0: Gloria Estefan para encerrar a sequência. Rich, antes Dalton, muito estranho, a música que a Marcilene nos pediu. Marcilene, final do telefone 7899. Muito obrigada pela sua companhia e participação.
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0: Com, a magia do cinema na sua vida.
1: Tudo sobre os famosos.
2: Drops! A família de Léo Santana e Lauren Prota está em festa. Nasceu o pequeno Levi, segundo filho do casal. O bebê veio ao mundo em Salvador, na Bahia, pesando 3 quilos e medindo 50 centímetros. Os dois já são pais de Liz, de 4 aninhos. Nos últimos dias, Lori vinha compartilhando com os seguidores a expectativa para a chegada do filho e também os desconfortos da reta final da gravidez. Mesmo grávida, ela ainda acompanhou o show do marido em Salvador. O nascimento de Levi já era aguardado pelos fãs desde que o casal revelou o nome e o significado especial escolhido para o bebê.
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2: Drops!
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2: Com as redes sociais, todo mundo toma conta da vida de todo mundo. E a comparação, ela é regular. Agora, a conclusão que a outra pessoa tira sobre mim não me torna quem a pessoa acha que eu sou. Eu sou singular, única no planeta. Se quiserem pensar A ou B a meu respeito, a seu respeito, é um problema da pessoa e não nosso. Essa é a Beyoncé com Broken Hearted Girl.

0: No futebol, tá Bandeirantes pra você, Corinthians e Platense, Platense, Corinthians, Guilherme Agrela, o destaque do QG Bandeirantes de Esportes. Boa noite, Guilherme.
1: Fala, Ulisses, tudo bem? Boa noite a você e a todos que nos acompanham aqui na Bandeirantes. Vamos lá nesta quarta-feira, muito movimentada, de muito futebol e decisões na Copa Libertadores e também na Copa Sul-Americana. Começando então pela Libertadores, que teve definição de grupo, no caso o grupo H, com a vitória do Independiente del Valle sobre o Rosário Central, 1-0, gol de Sornosa, ex-jogador do Corinthians. Com isso, a equipe equatoriana está na primeira posição do grupo com 13 pontos, mesma pontuação do Rosário, que fica na segunda posição pelo critério de desempate. Mais tarde, concomitante a Corinthians e Platense, tem o grupo do Fluminense na competição. 9:30 tem Bolívar, Independiente e Rivadavia, e Fluminense contra a equipe do La Guaira. O Flu é o terceiro colocado com 5 pontos somados, precisa vencer para tentar avançar na segunda posição deste grupo. Além disso, o outro jogo do grupo do Timão, Peñarol e Platense, também às 9:30 da noite. Já na Copa Sul-Americana,

0: outras decisões, porque o Atlético Mineiro conseguiu passar na Bacia das Almas na primeira posição do seu grupo, o Grupo B, depois de vencer o Puerto Cabello pelo placar de 1-0, gol de Bernard. Além disso, neste mesmo grupo, o Cienciano empatou por 1-1 com a equipe do Juventus. Com isso, passam a próxima fase o Atlético Mineiro e a equipe do Cienciano, que vai disputar a repescagem com um terceiro colocado da Libertadores. Já o Botafogo, a melhor campanha desta primeira fase da competição, 3-0 em cima do Caracas fora de casa, enquanto o Racing bateu o Independente Petroleiro por 2-0, mas a vitória dos argentinos não adiantou de nada, porque passam de fase Botafogo e Caracas da Venezuela. O Vasco da Gama, por sua vez, ganhou 3-0 contra o Barraca Central, mas passou na segunda posição do seu grupo, o Grupo G. O Olímpia ficou na primeira colocação, depois de vencer o Audax Italiano pelo placar de 3-1. Com isso, o Vasco nos playoffs, também com o terceiro colocado da Libertadores. Mais tarde, 9:30, também simultâneo com Corinthians e Platense, mas pela Sula, evidentemente, tem River Plate e Blooming, mesmo grupo de Bragantino e Carabobo. Neste momento, o River lidera com 11 pontos, seguido do Carabobo com 9. O Bragantino tem 7 e busca aí uma classificação, dá para dizer, heróica na competição. Enquanto isso, tempo também para falar do Campeonato Nacional, futebol nacional, melhor dizendo, porque mais tarde, 9:30, tem Copa do Nordeste, semifinais, jogos de volta entre ABC e Vitória e Sport Recife contra a equipe do Fortaleza. Jogos de ida terminaram com vitória do Vitória por 6-2. E o Sport, fora de casa, bateu o Fortaleza pelo placar de 2-1. Então, com isso, a equipe de Pernambuco tem vantagem nesta competição. As finais também serão disputadas em jogos de ida e volta na semana, do dia 3 de junho. E nessa mesma semana, no final de semana, no caso, no dia 7 de junho, melhor dizendo. Na Copa Sul-Sudeste, temos os classificados, a grande final também, porque a Chapecoense empatou por 2-2 com a equipe do Novo Horizontino e também garantiu vaga na final. O jogo de ida havia vencido pelo placar de 2-0 fora de casa. Enquanto isso, o Avaí de Jean-Pierre Wanderson bateu o Volta Redonda por 3-0. Jogo de ida tinha sido 2-2, então com isso Chapecoense e Avaí na grande final da Copa Sul-Sudeste. Ulisses!
1: É o futebol da Bandeirantes para você. Obrigado, obrigado, Agrela. A bola vai rolar para Corinthians. Corinthians diante do time do Platense. 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Última rodada, última rodada, última rodada. Torcedor brasileiro da fase de grupo da Libertadores da América. 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Na mesa de São Rafael Palmeira. Central técnica Beto Rebeque, Caíme Martins. Suíter Alan Marcel e Carlos Amaral. Digital Alessandra Wadi. Timaço de Esterda com Mar. Marco Conceição e Rafael Pellegrini. Já pra você, Corinthians, que você sabe, em 107.3 FM São Paulo, Bandeirante São Paulo. 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
6: A Bandeirantes vem para escalar os times para você. Começando com o Timão Corinthians. Manda pro ar, Miliose.
7: Salve o Corinthians.
8: Escalando o Corinthians na despedida de sua casa antes da Copa em 2026. Para fechar a fase de grupo de forma invicta, o técnico Fernando Diniz manda a campo o Hugo Souza no gol. Na direita, 2 para Mateuzinho. Linha de zaga, G3 campeão paulista. 13, Gustavo Henrique. 21, Bidu pela esquerda. Meio de campo, de 14, Ganiele. 29 para Alan. Além de 7 para Bidon e 8 para Rodrigo Garro. A dupla de ataque de 10, Memphis Depay. De volta ao time titular. E o centroavante, Yuri Alberto, tem a camisa 9 do Timão.
6: O banco.
8: Opções para Fernando Diniz, Cauê, Pedro Milan, Zanginelli e André Ramalho, Matheus Pereira, Carrilho e André, Labiaca e o César, Dieguinho, Pedro Raul e Jess Lingard.
6: Escalando o Platense.
8: Centenária, equipe argentina que faz sua primeira participação na Copa Libertadores, ainda sonhando com classificação. No gol, 20 para Borgonho, na direita 4 para Lagos. Linha de zaga de 31, Cuesta, velho conhecido, e 13 Vasquez, além do 3, Tomás Silva pela esquerda. Meio de campo de 15 é Marfil, 5 para Ivan Gomes e 24 para Baquios. No ataque, 33 Juan Galdo, 10 para Zapiola, 43 Retamar, é o centroavante da equipe argentina.
6: No futebol da Bandeirantes para você, torcedora brasileira, a bola vai rolar daqui a pouquinho para você, Corinthians e Platense. O banco.
8: Opções para o técnico estreante Walter Zunino, Sumavil, Rágio, Mendia e Quirós. Saborito, Búcio, Dalmasso, Merlini, Tucker, Lencina, Heredia e Bobadilha.
6: Um abraço pro Greg, ligado no microfone Bandeirantes. Grande Greg, forte abraço para você. Obrigado pelo carinho da sua audiência, ligado na transmissão Bandeirantes. Quem apita o jogo?
8: Arbitragem venezuelana de Alexis Herrera, auxiliado por Alberto Ponte e Erison Nieto. 4-4 é Yender Herrera. Quem cuida do VAR é Reyes Soto.
6: Análise, opinião no futebol da Bandeirantes. Ronaldo Giovanelli, ídolo da Fiel, Alexandre Pretzel.
9: Olha, se o Corinthians jogar o que jogou contra o Galo, vai ter dificuldades contra o Platense, que é um time muito mais rápido que o time do Galo. Mas o Platense é um grande time? Não. Ficou comprovado isso na estreia. Quando o Corinthians, na estreia do Fernando Diniz, Fernando Diniz tinha o quê? 2 dias de treinos, foi lá e ganhou o jogo. Então, acho que o Corinthians também é favorito hoje. Agora, vai pegar um time mais rápido, um time que ataca mais do que o próprio Galo fez no último domingo. Então, a tendência é de um jogo rápido, mas com o Corinthians muito favorito para ficar com 14 pontos, na minha opinião, meu caro Ronaldo Giovanelli.
10: E usando bem os alas hoje aí também, né? Usar bem o Mateuzinho, usar bem o Biduzinho, que eles chegam na linha de fundo, procurem um ataque ali, que vai ter também muita qualidade no meio, que é o Garro e o Memphis. Teve uma época que a gente falava que jogando juntos, né, esse triozinho aí, o Corinthians não perdia. É voltar a ter essa alegria e a força, porque a única coisa que o Diniz vai cobrar é isso, a entrega. Então eu acho que a disposição hoje que estará em campo tem que ser dobrada. Porque se você ganha desse time lá, aqui você tem a obrigação de vencer também. E essa é a obrigação de hoje. O Corinthians tem que repetir aquela mesma ação de não deixar espaços, de bloquear a saída do time também adversário, porque eles vão jogar devidamente bloqueando e saindo para o contra-ataque. Tem que usar bem os alas para poder fazer o time girar, Ulisses. É isso.
6: É o futebol da Bandeirantes para você, torcedor brasileiro. Você ligado no microfone. Não vai falar de arbitragem, Ronaldo, hoje?
10: É, vamos ver, né? É, vamos ver, vamos ver. Ele é bom não elogiar. E se começar bem, Pretzel, não elogia, não, viu?
9: Ele é estranho, viu? Agora eu vou... O Alex Herrera é estranho, é ciclotímico, viu? É ciclotímico.
0: Ele apitou a eliminação do Corinthians pro Guarani do Paraguai em 2020 e pro Del Valle em 2023.
10: Olha lá, quando não sou eu, é o Pretzel. Ai, ai, ai, ai.
9: Que é um cara ciclotímico, Ronaldo. É um cara que vive de ciclos durante o jogo. Positivos ou negativos.
10: Ai, ai, ai.
6: Vai começar o jogo, tudo pronto para a bola rolar. À direita o time do Corinthians, à esquerda a equipe da Platense. Vai começar o jogo para você, torcedor brasileiro, tudo pronto para a bola rolar. Você ligado na Bandeirantes. Garro vai tocar da bola pela primeira vez para começar. Corinthians, meias brancas, calções pretos, camisas brancas. O time da Platense, meias grená, calções brancos e camisas grená. É o futebol da Bandeirantes para você, torcedor brasileiro. Apita o árbitro, Garro toca na bola, ela rola, se ela rola, deixa ela rolar. Se você quer emoção, vem comigo, torcedor brasileiro, aqui na... E já vem Corinthians, bola foi solta para Matheusinho, tentou cruzamento na área, bola desvia na marcação, explode em cima do jogador Tomás Silva. Vem embora para a linha de fundo, escanteio, o carro bate, levantou no gol, toque para trás, vai ser o gol do Corinthians, a pancada pro gol, não passa o Ranieri. A bola volta no toque de bola com o time corintiano, ele prende no campo de defesa, recorde Matheusinho, Matheusinho para Alan. Alan domina para o time do Corinthians e sai jogando, ele abre a jogada na sua zaga central, solta para Gabriel Paulista, que abre a jogada pelo setor de esquerda para Bidon. Bidon inteligentemente solta a jogada contigo no campo de intermediário. Recorde o Corinthians para ser jogando bem para o toque de bola curto com Bidu. Bidu prendeu para Alan, para Bidu. Bidu domina para o time do Corinthians, tentou abrir pelo setor de direito do campo de ataque, tentou o toque de bola, ganha lateral. Chega tocando na bola, põe para fora Juan. Juan põe para fora novamente. Juan Guto põe para fora lateral para o time do Corinthians bater. O árbitro manda voltar a cobrança mais atrás. Tem que bater onde a bola saiu. Bater para trás pode, né, juizão? Não pode bater para frente para ganhar, levar vantagem no lance. A bola volta no toque de bola. Memphis parte para cima do árbitro, bate boca. Recolhe a Platense, tenta ser jogando o time da Platense no campo de ataque. Aperta na marcação, vem Bidon para ganhar a bola. Volta para Yuri, solte Yuri. Recolhe do campo de ataque, o time do Corinthians tenta descer. Na finta, não tentou passar, não conseguiu, perdeu o lance, recuperou Vasquez. Ele prende para o toque de bola, curtinho da Platense. A Platense domina a entrada na grande área, bola batida, gol, trava Bidon. Ela volta no toque de bola com Bidu. Bidu prende aqui pelo setor de esquerda, campo de defesa para o time do Corinthians, para ser jogando no campo de reta, guarda para Garro, Garro domina, enfia a jogada pelo setor de direita, muito forte o passe do Garro, domina o passe do Memphis, a bola volta, volta para a direita do campo de ataque, aperta novamente o time da Platense, a abertura vem pelo setor de esquerda, Tomás Silva prendeu, girou jogada, soltou entrada na grande área, vai para o domínio, prende o lance novamente, Zapiola, Zapiola domina, prefere voltar na jogada do campo de reta, guarda com Vitor Cuesta, Cuesta recolhe novamente, vem para o toque de bola, Amarfio, Amarfio domina no campo de defesa, recolhe a jogada, tenta o levantamento à frente do campo de ataque. Aqui vem Gabriel Paulista de cabeça, tira. A bola volta para Ranieri, Ranieri para Mateuzinho. Domina no campo de defesa, Mateuzinho para o goleirão Hugo, que sai para fazer a firme defesa. Recorde time do Corinthians, tenta ser jogador no campo de defesa. Vem para o toque de bola com Gustavo Henrique. Ele prende o lance para o time corintiano, recolhe com o Malan. Domina no campo de retaguarda para o time do Corinthians, para Gabriel Paulista. Já passa Mateuzinho pela direita. Gabriel Paulista solta para Mateuzinho pela direita no campo de ataque, de primeira para Garro. Garro tentou chegar na bola, voltou para Yuri Alberto, tentou passe de bola errado. Yuri sempre displicente. Erra mais uma vez o camisa 9 do time corintiano, aperta, vai pra cima, tenta ganhar lateral, ganha lateral, Mateuzinho põe pra fora, lateral para Platense bater do seu campo de defesa, lateral para Platense cobrar do campo de retaguarda e sair jogando, o Platense tenta o toque de bola pelo setor de esquerda, campo de defesa, tendo atacado, craque em economia, sempre jogando junto com você, corre que tem golaço de ofertas no tendo atacado, você ligado no futebol Bandeirantes, a Bandeirantes com você, torcedor brasileiro, obrigado pelo carinho da Silva, sintonia, domina no campo de defesa para ser jogando, já vai tentar o toque de bola curtinho novamente para ser para o jogo, time do Corinthians, a abertura foi feita no toque de bola curto pelo setor intermediário, domina, vem para o toque de bola, o Platense aperta para ganhar na jogada, não consegue, vem Memphis, Memphis domina para o time corintiano, soltou para Bidu pelo setor de esquerda, campo de ataque, dá o tapa na bola, escapa na marcação, no primeiro tropeçou nos pés do Bidu, Juan Couto, abriu jogada novamente no campo de ataque, tenta a finta o Corinthians, o árbitro manda seguir, é bola novamente para o time corintiano, na sequência ele marca a falta do Bidon, tá parado o jogo, campo de defesa, falta para o Platense Matera.
0: E o Fernando Diniz já mostra ali algum incômodo com essa marcação, olhou para baixo, conversou rapidamente com o quarto árbitro, a falta a favor do Platense logo depois de uma chegada em cima do jogador corintiano, poste bola da equipe argentina no campo de defesa.
7: Aí parado o jogo, tá marcado novamente bola pro time do Platense bater no campo de retaguarda. 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E do meio do campo de defesa para ser jogando, vem pro toque de Baracutinga novamente a Platense. Vem pra cobrança novamente Borgogno. Borgogno vem pra bater na frente do comando de ataque pro time do Platense. Levanta do comando de ataque, aperta na marcação, vem pra subir Gustavo Henrique de cabeça, corta, tira o perigo. Platense domina pelo direito do campo de defesa. É com o Rangoto. Rangoto domina do campo de retaguarda. Tenta o toque de bola, a bola sai para a linha de lado. É lateral para o Corinthians bater pelo setor de esquerda, campo de defesa. Vem para a cobrança de lateral, Bidu para o time corintiano. Ele cobra do campo de defesa para Gustavo Henrique. Gustavo Henrique domina para o Corinthians, está jogando com Gabriel Paulista. Ele prende em frente a grande área do time corintiano pelo campo de defesa. Já vem para a finta, vai para o passe de bola, solta Coutinho para Alan. Alan domina para o time do Corinthians, tem Bidu aperto pelo setor de esquerda. A bola volta com o toque de bola, Coutinho de Bidon. Bidon prendeu para Gustavo Henrique. Gustavo Henrique gira o jogo, tenta o toque de bola, solta na sua zaga central para Gabriel Paulista. Ele prende em mente, se movimenta, pede Gabriel, vai para a finta em cima da marcação. No primeiro volta o lance, recolhe com Gustavo Henrique, que toca para o time corintiano. Mateuzinho na direita, na esquerda tem Bidu. O Corinthians não abre o jogo, insiste a jogada pelo meio. A abertura vem para Bidon. Bidon tenta o toque de bola, agora sim para Bidu. Bidu prendeu muito mal, domina errado, vem para ganhar a jogada dele. Juan Galto vem para ganhar a jogada, tenta o toque de bola curto. A bola volta com o time do Corinthians, está jogando errado. Domina no campo de defesa, Gustavo Henrique para Mateuzinho. Mateuzinho domina para o time corintiano, para Gustavo Henrique. Ele prende pelo campo de defesa, para o Corinthians, abre a jogada para Bidon. Bidon prendeu para a ponta esquerda, cabra ataque, tentou chegar na bola antes, ele vem, a marcação tira. A bola volta, volta para Bidon novamente para Garro. Vamos ver como é que tá o Garro hoje. Domina mal, bola espirra, volta, volta no toque de bola contigo na intermediária. Vem para a marcação, Yuri Alberto marca em cima, corre, tenta recuperar para o time corintiano, não consegue. Para a volta na esquerda, domina do campo de defesa, tenta o toque de bola Lagos, ele tenta o levantamento. Mateuzinho tira, recolhe para o Timão, está jogando com Gustavo Henrique, que já prende no seu campo de defesa. Ele prende a jogada, Gustavo Henrique, para sair para o jogo. 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Domina o Timão para ser jogando com Garro. Ele solta a jogada para Mateuzinho. Mateuzinho domina do campo e ataque para Memphis. Memphis escorrega, perde o lance e volta o time do Corinthians. Alan para marcação para tentar recuperar. Toca para Coutinho, escorrega Alan também. A bola volta de graça para Mateuzinho. Deu para Memphis. Memphis protege para o time do Corinthians. 1-2 na sua marcação. Ele ganha lateral. Lateral para o time corintiano bater pela direita. 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Aí parado o jogo, lateral cobrado na sua zaga central, Sanjano, no time corintiano, no campo de defesa, o tempo não para, Bandeirantes marca. Jogado 6 minutos de bola rolando, primeiro tempo de jogo, girando o placar da Libertadores da América. Levantamento à frente no ataque, Bidu não domina, a bola vai embora para a linha de fundo. Repito para você, jogado 7 minutos de bola rolando, primeiro tempo de jogo, Libertadores da América. Último jogo da fase de grupos, Arena Corinthians, Corinthians 0, Platense também 0. Na Bandeirantes é você, alô, alô, Guilherme Agrela.
11: Ulisses do Maracanã, 7 minutos de jogo, pênalti marcado para a equipe do Fluminense. Neste momento em revisão diante da equipe do Laguara. Se marcar, o Fluminense tem chance de se classificar em segundo lugar do grupo.
7: É o futebol da Bandeirantes para você, torcedor brasileiro. Se posicionar novamente para ser jogando de tiro de meta para a equipe do Platense. Bater levantamento, vem para o comando de ataque, sobe de cabeça, vem para tirar. Recolhe Gabriel Paulista, corta o perigo. Memphis corre atrás, tenta ganhar a jogada. Aperta Bidon, Bidon cochilou, mas vem para ganhar o lance. O time do Corinthians, abertura no meio para o toque de bola de Alan. Alan recolhe pelo comando de ataque, faz o giro, tenta ser jogando para o time corintiano. Ele prende a jogada para a direita, deu para Mateuzinho. Mateuzinho tem Gabriel Paulista atrás, volta para Gabriel Paulista. Ele domina para o time do Corinthians e sai para o jogo. Abriu pelo setor de esquerda, campo de ataque, já tenta o levantamento à frente no comando, tenta o toque de bola curto novamente. Ranieri prendeu o lance, tenta o toque de bola curto no campo de defesa, dominou com Alan. Alan prende no campo de retaguarda, tenta ser jogando, soltou jogada contigo no campo de defesa para Gabriel, para Alan. Alan domina novamente para Gustavo. Gustavo Henrique domina para o time do Corinthians, vem para o toque de bola para Ranieri. Ranieri para Bidon, Bidon prendeu para o time do Corinthians na esquerda para Bidu. Bidu abre para o toque de bola de Garro. Memphis tenta chegar, mas toma falta. Já havia perdido a bola, mas toma falta, parada intermediária. Ataque, falta para o time do Corinthians bater. Memphis, que foi convocado para a seleção holandesa para a Copa do Mundo.
12: E logo após essa partida, o Ulisses Costa vai se juntar à delegação do Ronald Koeman, né? Já vai iniciar o treinamento para a estreia contra a seleção japonesa. Não apareceu tão bem no jogo e até aqui tem apenas essa falta sofrida nos pés de Rodrigo Garro. O Corinthians vai colocar a bola na área.
7: É futebol da Bandeirantes pra você. Vem pra cobrança de falta. O time do Corinthians pelo setor de esquerda. Campeão de ataque. A falta para o time corintiano bater. Garro se posiciona pra cobrança. O Timão quer o primeiro gol do jogo. Tá maduro o primeiro gol do Corinthians no jogo. Garro pra cobrança de falta pelo setor de esquerda. Pro time corintiano pra você ligado no microfone. Bandeirantes vai partir pra bola. Garro correu, partiu, bateu. Levantou na segunda trave. O toque de cabeça de Ranieri pra dentro da área. Memphis vem pra tentar ganhar a jogada. Tem um toque de bola curtinho com Garro. Garro tenta o domínio. Levanta pelo meio de campo para Bidon. Bidon prendeu pra Alan. Alan recolhe pro time do Corinthians, para ser jogando para Gabriel Paulista, ele prende o lance, o zagueiro solta a jogada para a direita, para Mateuzinho. Mateuzinho domina, cortou para dentro, vem pro toque, ele para, volta para Alan. Alan tem aberto o Garro lá na esquerda, Alan levanta a cabeça, mas não lança, prefere o toque para Bidon. Bidon domina pro time corintiano, já tenta descer do campo de ataque, faz o break, prende, não tem opção de jogo. Cochila, recolhe a jogada, tentou passar um, dois, três para marcação, ele toma falta, esquerda ataque, é falta para a equipe do Corinthians bater.
12: O controle de bola é impressionante do camisa 7 corintiano, que recebe o passe do Alan, meio na fogueira, consegue se desvencilhar de dois, três marcadores, mas aí chegou o quarto e fez a falta, mais ou menos no mesmo lugar, de novo, nos pés do camisa 8, Rodrigo Garro.
7: É falta pro time do Corinthians bater pelo setor de esquerda, é bola pro time corintiano cobrar falta. 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É falta pro time do Corinthians bater pelo setor de esquerda, campo de ataque, vem pra cobrança Garro. 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Meio esquerda, Garro na cobrança. Corinthians quer gol. A Fiel quer gol. Vem pra bola. Garro na bola. Partiu, bateu, levantou na boca do gol. Gustavo Henrique de cabeça. A bola passa por sobre o gol. Linha de fundo. Quica no gramado. Encobre o goleiro e o gol. Tiro de meta pra equipe do Platense bater.
12: Sempre forte no jogo aéreo esse Corinthians de Fernando Diniz. Com Gustavo Henrique, também com Gabriel Paulista. E agora essa bola que veio quicar. Cada dia tinha perigo, mas acabou se perdendo em linha de fundo. Apenas tiro de meta, só da Corinthians em Itaquera.
7: O tempo não para, Bandeirantes marca. 11 minutos de bola rolando, 11, primeiro tempo de jogo, girando o placar da Libertadores da América, fase de grupo, última rodada. Continua pra você, Corinthians, Corinthians 0-0 pro time do Platense da Bandeirantes, é você, Agrela.
11: Ulisses tem gol no Maracanã pela Copa Libertadores, Savarino de pênalti confirmado.
7: Olha o Corinthians, ganhou, apertou, e o Roberto tira o zagueiro, pois não.
11: Savarino faz 1-0 para o Fluminense, neste momento o Flu na segunda posição com 8 pontos somados. Bolívar e Independiente Rivadavia seguem empatando sem gols.
7: A bola volta com o time do Corinthians, tenta descer pelo campo de ataque, vem pro toque de bala, Alan Dubina abre pelo setor de direita, solta novamente no toque de bola de Gabriel Paulista, ele recolhe a jogada para o comando de ataque, para Alan domina pelo time corintiano, prendeu para Ranieri, Ranieri recolhe a jogada pelo setor de esquerda, deu para Gustavo Henrique, Gustavo Henrique prendeu na esquerda para Bidu, Bidu dominou para o Timão, recolheu novamente no toque de bola para Alan, ele recolhe para Gustavo Henrique, que sai jogando aqui no campo de defesa com Ranieri, Ranieri busca o lance, o Corinthians toca de pé em pé, o time do Platense todo recuado no campo de defesa, Gabriel Paulista prende a jogada, deixa passar novamente no toque de bola, recolhe novamente para ser jogando Gustavo Henrique para o Corinthians, abriu da esquerda para Bidu. Bidu prendeu, vem para o corte em cima da marcação. No primeiro rolou pelo meio de campo para Alan. Alan é muito de criação, solta a jogada para o Garro. Garro domina para o time do Corinthians, soltou na esquerda, enfiou na direita, boa bola na frente, tentou levantamento no meio do gol, tentou o Mateuzinho de primeira. A bola volta para o baixinho, Alan tentou ganhar, não consegue. Recolhe o time do Corinthians com Ranieri, esticou bem na ponta, soltou para Bidu. Tomou a falta e é para amarelo. Bico da área, partiu o Bidon e vai pintar o primeiro amarelo do jogo. Ele tinha caminho do gol com a bola dominada.
12: Amarelo pro camisa 4, Lagos, lateral direito da equipe argentina, que não tinha outra opção senão puxar a camisa no Bidon, que pararia dentro do gol. Na pequena área teria espaço, mas a falta aconteceu do lado de fora. Rodrigo Garro se posiciona, cresce o clima do jogo, amarelo pra equipe argentina.
7: Merecido o Prédio, merecido Ronaldo, amarelo para Lagos.
9: Merecido o Bidon entrar sozinho pelo lado esquerdo, dentro da área, falta e cartão bem aplicado. Corinthians respeita o torcedor, escala a força máxima e joga como se fosse a estreia na Libertadores, Ronaldo.
10: E o cartão merecido, né, que até aqui um puxão desse aí, o Bidon ia sair na cara do gol, mas a verdade é que o Corinthians começa bem com 13 minutos, já acho que é a quarta bola cruzada para dentro da área dos homens aí, hein, e o Gustavo Henrique já experimentou uma, Ulisses.
7: É verdade, cabeceou no chão, a bola bateu no chão e cobriu o goleiro e o gol foi embora para a linha de fundo. É bola para o time do Corinthians bater falta pela esquerda no Infinity Pay. 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É falta para o time do Corinthians bater. 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É falta para o Timão cobrar. Se posiciona para a cobrança aqui na esquerda. Vem Mateuzinho para tentar o tiro direto para o gol. Ele bate bem na bola, Mateuzinho. Pode tentar o gol direto. Se posiciona para a cobrança. Agarre Mateuzinho. Bola rolada para Mateuzinho. Girou, bateu em cima da marcação do Yuri Alberto. Os nossos os atacantes do Corinthians sempre, sempre tirando gols, hein?
10: É ele e o Pedro Raul, né? Eita, nhaca!
7: Em vez de fazer, eles tiram. É um negócio de louco. Abra a volta no toque de bola. Vem Garro, dá um pico na bola. Vem pra fora, lateral pra aqui, pra Corinthians bater pela esquerda, campo de ataque. QG Bandeirantes de Esporte está chamando, pois não, Magrela.
11: Ulisses empate no Maracanã. Londonho faz 1-1 agora o Fluminense e Laguara depois de um golaço. Londonho, Ronaldão. E no Uruguai, o Santa Fé abre o placar em cima do Peñarol com Zapata. Agora Peñarol 0, Santa Fé 1.
7: 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Ronaldo e Pretzel fala. Vamos chegando a 15 de bola rolando. Primeiro tempo 0-0. Corinthians e Platense.
9: Postura do Corinthians de jogo grande. Marcando em cima do Platense. Não deixa o Platense avançar em contra-ataques. Marca forte, marca a saída de bola, rouba a bola, entra com 4, 5 jogadores na frente. O Corinthians faz um jogo muito interessante, é melhor do que o Platense e trata o jogo como deveria, Ronaldo.
10: E o Diniz conhece bem essa competição, né? Por isso que o Corinthians está bem montado aí, está fazendo essa bola girar de um lado e de outro. Com pressão ou sem pressão, time atuante. Estou gostando de ver o Bidonzinho pisando mais na área. É um time que está correspondendo as nossas expectativas, viu, Lessês?
7: É o futebol da Bandeirantes aberta, vem pro toque de bola, Memphis solta a jogada pelo campo de defesa, recolhe Gustavo Henrique, está jogando com o Hugo. Hugo domina pro time corintiano, abre a jogada pelo setor de direita, solta a jogada para Gabriel Paulista, ele prende o lance, pode inverter pelo meio de campo para Hugo. Hugo recolhe pro time do Corinthians, tenta o levantamento para Bidu, lançamento vem completamente errado, mas vai ganhar lateral pro time do Corinthians. Parado o jogo, lateral pro Timão, bater pela esquerda, campo de defesa, tendo atacado, craque em economia, sempre jogando junto com você, corre que tem golaço de oferta te esperando na loja, no tendo atacado, na loja, no app e no site. A bola volta para Bidu. Bidu tenta ser jogando para o time do Corinthians, dá um pico na bola, põe para fora de graça. O lateral para a equipe do Platense bater. Lateral para o Platense cobrar. 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Se posiciona no campo de defesa. Robson Ramos está curtindo o sonsaço da Bandeirantes. Obrigado pelo carinho da sintonia da nossa Band FM. Grande Robson Ramos, grande corintiano ligado na Bandeirantes. Aqui parado o jogo, tá marcado escanteio para a equipe do Platense bater.
12: É o primeiro do jogo a favor da equipe argentina, que depois de um erro na saída de bola do Corinthians, consegue ter de novo a posse no campo de ataque. Chega com o perigo, o Corinthians se posiciona inteiro dentro da área de Hugo Souza.
7: Pra você ligado no microfone da Bandeirantes, torcedor brasileiro. 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Escanteio para o time do Platense bater. Vem Zapiola, Zapiola para cobrança de escanteio para você ligado no microfone de Bandeirantes. É Bandeirantes com você, torcedor brasileiro. Levantamento à frente. Hugo falhou, viu o toque na mão. O árbitro mandou seguir. Hugo pegou e tenta lançar para Yuri Alberto. Tem que pôr velocidade. Em velocidade de lançamento para Yuri Alberto, muito forte. Mais pro zagueirão que jogando com o seu goleiro, prende novamente Borgonho. Ele domina do campo de defesa para ser pro jogo. Vai tentar o toque de Baracutinho pelo campo de defesa. Você ligado na Bandeirantes, a Bandeirantes com você. Obrigado, torcedor brasileiro, pelo carinho da sintonia. Time do Platense pedindo pênalti dentro da área. E o árbitro vai parar o jogo, por quê?
12: VAR acionado para checar esse lance, Vinícius.
7: Ah, mas por que ele parou o jogo? A bola tem que sair para ele parar o jogo. Não precisa parar o jogo, não é assim, Pretzel?
9: Não, se o VAR entender que é um lance já imediato e capital, ele pode chamar imediatamente. E aí o
7: árbitro
9: pode...
7: Muito bem, então VAR, isso. Me parece que chama possível toque na mão de pênalti, não sei não. Parece que ele está levando a bola para o goleiro do Platense novamente.
9: Tá, pegou na mão, pênalti. Pênalti do Rodrigo Galo.
7: Então pênalti para o Platense bater, é isso? Vamos ver o que aconteceu. Pra você ligado no futebol da Bandeirantes. Árbitro vai pro VAR. Pode ter pênalti o Platense. Checagem de pênalti aqui na Neoquímica Arena. Ronaldo Pretzel.
10: O que eu pude ver a princípio foi que o Hugo saiu catando borboleta aí. Aí bateu na mão.
9: Saiu mesmo e ela bate no braço do Rodrigo Garro. O braço de proteção.
10: Olha lá. É isso aí.
7: Muito bem. Vamos ver o que vai fazer o árbitro do jogo. Ele deve dar pênalti para a equipe do Platense. Deu pênalti pro Platense. Tá marcado o pênalti pro Platense bater aqui na Neoquímica Arena. O Garro vai conversar com o árbitro do jogo.
12: É, mas não adianta conversar. Tá definida a marcação. Realmente, o Hugo não consegue interceptar essa bola. E o Garro dentro da área toca com o braço. A arbitragem usou o recurso do vídeo. O Rei é Soto, árbitro de vídeo, sinalizou pro Alex Zegueira, que assinala pênalti a favor da equipe argentina.
7: Eu vou falar pro seu negócio. O Hugo falhou fake, não achou nada, né? E o Hugo não tem jogado bem. Essa parada de Copa do Mundo vai fazer bem pro Hugo, hein, Ronaldo? Hein, Pretzel?
9: É verdade, pra ele treinar também, né? Principalmente fundamentos. Eu acho que a ausência dele na Copa do Mundo, ele disse que não. Mas eu acho que tá interferindo sim na postura dele.
10: Mas eu acho que o Ancelotti vai lembrar dele agora. Ele vai pegar esse pênalti aí, o Hugo.
7: Pode ser.
10: Vai pegar, vai pegar. O Hugo vai pegar.
7: É a cara assim, do Hugo não. Pegar pênalti.
10: É, o goleiro erra uma, mas ele tem mais 90 minutos também. Aí ele, pá, vai pegar.
7: Como é que é, Ronaldão?
10: Pá! Vai pegar!
7: Tá certo. É o futebol, tá Bandeirantes pra você. O Hugo tá no bico do gol. Quem vem pra cobrança aí?
12: Me parece o Zapiola, camisa 10.
7: Zapiola pra cobrança, camisa 10. Se posiciona o Zapiola pra cobrança de pênalti pro time do Platense. A torcida vaia. O Hugo tá no meio do gol. Vem pra cobrança de pênalti novamente. Zapiola é pênalti pro time do Platense bater. O Hugo é pegador de pênalti. Tá no meio do gol. O goleiro do Corinthians que falhou no lance ao furar a bola bateu no braço do Garro. É pênalti. Zapiola vem pra cobrança. Ele ajeita a bola novamente ali na circunferência. Na marca penal, na marca do pênalti, Zapiola para bater pênalti pro time do Platense, se posiciona para cobrança, Hugo no gol, você ligado na Bandeirantes, a Bandeirantes com você, Zapiola na bola, vem para cobrança, correu, partiu, bateu, gol do Platense! O Platense abre o placar do jogo da Neoquímica Arena, explode a fiel torcida corintiana incentivando o time, ignorando o gol do Platense. Canta a fiel torcida corintiana. Agora Corinthians 0, Platense 1. Hugo para a direita, bola na esquerda. E um pênalti batido fraco. Ele esperou o Hugo definir o campo para enfiar no canto esquerdo. Agora 1, Platense 0, Corinthians. Na Bandeirantes, o detalhe do gol é teu. Diz aí, Migliozzi.
12: E é um gol de importância histórica, porque não para a equipe argentina, que está buscando o resultado que precisava para avançar a próxima fase da Copa Libertadores. Zapiola deslocando o Hugo Souza. A bola vai para o canto esquerdo do goleiro. O camisa 10, artilheiro do time com 4 gols. Vai para quê de um Platense? Tem se vence 1-0.
7: 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Ronaldo Press no jogo.
9: Por isso estava melhor no jogo. Escanteio, Hugo erra a saída e o Garro a bola bate. Um braço de proteção, foi se proteger da bola e cometeu o pênalti. O pênalti já até infantil. E a batida do Zapiola sem defesa para o Hugo. Tem muito jogo pela frente. Corinthians é mais time e acho que o jogo vai ficar bom, Ronaldo.
10: E um erro de posicionamento também. O Hugo saiu mal, mas o que o Garro estava fazendo atrás do Mateuzinho, dentro da área? Eu nunca vi o Garro dar uma cabeçada para dentro da área, nunca vi o Garro tirar a bola dentro da área, dando cabeçada. Ele não é o forte desse cara. Ele tem que estar na entrada da área. Mas tudo bem, vamos lá ver o que vai acontecer. E o Hugo também quebrou o radar dele hoje. Ele foi para outro canto, Liz.
7: É o futebol da Bandeirantes pra você, torcedor brasileiro. Do meio do campo de ataque, tenta vencer o Corinthians. Bidu cruzou, levantou pro Yuri Alberto, afasta a zaga, tira. A bola volta pra Ana, abre pra Bidon. Bidon toca para o time do Corinthians, volta a jogar do mesmo jeito. Já prende o Luciano Big de campo. Garro domina pro time do Corinthians. Arma a jogada pelo setor de esquerda pra Ranielli. Ranielli tem Garro flutuando, soltou no toque para o Coutinho na intermediária, bem fez de letra. Abriu pro toque de bola do Garro. Poderia ter batido, não bateu. Do meio do campo de defesa, o time do Corinthians tenta vencer do ataque. Bola tocada de forma errada, vem pro o toque de bola, Bidon, ele mata no pito para o time do Corinthians, deu para Bidu, Bidu partiu na esquerda, Bidon pediu bola para ele, vai para o cruzamento, foi travado na primeira, driblou, passou, cruzou, levantou, no gol, Yuri Alberto de cabeça, fraco cabeceio dele, Borgogno pega no canto esquerdo.
12: Aí fica fácil demais pro goleiro, né? Porque o Yuri teve a chance, apesar da marcação cerrada da equipe argentina, o cabeceio não saiu forte, muito tranquilo. Fez a defesa do Borgogno na boa chegada do Bidon pelo lado esquerdo.
7: 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Do meio do campo de defesa, o time do Corinthians para ser jogando, vem com Ranieri. Ranieri prende o lance pro time corintiano, já recorre a jogada com o time do campo de retaguarda, recomeça novamente o time corintiano com Gustavo Henrique para Gabriel Paulista. Gabriel Paulista domina pro time do Corinthians, tenta enfiar a jogada para ala. Alan desloca a jogada pro Yuri Alberto prende o lance pro toque de bola de Memphis. Memphis pro Yuri Alberto, tenta ganhar o lance pra esquerda, afasta a zaga, vem pra tirar o time do Platense. A bola volta no meio de campo, domina o time do Platense para ser jogando no seu campo de defesa. Abertura pelo setor de direito do campo de retaguarda, domina, faz o giro na marcação novamente. A Márfio prende Ivan Gomes, já prende, tenta o toque de bola, sai jogando contigo no campo de defesa, solta com Vasquez. Vasquez recolhe novamente, Thomas Silva já perde na esquerda, bola recorda com o goleiro Borgogno. Borgogno domina no campo de retaguarda, levantamento à frente, põe pra fora, lateral, Timão, vem pra cobrança Garro. Garro tem Mateuzinho, vai deixar pro Mateuzinho bater ou vai cobrar? O árbitro mandou parar porque hidratação?
12: É isso, pausa pra hidratação às quase 10 horas da noite de uma quarta-feira, o clima frio, mesmo assim os jogadores vão parar para beber uma água.
7: 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Ronaldo Pretzel e o jogo, 1-0 Platense.
9: Eu acho que o Ranieri está muito atrás, ele poderia se avançar um pouco mais, deixar o Alan um pouco mais para trás, porque o Ranieri também é bom na bola aérea, também já fez gol assim. Então acho que eu inverteria esse posicionamento dos dois nesse momento. Bidon tá jogando bem, mais avançado, o Garro mais lento do que o normal e cometeu um pênalti infantil, porque tá bem claro, ele se protegeu da bola dentro da área. Foi um negócio impressionante, não foi um lance aleatório assim, ele se protegeu da bola, como se tivesse assustado com a bola chegando e cometeu um pênalti infantil. E o Memphis, movimentação até lenta, perto do que ele tá sem ritmo, mas quando a bola chega, sempre sai alguma coisa diferente. É um jogo pro Corinthians virar. Mas aquilo que eu falei antes da bola rolar, o Platense é um time rápido, um time que aproveita espaço, está jogando mais retraído e só buscando algum detalhe no contra-ataque. Achou um pênalti numa bola parada, algo que ninguém esperava, Ronaldo.
10: É, eles vieram aqui para isso, para tentar alguma coisa no contra-ataque, porque sabe que o time do Corinthians ia vir para cima, jogando com os dois alas bem abertos, tentando encontrar o Yuri Alberto a todo momento, ou senão essa bola cruzada para dentro da área. Eu acho que até aqui o Diniz ele acertou na forma de pensar, mas agora tem que ser um pouco mais agressivo. Ele tem que colocar mais alguém nesse meio de campo para fazer a infiltração aí, junto com o próprio Bidon, que está fazendo bonitinho. Agora, no gol, eu queria saber quem que posicionou o Garro. Se foi o Hugo, se foi o Diniz. Falou, ó, fica atrás do Mateuzinho ali, escondido. Aí você põe a mão na bola. Porque o Garro não tinha nada que tá fazendo ali atrás, Ulisses. Ele não tinha nada que tá ali. E o Hugo tinha que falar para ele, falar, ô filho, sai daqui, vai na entrada da área. Não fica aqui, vai lá. Eu gritei para ele, não fica aqui, filho, vai lá, mas ele não ouviu.
7: Como é que era pra falar, Ronaldo?
10: Filho, não fica aqui, vai lá, na entrada da área.
7: É o futebol da Bandeirantes pra você, torcedor brasileiro. Ronaldão tá bravo aqui com o Garro, com o posicionamento dele. É o microfone Bandeirantes, torcedor do Brasil. 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Do meio do campo de defesa, recorre no campo de retaguarda. Está jogando novamente o time do Corinthians. Abertura vem para o toque de Barcutinho com Ranieri. Ranieri prende 1-0 para a equipe do Platense. Do meio do campo intermediário, o time corintiano tenta ser jogando com Gustavo Henrique. Mateuzinho partiu para a direita. Lançamento vem para Mateuzinho. De primeira cruzou para o Yuri Alberto. Tira o zagueiro. A bola volta com o toque de bola com a equipe do Corinthians. Domina a entrada da grande área. Deu bola à frente para Alan. Vai lamber sabão. Tiro de meta para Platense bater.
12: Aí não dá, né? O Alan, que está tendo oportunidade hoje, colocou o André no banco, tem a chance com a perna esquerda e o cruzamento totalmente sem direção para o Bidon. Não teve nem chance de tocar na bola, a bola se perde em linha de fundo e agora para atendimento é o Borgogno, que caiu ali na área da equipe argentina.
9: Acabei de falar sobre isso. O Alan é mais lançador, é mais passador. O Ranieri tem mais imposição física até para entrar na área. Então por que não aproximar mais o Ranieri da área e deixar o Alan um pouco mais para trás? Faz o Alan o homem da primeira bola e joga o Ranieri perto da área. Acho que vai ter mais sucesso o Corinthians em relação a isso, Ulisses.
7: Mas quem marca?
9: Mas é quando tiver a bola. Quando não tiver, todo mundo se desgasta. É assim que tem que ser na Libertadores.
7: 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Ronaldo, e aí, Ronaldo?
10: E aí não é cera do goleirão, não, porque ele se chocou com o Yuri Alberto, né? A verdade é essa, o Yuri Alberto foi sem freio e acabou atropelando o goleirão. Mas a verdade é que o Corinthians precisa fazer essa bola girar mais rápido também. Tem que mostrar que tá afim desse empate, porque agora eles vão dar essa picotada no jogo até o juizão cismar aí de dar um cartão pro algum do Corinthians. Aí se o Hugo fizer isso aí, ele toma cartão. Mas a verdade é que o Corinthians até aqui não tá jogando mal, né, Ulisses? Por isso tá bem.
7: Precisa só achar o gol, né? Hein, Pretzer? Hein, Ronaldo? Ah,
9: sem dúvida. E aí tem que explorar mais o Memphis, eu acho. O Memphis também, não que ele esteja entregue à marcação, mas a movimentação dele tá diminuída. Até pela falta de ritmo dele. Tá confirmado na Copa também. Eu não vou colocar esse empecilho, não vai botar o pé. Acho que ele tá jogando normal. Mas o jogo tem que passar um pouco mais por ele. Quando ele tá em campo...
10: E o Garro também jogar um pouquinho mais, né? O Garro também, né?
9: Eu acho que o Garro se atrapalhou no pênalti, né? Olha, que pênalti infantil. Hoje você tem que jogar com os braços para trás. Quem tá na área, braço para trás.
7: É o futebol, tá? Bandeirantes do Brasil, para Corinthians, levantamento foi feito à frente para o Yuri Alberto, errado pelo Alan, passa mal, ele tenta o toque de bola para ganhar, o time do Corinthians vem para o toque, Garro para Memphis, Memphis domina, Cuxida perde o lance, bola volta com o time do Platense que está jogando no campo de defesa. 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O Garro precisa se ligar, hein? Segundo jogo ele não começa muito bem. QG Bandeirantes e Esportes está chamando, pois não, Guilherme Agrela.
11: Ulisses, mais um gol no Maracanã. Hércules faz o segundo do Fluminense aos 29 do primeiro tempo. Agora o Flu vai, por enquanto, se classificando às oitavas na segunda posição do seu grupo.
7: Futebol da Bandeirantes, domínio do campo de ataque, tenta descer o time do Corinthians, vem pro toque de bola com o Garro, Garro para Ranieri. Ranieri domina pro Corinthians, tentou tapar a bola, se perde com bola e tudo e põe para fora. É lateral pro time do Platense cobrar. 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Tá parado, jogo tá marcado, lateral novamente no campo de defesa pro time do Platense, bater o terceiro jogando. 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
12: E quando chega sempre com pouca criatividade aqui pra Argentina, né? Achou o gol e por isso tem poucos jogadores na linha de frente, é retranca que o Corinthians vai ter que enfrentar até o final do jogo pra virar essa partida em Itaquera.
7: Daqui a pouquinho João Paulo Capelão descomanda o intervalo, o Bandeirantes vem pro toque de bola, Alan, que balão pro toque de bola do Mateuzinho. Mateuzinho para a direita, soltou nas costas do Yuri Alberto. Mateuzinho, que passe horrível do Mateuzinho, mas ele volta, tenta recuperar pro time do Corinthians, vem para cima da marcação, toca na bola, ganha o lance, domina o time corintiano. Mateuzinho recupera com raça, vontade, recolheu para Garro, Garro parte com a bola dominada, tem Mateuzinho partido pela direita, vem para dar o tapa na bola, escapa da marcação no primeiro balanço, curto, soltou, entrada na grande área, não pega Bidon, Mateuzinho toca nas costas de novo, a bola volta, volta no toque de bola, tenta jogando aperto o time do Corinthians, recolhe a jogada, Coutinho novamente, o Platense, Juan alto, ele prende o lance, tenta o levantamento no meio, vem pra ganhar a Paulista, solta pra Garro, mata no peito, arredonda, recolhe a jogada com Gustavo Henrique prende pra Paulista, Gabriel Paulista domina pro time do Corinthians, já parte com a bola dominada, tem Bidu aperto na esquerda, recolheu Gustavo Henrique, ele prende o lance, pode soltar a frente, faz o breque, gira, tenta o toque pra Alan, Alan domina, já vai passar novamente, Gustavo vem pro toque de bola, Gabriel Paulista recolhe o toque de Mateuzinho, Gabriel Paulista prende pra Alan, Alan domina pro time do Corinthians, que tenta descer do campo de ataque, a abertura foi feita à frente, Garro se desloca, dentro do toque de bola para Bidon, Bidon prendeu, Bidu partiu pelo setor de esquerda, bola para Bidu, chega o zagueiro, vem para tirar, a bola sai, lateral para o Corinthians bater, rapidamente Bidon cobra para Ranieri, Ranieri para Bidon, tentou o domínio, toma a pancada, e o Juan Galto vai tomar amarelo.
12: E é o segundo amarelo do jogo provocado pelo Breno Bidon, que sempre está no lance, sempre insistente para tomar essas bolas, e de novo a falta por trás, hein? Amarelo pro Galto, número 33.
7: Se posiciona, é falta pro time do Corinthians bater pelo setor de esquerda, campo de ataque. Merecido o Pretzel.
9: Merecido, veio por trás. Aliás, como os caras escolhem bater no Bidon, né?
7: Será merecido, ele... Ronaldo.
10: Merecido, segundo amarelo aí, merecido.
7: Por trás. É falta pro Corinthians bater da esquerda, vem pra cobrança de falta novamente o time do Corinthians com Garro. Ajeita pra bater falta, vem bola levantada pra dentro da grande área pra você ligado na Bandeirantes, a Bandeirantes com você. Se posiciona pra cobrança de falta o time corintiano. Levantamento de Garro, ele vai soltar na grande área. Gustavo Henrique tá lá dentro da grande área, levantamento pra ele, tenta o toque de bola na cara do gol, pega o goleiro. o desvio de cabeça, tranquilo no gol do Gabriel Paulista, tranquilo, vem pra pegar Borgogno, ele faz a defesa.
12: Cabeçou meio caindo, Gabriel Paulista não tava inteirão no lance, por isso a bola veio meio fraca, conseguiu encaixar de novo o goleirão argentino, que repouso pra lugar nenhum, a bola já é do Corinthians no campo de defesa.
7: 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Que dificuldade esse menino tem para dominar a bola, o Yuri Alberto, hein, o Ronaldo, hein, Pretzel?
10: Quer jogar na Itália.
7: Mas ele não pode, onde, né? Tá só pode, na terceira divisão.
9: Ele não pode jogar.
7: Pô, apesar que o futebol italiano tá uma M, né?
9: Tá mal. Mas não pode jogar de costas. Ele precisa de campo pra avançar. De costas ela dá na canela e volta. Sempre foi assim.
10: Quer jogar na Europa?
7: 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Grupo Souza Lima, do Bidu do campo de ataque, tenta descer o time do Corinthians. Levantamento foi feito à frente do Bidu. Boa bola para Bidon. Bidon prendeu pelo setor de direita, vem para o toque, para recolhe Coutinho para Garro. Garro articula a jogada novamente. Memphis aparece no jogo. Ele solta a jogada, recolhe Memphis, toca para Garro. Errado ainda. Garro arredonda a jogada, domina novamente no campo de ataque. Memphis, ele prende para o time corintiano, vai para a finta. Memphis solta a jogada Coutinho para o toque, para de Gustavo Henrique. Gustavo Henrique lançou, é para Bidu. De primeira, lindo. O senhor Alberto na dividida, ele perde também outra bola. O Corinthians precisa de um centroavante para segurar, para ser pivô, para girar essa bola, hein? Preto Ronaldo.
10: Ele se assustou agora, Ulisses. Ele se assustou com a bola, com a movimentação do time. Tomara que ele faça um gol para me calar e hoje já tô com raiva dele. Quer dizer, vou ficar de olho nele.
9: Esse perfil que tu pediste, Ulisses, tem no banco. Só que também dá na canela, que é o Pedro Raul.
7: E vem para o outro domingo, ele fez a toca na bola. Ranieri com muita vontade, tira a bola falta do toque de bola. Como é que é? Ô, Pretzel.
10: O Pretzel tá de brincadeira, velho.
7: Quem que tá no Games? Quem? Perfil do que tem?
9: O perfil que tu colocaste, o cara que segure a bola, tenha físico de costas, tem no banco, Pedro Raul.
7: Não, parou, Pretzel. Ele não sabe jogar futebol, irmão. Esse cara não sabe jogar futebol.
9: Eu só
7: esse cara
9: segui é uma o teu mentira perfil.
7: Que o futebol já inventou, cara.
9: Seguiu o teu
7: essa
9: perfil.
7: Essa é a verdade. O Pedro Raul é a maior mentira que o futebol inventou. Ele não consegue dominar a bola, ele não sabe chutar a bola, ele não consegue cabecear a bola. Ele não sabe.
10: Ele conseguiu cabecear.
7: É, porque jogou contra ninguém. E outra coisa, o Ceará caiu, o time que ele jogava. Só pra vocês lembrarem. Domina no campo de defesa. Outro dia a torcida, o Caio César cruzou a bola, foi longe. Aqui fora do jogo, foi dominar, não conseguiu. Conseguiu. E bem de mão. Domina no campo de ataque, tentou o toque de bola. Perde a jogada novamente o time do Corinthians. O Pedro Raul não conseguiu dominar a bola fora do campo não, de jogo sem
9: razão,
7: pressão nenhuma.
9: Tu tem razão, eu assino em tudo que tu dissesse. Eu só fiz uma menção ao teu perfil definido. O centroavante grande e que segure a bola.
7: Mas não sabe jogar bola.
9: Perfeito.
7: Nossa senhora, Memphis. Eu dizer pra você.
9: Tá ruim o Corinthians.
7: O Bidon partiu na direita, o Memphis meteu a bola nas costas. Todo mundo, Mateuzinho tocando nas costas. Memphis tocando nas costas. Corinthians não acerta o passe nesse momento, hein?
12: Mais um passe errado, dessa vez do Memphis, que ainda não conseguiu aparecer muito na partida e pede pelo menos desculpas aos companheiros, voltando à equipe titular depois de 2 meses, deu esse passe aí pra lateral.
7: 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Se posiciona para ser jogando, vem para o toque, levando o time do Corinthians na vontade. Afasta novamente, vem para tirar o Platense, dá um bico na bola novamente, de qualquer maneira, Ivan Gomes. Ela volta com o time corintiano, Ranieri domina para Bidu. Bidu prende, tem Memphis partindo. Ele recolhe pelo setor de direita para Mateuzinho, inteligente Bidu para Mateuzinho. Mateuzinho prendeu para a direita no campo de ataque, abriu para Gabriel Paulista. Gabriel Paulista prende o lance, soltou para Alan. Alan domina para Bidu. Bidu já prende no campo de ataque para o time corintiano, recolheu novamente com Ranieri prende o lance, recolheu no toque de para o time do Corinthians, tenta descer. Garro escapa da marcação do primeiro, escapou da marcação do segundo, solta a jogada para a direita, soltou para Gabriel Paulista, abriu o compasso, cruzou na boca do gol, subiu o zagueiro, cortou, tirou a bola, volta para Gustavo Henrique, toca a bola para Ranieri prendeu para o Corinthians, deu para o toque de para do Memphis tenta passar, perde o lance, briga, Ranieri recupera a bola, volta, Garro tentou a dividida, não consegue, dominou Bidon, deixou com Garro prendeu para a direita do campo de ataque, passa mal, aí Mateuzinho vem para fazer a falta para o time do Platense bater. 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Corinthians errando muitos passes de bola.
9: Demais. Acelerado demais do meio para frente e até um pouco desconectado, né? Os caras meio aéreos. O próprio Mês, que eu até elogiei o início dele, Essa bola que ele passou ali, ele parecia que estava num treino, num rachão, jogando a bola para o lado. O Mateuzinho deu dois passes nas costas, como tu disseste. E o Yuri Alberto está muito bem marcado, ele não sabe jogar de costas. Então que ele faça o simples, se a bola chegar, dá um tapa rápido para o lado. Enxerga algum companheiro, ao invés de tentar segurar a bola. Quando ele vai fazer isso, ele é muito marcado e ele perde a bola, Ronaldo.
10: Ele tem que se posicionar porque ele tem no campo aí, ele tem dois caras que sabem cuidar bem da bola, que é o Garro e o Memphis. Esses caras sabem cuidar da bola. Se ele se movimentar, se ele sair do zagueiro, se ele ficar encostado no zagueiro toda hora, ele não vai receber essa bola e não vai conseguir girar, que ele não tem essa força. Então ele tem que sair para receber essa bola também. Se ele ficar muito tempo parado entre o zagueiro aí, pode colocar até o Pedro Raul aí que não vai dar em nada.
7: Não, o Pedro Raul se poupou, ele sem goleiro, ele não faz gol. Domínio do campo de defesa, porque ele não consegue dominar a bola. Recolhe de Corinthians, tenta ser jogando com o Garro. Garro prende o lance do campo de defesa para o time corintiano. Domina a jogada na sua zaga central, vem pro toque, ele bola curtinho. 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E domina Bidon, vem pro toque, ele bola para Ranieri. Ranieri domina para Bidon. Bidon já prende o lance curtinho para Gustavo Henrique. Recomeça o time do Corinthians do seu campo de defesa. Gustavo Henrique, o Mateuzinho partiu. Gustavo Henrique não lançou. Recolhe a jogada, recolhe Alan. Alan prende Mateuzinho, tá lá na direita, na esquerda. Passa Bidon. Abertura para Alan. Alan para Memphis. Ao Memphis, dá o tapa na bola. Errado, volta Ranieri. Domina pro time corintiano. Tenta ser jogando pelo seu campo de ataque. O time do Corinthians. Abertura do toque, ele para de Gustavo Henrique. Lançamento à frente do campo de ataque, é farto, já foi, tá manjada essa bola metida pro Mateuzinho. Domina novamente pra ser jogando, vem Gabriel Paulista, toca na bola, ganha lateral pro time do Corinthians. Manual pro time corintiano, bater no seu campo de defesa, lateral pro time do Corinthians, cobrar. 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Domínio do campo de ataque, o Corinthians tenta descer contigo no setor intermediário. A abertura vem no toque do Barcudinho de Gustavo Henrique. Ele prende, não se soltou para Ranieri. Ranieri domina para o time do Corinthians, vem para o toque novamente para Gustavo Henrique. Ele prende, não se tenta enfiar a jogada no campo de ataque, abriu para Alan. Alan domina para o time corintiano, para ser jogando pelo seu campo de defesa, vem para finta Memphis, dois na marcação. Voltou para o toque de bola de Garro. Garro vem articular a jogada, deu para Memphis no meio de três. Recolheu, tem Garro como opção de jogo, tentou. Memphis soltar para Mateuzinho e perdeu. A bola volta, volta com o time do Platense. Já tenta descer do campo de defesa. Vem Bidu, ele chega na bola, ganha para o time do Corinthians. Para ser jogando no campo de defesa. O Platense também, Prestes e Ronaldo, não fez mais nada, hein?
9: Nada. Platense é só bola pro lado e tentativa de contra-ataque. Mas tá dando a bola pro Corinthians. E o Corinthians com uma inspiração zerada neste momento. Uma lentidão tremenda. O jogo fica horroroso agora com a vitória parcial dos argentinos, Ronaldo.
10: E o Platense não precisa fazer mais nada aí. Terminar assim já tá bom pra eles. Eles vieram aqui pra jogar fechadinho e achar um gol. Eles já fizeram. No primeiro tempo eles conseguiram esse pênalti aí. Agora o Corinthians vai ter que começar a correr em dobro aí.
7: E vem pro jogo o time do Corinthians. Bola foi solta pro setor de direito. Trocar pra ataque pra Alan. Alan domina. Já recolhe do campo de ataque, aperta o time corintiano, bola foi solta, solta pelo setor de direita, tenta o toque, bola com o time da intermediária, domina o time do Corinthians, tentou a partida esquerda, Almada, Alan dominou pro time corintiano, girou, soltou para Memphis, Memphis prendeu pro time do Corinthians, tenta a partida do campo de ataque, ele vai com a fita, tentou o toque, bola para Ranieri de calcanhar, Ranieri, deixa o Sócrates, filho, fazer isso. O que é isso? Não tá dando certo tocar de frente, é o momento de pôr o pé no chão e jogar o feijão com arroz, né, meu filho? Ainda bem que voltou para recuperar. Que coisa. É bola para Hugo, que está jogando para Mateuzinho. Mateuzinho domina para o time do Corinthians. Deu para Garro no meio de campo. Garro domina para o Corinthians. Parte o

0: 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Subir do campo de ataque, já tenta descer contigo novamente. O time corintiano, Raniel, fica no chão. Bidu também. É falta para o time do Corinthians bater no seu campo de defesa. Falta para o Timão cobrar em cima de Bidu. 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Domínio, o time do Corinthians tentou descer com Memphis. Memphis prende a jogada, abriu o Coutinho para Alan. Alan assusta no jogo, recolhe no campo de defesa. Coutinho para Bidu. Bidu prendeu no campo de reta, guarda, soltou na intermediária. É para Gabriel Paulista, ele prende para o time do Corinthians. Mateuzinho tá livre lá na direita. Abertura do Memphis, enfiou boa bola à frente para Ranieri. Brigou, ganhou, perdeu, bola sobrou para Memphis. Vai fazer o gol, dominou, girou. Boa finta, bateu pro gol nas mãos do goleiro Borro Domino, que faz a firme defesa. O Corinthians perde a chance do empate.
1: E era a chance que queria o Memphis Depay. Camisa 10 teve a bola dentro da área, costurou entre os zagueiros na hora da finalização, um biquinho fraco nas mãos do goleiro, não consegue deslocar do arqueiro Borgonho, que faz a defesa fácil, encaixa pro Platense.
0: 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A bola volta, ganha a jogada Bidon em velocidade, vai tomar falta, já tomou pro time do Corinthians. Memphis se movimenta, abriu, tentou o toque de bola pro Yuri Alberto, apertou, ganhou, perdeu, voltou para Garro, perde o lance, faz a falta, mas dá vantagem o árbitro do jogo. Domínio do setor intermediário, o time do Corinthians, a bola aqui na intermediária, Hugo tem que sair. Domínio do campo de defesa, nossa senhora, o Hugo poderia virar o corpo e tocar aqui no Gabriel Paulista, que tá livre. Olha o que ele fez,
1: isolou, né? Tava com muita tranquilidade, só um jogador apertando, três opções de passe, mandou para lateral, manda para fora o goleirão do Corinthians.
0: 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Obrigado pelo carinho da sintonia, torcedor do Brasil. Obrigado pelo carinho da sua audiência. 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Domínio do campo de defesa para ser jogando. Levanta o time do Corinthians para ser jogando no campo de retaguarda. Vai para o toque de bola contigo no setor intermediário. Aqui tá parado o jogo. Já tá marcado o lateral para o time do Corinthians bater.
1: E o Bidu é quem cobra rapidinho. O Corinthians vai ter alguns minutos em instantes os acréscimos. Lembrando que tivemos um atendimento médico ao goleiro Borgonho. Então pode ser generoso a arbitragem do jogo.
0: A bola volta, volta com o time do Corinthians, já tenta descer do seu campo de ataque. Aperta mais 5 minutos, vamos a 50. 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Prende o lance contigo no campo de defesa, já recolhe a jogada, domina novamente. Ranieri prende para o time do Corinthians, vai para a finta, gira a jogada para Alan. Alan dominou para o time corintiano, tenta o levantamento à frente para o toque de bola de Bidu. Bidu partiu na esquerda, bom drible, rolou entrada na grande área para Garro, Garro para Bidon. Bidon domina para o time do Corinthians, não tem a quem tocar na grande área. Vai ser obrigado a voltar com Ranieri. Ranieri recolhe, domina para o time do Corinthians, tenta o toque de bola curtinho para Gustavo Henrique. Gustavo Henrique prende a jogada do campo de ataque, domina para o time do Corinthians, tenta levantar a frente, arma a jogada pelo setor de esquerda, vai para o levantamento à frente, aperta o time do Corinthians, já domina pelo setor de ponta, tenta o toque de bola curtinho na intermediária, Ranieri prendeu para Bidu. Bidu livre, o passe errado, ganha lateral o Timão.
1: Aí foi oportunista demais, né, o Bidu, porque tinha o Memphis entrando na área com muita tranquilidade, era só virar e dar o passe. Quis dar de calcanhar, pede a jogada para o Corinthians, que segue no campo de ataque.
0: A bola volta, volta no toque de bola com o time do Corinthians, que tenta descer no campo de ataque. Abertura para o toque de bola, recolheu no comando, aperto. O Timão toca errado, Gustavo Henrique domina novamente, tentava sair jogando o time do Platense, que não consegue sair para o jogo, só fica no campo de defesa se defendendo, hein?
2: E o Corinthians ataca também em bloco, só que erra demais os passes, né? O Fernando Diniz, é claro, está sério. Praticamente não esboça nenhuma reação na área técnica, mas provavelmente ele fará alguma mudança. Pode tirar o Alan do time. Põe o Guinegão, cara. O Guinegão nem no banco, tá? Eu achei que tava.
0: E vem, Timão. Garro dominou, deu para Memphis, recolheu a entrada da área, tentou soltar pro Yuri Alberto, mas tava impedido o Memphis, hein?
1: Já tava impedido. Marcou o impedimento só para destacar o que o Predição comentou. O Diniz disse: não tem muitos jogadores lesionados, todo mundo à disposição, tem que fazer escolhas, por isso o Guinegão não aparece nem no banco do Corinthians.
2: Que tá errado também, mas ele poderia começar o jogo hoje com o Labiade, cara. Zacaria Labiade, que foi o destaque contra o Galo. Começa o jogo com o marroquino, dá um pouquinho de espaço para ele.
0: Se o Negão não tá, se o Guinegão não tá no banco, alguma coisa aconteceu, né, gente?
2: Deve ter sido alguma coisa de postura, né?
0: Só
2: provavelmente.
0: E vem pro jogo o time do Corinthians, domínio no campo de defesa, tenta o toque de bola, Garro, houve a falta. E aí tá parado o jogo, marcada a falta pro time do Corinthians bater no campo de defesa.
1: Depois o Gomes fica caído, assinalando ali, pedindo uma falta do Ranieri, mas a arbitragem já tinha marcado. É posse pro Corinthians, que vai...

0: continuar no campo de ataque.
1: E domina o time do Corinthians, passa aí jogando. O árbitro manda cobrar a falta mais atrás. E tá tudo bem aí com o Ivan Gomes, que tava caído rolando. Ó, sarou rápido. Domínio do campo de ataque, vem pro toque, ele para o time do Corinthians. Já tenta descer pelo setor de esquerda, recorda a jogada Ranieri. Ele prende o lance para Bidu. Bidu domina pro time corintiano. Wesley Príncipe do 7, Maris ligado na Bambi Nunes. Abriu para Garro, Garro tenta o toque, ele para Memphis. Não vai na bola, o Memphis perde a bola. Recupera, tenta descer novamente o time do Platense. Já recolhe pelo campo de ataque as costas do Gabriel Paulista. Ele prende o lance, vem cruzamento na grande área, explode na marcação. Volta, sai o Hugo para pegar, Hugo não sai, tem que se virar a Ranieri e o Ranieri dá uma bronca no jogador que tentou cavar o pênalti e uma bronca no Hugo, né? E aí tá parado o jogo.
0: E agora a arbitragem vai separar uma confusão rápida ali entre o Gomes e o Breno Bidon, que tá acelerado, quer sair jogando camisa 7.
1: E vem pro jogo, Garro deu para Bidon. Bidon já prende, tenta partir para o comando de ataque. O árbitro manda seguir, domínio do campo de ataque, tenta descer novamente o time do Platense. Abertura frente, bola batida, gol! O gol! De mão trocada, manda pra linha de fundo, escanteio pro time do Platense. Bater foi bem, Hugo no lance agora.
0: Um baita chute do Zapiola, que tinha endereço, morreria no ângulo do Souza, foi buscar o camisa 10, que já foi pra rede, cobrou o pênalti, por pouco não faz o segundo, escanteio a favor da equipe argentina.
1: 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E aí, parado o jogo.
2: Vou falar uma coisa pra você, Ulisses, vi aqui, tô atrás do gol praticamente aqui, que defesaça do Hugo também, irmão, que é isso.
1: Defesa de mão trocada, hein, Ronaldo?
2: Foi, bonita, viu?
1: Escanteio pro time do Platense, bater escanteio fechado, Hugo com pé tira, a bola volta novamente no toque, ele vai na... Olha o Hugo Alberto, ele domina, tenta o chapéu de cabeça pra sair pro jogo, der a bola de graça novamente com o Platense, que já prendeu no seu campo de ataque, vem cruzamento na grande área, desvio de cabeça, vai pra fora, tiro de meta pro Corinthians bater.
0: E vale destacar nesse escanteio aí, o Zapiola buscou um gol olímpico, rasteiro, o Hugo Souza se recuperou rápido e tirou com o pé, na sequência o cruzamento não encontrou nenhum atacante da equipe argentina, a bola vai pra fora e sai jogando o timão no campo de defesa.
1: 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Placar do jogo, vem pro toque, ele para recolhe Memphis, desce com a bola dominada para o time do Corinthians. Mateuzinho partiu lá pela direita, lançamento do Memphis, um ponto futuro para Mateuzinho se dominar, boa, dominou parcialmente, cruzou na área, mas não tem ninguém chegando. Ranieri chegava fácil, o goleirão vem para tirar, a bola fica na intermediária, vai sair para linha de lado quando vai terminar o jogo, o árbitro ergue o braço, o árbitro, intervalo de jogo aqui na Arena Corinthians. Corinthians 0-1, Platense. Na Bandeirantes, quem está chegando para comandar o intervalo, Bandeirantes, é ele, João Paulo Capelanes. Alô, Capela.
3: Alô, Ulisses, um abraço para você, boa noite especial de novo para o ouvinte sintonizado, o microfone de esportes da Bandeirantes e a rede Bandeirantes transmitindo para você, por enquanto, derrota parcial do Timão, mas calma, torcedor corintiano, calma, que daqui a pouquinho tem toda a segunda etapa e o Corinthians jogando em casa com a força da fiel torcida tem toda a tendência, expectativa e projeção para uma virada no segundo tempo. Daqui a pouquinho com o Ulisses Costa, com Ronaldo Giovanelli, com Alexandre Pretzel, com Guilherme Agrela, já atualizando não só a situação da Libertadores, mas o super placar da Bandeirantes da Copa Sul-Americana. Voltando ao campo de jogo, alô repórter Bandeirantes, Bruno Milhozzi, haja pé frio, hein, Milhozzi, boa noite.
0: Boa noite, Capela, abraço pra você. Pra
3: mim, não faz um jogo aí, quando faz o Corinthians perde.
0: Você viu, cara, não, que isso, vai virar o Coringão hoje contra a equipe do Platense, até porque, Capela, o Fernando Diniz tem alguns jogadores que estão em alta no banco de reservas, né? O próprio Labiá, que marcou em 2 jogos consecutivos, pode ser uma novidade na segunda etapa, assim como o Caio César, que também vem de bons jogos. Linga, Carrilho, são outros nomes que podem mudar o time do Corinthians, que ficou sem conseguir atacar tanto na primeira etapa. Só para destacar, em retorno de Memphis Depay até aqui, de pouca participação, não conseguiu dar sequência a nenhum lance, teve um chute ali pro gol que o goleirão Borgonho defendeu sem dificuldades e o Platense agradece, porque com isso tá conseguindo avançar a próxima fase da Libertadores na segunda colocação deste grupo, KB.
3: É muito bom, Milho, só pra poder te liberar, porque jogos da Comebol, Sul-Americano e Libertadores, os repórteres não podem ficar atrás da placa de publicidade, então, Pretzel, eles precisam procurar um local no estádio pra trabalhar, certo? É. Adivinha, ei Ronaldão, adivinha onde o Bruno Milhozzi foi parar? No camarote Fielzone. É esperto ou não é o menino, hein,
0: nos
3: Ronaldão?
0: De Ronaldo Giovanelli.
3: É. Agora o cara do intervalo vai o quê? Tomar um gorozinho, sorvetinho, pipoquinha, hot dog. Você é esperto, né, Milhozzi?
0: Água.
3: Ah, tá bom.
2: É. A Cascavel tá do lado dele aqui, o Capelanes.
3: Qual Cascavel?
2: É, aquela que picou o Jack, né?
3: E picou o Daniel também, né? Tá bom, Ronaldo Giovanelli, Alexandre Pretzel, fiquei à vontade para debater. Eu começo contigo aí já no camarote, Ronaldão. O que, que aconteceu no primeiro tempo? Você no jogo aberto parecia um pombão com o peitão inflado, falando aqui é Corinthians, vai ser 3-0 e tá 1-0 pro Platense, hein, Ronaldão?
2: Mas já acabou?
3: Ainda não, mas o primeiro tempo foi do Platense. Não.
2: Só pra lembrar, sabe por quê? Porque o time tá jogando fechadinho da Platense aqui, tá jogando que nem os times que vem aqui e joga fechadinho. Joga fechadinho no contra-ataque espeta. No finalzinho, pra mim o Hugo falha no gol do Corinthians. Ele fala no pênalti, que ele foi socar a bola, errou. E o Garro não tinha nada, tá ali atrás dele. Errou os dois ali, o Hugo e o Garro, eles erraram ali. Agora, no lance, no finalzinho do jogo aqui, teve um escanteio que ninguém deu valor aqui. Se o Hugo não vai na bola, é gol. Porque ela passa ali no primeiro pau. Quem que tava no primeiro pau? O Yuri Alberto, quer dizer, os dois caras que é pra fazer a diferença lá no ataque e vem fazer besteira na defesa. Então é uma coisa que tem que ser revista aí também. Essa bola passa, o Hugo vai no com o pé e faz uma defesa maravilhosa. E quem colocou essa bola para escanteio foi ele, numa outra defesa. Então, esse time da Platense, o que, que ele tá fazendo aqui no estádio do Corinthians? Ele tá marcando forte, tirando o espaço do time do Corinthians e algumas vezes se lançando pro ataque. E eles estão malandro, porque agora eles já estão classificados. Se eles não vacilarem, eles estão classificados. Junto com o Corinthians. Então, qual é o grande vacilo do Corinthians? É essa bola lenta, não está saindo rápida. Estão errando o passe ali, que é praticamente para fazer a jogada final, para sair um gol. Então, está errando todo mundo. Está errando o Mateuzinho do lado, está errando o Biduzinho do outro. Está errando o Bidon também, que começou bem o jogo. Ele começou pisando mais na área, saindo mais para dentro do ataque e... O time tomou o cartão em cima dele. O time adversário toma cartão em cima dele. Então já deixou aquela preocupação. Só que o Corinthians volta e fica refém do passe errado. O Corinthians erra muito passe, Capela, nesse primeiro tempo. Se voltar com velocidade, acertar os passes aqui, esse resultado muda, viu, Capela?
3: Do ídolo pro mestre, Alexandre Pretzel. Foi por aí o primeiro tempo, Pretzel?
4: Foi. O Ronaldo tem razão. Eu queria acrescentar o seguinte. O meio de campo muito lento. O Bidon tá jogando bem avançado, quase como um ponto esquerda. E estava levando vantagem sobre a marcação. E aí tomou duas pancadas nos dois cartões amarelos. Então, quem foi o jogador da armação? Bidon. Mas os caras se deram conta nisso e fecharam o espaço dele. O Garro está fora do jogo praticamente. Fora do jogo que eu digo, sabe? Fora do contexto.
3: Aéreo.
4: Fez um pênalti que... Eu me protegendo da luz aqui, ó. É o pênalti, sabe? É o pênalti que ele fez. A bola bate no braço dele. Um pênalti infantil. Na falha do Hugo, é verdade. Talvez se o Hugo não falhasse, não haveria o pênalti, ok. Mas aí tava ali o Galo, com o braço esticado, pênalti bem marcado, gol do Platense aos 20. Até os 20 não tinha acontecido nada no jogo. Só posse de bola do Corinthians. Posse de bola não representa muita coisa. Eu acho até que fechou aí 70, 75% de posse de bola. E quantas defesas fez o Borgonho? Uma no chute do Memphis, que me parece cansado. O Memphis tá parado e me parece... Ele errou o gol...
3: Se poupando.
4: É, eu comentei com a Grela que ele errou o gol por cansaço, que ele já chegou cansado na bola, chutou de bico na mão do goleiro. E aí é o seguinte, foi o único lance do Corinthians, enquanto que o Platense chegou no escanteio e deu o pênalti, fez o gol, e o chute do Zapiola no final. Então os dois grandes lances do primeiro tempo foram do Platense, o que é pouco pro Corinthians. Eu gostei da escalação dos titulares, mas claramente tu vê que os titulares também, não é que eles estejam se poupando, mas eles estão com ritmo menor porque estão jogando quarta e domingo. Não que eu não concorde com isso, pra mim se tá tudo bem, escala quem ele quiser. Mas, por exemplo, por que não começar o jogo com o Zacaria, que foi muito bem no domingo, tá com moral,
3: fez um
4: golaço, é claro, tira um volante ou tira o Garro e começa o jogo com o Marroquino, até pra dar jogo pra ele, pra dar um pouco mais de entrosamento.
3: Se tem um jogo pra testar, é esse aí,
4: esse,
3: né? Tá classificado já,
4: o Corinthians é o primeiro, se vai ser o segundo melhor primeiro, isso não representa. O Flamengo ano passado foi segundo colocado e foi campeão da Libertadores. Então não significa muito esse tipo de coisa de decidir em casa.
3: Eu acho que valoriza-se demais.
4: Valoriza-se
3: isso aí.
4: Demais.
3: Nossa, exatamente. Não que não seja bom, mas calma também.
4: O Fluminense está passando em segundo. E tu acha que o Fluminense não vai incomodar no mata-mata?
3: Claro que vai.
4: Então é isso. Ó. Claro que é bom terminar em primeiro, mas já é primeiro. Então por que não testar alguns jogadores? Coloca o Labiad, coloca o Lingard. Põe os três estrangeiros juntos. Lingard, Labiad e Memphis juntos. Faz esse teste. Até para jogo do brasileiro, aliás, duas informações para o jogo de sábado, o Everton não joga no Grêmio, né? Vai jogar o terceiro goleiro, porque o Grando está machucado, que é o Thiago Beltrame, não jogou ainda.
3: Não conheço.
4: E o Pavon tá com uma lesão grau 2, tá fora. Ixi. Vai jogar o Marcos Rocha de lateral. Então o Grêmio também tem desfalques. Então o Corinthians poderia estar se poupando, porque é um jogo de 6 pontos. Esse jogo contra o Grêmio, os dois times com 21 pontos. Mas não, o Diniz costuma dizer: eu pergunto ao jogador, se todo mundo tem condição, eu vou escalar. E é isso que ele fez, respeitando a torcida, respeitando a Libertadores da América. Mas o futebol apresentado no primeiro tempo foi constrangedor.
3: Vamos aguardar o segundo tempo, vem aí com Ronaldo Giovanelli, mais Alexandre Pretzel e a transmissão Bandeirantes do comando dele, Ulisses Costa. Depois do intervalo inteligente, nós temos o Guilherme Agrela com o super placar da Bandeirantes e todo o timaço técnico interno e externo colocando para você esse sonsaço. Agradecendo nossa audiência, mandando um abraço para todos que estão conosco na Rede Bandeirantes de Rádio em 107.3, a sua nova frequência da Bandeirantes e, claro, youtube.com/radiobandeirantesoficial. Abraçando os homens da água, Mir Mealdo Ferraz, esse é o cara, Fabião também, os homens da água do Brasil, aguardem novidades, um abraço para todos vocês que nos acompanham em todas as plataformas digitais. 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Em 2 minutos de volta com o segundo tempo de, por enquanto, ai Coringão, Corinthians 0, Platense 1, até já, Brasil!
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0: 10:33 de volta com o intervalo inteligente Bandeirantes pela sua rede Bandeirantes. Atenção, os times estão voltando. 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E aí, Bruno Migliozzi, o Corinthians volta com mexidas ou não?
1: Corinthians ainda não voltou, Capela, mas a equipe do Platense prepara duas mudanças. Uma delas é o 34, Mendia. Ao lado dele, o 25, Saborido. Vão entrar na equipe argentina, já confirmam as trocas no Platense.
0: Daqui a pouquinho você confirma, então. Agora tira uma dúvida. O Pretzel falou muito ao longo do intervalo aqui sobre o Guinegão. O Guinegão, na temporada passada, em determinado momento, ele foi arquivado, certo? E agora, o Guinegão que poderia ganhar uma sequência. E o que acontece com esse jogador que já mostrou qualidade e potencial, hein, Migliozzi?
1: Capela, opção do Fernando Diniz. Não tem nada público, né, sobre essa decisão. Ele já falou no último jogo que, com todo mundo à disposição, ele tem que fazer escolhas. E a escolha foi por deixar o Guinegão fora dessa relação. Que nos atacantes tem o Pedro Raul, né, o que gera aí alguma divergência. O Guinegão já fez mais pelo Corinthians do que o Pedro Raul, que tá no banco. E o Guinegão, não.
2: E ele deu moral também, ó, Capela. O Diniz deu moral pro Alex Santana também. Então, eu acho que ele vai querer ver um pouquinho. Ele não vai descartar o menino sem ver o menino numa situação ou outra, né? Deve ter acontecido alguma coisa, mas ele vai querer ver.
0: Bem lembrado,
2: vai querer
0: testar
2: o menino aí.
3: Se vocês me permitem, tá viralizando aí uma entrevista com o Bidon, que o Bidon foi comparado ao Pedri da Espanha. Calma, pessoal. Apenas isso, viu? Calma.
1: Vem labiar, hein?
0: Labiar e pra
2: foi
0: te ajudar.
2: Pelo branco dos olhos?
0: Caio César.
1: Caio César.
0: E aí, Migliozzi, então confirme. Diniz, confirme as alterações aí. Vem os dois, sai quem?
1: Vamos lá, Capela. Não estou vendo Memphis Depay, hein? É isso mesmo, Depay sai. Sai com a 10, 37, Caio César na vaga dele. A outra mexida, saiu o 14, Ranieri, pelo visto. E veio o 52, Zacaria Labiá no timão.
0: Larga o time, hein, Ronaldo Pretzel?
3: Olha, o Ronaldo, tem que ver se não houve uma combinação, né? Que o Memphis só jogaria um tempo. Tem que ver isso também no intervalo, por causa da Copa. Eu não duvido nada, viu? E que bom que o Zacaria vai estar jogando.
0: E vamos pro segundo tempo com o melhor do Brasil, com o Ulisses Costa!
4: Apita o árbitro, apita o árbitro. 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
0: Mentiroso.
4: 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Domínio no campo de ataque, tenta o toque de bola, tipo Corinthians, bola volta ao cupinho no campo de retaguarda, tenta ser o segundo. Domina Bidon prende o lance, tenta o levantamento da frente para Gustavo Henrique.
1: Mudou,
4: ele recolhe a jogada novamente para ser jogando. Pois não.
1: Precisa alterações do Platense. Saiu 4, Lagos, amarelado. Veio 25, Saborido. Também saiu outro amarelado, Juan Galto. Entrou 34, Mendia, na equipe visitante.
4: É o futebol da Bandeirantes para você. E domina, tenta descer. Corinthians mexe também. Platense, Prétio e Ronaldo.
3: É pra que dois volantes, né? Eu tinha falado sobre isso, só que eu tiraria o Alli, não o Ranieri. Ele escolheu o Ranieri, colocou o Zacaria e ele tirou o Memphis. Por quê? Eu jamais tiraria o Memphis. Jogador fundamental, mesmo sem ritmo, mas deixaria ele em campo. Será que houve uma combinação, Ronaldo? Joga só 45 e vai descansar?
2: Eu acho que ele não ia aguentar, não, com tanto tempo que ele ficou de fora aí. Com tantos exames que ele fez, tanta coisa que ele colocou aí, acho que 45 ficou de bom tamanho para ele. Agora, a mudança que faz o Diniz aqui, ele quer ganhar o jogo também. Colocou a molecada para correr, aí Caio César vai correr muito aí também, o Labiá também. Eu acho que a visão do Diniz aí para esse segundo tempo, ela vem diferente. Não tem que ficar esperando 15 minutos. Diniz está certo. Mexeu no time, quer o time que vá para cima. E agora tá com uma confusãozinha lá, o juizão agora tá ali coisa e tal. E o juizão foi bem primeiro tempo, hein, Prédio? Só o primeiro tempo,
3: foi bem.
2: Vou esperar o outro, hein?
3: Foi bem, foi bem.
4: Pintou amarelo pra Mateuzinho.
2: Chutou a bola no menino aí, foi isso aí.
1: É, antidesportiva a atitude ali do Mateuzinho. Amarelo pra ele, camisa 2 do Corinthians, falta pro Platense.
4: É bola no campo de ataque, a falta pro Platense bater o levantamento à frente. Ouviu o desvio, a bola vai embora. Parado o jogo, marcado o tiro, não esquinado para a equipe do Platense bater. Para você ligado no microfone Bandeirantes, torcedor brasileiro. 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Se posiciona para a cobrança de escanteio, escanteio para o time do Platense bater, vem para a cobrança de escanteio, Zapiola. Zapiola, autor do gol do Platense, 1-0 Platense. Vem levantamento na grande área, gol de pênalti, Garro meteu a mão na bola dentro da área. Escanteio cobrado, levantamento na segunda trave, subiu de cabeça, tentou Paulista, recebe a pancada na cabeça. E tá caído o jogador do time do Corinthians, Gabriel Paulista.
1: Ele dividiu a bola pelo alto, me parecia ali o Vitor Cuesta, ex-jogador do Botafogo, do Internacional, né? Fez algum sucesso no futebol brasileiro, na área não arrumou nada, a bola é do Hugo Souza no gol, Gabriel Paulista já tá de pé.
4: A bola sai jogando do campo de defesa, Gustavo Henrique sai tocando bola do campo de retaguarda para o time do Corinthians, Bidu atravessa uma bola perigosa para Alan, Alan domina para o time corintiano, tenta o toque de bola contigo no campo de defesa para Gabriel Paulista, este abre a jogada para a direita para Mateuzinho, Mateuzinho domina para o time corintiano. 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A bola volta no toque de bola, recolhe Bruno Henrique. Ele prende para o time corintiano, domina o time do Corinthians para ser jogando. A abertura vem com Alan, cochilou, ele é péssimo, perdeu. Domina no campo de ataque na velocidade, bola muito forte. É que foi absurdo o passe, né? Completamente equivocado do Retamara. Ele meteu o Retamar, a bola muito forte, tiro de meta Corinthians.
1: A sorte do Alan, né, que entregou de graça o contra-ataque para a equipe argentina, não conseguiu sair jogando, também não tinha muitas opções, mas ainda assim, passe errado, quase coloca o Corinthians em problemas.
4: A bola volta, volta no toque de bola com o time corintiano para ser jogando pelo seu campo de defesa. 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A abertura vem pelo setor de direito, o time do Corinthians vem para o toque de bola, Caio César. Escapa do primeiro, do segundo, do terceiro, tenta a finta, tenta o toque de bola, a bola sai para a linha de lado. É lateral novamente para o time corintiano, batendo pelo setor de esquerda, campo de ataque. Lateral para o time do Corinthians, batendo pelo setor de direita. Se posiciona para a cobrança, lateral para o time corintiano bater. Mateuzinho cobra o lateral, já solta no campo intermediário. Recolhe a jogada, vai para o toque de bola, Coutinho para Gustavo Henrique, que abriu para Bidu. Bidu prendeu para a esquerda, inverte a jogada na direita. Para quem, Bidu? Para quem, Bidu? Mas o que que é isso, Bidu? Mas o que que é isso, hein, velho? Tinham dois jogadores do Corinthians, ele inverteu a bola e meteu no meio dos dois, hein?
1: Aí, indefensável, né, o Bidu, que não tá fazendo uma grande partida, erra o passe, o Mateuzinho o perdoou, pediu desculpas, aceitou o lateral direito do Corinthians e a posse é argentina no campo de defesa.
4: 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É falta pro time do Corinthians bater, pra você ligado na Bandeirantes, rapidamente Gabriel Paulista cobra a falta, o árbitro manda voltar, velho. Mas que absurdo, cara. Ele quer que cobre a falta exatamente onde ela aconteceu, viu, Pretzel?
3: Inimigo do jogo, segue o jogo.
4: É bola para o time do Corinthians, já tenta descer pelo setor de direito no campo de ataque, vem para a finta em cima da marcação, prende o lance novamente o time corintiano para sair jogando com o Mafre, tudo o caminho a mais seguro, só vai, fale com o seu corretor. Domina o time do Corinthians para descer do seu campo de defesa, prende o lance curtinho novamente o time do Corinthians com o Gabriel Paulista, ele solta a jogada curta para Alan, Alan domina para o time corintiano, tenta o toque de bola curta para o setor intermediário, já recolhe para o Corinthians, você ligado na Bandeirantes, a Bandeirantes com você, domina o time corintiano, enfiada a bola no comando de ataque, aperta o Caio César, tentou ganhar, não consegue, a bola volta, tenta descer do comando de ataque, vem Ana para marcação para o time do Corinthians para ganhar jogada, tenta o toque de bola, sai jogando no toque com o Hugo Souza, Hugo Souza, o goleiro corintiano domina no seu campo de defesa, 1-0, Platense vence o jogo, para você ligado na Bandeirantes, futebol raiz que 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tenta a finta, fica no chão, pede a falta, o árbitro para e marca. Marca falta para o time do Corinthians bater.
1: É, o Garro dominou na fogueira ali em cima da marcação do 24, Barrios. Foi costurando e sofre a falta no camisa 15 da equipe argentina. O Amarfil, meio de campo, o Timão tem a posse com camisa 8.
4: É falta para o time do Corinthians bater. Garro vem para a cobrança de falta para o time corintiano. 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Já prende o lance, o time do Corinthians tenta sair jogando Bidu, Bidu para Caio César. Ele recolhe para o Corinthians e escapa da marcação do primeiro, deu para Garro. Para quem, Garro? Que momento do Garro, hein, cara? Que momento ruim. É o segundo jogo do Garro que ele tem errado tudo. Pode fazer dois gols hoje, hein? Mas que tem errado tudo, tem, hein?
1: De novo o lance errado, né? Não conversou ali com o Labiá, que acabou de entrar para fazer essa ultrapassagem. Passou sem conversar com os jogadores, sem ver de fato a movimentação. Só tiro de meta a favor do Platense.
4: É tiro de meta novamente para o time do Platense bater do seu campo de defesa. 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A bola volta, tenta o toque para o time do Platense. Aperta o time do Corinthians para ser jogando do seu campo de defesa. Recolheu, tentou, Bidon, tomou no rosto. Meteu a bola por entre as pernas, está parado o jogo.
1: E foi em cima do camisa 10, o Zapiola, que de fato larga o braço em cima do camisa 7, fica reclamando, ele já provocou dois cartões amarelos, mas dessa vez a arbitragem não tirou o cartão do bolso, ficou barato pro Zapiola, só falta a favor do Corinthians na defesa.
4: Pra você ligado na Bandeirantes, a abertura vem com toque de bola curtinho de Lapiá. Ele prende o lance pra Caio César, tenta enfiar. Yuri Alberto vem pra apertar pro time do Corinthians. Caio César tenta a finta, tenta o toque de bola, a bola sai pra fora. É lateral pro Corinthians bater pela direita no campo de ataque. Lateral para o time corintiano cobrar. Lateral cobrado, Caio César domina pro time do Corinthians. Ele prende o lance, vem pra finta na marcação, balançou, cortou. Soltou jogada pra Mateuzinho. Mateuzinho cruzou pra ninguém também. A bola passa de um lado ao outro. Chega Bidu, tenta ganhar a jogada, não consegue ser jogando novamente a equipe do Platense no campo de defesa para a volta com o time corintiano. 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A bola volta no toque de bola no time do Corinthians para ser jogando. Já aprendeu o lance contigo no campo de defesa. 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Recolhe no campo de ataque o time do Corinthians. Caio César prende finta no primeiro, finta no segundo, tentou escapar. Abriu para Mateuzinho na direita, vai para a grande área, ganha escanteio Corinthians. Tá parado o jogo, escanteio para o Corinthians bater.
1: É o segundo escanteio a favor do Corinthians no jogo, de novo com o Caio César, hein? Entrou bem pelo lado direito, provoca o escanteio com o Mateuzinho. Garro vem pra cobrança com a perna esquerda.
4: Garro pra cobrança, tem escanteio pro time do Corinthians, se posiciona pra cobrança, vem levantamento dentro da grande área, sempre a esperança do Gustavo Henrique de gol do time corintiano. 1-0 pro time do Platense. 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É bola no campo de ataque, escanteio pro time do Corinthians, bater pelo setor de esquerda, na direita, direita. Garro partiu, bateu, levantou, tentou. Nossa senhora, o Garro, vou falar pra você, que momento do Garro, hein? Impressionante, é 3, 4 jogos, agora errou escanteio.
1: É, não achou ninguém, a bola muito forte, passou até pelo Gustavo Henrique, que estava lá no segundo pau esperando essa bola, foi se perder em linha de fundo, só tiro de meta.
2: Agora fazer uma menção também, Ulisses, esse número 10, esse Zapiola aí, ele vai pro ataque, ele enche o saco lá, ele briga aqui, briga ali, daqui a pouco ele está defendendo, quer dizer, é um 10 diferenciado do que nós estamos vendo aí, o Garro, né? O Garro está brigando com a bola, impressionante.
4: E a torcida grita, o árbitro deixa o goleiro bater o tiro de meta na hora que ele quer. A bola volta com o time corintiano, já prende Garro, recolhe para o time do Corinthians, tenta o passe, perde a bola. A bola sobra na sorte para o toque de bola contigo no meio de campo de Alan. Alan domina para o time corintiano, já recolhe pelo seu campo de defesa, o Corinthians toca a bola. Já domina do campo de ataque, tenta o toque de bola, Garro recolhe para o time corintiano. Ele vem para a finta, solta Coutinho para Caio César, recolheu para o time do Corinthians, tenta partir do campo de ataque para Garro. Garro dominou para o time do Corinthians, vai para a finta para Caio César, recolhe a jogada do Corinthians com Alan. Alan prendeu para Garro, Garro domina, tá aberto aqui, Caio César do setor de direita de ataque, a abertura vem curtindo no campo de defesa, novamente Alan, Alan domina pro time corintiano, tentou partir, Bidu flutua, a abertura vem do toque para Coutinho, para Labiá, Labiá prendeu novamente para Alan, o Corinthians toca para de pé em pé, mas sem muita progressão, recorde no campo de ataque, a abertura vem para a direita para Caio César, sempre ele domina pro time corintiano, vem para finta, tenta o drible, escapou bem do primeiro, escapou bem do segundo, tentou a finta, perde a bola, mas o árbitro dá escanteio, escanteio. O tiro de meta, tiro de meta, né?
1: Tiro de meta, a sinalização foi de que não houve nenhuma falta, né? O Caio César vai de encontro ali ao Cuesta dentro da área, provoca ali um chamado de falta a favor do Corinthians, a arbitragem não cai na dele, só tiro de meta.
4: 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Tiro de meta cobrado, o levantamento vem ser feito à frente do comando de ataque, tenta subir de cabeça, desnecessária subir de cabeça do Gabriel Paulista, faltou inteligência, se deixa a bola passada, sai, a bola volta, volta com toque de bola com o Hugo. Olha o Hugo, errou feio, vai pintar o gol! Zapiola! Gol! Do Platense! Numa falha do Hugo! Num erro absurdo do Hugo! Ele dá a bola no pé do Zapiola, fora do gol! O Zapiola dá um tapa na bola, encobre o Hugo e mete na bochecha esquerda da rede! Mas o que que é isso, Hugo? Que fase ele vive com a camisa corintiana, o goleiro do Corinthians erra feio, O Platense faz o segundo gol do jogo, 2 Platense, 0 para o Corinthians. O detalhe do gol é teu, diz aí, ô, Miliazzi.
1: E o Corinthians vai perdendo para ele mesmo em Itaquera na sua despedida no estádio antes da Copa. Primeiro com um pênalti, mão na bola do carro sem muito perigo. E agora o Hugo Souza entregando de graça nos pés do camisa 10 adversário. É a chance de encobri-lo. Tava completamente livre o Zapiola e o Hugo fora do gol. Ficou fácil para o argentino marcar seu quinto gol na temporada, o segundo no jogo. Platense tem 2, Corinthians 0, Ulisses Costa.
4: E aí, Ronaldo, e aí, Pretzel?
3: Falha do Hugo, 2 falhas, 2 gols, né? O pênalti que ele originou pela falha dele com o toque do Garro e esse lance agora é absurdo. Golaço do Zapiola, hein? 25 anos, base do Estudiantes de La Plata, foi comprado pelo Platense e é o dono do jogo, simplesmente o personagem da partida. Golaço, hein, Ronaldo? 2-0.
2: E acabei de elogiar ele que ele estava marcando aqui, estava fazendo uma fumaça no meio de campo, servindo até como lateral aqui, como ala. Aí você não pode vacilar na frente de um cara desse, né? Hoje a noite não é do Hugo, não. Errou 2 vezes o Hugo na saída do gol quando só teve o pênalti e agora tocar no pé do 10. Ele tocou a bola no pé do 10 que estava jogando muito e depois não consegue voltar. 2-0. E vou falar pra você, do jeito que tá jogando aí, pode mexer o Diniz, pode colocar todo mundo aí, porque senão não vai conseguir nada aí.
4: Hoje o Hugo não tá bem? Cara, o Hugo não tá bem. É umas 7 rodadas do campeonato de brasileiro, entre brasileiro e Libertadores, ele não tá bem. Hein, Pretzel?
3: Sem dúvida, né? E querendo ou não, eu não sei se ele vai negar isso. Ele diz que não, mas ele tá abalado pela ausência dele na Copa do Mundo. Pra mim isso tá claro, mas não condiz também com esse tipo de falha. Esse passe que ele deu no pé do cara é não é um lance técnico, é um lance totalmente de um cara desconcentrado. De um cara que tá entregue no jogo. Né?
4: E vem pro jogo de Corinthians, Garro domina, entrada na grande área, bateu pro gol, a bola vai embora. Péssimo chute dele, tiro de meta para a equipe do Platense bater. 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Catorze minutos de bola rolando, 14:30, segundo tempo de jogo, girando o placar da Libertadores da América, fase de grupos, último jogo da fase de grupos. Continua para você, Corinthians 0, Platense tem 2, Zapola fez os 2 gols do Platense, Zapiola, na Bandeirantes é você, alô, ô, Guilherme Agrela.
5: Ulisses, também pela Copa Libertadores, segue Fluminense 2, La Guaira 1 e Bolívar 1, Independiente Rivadavia também 1, com isso o Flu vai se classificando nas oitavas de final na segunda posição do grupo.
4: E do Brasil, o Corinthians tenta descer do contra-ataque, abertura para Bidu. Bidu tenta o toque de bola contigo no setor intermediário. Recorda a jogada com toque de bola. Domina o time corintino. 2 erros do Hugo, 2 gols do time do Platense. 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E do Brasil, o Platense tenta ser jogando no toque de bola contigo novamente com o Bidon. Bidon já prende no campo de defesa. O Corinthians faz que o Platense quer tocar a bola atrás. Levantamento vem à frente no campo de ataque. Mateuzinho na dividida de cabeça perde. No lançamento péssimo do Alan, recupera o time do Corinthians com Garro. Garro domina para o time corintiano, tenta o levantamento na direita do campo de ataque em velocidade, tentou chegar novamente no toque de bola, cai, a bola vai embora, tentou chegar da bola, não consegue, novamente cai o César, é lateral para o time do Platense bater e sair o jogo. 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
3: Terminar com a derrota do Corinthians, parece que eu tô lembrando que o Diniz vai dizer, esse era um jogo que a gente podia perder. Se podia perder, o que botou força máxima, né? É um debate que tem que ser feito. Eu não tiraria o Memphis também.
4: No futebol da Bandeirantes pra você, você não tiraria quem?
3: Memphis. Deixaria o Memphis em campo.
4: Não jogou nada,
2: Brasil. Ah, pelo que jogou, nem o Ranieri ficaria. O Ranieri também tava mal.
3: Pois é,
2: Garro também tá mal. Ele poderia escolher dos 3 ali.
3: Mas assim, ó, eu me coloco no lugar do zagueiro do Platense. Eu tenho mais atenção marcando o Caio César ou o Memphis?
2: Mas o cara tá sem jogar trocentos anos, não aguentou aí. A gente viu que ele não aguentou, tava sem força. E o Garro também tá sem força pra chutar pro gol.
4: E vem pro jogo, time do Corinthians, bala foi chuta pra Mateuzinho, pela direita no campo de ataque. Timão não desiste, abriu jogada à frente, seria pro Zacaria. A bola volta com o time do Corinthians, com o Mano. Toca a bola no seu campo de ataque, o time do Corinthians, levantamento vem pro... Olha o Alan, o que faz?
2: Ai, ai, ai.
4: Meu Deus do céu, cara. Esse aí o Diniz não viu que não tá com nada. Pô, Carrilho.
2: Pode sacar o Garro, pô, pode Carrilho, sacar ele, véio, também. Pode colocar os caras aí, que esse aí já refugou já.
3: Agora a imagem foi no
4: rosto. Já vem Carrilho, hein?
3: Opa, e a imagem foi no rosto do Diniz, que tá lamentando a atuação corintiana, mas ele também tá dando uma força também.
4: 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A bola volta no toque, ele vai na recolhe o time do Corinthians para ser jogador, já aprendeu a jogada contigo no campo de defesa, dominou Gustavo Henrique, ele prende o lance e solta contigo novamente com Alan, Alan recolhe, que só jogou no Galo, não jogou em mais nenhum lugar. A abertura vem pelo comando de ataque, tenta o toque, ele vai para a direita, soltou com o Labia, Labia prende, Alan tenta chegar na bola, vem para proteção para o time do Corinthians, toma falta, o árbitro para, marca falta para a equipe do Corinthians bater no seu campo de defesa e vai tomar amarelo Alan, que empurrou o jogador da equipe do Platense.
1: É, ficou irritado ali com a marcação da arbitragem, mas esse empurrão realmente aconteceu e leva o amarelo Alan, é o segundo contra a equipe do Corinthians, hein? O Alan que há pouco toca na bola e o Diniz realmente chama o Carrilho, deve ser a próxima mexida da equipe do Corinthians. Vem aí o número 19, o peruano Carrilho.
2: Acho que é a deixa também pra tirar o Alan aí, né, velho?
4: Vai tirar.
2: É, a deixa é essa aí. Pode escolher aí o meio de campo aí com o Garro, com ele. Se quiser mexer, pode já colocar mais os dois aí.
3: Ele é nervosinho também, né? Desnecessário.
4: É falta pro time do Corinthians bater. O árbitro, pela terceira vez, manda o Corinthians bater a falta. Terceira vez ele mandou voltar. Quarta vez agora ele mandou voltar. É a quarta vez e o Garro vai lá falar com o árbitro do jogo.
2: Agora, se o jogador é malandro, pede pra fazer a substituição lá, já que ele parou. Pede pra fazer... Vamos ver se o cara é malandro mesmo. Olha lá, não é. Não é malandro.
4: É falta para o time do Corinthians, que está jogando pela quinta vez. Cobra a mesma falta. Levantamento vem para Matheusinho. Nossa senhora. Corinthians irreconhecível, hein? E do meio do campo, ataque, o Platense, bola foi solta à frente, domina na entrada da grande área, bola batida, gol, Hugo dá o tapa na bola, põe para escanteio.
1: Era o Retamar, hein? Camisa 43, dominou de frente pro Hugo, sem qualquer marcação, um espaço muito grande, deixa a defesa corintiana pro atacante argentino, que buscou o ângulo, Hugo foi buscar, na sequência a troca na equipe do Corinthians, vai sair o Alan, 29, vem Carrilho, 19.
2: Olha lá.
4: Isso aí, Prete. Ronaldo.
3: Certinho, já teria tirado.
2: Acho que o maior erro do Diniz foi esse, né, Pretzel? O maior erro do Diniz foi esse.
4: Ó, vai, ó, vai é pro Alan. Esse foi um grande erro do Diniz, Ronaldo. Concordo com você também.
2: É, porque tinha o André, ele optou por esse menino e ainda continuou com ele no segundo tempo. Quando ele já tinha os caras do meio de campo que estavam cansados, no caso do Memphis, no caso que ele colocou o Caio pra fazer a correria, ele já tinha que pensar nisso aí, porque o Garro também não tá bem. O Garro está sem força.
4: 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Eu acho que vai melhorar o Corinthians, hein, Pretzel?
3: Ah, eu imagino que sim, né? O Carrilho é com um pouco mais de vontade, pelo menos é o que eu imagino, até para trabalhar a bola. O Platense agora está todo recuado, só abusando do contra-ataque para tentar fazer o terceiro, né? Mas a nhaca do Corinthians nesta noite é um negócio impressionante.
4: A bola volta com o time do Corinthians, tenta o toque de bola, Caio, vai para frente em cima da marcação, no primeiro prende o lance, faz o breque em cima da marcação, já recolhe no comando de ataque, 2-0 para o Platense, já prende Caio, tenta o toque de bola, Labia pedia, abertura vem no comando para Bidon, Bidon prendeu para Mateuzinho, Mateuzinho domina para a direita, tenta o cruzamento na grande área, é para Bidu, dominou o bico da área, vai bater cruzado, a bola passa à esquerda do gol, faz uma curva incrível, seria um golaço do Bidu, passa perto demais do gol, tiro de meta para a equipe do Platense. Se bater, o tempo não para. Bandeirantes marca. Vinte e um jogados para você conferir. É o segundo tempo de jogo, girando o placar da Libertadores da América. Platense vence 0, Corinthians 2, Platense na Bandeirantes, é você. Alô, alô, Agrela.
5: Ulisses do Maracanã, Canóbio faz o terceiro gol do Fluminense diante do Independente La Guaira. Agora Fluminense 3, La Guaira 1, Bolívar e Rivadavia segue 1-1. 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
3: Olha, o que, que o Diniz vai dizer agora, né? Ele tá ali falando com o Labiade e com o Carrilho, que entrou agora. É, visivelmente cansado o time do Corinthians, aquilo que eu falei antes de começar. O Diniz respeitou o público e respeitou o jogo, mas os jogadores não estão nem aí. O que, que é não estar nem aí? Se eles pudessem, eles poderiam estar em casa, né? Pensando no Grêmio no sábado, é o que eu imagino, né? Alguns jogadores, é claro, totalmente fora de contexto. Mateuzinho fazendo um jogo horroroso, o Garro nem se fala, o Alan já foi embora, talvez tenha feito o pior jogo desde que ele chegou ao Corinthians, e o Platense está na dele. É um time cheio de limitações, mas é um time bem arrumado, sem a bola e abusando, é claro, do contra-ataque. O Zapiola, numa ótima noite, fez 2 gols e, por enquanto, os argentinos vão ganhando com merecimento, Ronaldo.
2: E o primeiro jogo diz muito que foi esse time do Platense aí que teve que sair para cima do Corinthians. O Corinthians conseguiu fazer o que eles fizeram aqui e estão fazendo, marcando. E no contra-ataque ou na pressão faz o gol. E eles fizeram a mesma coisa, eles fizeram uma leitura que eles vieram aqui fechadinho, não se exporam tanto, correram quando tiveram que correr, em bloco, essa que é a verdade, e fizeram a diferença hoje aqui, num erro grotesco, lógico, dois erros do Hugo, eles fizeram o resultado. Mas aqui, se você for ver o contexto do jogo, eles não mereciam esse placar, mas só que eles criaram, tiveram a oportunidade e não vacilaram, essa que é a verdade. Eles executaram, teve o pênalti, teve a bola que jogou no pé do número 10, Zapoli aí, e ele fez a diferença. Agora, nos dois jogos distintos desse time da Platense que joga compactado, Ulisses.
4: 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E domina o time do Corinthians, jogando com Carrinho. O Carrinho já prendeu o seu campo de defesa. 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Obrigado pela sintonia. Levantamento vem para Bidon, não domina, a bola sai. Lateral para a equipe do Platense bater.
1: É, dá para ver que não é dia de Corinthians quando isso acontece. O Bidon e o Carrinho, dois caras muito técnicos, não conseguem conversar. Brigam com a bola, colocam para fora. E a posse é da equipe argentina.
4: 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Corinthians 11 pontos, Platense 10 pontos. Tá ficando assim.
3: Isso.
4: Não é mesmo?
3: E o Rivadavia tá empatando.
4: No futebol. Oi?
3: Rivadavia tá empatando. Então a segunda melhor campanha no momento é a do Rivadavia. Um time surpreendente. Time argentino.
4: No futebol da Bandeirantes para você. Recolhe no campo de defesa, tenta o toque de bola contigo novamente no setor intermediário. 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Obrigado, torcedor brasileiro, pelo carinho da sua sintonia. Domínio no campo de defesa, tenta o toque de bola novamente o time corintiano. Recolhe no campo de defesa para sair pro jogo. Obrigado, torcedor, pela audiência. Domínio no campo de defesa. O Platense é segundo, né, Prestes? Tá ainda 10 pontos, né?
3: Sim, 11 Corinthians, 10 Platense. E outra, isso, pode repetir isso. O confronto no sorteio das oitavas, viu? Pode dar Corinthians e Platense de novo.
4: E tenta o toque de bola, o árbitro parou, vai parar para ser atendido o jogador do Platense.
1: É lá do lado direito, acabou sentindo alguma coisa ali, o Saborido entrou há pouco no jogo, segue estirado no gramado. E aqui o Caio César pedia a falta, não foi atendido, a posse é da equipe argentina com lateral.
4: 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Para você ligado na Bandeirantes. Lateral para o Platense bater, vem Thomas Silva. Ele bate lateral, afasta a zaga do time do Corinthians, mas ela volta com o cara errado, que é o Roberto, que não ganha um lance. Ela volta com o Tigre do campo de defesa, recomeça novamente o time corintiano para ser jogando com o Bidu. Não toca no Hugo, não, Bidu. Tá perigoso hoje. Bidu tenta ser jogando para Carrilho. Carrilho já prendeu. Lance para o time do Corinthians, volta para Bidu, que domina para o time corintiano e está jogando no campo de retaguarda. 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A bola volta no toque de bola, domina o time do Corinthians, vem com o Labiá, ele domina, deu para Bidu. Bidu erra o passe de bola, Labiá estica a perna, ganha, tocou para o Yuri Alberto, para Labiá, faz o giro na marcação, tentou soltar a jogada curta para Caio César. Labiá erra, ergue os dois braços, pede desculpas para o Caio César.
1: E o jogo fica marcado por erros, né, individuais, de muitos jogadores errando passes, lançamentos. Corinthians não consegue manter a posse, porque toda hora alguém espirra o taco e manda a bola pra fora.
4: Seu novo, pois não.
2: Eles estão defendendo com 7 agora, e saindo pro contra-ataque com 3. Com 2, eles já levaram perigo. Então, muda a linha aqui de defensiva, porque tá 2-0, só que eles Eles não deixam espaço, Liz.
4: E vem para o jogo aberto, tenta o toque de bola, solta para Caio César, tenta a finta, se levanta, tenta ganhar a jogada, está marcada a falta para o Corinthians bater na esquerda. 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Está parado o jogo, está marcada a falta para o time corintiano bater, se posiciona Garro, ele vem para a cobrança de falta para o time do Corinthians, para você ligado no microfone Bandeirantes, a Bandeirantes com você, é falta para o time corintiano bater, Garro ajeita para a cobrança de falta para o time do Corinthians, é falta para o time do Corinthians cobrar, vem bola levantada na grande área, se posiciona Gustavo Henrique, ele sai da bola, vai para dentro da grande área, Gustavo Henrique, o toque do zagueiro, a bola sobrou, recolhe do campo de ataque, tentou o toque de bola, solta o Coutinho, a levantamento vem na grande área, tentou o domínio na finta, perde Caio, recolhe do campo de defesa, tenta ser jogando, aperta o time corintiano, vem para ganhar a jogada novamente, recolhe o Gabriel Paulista para Bidu, Bidu domina para o Corinthians, partiu pelo setor de direita, deu bom toque de bola para Labiá, abre o compasso, que bola para o Garro, bonita, girou para dentro da grande área, para Bidu, para Labiá, tocou para o meio errado, o Bidu atrapalhou Labiá, o tendo atacado, joga do seu time, com a nossa seleção de ofertas, a conta fecha na loja, no app, no site, tendo 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
1: Exatamente, porque a jogada do marroquino foi muito interessante, ele tá no meio, a bola rasteira para o Garro, que agora entende a jogada, manda para a linha de fundo, mas o Bidu brigou pela mesma bola, aí ficou difícil dar sequência no lance, coloca nas mãos do goleiro na boa jogada do Corinthians pela esquerda.
4: E já recolhe Bidu, vai para a finta em cima da marcação, no primeiro toma falta, tá parado o jogo, tá marcada a falta para o time do Corinthians bater, Bidu fica caído, desce o time corintiano, recolhe com Garro, vai para a finta em cima da marcação, no primeiro deu para Labiá, ele prendeu pelo setor de esquerda, limpou a jogada, abre o compasso, solta a entrada da grande área, para Mateuzinho, lançou para Carrilho, Carrilho tentou bater cruzado pro gol, põe para fora, tiro de meta para a equipe do Platense bater, Grupo Souza Lima, eficiência em segurança e serviços, é Grupo 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
1: Completamente sem ângulo agora o Carrilho, né? Poderia tentar o cruzamento, mas uma finalização ali que dificilmente daria certo. A bola de novo vai para a linha de fundo. É tiro de meta, o Platense vence por 2-0 em Itaquera.
4: 2-0 para o Platense na despedida do Corinthians. 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Levantamento à frente, vem Gabriel Paulista, ganha a jogada. Yuri Alberto, ele prende o lance, foi empurrado, derrubado. O árbitro manda seguir, ele perde a bola, Yuri Alberto. É impressionante esse cara, velho. Esse cara tem algum problema, não é possível, de saúde nesse momento, né? Ele domina a bola na frente dele, o cara ganha a frente dele, rouba a bola e sai pro jogo. E tem ele gente... não consegue dominar, usou o corpo como proteção, paredão, dominar, prender e tocar pra alguém, cara. É impressionante.
2: E tem gente que fala que ele corre bem, mas tem que ajudar o time, né? Porque aí correr bem não adianta, você tem que fazer o time jogar também, tirar o time ali da zona de desconforto que tá o Corinthians, que não consegue tocar essa bola. Agora, correr, ficar trombando, velho.
4: Correr errado não vale de nada, né?
2: É, pelo que ele ganha, irmão.
3: Primeira bronca do Diniz.
4: Prédio, a gente sabe que ele não é o cara pra ser o pivô, mas é dominar uma bola, Prédio, tocar de frente.
3: Claro.
4: Ele tá com a bola dominada na frente dele, não, cara. Não é. Ninguém tá pedindo nada demais pra ele, é impressionante,
3: domina,
4: velho.
3: Domina, toca, sai,
4: Corinthians, cai o César. Isso, a bola volta novamente, Garro soltou para Mateuzinho, Mateuzinho domina, tem Garro partindo pelo meio, abriu para Garro, ele domina no campo de ataque, vem para o toque, ele para para Carrilho, abriu o compasso, bateu para o gol, bola desvia, vai para escanteio. Escanteio, Corinthians vem na pressão, Timão.
1: Com 15 minutos restantes, mais acréscimos, vai para cima o Corinthians, vem buscando a finalização ali o Carrilho, agora tem uma troca na equipe argentina, o número 43 deixa o campo, é o Retamar, para a entrada do número 23, Heredia, atacante, vai entrar na equipe argentina.
2: Acho que é o segundo chute a gol aí no segundo tempo, se eu não me engano, hein? Mamãe, é muito pouco.
4: Escanteio pro time do Corinthians bater. Que o árbitro demora tanto pra autorizar, hein?
3: Porque ele é um chato, ele é contra o jogo.
4: Olha só, ele não deixa bater o escanteio. De jeito nenhum. Ele chama no bolo dos jogadores ali. Escanteio para o time do Corinthians bater. Vem levantamento dentro da grande área. Subiu Gustavo Henrique de cabeça. De recuo. E fica sentindo Gustavo Henrique caindo no campo de jogo.
1: Ele brigou bola pelo alto com o número 24 ali, o Barrios. E cai sentindo bastante. Vamos ver se é uma coisa no rosto, uma questão de menor gravidade. E já avisam que precisa de
4: atendimento. Tá sangrando, rápido, tá sangrando.
1: Tá sangrando. O Cuesta ali já avisou. Vai entrar o departamento médico do Timão.
4: Departamento médico do Corinthians no campo de jogo, Gustavo Henrique sangrando.
3: Cabeceou a cabeça do 34.
4: Tá tudo bem com ele, parece ali.
3: Do 34,
4: É, ele cabeceou isso, cabeceou o Mendia.
3: Mendia, é.
4: O Mendia, é, Mendia.
3: Nossa, olha o galão na testa do Gustavo Henrique. Que loucura, cara.
4: É, foi uma pancadaça, velho. Cabeceou com vontade, né, filho?
3: Alguma
4: pegou,
3: vez.
4: Pegou mais a cabeça do jogador.
3: Já tiveste? Eu já.
4: Cabeceaste?
3: É, sim, o galão também, cara.
4: Eu já. É, eu também, velho. Vou falar pra você, mas vai pro jogo. 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Hugo dá um bico na bola, corta pro time do Corinthians, tenta o levantamento à frente. Ah, eu vou dizer pra você, cara. O Yuri Alberto caiu de novo, cara. Gente do céu, que esse cara tem, Pretzel?
3: Tá mal hoje, é um dos piores jogos do Yuri Alberto.
4: Será que tá que tem lombriga? Tá com lombriga? Sabe quando o cara tá com lombriga? É, ele tem fraqueza e não consegue fazer nada.
3: E a sensação.
4: Já tiveste lombriga na vida,
3: tio? Já. Depois te conto uma história que é muito engraçada, né, cara? Impressionante.
4: Meu Deus, não quero ouvir
2: se
4: do
2: se fosse Bidu, num que... sábado à tarde esse jogo, a impressão que a gente tem é que eles comeram uma feijoada pra vir pra cá, velho.
4: É verdade. A bola volta com o time do Corinthians que tenta descer. Se o Corinthians fizer um gol, incendeu o jogo, né, Ronaldo? Né, Pretzel?
2: Dois chutes só até agora, Ulisses. Que eu contei, né? Não sei se vocês contaram mais aí. Dois chutes.
3: Não, é isso. É que se fizer um gol, acorda a torcida, né? A torcida também tá anestesiada com o péssimo futebol do time.
4: Tá gritando aqui, tá incentivando.
3: Mas aí é a festa de estar no estádio, mas tem gente que não tá nem vendo o jogo, eu acho, que a atuação é horrível.
4: E vem pro jogo o time do Corinthians, bola foi chuta para Caio César, domina pro time corintiano, ele vem pra finta, tenta o toque, ele vai escapar para a marcação no primeiro, faz o break, são três em cima dele, ele domina pro time do Corinthians, vai pro cruzamento, levantou na boca do gol, Yuri Alberto! Mas o que que é isso? Houve o toque na mão, hein? Houve o toque na mão, vamos ver o que vai fazer o árbitro, Yuri Alberto, o time do Corinthians pede pênalti!
1: E a arbitragem marca apenas tiro de meta, pelo menos por enquanto. Está revoltado ali o jogador do Corinthians, pedindo também ali um puxão de camisa. O camisa 9, Yuri Alberto, que não conseguiu cabecear a bola com direção. Mandou para fora, a princípio nada marcado, apenas tiro de meta para o Platense.
4: Não foi nada, velho. Só você está pedindo empurrão, Yuri Alberto, nas costas.
3: Foi nada.
4: Ah, foi seguro pela camisa. Seguro pela camisa. Foi seguro, sim. E embaixo pela camisa. Ele foi seguro pela camisa, está reclamando disso o Yuri Alberto, Preto e Ronaldo.
3: Eu vendo o lance aqui, queria ver de novo, vai passar de novo agora. Não, está passando o lance do Gustavo Henrique, que o Gustavo se machucou.
4: 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A bola volta no toque de bola, recolhe novamente e sai jogando errado. O time do Corinthians domina no campo de defesa. O time do Platense que sai jogando. 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Que momento do Hugo, hein, Ronaldo? Hein, Pretzel? Como falhou o goleiro do Corinthians?
3: Está totalmente aéreo, né, e não adianta. Eu acho que se ele quiser dar entrevista na zona mista, é fato que ele ainda não conseguiu absorver a ausência da Copa do Mundo, Ronaldo. Para mim está claro isso aí.
4: E vem pro jogo o Labia. Bom lance do Labia. Bateu pro gol. Dá o tapa na bola. O goleiro Borogominou. Ele põe pra linha de fundo em escanteio.
1: Pelo menos os que entraram estão mostrando postura, né? Labia, Caio César incomodados com o resultado. De novo o marroquino finalizando no canto direito. Defende o goleirão e coloca pra escanteio. Pra cima o Corinthians. Daqui a pouco, Jeslinga e Pedro Raul.
4: Não, tem que tirar quem tá morto em campo, né?
1: Yuri Alberto.
4: E a torcida vaiando, viu, filho, Yuri Alberto. Olha, tome.
1: Sai 8 Garro e também 9 Yuri Alberto. Entram 18 Pedro Raul e 77 Linga.
4: Meu Deus. E aí, Preto? E aí, Ronaldo?
3: Ah, botar
2: demorou que... pra mexer pra demorou. Mim, demorou, né?
3: Demorou.
2: Era pra ter tirado com... O Garro tá... não tem força. Enquanto o Zapiola do outro lado, 10, dá carrinho aqui na defesa. Então, acho que também... fez bem, demorou de início, só isso, me mexeu bem de novo.
4: Escanteio pro Timão bater, vem pra cobrança Labia. Quem sabe o gol de cabeça do Pedro Raul? Vamos ver. Escanteio pro time do Corinthians bater, escanteio cobrado, subiu o goleirão, dá um soco na bola, bola volta de primeira, caiu César.

0: Não é bola para bater assim, não. É bola para dar o tapa, dominar e sair pro jogo.
1: E você viu quem roubou a bola do Caio César aqui?
0: Eu vi quem roubou a bola. O Zapiola.
1: Esse cara tá em tudo quanto é lugar do campo aí. É o craque do jogo para mim já. Pronto, vou antecipar.
0: Jogou muito mesmo, né, Preto?
2: Demais. Muito. É o melhor em campo disparado. Já nem na hora da votação já elegemos. Só se algum jogador do Corinthians fizer dois gols, um atrás do outro.
0: Daqui a pouquinho o João Paulo Capelanes vem para comandar o apito final na Bandantes. 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Domina o time do Corinthians, Pedro Raul, em frente à janela, domina do...
1: Olha o Pedro Raul.
0: Pedro Raul dominou, foi tocar pro Bidon, tocou a bola para fora.
2: Que fase, hein?
0: Mas o que é isso, Pedro Raul? Mas o que é isso, hein? Aí, Preto, olha o Pedro Raul aí.
2: Pois
0: Preto.
2: É, pois é, mas é o perfil que tu queria. Alto, forte, de paredão. Ele não acerta na bola.
0: Não. Ele precisa de um jogador que sabe jogar futebol, né?
2: Claro, claro.
0: O cara que, o empresário dele, nossa, é o melhor empresário do futebol do mundo.
2: Gênio.
0: Empregar um cara desse ruim de bola do jeito que ele é, pode até fazer gol aí. Mas vou dizer pra você, hein?
2: Agora...
0: E vem Caio César pro time do Corinthians, gira a jogada pro Bidu. Bidu domina pro time corintiano, tenta o toque de bola, Coutinho pelo setor de esquerda, desce Bidu. Ele recolhe pro time do Corinthians, tenta o levantamento, arma a jogada, Coutinho aqui atrás do campo intermediário. É pra Gabriel Calpaulista que solta, é pro toque de bola de Mateuzinho. Mateuzinho pra Ranieri, tenta a finta na marcação, tenta o toque de bola, ganha lateral o time corintiano. Lateral pro Corinthians, bater pela direita no campo de ataque. 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Mateuzinho levantou no banco do gol, vem pra tirar novamente no toque de bola, tenta afastar o time corintiano, abre a volta do toque, Coutinho de carrilho para Bidon, Bidon prende, tem Caio César, domina pela direita, vem Mateuzinho, já arma a jogada novamente com um toque de bola, Coutinho, recolhe no campo de ataque, vem pra finta, Linga tenta o domínio para Caio César, toque errado. 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Domínio do campo de ataque, tenta descer o time do Corinthians, bola foi chuta para Bidu. Bidu prende lance contigo no campo de defesa para Gabriel Paulista, 2-0 pro Platense. O Corinthians insiste, 39 minutos, vamos chegar a 40. Bidu domina, solta a jogada contigo no campo de ataque, abriu para Caio César. Ele protege, gira em cima da marcação, ameaça o cruzamento. Deu para Mateuzinho, Mateuzinho cruza, levantou na boca do gol. O Pedro Raul de cabeça, cabeceio dele.
1: Olha ele aí.
0: No meio do gol e fraco, velho.
1: Olha ele aí,
0: o cara é livre para cabecear, ele é profissional. Segundo o Pretzel, ele cabeceou fraco no meio do gol, na mão do goleiro. Segundo o Pretzel fez campanha já para o Pedro Raul e para a seleção.
2: Não.
0: Tá louco.
3: Cabeceador, o Ronaldo Pretzel.
2: E outra, a bola veio certinha para ele fazer o gol. Ele atrasou para o goleiro de cabeça. Ele conseguiu cabecear na mão do goleiro.
1: Podemos falar que ele é ruim de tudo agora. Ele só enganou a gente no Ceará.
2: Oh, a torcida do Toluca.
0: E vem pro jogo, domina no campo de ataque. Bidon domina pro time do Corinthians. Vão ver, Pedro Raul, cruzamento na área. Afasta a zaga, vem pra tirar. Pois não.
2: A torcida do Toluca comparou ele a uma árvore quando ele saiu. Eu também acho uma sacanagem, mas colocaram na rede social.
1: Com a árvore, né?
2: É, pois é, está indo.
1: É sacanagem com a árvore.
0: E vem pro jogo no toque de para o time do Corinthians. Caio César. Lindo drible, deu pra trás. A bola não passa. Sobrou pra Bidon. Teria que ter batido, não bateu. Abriu jogada na direita. Mateuzinho cruzou em cima da marcação lateral para o Corinthians bater. 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E vai sair o melhor do jogo.
3: É o Zapiola, tá sentindo alguma coisa na coxa ali. E o camisa 10 já deixa o campo. Entra o 32, Quirós, na equipe do Platense, mais um defensor.
0: E aí, Pretzel, e aí, Ronaldo?
2: Ah, tirou o melhor
1: craque da partida, craque, tá saindo aí.
2: Craque do jogo.
1: É o craque, é o 10. É o 10 que joga de lateral, né, Pretzel?
2: Isso.
1: Joga de meia, joga de atacante.
0: Zagueiro.
1: E aqui tirou a bola do Caio César aqui dentro da área, no escanteio. E é esse cara aí, por isso tá com dor na coxa aí.
2: E já tinha jogado
0: no
2: bem
0: no futebol da Bandeirantes.
2: No primeiro jogo, desculpa, Ulisses, junto com o Amarfil, né? Torcida do Platense é fanática, viu? É um time pequeno. O Eduardo Cudê foi base do Platense, depois ele foi pro River como jogador. Então é uma equipe que, sabe daqueles times que tem poucos torcedores, mas são fanáticos.
0: Levantamento pro Pedro Raul, cabeceou pra área. A bola sobrou, tentou o toque de bola. O árbitro marca pênalti.

0: velocidade máxima pro Corinthians. Bidon chutado na cabeça, o jogador corintiano.
1: E aí não tem conversa, porque vai na reta o Breno Bidon dentro da área, tentar buscar essa bola após o Pedro Raul conseguir colocar para dentro. E aí foi acertado, em cheio, um pé no rosto do camisa 7. Pênalti a favor do Corinthians, é amarelo para camisa 3, Tomás Silva. O Timão tem a chance de diminuir em Itaquera.
0: No futebol, nossa senhora, pré-golpe.
2: Ele não queria dar o pênalti, hein? Ele não queria dar o pênalti, velho. Os caras gritaram na orelha dele, ele deu o pênalti.
3: É, tu não precisa acertar para dar falta, né? Ele erra na bola e raspa a cabeça do Bidon. Pênalti bem marcado. Só para lembrar como comparação, no ano passado teve um lance igual
0: a
3: esse.
0: Podia dar pro Pedro Raul bater, né?
3: Pode dar para ele ganhar moral. No ano passado, Ulisses, teve um lance igual a esse entre Inter e Palmeiras, do Richard Rios no volante Fernando. Sabe o que aconteceu? Nada. O péssimo árbitro mandou o jogo seguir.
2: E agora os jogadores do Corinthians na malandragem ficaram ali na marca do pênalti, porque eles estão querendo fazer buraco ali também. Será que foram influenciados por alguém, Luiz Costa?
0: Vou dizer pra você, viu? Não sei. Olha lá, não bate o pênalti, ganha tempo e o árbitro vai acabar o jogo. Ele vai ter que dar aí mais o que, uns 8 minutos de acréscimo, Pretzel? Seria o normal, porque tivemos 3 minutos de paralisação para hidratação, mais 5 minutos para esse rolo todo aí.
3: 8 é um bom número, né? Mas, cara, tu tem razão. Eu deixaria o Pedro Raul bater. Ou o Labiade.
0: Bidu. Deve ser o Bidu, né? E o Bidu que é o cobrador do Corinthians, né? Quando não tá. Vamos ver. É pênalti pro time do Corinthians bater. E o goleiro não vai pro gol, velho. Eu vou te dizer, viu? Placar do jogo de 2-1, 2-0 pro time do Platense. Tem pênalti o Corinthians. Pênalti foi marcado a 42. Nós já estamos chegando a 45. O pênalti foi marcado a 42, já estamos chegando a 45. Pra você ter uma ideia. E aí tá parado o jogo, tá marcado o pênalti pro time do Corinthians bater.
2: Ele vai lá ver no VAR, ele vai lá,
0: vai
2: chamou,
0: no VAR? Vai
2: chamou,
0: VAR.
2: chamou.
0: Se o VAR chamou, então não vai dar, vamos ver. Vai lá pro VAR. Não, se o VAR chamou, Silva... o VAR tem dúvida, não vai dar o pênalti, então.
3: O Silva não acerta o Bidon, mas se acerta, é que tá o C, se ele acerta, ele arranca a cabeça do Bidon. Então, tu marca a intenção, também é falta. Eu acho que ele quer ver se é lance para expulsão. Eu acho que é isso. Não, revisão do pênalti está colocando. Ah, eu daria o pênalti porque tu não precisa acertar. Só a intenção de ter dado um golpe.
0: Vamos ver o que ele vai fazer. Eu acho que ele vai anular o pênalti, hein? É. Pela impressão que eu tenho.
3: Sabe a expulsão?
1: Mais chamando,
3: é. A expulsão do Carrascal do Palmeiras contra o Flamengo, o Carrascal
2: não
3: acerta
2: deu o pênalti. Não deu.
0: Anulou o pênalti.
3: Voltou atrás.
2: Não deu.
0: E vai dar amarelo pro Bidon.
2: É, tem que.
0: Deixa eu ver, o Bidon não tinha amarelo, não, né? Vai ser expulso se vir amarelo.
3: Não tinha.
0: Ele deu amarelo pro Bidon e não deu pênalti.
1: Só cancelou o amarelo pro Tomás Silva, número 3.
0: Ah, sem cancelou pro Tomás Bidon. Silva, mas não deu pro Bidon. Ele cancela o pênalti. Tô dizendo, se o VAR chamou, cara. Esses caras aí jogam tudo no mesmo time, viu?
3: Olha,
0: da Comebol, viu?
3: Eu daria o pênalti porque pela intenção de acertar, mas ele não pega realmente. O Bidon acaba
0: Quer dizer, ele atrasou em 4 minutos
3: isso,
0: o jogo.
3: Isso.
0: Não deu o pênalti. Vamos ver quanto ele vai dar de acréscimo agora.
3: Acho que 10.
1: Deu mais 7.
3: 7?
0: Não, não é possível. Não, deu 7. Aí tá parado o jogo, lateral pro time do Corinthians bater. Lateral pro time Corinthians, o seu jogador do campo de defesa. Pra você ligado no microfone Bandeirantes, a Bandeirantes com você. Recorde do campo de retaguarda, vai tentar o toque de bola contigo novamente no setor intermediário. Domina, prende o lance, o time do Corinthians, levantamento errado do Bidon. Ele aperta na marcação, vai pro toque de bola contigo novamente, recomeça o time do Platense. Aperta Bidon, tenta ganhar o lance pro time do Corinthians. A bola volta no toque de bola contigo na intermediária. Lançamento foi feito à frente no comando de ataque. Recorde novamente o time Corinthians. O parceiro jogando no seu campo de defesa, prende o lance 2-0, Platense, com duas falhas incríveis do Hugo. Uma saída de bola que tocou na mão, depois ele errou a bola, furou a bola o Hugo, perdeu o tempo e ele atrapalha, encobre, a bola bate no braço do Garro, o juiz deu pênalti. E depois, o que aconteceu? Ele foi sair jogando, deu a bola no pé do Zapiolo, o melhor jogador do Platense, e o Zapiola tocou a bola por cima dele. É impressionante o que o Hugo fez no jogo de hoje, arrebentando com o time do Corinthians. Domina no toque, ele para contigo novamente. Daqui a pouco, João Paulo Capelanis comanda o intervalo. Bandeirantes para você. Domínio do campo de ataque, Labiá. Ele vem para a finta, faz o drible, coxa. Tenta o levantamento à frente. Pedro Raul sobe de cabeça, escora para a volta com o time do Corinthians, com Gustavo Henrique. Ele já sai jogando para o time corintiano. Para você ligado na Bandeirantes. A Bandeirantes com você. Prende o lance o time do Corinthians com Gabriel Paulista. Ligou para Caio. Ele tenta o toque, ele para lá direita, abriu para Mateuzinho. Mateuzinho dominou, tentou cruzamento, cruza para dentro da grande área. Houve o desvio de cabeça, a bola volta, volta com o time do Corinthians. Tem lateral do Corinthians. Na direita, campo de ataque. Vai mexer o time do Platense.
1: Sai o 5, o Ivan Gomes, e entra o número 27, o Dalmasso. Dalmasso 27 na equipe visitante.
0: Dalmasso vem pro jogo. É bola do campo de ataque. Lateral, bola pro time do Corinthians. Caio César levantou no boca do gol. Pedro Raul não ganha de cabeça. Gustavo Henrique fica com a sobra da bola dentro da grande área. Abriu para Carrilho. Carrilho já domina pro time corintiano. Vem pro drible, faz a finta, levanta para dentro da grande área. Houve o toque de cabeça do Pedro Raul, puxado pela camisa. O árbitro manda seguir. Domínio do campo de ataque. O time corintiano, abertura para Caio César. Ele prende e vem pro cruzamento. Chuveirou novamente dentro da grande área. Só dá o time do Platense tirando. A bola volta com o Platense. Em contra-golpe, já domina do seu campo intermediário, não tem pressa para ser pro jogo. Recolhe o Placente, bola enfiada de forma errada, mas domina pela direita. Já prende o lance curtinho, tenta ser jogando. O Corinthians perde o jogo, 0, Corinthians 2 pro Platense. Domina do campo de retaguarda, o Platense aperta na marcação, vem pra marcação. Linga, tenta o toque de bola, ganha lateral. Placente, o Platense pela direita.
1: No campo de ataque, era tudo que queria a equipe argentina para frear essa sequência de cruzamentos do Corinthians, que não encontrou nada dentro da área. Vai encaminhando sua classificação, o time visitante vencendo por 2-0 Corinthians em Itaquera.
0: Corinthians fica em primeiro do grupo, Platense em segundo. 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A bola volta com o time do Corinthians que tenta descer do campo de ataque. 2-0 Platense. Numa noite para o Hugo, goleiro corintiano, esquecer duas falhas que originaram os gols da Platense, do Platense. 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Daqui a pouco, na Bandeirantes, você vai conferir o apito final com João Paulo Capelanes. Domínio do campo de defesa, o time do Corinthians está jogando com o Mateuzinho. Ele prende o lance para o time do Corinthians, recorre a jogada curtinha para Gustavo Henrique. Domina para o time corintiano, tenta o levantamento à frente para o comando de ataque. Abre a jogada, tenta o toque de bola, Mateuzinho, lançamento para Caio César. Ele domina para o time do Corinthians, vai para a finta em cima da marcação. Tenta o toque de bola, perde, ganha. A abertura vem na direita, recolheu para Carrilho. Carrilho quase deixa a bola sair, domina pelo comando de ataque. Vai para a finta, Carrilho tenta o drible, não passa, tira a bola dele. Domínio do campo de defesa para ser jogando novamente Thomas Silva. Ele vem para finta, aperta o time do Corinthians. Abertura para Labiá. Labiá domina, cruzou, levantou na boca do gol. Subiu a zaga do Platense, vem para tirar. Bola volta para Mateuzinho. Mateuzinho domina para o time do Corinthians, deu na direita. É para Carrilho. Carrilho prende o lance para Mateuzinho. Ninguém avisou que chegava ladrão. Vai para o toque de bola para Labiá. Bom cruzamento na boca do gol. Pegou, largou, pega o goleiro. Segura o goleiro do Platense.
1: É, quando o Corinthians erra com seu goleiro, gol da equipe argentina. Dessa vez vacilou ali o Borgonha.
0: Como esse árbitro é babaca, velho. Agora ele tá contando o tempo que o goleiro tá segurando a bola. Pela primeira vez no jogo inteiro.
2: Ele quer ir embora, já vai dar, já deu 7, pô. Peraí também, né? Você tá querendo muito, ele vai terminar o jogo.
0: Hein, Pretzel? Agora que ele contou o tempo que o goleiro...
3: Claro. Quer fazer tipo nos acréscimos que quando o jogo está definido, né? Só para ajudar, ó, público 39.767 pagantes por uma renda de 2.909.000. A torcida do Corinthians é impressionante.
0: É o futebol, tá, Bandeirantes, para você. O Flamengo jogou com quantos no Maracanã ontem?
3: 30 mil.
0: É o futebol da Bandeirantes, obrigado, torcedor brasileiro, você ligado no microfone de maior tradição do rádio do Brasil. Aí tá parado o jogo, vai terminar o jogo, Platense vai conseguindo a sua classificação, hein, Pretzel? Hein, Ronaldo?
3: Conseguindo, e pode repetir esse confronto no sorteio, viu? A Conmebol permite que os times continuem se enfrentando na próxima fase, então não tem bloqueio. Então podemos ter um Corinthians e Platense caso haja um sorteio envolvendo as duas equipes, se der o sorteio aleatório.
2: E um resultado justíssimo pelo que mostrou esse time do Platense aí. Eles brigaram o jogo inteiro. O número 10 dele, o Zapiola, foi o cara que desenrolou no meio de campo. E o time marcando com 5, olha lá. Acabou o jogo.
0: Ergue o braço, árbitro, é fim de jogo. Platense 2, Corinthians 0, 2 erros absurdos do goleiro corintiano. Na Bandeirantes, vem Capela com apito final, Capelani.
1: Começando agora o apito final na voz dele, Ulisses Costa, que narrou pra variar. Narrou demais a vitória do Platense. Corinthians 0, Platense 2. Timão, é bem verdade, tá classificado, assim como o Platense. Jogadores, atenção, chorando nesse momento do campo de jogo, porque realmente é um feito e tanto. Vencer o Corinthians em Itaquera e avançar para as oitavas de final da competição continental. Começando agora o apito final da Rede Bandeirantes. Alô, Bruno Migliosi. Que fase do Timão! Perdeu em casa na frente do torcedor.
4: É, Capela, a despedida do Corinthians, do seu torcedor antes da Copa do Mundo, vai ser amarga, porque essa derrota certamente pode fazer diferença ali no confronto de mata-mata, quando o Corinthians não terá algumas vantagens por melhores campanhas a Libertadores. Ainda assim, perde a sua invencibilidade na competição e aquela invencibilidade do Diniz em Copa Libertadores, o técnico que chegou a 19 jogos sem perder na competição, amarga uma derrota depois de tanto tempo. Do outro lado, festa absoluta argentina em primeira participação da história do Platense e garante sua vaga nas oitavas de final. Como o Prédio destacou, não tem bloqueio, pode de novo voltar a Itaquera na próxima fase, tudo depende do sorteio. Timão classificado, líder do seu grupo, mas poderia ter sido melhor este encerramento da fase de grupos da Copa Libertadores. Capela.
1: Histórico, Platense pela primeira vez jogará as oitavas de final da competição continental, é Copa Libertadores América, e o Corinthians que fez uma boa campanha, bem verdade, mas perder em casa, na frente.
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2: O futebol brasileiro está cada vez mais tecnológico. A CBF confirmou que o impedimento semiautomático deve estrear no Campeonato Brasileiro logo após a Copa do Mundo, já na primeira rodada do segundo turno. A entidade já finalizou a instalação dos equipamentos em 19 estádios da série. E agora, prepara uma fase de testes em jogos oficiais. As rodadas 18 e 19 do Brasileirão vão servir como ensaio para a nova tecnologia. O sistema funciona com cerca de 30 aparelhos celulares instalados nos estádios, capazes de filmar toda a partida em altíssima definição. As imagens criam uma réplica digital do jogo e ajudam a identificar impedimentos de forma mais rápida e precisa. A tecnologia é a mesma utilizada na Premier League e já foi usada em Copas do Mundo. A expectativa da CBF é aproximar o futebol brasileiro dos padrões internacionais de arbitragem e reduzir as polêmicas com o VAR.
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7: 11 horas e 37 minutos.

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8: O Brasil registrou em 2024 a menor taxa de homicídios desde 2014. Segundo o Atlas da Violência 2026, divulgado pelo IPEA e pelo Fórum Brasileiro de Segurança Pública, foram mais de 42 mil homicídios no ano passado, o que representa uma queda de 7,4% em relação a 2023. Mas o estudo alerta para um aumento nos chamados homicídios ocultos, quando o Estado não consegue identificar a causa da morte. Com isso, o número real de assassinatos pode ter chegado a quase 50 mil casos em 2024. Entre os estados, São Paulo, Santa Catarina e Distrito Federal tiveram as menores taxas de homicídio. Já Amapá, Bahia e Ceará aparecem entre os mais violentos. O levantamento também mostra que 17 das 20 cidades mais violentas do país estão localizadas na região Nordeste.
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8: A final da Champions League entre o Arsenal e o PSG terá uma mudança que chamou a atenção dos torcedores. A UEFA decidiu antecipar o horário da decisão em 3 horas. O jogo, que normalmente aconteceria à noite, será disputado às 13 horas, no horário de Brasília, direto de Budapeste, na Hungria. Segundo a UEFA, a ideia é melhorar a experiência dos torcedores, facilitando transporte, logística e até a presença de famílias e crianças no estádio. A mudança também deve ajudar na mobilidade da cidade, já que o estádio fica próximo ao centro de Budapeste. A prefeitura, inclusive, vai reforçar o transporte público e oferecer deslocamento gratuito para quem tiver ingresso da final. Outro objetivo da UEFA é aumentar a audiência global da partida, que será transmitida para mais de 200 países. A grande decisão entre Arsenal e PSG acontece neste sábado, na Arena Puskás, em Budapeste.
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15: Vamos de esclarecimento sobre auxílio acidente? Eu tenho certeza que você tem uma dessas dúvidas. Só recebe auxílio acidente quem sofreu acidente de trabalho? Não. O auxílio acidente vale para acidentes de qualquer natureza. Acidentes sofridos no trânsito, em casa, na rua. Então, mesmo que você não sofra um acidente trabalhando ou no trabalho, você pode ter direito a receber auxílio acidente do INSS. Preciso parar de trabalhar para receber? De jeito nenhum. O auxílio acidente é pago mesmo que a pessoa continue trabalhando. É como se ela recebesse uma renda extra. O que precisa para ter direito ao auxílio acidente? Você precisa provar que desse acidente sofrido no trabalho ou fora do trabalho, ficou uma sequela permanente que reduz a sua capacidade de trabalho. E que o acidentado tenha vínculo contributivo com o INSS na condição de empregado ou empregada doméstica, ou seja, um registro em carteira de trabalho. Posso receber junto com a aposentadoria? De jeito nenhum. O auxílio acidente ele é pago até a pessoa morrer ou até se aposentar. Então, a aposentadoria cessa o pagamento do auxílio acidente.
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4: O futebol brasileiro está cada vez mais tecnológico. A CBF confirmou que o impedimento semiautomático deve estrear no Campeonato Brasileiro logo após a Copa do Mundo, já na primeira rodada do segundo turno. A entidade já finalizou a instalação dos equipamentos em 19 estádios da série. E agora, prepara uma fase de testes em jogos oficiais. As rodadas 18 e 19 do Brasileirão vão servir como ensaio para a nova tecnologia. O sistema funciona com cerca de 30 aparelhos celulares instalados nos estádios, capazes de filmar toda a partida em altíssima definição. As imagens criam uma réplica digital do jogo e ajudam a identificar impedimentos de forma mais rápida e precisa. A tecnologia é a mesma utilizada na Premier League e já foi usada em Copas do Mundo. A expectativa da CBF é aproximar o futebol brasileiro dos padrões internacionais de arbitragem e reduzir as polêmicas com o VAR.
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1: Meia-noite e um minuto.

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1: Uma hora e um minuto.
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Gostaria de dizer muitas coisas nesse show, no início desse show, mas, na verdade, com palavras, não sei dizer. Como é grande o meu amor.

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0: Valeu, gente. Obrigado. Lindo.
1: Olha o som.
2: É fundo de quintal. Vamos relembrar Ataúfo Alves também.
1: Vamos viajar então, Ataúfo Alves, fundo de quintal. E a galera toda aqui, todo mundo
2: participando. Todo mundo na palma da mão.
1: A mãozinha,
2: vamos nessa.
1: Gosto tudo de novo.
2: Casa de samba, né?

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1: Duas horas e um minuto.

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2: Três horas e um minuto.

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1: Quatro horas e três minutos.
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2: 5 horas em ponto.
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7: A Anvisa aprovou o registro do Ozivir, medicamento à base de semaglutida fabricado pela EMS. O produto é o primeiro concorrente nacional da substância após o fim da patente do Novo Nordisk no Brasil. A semaglutida é o principal ativo dos medicamentos Ozempic e Wegov, utilizados no tratamento da diabetes tipo 2 e da obesidade. Segundo especialistas, a entrada de novos fabricantes pode aumentar a concorrência e ajudar a reduzir os preços das chamadas canetas emagrecedoras nos próximos anos. O novo medicamento foi aprovado em versões injetáveis, com caneta aplicadora, mas ainda não tem data definida para chegar às farmácias. A EMS também não divulgou, até o momento, o preço do produto.
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sorri. Obrigado, Senhor, por mais um dia de vida. Obrigado, Senhor, pela saúde. Obrigado, Senhor, por mais um programa na 107. Hoje é quinta-feira, 28 de maio de 2026. Bom dia, meus amigos, minhas amigas. Uma ótima, abençoada manhã. Que Deus leve paz, amor, saúde e alegria. Louvemos ao Senhor porque Ele é bom. Louvemos ao Senhor porque é bom estar com vida. Se dirigir, não beba. Se beber, não dirija. Preserve a vida porque a vida é um dom de Deus. E lembre-se, amigo, sempre atrás de uma bola há uma criança. 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O prima, 5 horas, 5 minutos. 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Ô prima, olha a hora, 5 horas, 7 minutos. 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O Marco Antônio Padeiro tá com a gente, bom dia, nas modas que não sai da moda. Grande Marco Antônio Padeiro, e também tá ligadinho lá na padaria, trabalhando, né, prima? Nosso amigo Marcão Padeiro, todos ligadinhos com a gente, bom dia. O Ricardo Santa Cecília, bom dia. Bom dia, Zé da Boia, que tem a quinta-feira abençoada, amém. A Eugênia, prima, lá do Ouro Verde, tá ligado com a gente. O Paulo Beraldo, louvemos ao Senhor porque ele é bom. Louvemos ao Senhor porque é bom estar com vida. Grande Paulo Beraldo, ligadinho com a gente. Um abraço aí pra esposa Ana Lúcia, Gisélia, Camila. Também tá ligadinho com a gente lá, prima. Quem mais tá ligadinho lá? A Paulana, o Tagranete e os netinhos que estão na Pensilvânia. Toda a família, que Deus leve paz, amor, saúde e alegria a todos vocês. Bom dia aí, a família Beraldo. Oi, Zé, bom dia. Hoje acordei querendo achar um que tope desafio de largar a chupeta do capeta. Estou tentando amarrar com o meu netinho, mas o Pedrinho está saltando da carroça. Você não topa uma dessas? Vazei, saltei da carroça. Ei, Irineu, bom dia, meu amigo Irineu. Tá parando de fumar de novo, Irineu? Irineu, acho que já parou de fumar umas 50 mil vezes, viu, primo? Ele para, volta, para e volta. Ei, Irineuzinho, nosso amigo Irineu Canuto, é lá no Pesque Tuta Ribeirão Grande, né, primo? Tá lá com o Neto lá, o pessoal tá tudo ligado lá na gente, né, primo? Quem que tá lá? O Zé da Vargem, a Carolina, também a Nilceia, né, prima?
o Pedro, tá tudo ligadinho aí no Pesca e Tudo, Ribeirão Grande, ali, Nineu. Um bom dia para vocês aí, uma ótima manhã. E o Sebastião Diniz, primar, bom dia, que as bênçãos do Senhor se espalhem por teus caminhos. Abraço, grande Diniz. Zé, hoje é aniversário do Almir Sambinha, parabéns, com muita saúde e paz. Abraço aí, Diniz, tá mandando aí parabéns ao Almir Sambinha, que hoje faz aniversário. Ô, prima, o Dene Furtado tá com a gente. Obrigado pelo carinho, pela audiência. O Gilberto Taxista também tá com a gente. Bom dia, obrigado pelo carinho, pela audiência. O Paulo agradecendo aqui. É, prima, eu falo, a turma não acredita. Quando você vê um jabuti em cima da árvore, ou é enchente, ou é mão de gente. O Diniz, 19 jogos invicto na Libertadores, prima. O Coringão invicto na Libertadores. Ah, onde sentaram a sapata neles aqui. O estádio com 40 e poucas mil pessoas lá, mas não é possível que fizeram com o meu Coringão ontem. E o rapazinho que ia para a seleção não foi, tá falhando um gol atrás do outro, hein, primo? O tal de Hugo Souza. Vai, Hugo Souza!

0: Tá aí, Paulo, o bicho da vizinha, Teodoro e Sampaio. Então completa aí, prima. Completa essa bagaça aí, o filho da tuta.
1: Sai pra lá!

0: 5:20.
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4: Mas não é possível um negócio desse. A gorda hoje está muito depravada. Já soltou o bicho da vizinha, o filho da tuta. Agora vem com esse negócio aí de falta o pinto. E agora folha de urtiga? Ah, puberto, é puberto. Mas que coisa, hein, prima? Hein? Mas que coisa, prima? É puberto? Vai mandar puberto a folha de urtiga?

0: 5:24.
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3: No pique, no carinho e na alegria do programa do Zé da Boia. Olha a hora. Agora já são 5:25 em Pinda. Amanhã acaba 5:25. Bom dia, meus amigos, minhas amigas. Uma ótima manhã para você que está chegando agora. Obrigado pelo carinho, pela audiência. Quem está aqui com a gente, prima, nossos amigos de galinha, a Mauri Godoy do Campo Alegre. Que Deus abençoe o seu dia. Uma ótima manhã. Obrigado, que Deus abençoe toda a família. É o nosso amigo Mário aí, prima. O Coringão tá que tá, hein, Mário? Hein, Mário? Bom dia, Zé da Boia. Toca uma música aí pra esposa Roberta, pra Jaqueline, seu Antônio, Gasparinho da Guarda, o Juarez também da Guarda Municipal, a dona Rosário, João Batista, minha irmã Maria e o seu Joaquim. É o Mário do Vila Rica, prima. Também tá ligadinho com a gente aqui. Quem mais que tá aqui, prima? Bom dia, Zé da Boia. Aqui é o Marião do Campo Alegre. Uma ótima quinta-feira, que Deus te abençoe. Também está aqui a Cristina e o Maurício lá no Araritama, ligadinho com a gente. Também a Eugênia. Bom, Zé da Boia, tem como tocar a música Márcio Franco, eu não sei o nome, fala de São Sebastião. Aqui é minha irmã, está aniversariando hoje, então queria mandar para ela. O nome dela é a Ana de Norá. Ana de Norá fazendo aniversário, parabéns, felicidade, que Deus lhe proteja com carinho e muito amor nesta manhã gostosa de quinta-feira. É um milagre da flecha, viu, prima? Procura aí. Eu acho que não tem aqui, só com o João Mineiro e Marciano. Vamos ver se tiver com o Márcio Franco aqui na rádio, nós toque. Nós estamos na rádio agora, no estúdio da emissora, não estamos na internet por enquanto. Prima, vê lá quem que tá, se tem com o Márcio Franco aí, prima, o milagre da flecha. Se não tiver, toca com o João Mineiro e Marciano, que é bacana demais da conta essa moda, viu, prima? Isso. Tem que Moacir Franco? Procura aí. É o Moacir da prima. Pô, abaixa aí, guardar. Ah, não tem. Minha serenata, papapá, João Mineiro e Marciano, milagre da flecha. É, só com o João Mineiro e Marciano, prima. Então vamos pôr a minha serenata com o João Mineiro e Marciano. E daqui a pouco nós volta aí também com a outra modona, que é o Milagre da Precha, com João Mineiro e Marciano. Duas modas dele aí, para os nossos amigos ligados com a gente nesta manhã de quinta-feira. É, e o goleiro Hugo Souza ia para a seleção, hein, Mário? Ele ia para a seleção, derrubaram o homem na seleção, começou a falhar um jogo atrás do outro e ontem entregou o Coringão. Que coisa boa, né, prima? É que eu sempre falo, quando você vê um jabuti em cima da árvore, ou é enchente ou é mão de gente. No pique, no carinho, na alegria do programa do Zé da Boia, olha a hora, 5:27. Você já viu vaca subir na árvore? Alguém colocou ela lá, né, prima? Ô, prima, para de falar mal do Coringão, que eu não gosto, viu? Torci tanto pro Corinthians ganhar ontem, mas não deu certo não, viu? Ai, ai, no pique, no carinho, falou de Corinthians, até gripe, não, gente? No pique, no carinho, na alegria do programa do Zé da Boia, para todos que estão fazendo aniversário hoje, vamos então mandar um milagre da flecha, né, prima? Que moda bacana, João Mineiro e Marciano, lá para nossa amiga Ana de Norá, irmã da Eugênia do Ouro Verde, fazendo aniversário hoje. Então vai aí, João Mineiro e Marciano, Milagre da Flecha.

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2: O presidente Luiz Inácio Lula da Silva assinou um decreto que cria um subsídio de 44 centavos por litro de gasolina para tentar segurar a alta dos combustíveis no país. A medida foi publicada nesta segunda-feira e terá validade de 2 meses. O benefício será pago diretamente a produtores e importadores de gasolina. Segundo o governo, a ação busca reduzir os impactos da guerra no Oriente Médio, que fez o preço internacional do petróleo disparar nas últimas semanas. O pacote também inclui subsídios para diesel, gás de cozinha e querosene de aviação, além de benefícios tributários para o setor de combustíveis. Mesmo com a alta do petróleo, a Petrobras ainda não anunciou o reajuste no preço da gasolina para as distribuidoras.
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4: Cinco horas e 36 minutos.
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0: 5h40.
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0: 5:45.
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4: Ô, muchacha! Há três coisas na vida que o homem brasileiro não come de colher: rapadura, melancia e perereca de mulher.

0: chega domingo.
1: No pique. Calma aí, prima. No pique, no carinho, na alegria do programa Zé da Boia, são 5 horas mais 46 minutos. Em Pinda Manhã Gaba, daqui a pouco nós toca lá pro Darcy do Marial, e agora a internet tá chique. Daqui a pouco nós toca a música aí pro Darcy do Marial lá, depois da oração, viu, Darcy? É o Cheiro de Gado, Os Dois Violeiros. Canta aí essa modona bacana, O Cheiro de Gado. Daqui a pouquinho, viu, prima? Ô, prima, tô procurando uma moda com Blandão e Blandãozinho lá pro Zebé. É mula tordilha. Mas não acha essa moda não, viu? Vamos tentar procurar novamente, mas não tá aparecendo não, Zé Bé. 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Ô, prima, também quem tá com a gente aqui, sempre ligadinho com a gente, é os nossos amigos da Barraca da Esmeralda. 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Um beijo lá para Lili e um abraço para nossa amiga Esmeralda, que está no pique, no carinho, na alegria do programa Zé da Boia. Também está ligadinho com a gente, prima. 5h49, agora daqui a pouco nós abrimos o zapa de novo, prima, que agora dá uma pausa. Que Deus leve paz, amor, saúde e alegria a toda a família. Louvemos ao Senhor porque Ele é bom. Louvemos ao Senhor porque é bom estar com vida. Se dirigir, não beba. Se beber, não dirija. Preserve a vida, porque a vida é um dom de Deus. E lembre-se, amigo, sempre atrás de uma bola há uma criança. Ô, prima, com a gente na nossa oração da manhã, o Fortunato, a dona Neuza no Manicá, o Wagner da Conceição na Mombaça, o Gustavo Mosquito, a dona Marina e o Rogerinho, Maria Elza Cardoso Felipe no Vila Rica, Luiz Demetrio e família, a Marli, a dona Divo Casalcarel, Matheus Santiago e família na Alcoa, o seu Cido Alex Januário e o João Miguel no Bom Sucesso, Isabela e família no Crispim, o Bilajara e família, Fátima Luciano Maria Áurea, Beto Cutuque e família no centro, a dona Maria Tereza de Freitas e família, Adriana e a mãe Maria no Xangri-Lá, Gina Gonçalves e família, Alice Percival Brá no Feital, a Lúcia, o seu Zé Luiz, lá no Jardim Resende, a Márcia e o Carlinho na Mombaça, o Laura e a dona Augusta no centro, a dona Isabel e família, Rosângela e família, Roseli e família, seu Antônio e dona Idanina num Bom Sucesso, Renato Boia e família no Mandu, Carlos Couto e família, Roselaine e família, Didi Pezão e família no Alto do Piracoma, Dito Gordo e Terezinha no centro, Generice e Rosângela no Vista Alegre, Eunice no Goiabão, Maria Helena Chinac e família, a Valéria e o Geraldo Bocaiúva em Ribeirão Preto, Luiz Antônio e família no Parque São Domingo, Irineu Alves Paloma e Dona Conceição na Boa Vista, o seu Zequinha, Dona Isabel, o Zezinha, Fran, Davi, o Manuel, a Cláudia, o Cleiton, a Maria Eduarda e o Benjamin na fábrica de Bloco Socorro, Matisse Simone Campos do Jordão, Cabral e família na Fazenda São José, Alto do Piracoma, Maria Garcia e família, Luiz Adriano Rogério e a Maria Fernanda, lá no Xangri-Lá, a Dona Madalena, a Dona Tereza, a Dona Zezé, no Jardim Imperial, Luiz Maciel, Rei da Sucata, na Cidade Nova, Lúcia Vieira e família, no Bem Viver, Dona Dolores, no Assentamento de Tremembé, Luiz Goró, Dona Catarina, também a Dona Conceição, a Dama de Vermelho do Castolira, Marcelinho Chupadedo, esposa Ana Ruth, Zé Galinha, esposa Maria, Capixaba e família, Dona Alzira, mãe da Gatona, Lindona, Bonitona, Valdos Correia e família, Baru e família, Carlão na Vila São Paulo e família, Almir Sambim e família no Iaçuda, Ademir Sambim e família na Vila Cuia, a Val Gatona do Correio e família, Neguinho do Espetinho, Mãe Tereza, Dona Maria Custódio, Toninho Santo, também a Valéria Beraldo e família, Lucimara Bento Honorato e família, Luiz Carlos Godoy, a Dona Cidinha e a Natasha no Araritama. Também está com a gente, prima, os nossos amigos ligados, o Sidão e a Célia na Alcua, o Dair Alvarenga em Tremembé, a Cristiane e Eugênio Adarilson no Araritama, Regina e o família na Alcoa, o Berto e família na Alcoa, a Rita Solange e família no Feital, a Bruna e o Arthur na Alcoa, a Carmen Lúcia e o Ariel no Mombaça, Benedito e família na Vila São Benedito, Sérgio Garcia e Ângela Garcia no Lessa, Tadeu e Elza no Andrade. Também com a gente, a Jaira Santa e família. Também a Maria Eduarda, o Caon Alexandre em Londres. O Paulo Simões e família. Também o Paulo da Sabesp e família. O João Arruda e a Maria Heloína no centro. A Márcia Cardoso e o filho Cristiano no Goiabal. Nelson Felipe e família. Ana Cláudia e família. Seu Moacir e família no Goiabal. Benedito Gomes e família no Vila Rica. Nenê Perninha e o Jonas Perninha na Vila Cuia, Luciano Matheus e Seninha no Crispim, Adrianinha, Mãe Maria já foi, Primar, a Dona Lúcia lá na Água Preta, Jaqueline e família, Lucimara Bento Rodrigues e o Floriano no Piracoma, o Igor, a esposa Júlia, o Julinho, a Dona Virgínia, a Sônia, a Tetê, a Ana Paula, Juliana, o Josi, o Marcelo, o seu Gonçalo e Itoche na Fazenda Floresta, Dalva Cruz e família, Alexandra Daniela e família na Vila São Paulo, Adelci Dora no Jardim Resende, João Ribeiro e família no Santana, Carlão e família no Parque São Domingo, Joaquim Serralheiro e família, Paulo Beraldo e família, Idalgina e família, a Vera Índia do Santana e família, a Patrícia Carol, a Priscila Manu, Pedro Tiririca, Klebe e Daniela, Orlando da Nascida na Cidade Nova, Francisco e Márcia no centro, o Carlos e família na Fazenda dos Búfalos na Sapucaia, Joaquim Gerentão do Supermercado Celso e família, Arlete Lousada e a Dona Geralda, Maria Aparecida Ferreira e a neta Ana Lívia na Cidade Jardim, Mané Ponte, Dona Zuleika e a Nadine no Azeredo, Ivan Araújo e família, Tandão e família, Davi do João do Pulo e família, a mãe Leila, Paula Iris, o Diego, o Braio e o Paulo no Vila Rica. O Mário e a esposa Roberta no Vila Rica. Seu Joaquim e Dona Maria no Vila Rica. Maria Aparecida em Caçapava. Heraldo e família na Cruz Grande. Idalina, Alisson, Ayala e Camille. João Ferraz e família. Família Maradona. Major Batateiro e a Soraya. Também com a gente a Dona Celi e família. Rosângela Miré e família no Santana, a Mauri Godoy e família no Campo Alegre, André Beraldo e família, Filipinho César, Valença, Felipe Neto Bisneto, a Miriam e família no Parque das Nações, Chicão César, o pai da Maria Grande Santista, Maria Eduarda César, Meire César e família no Ouro Verde, Zé Maria e família no Jardim Heroína, Toninho Bode e a esposa Carla no Santana, Flávia e a esposa Cristina no Andrade, Hernando Martins em Pouso Alegre, Luiz Carlos Café e família na Boa Vista, o Zizo Akita Vilma, Daniel, Josana, Ana Lívia, o Luca, a Giovana, o João Traninha, Márcio, o Dino, todo o povo da Ponte Alta, o Jaime e o Pink Floyd no Mandu, a Fátima, o Jonas e a Carol no Bosque da Princesa, o Flavinho e a Mãe Maria em Santo Antônio do Pinhal, a Áurea Mãe e Filha e o Silvinho, Mané Gregório, Luiz Gregório, Zezão Gregório e Dona Isabel, Neuza Gregório e família, também o Del e família, O Del, que é amigo aí do nosso amigo Mané Gregório, viu, prima? O Dirceu do Presídio de Família. Família Torque, Sueli, o Nil e o Zé Fernando. Vó Rosa e família. José Maria e família Nazaredo. Paulinho Kim e família. Felipe Atleta e família. Samuel Pintor e família. João Grandão e família. João Barbudo, Anúbia, minha pai, e Najamara e Piscina. Benedita Godoy e família. Rosana Monteiro e família. Jair Rodrigues e família. No assentamento em Tremembé. Jairzão e família. Lá no Alto do Cardoso. O João Barbosa Siqueira e família. No Jardim Princesa. O João de Souza, o homem que transporta boi para lá e para cá. E a neta, Gabriele, na padaria Semear, no Araritama. Bernardo da Moraes da Silva e família. José Carlos e família. No Bom Sucesso. Adenil e família, Nova Esperança. Ana, Sérgio e Guaratinguetá. Jolelino e Eloína, no bairro das Campinas. Huck e família, Moreira César. A dona Matilde e Jadel, no São Benedito. Jesus e família, no Parque São Domingo. O Carlos e família, no Parque São Domingo. Morel Júnior e família, no Parque São Domingo. Cabeça e família, em Taubaté. Eliane e família, Cidade Jardim. A dona Marisa e família, na Quadra Coberta. O Tadeu e a Margarete, lá no Maria Áurea. O Bruno Cirino e a Alice Monteiro, no Maricá. Dona Edna e família, lá em Tremembé. Cobertor e família, no Maria Áurea. Maurinho, na Fazenda Canegais, e família. Tobias e família, no Xangri-Lá. O seu Ditinho Congueiro, a Ana Carlão, em Tremembé, e toda a família. João Pedro e família, Patrícia Custódio e família, no Vista Alegre. O Sidney, o pai da Maria, da Raíssa, no Maricá. Também Ângela Maria, no Parque das Nações. Também está com a gente aqui a dona Elaide, família, no Paraguai. O Paulo, a Lúcia, a Dânia, Simone e o Gil, no Xangri-Lá. Polaco, Polaquim, Farroupilha, S. Polfilho, em Palmital. Rubenval e família, em Porto Alegre. Anitta e família, em Nova Herte. Sônia Aguiar e família. Joaquim e Sandra, na Boa Vista. O Tonho, a Laura, a Vanessa e o André da Caeira, em Taubaté. Janaína e família. O Marco Antônio Torquato e família. Luiz Carlos e a Dona Esmerinda, no Vila Rica. O Bento e família, no Maricá. Dito Correria e família, na Boa Vista. O Marcelo, a Karina e a Tia Inês, no Alto do Cardoso. Lúcia de Fátima, Maria Wanda, no Santana. Também na nossa oração, o Diogo Lucas e a Cristina, no Bosque da Princesa. O Baiano, no Feital. Francisco Espousino, o Vicente, o Jaguaribe, o Daniel e o Oliveira, no Lar São Vicente de Paula. Trigo e a Dona Ivone, o Coronel Gilberto de Carvalho e a professora Isis no centro. Irineu, a Nilceia, a Ana Cecília, o Pedro, o Zé da Varge e a Carolina no Pesca e Truta, Ribeirão Grande. Maria Aparecida e família no Andrade. Dr. Rafael Banolas e família. A nossa amiga também, prima, a Eugênia e família lá no Ouro Verde. A todos meus amigos, minhas amigas, uma abençoada manhã de quinta-feira, que Deus leve paz, amor e saúde. Aqui está com a gente, prima. Bom dia, senhor Mário e esposa Roberta, os melhores vizinhos que já tive. Ah, é, o Mário e a esposa Roberta, a Jaqueline, mandando um abraço para vocês aí. Também para o seu Toninho, para o Cesarino, lá no lar, irmã Terezinha. E a irmã Ana e o cunhado Sérgio em Guaratinguetá. É a nossa amiga Jaque. Também, bom dia, da Bahia. Que Deus abençoe a nossa quinta. Você pode tocar João Mineiro e Marciano, Teu Amor Ainda é Tudo. E oferecer para o Juarez da Guarda Municipal Metropolitana. Muito obrigado, Jaira Santo. Aqui, valeu, Zé da Boia. A nossa amiga Eugênia e a irmã Ana de Norá fazendo aniversário hoje. Bom dia, Zé da Boia. Estou com o modão aí, é o Joaquim, gerentão do Supermercado Excelso. Prima, Beto Cutuco também está com a gente. Bom dia. A gente volta daqui a pouquinho. Logo após a propaganda, a nossa oração da manhã. Bom dia, Pinda, bom dia, Vale.
0: 6 horas em ponto. 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
3: A Comissão de Assuntos Econômicos do Senado deve adiar mais uma vez a votação do projeto que trata da renegociação das dívidas do setor rural. O impasse envolve o governo federal, parlamentares e representantes do agronegócio, que ainda buscam um texto de consenso. O relator da proposta, senador Renan Calheiros, defende que o projeto ajude produtores afetados por desastres naturais e prevê o prazo de até 10 anos para pagamento das dívidas com juros reduzidos. Já o Ministério da Fazenda alerta que o impacto da medida pode ultrapassar 800 bilhões de reais nos próximos anos. Uma reunião entre o governo e representantes do setor está prevista para esta terça-feira, em busca de um acordo para a proposta.
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0: Vamos formar agora a grande corrente de fé, elevando o pensamento ao Supremo Criador, para que interceda com sua divina bondade em favor de todos que necessitam de alívio para os seus problemas através da oração. E agora, com o pensamento em Deus Todo-Poderoso, para que Ele receba nossas orações, oremos. Em nome dos anjos, dos santos e das almas, saudemos a Sagrada Família. Em nome do Pai, do Filho e do Espírito Santo.
1: Amém.
0: E neste momento, em que todos se ajoelham e saúdam Maria Santíssima. Ave Maria, cheia de graça, o Senhor é convosco. Bendita sois vós entre as mulheres. E bendito é o fruto do vosso ventre, Jesus.
2: Santa Maria, Mãe de Deus, rogai por nós, pecadores, agora e na hora da nossa morte. Amém.
0: Como fazemos todos os dias, louvamos a Maria.

0: agora a todos aqueles que necessitam de uma graça. Rezamos neste momento a oração de São Francisco. Senhor, faça de mim um instrumento de sua paz. Onde existe o ódio,
1: que eu leve o amor.
0: Onde existe a discórdia,
1: que eu leve a união.
0: Onde existe o erro,
1: que eu leve a verdade.
0: Onde existe a dúvida,
1: que eu leve a fé.
0: Onde existe o desespero,
1: que eu leve a esperança.
0: Onde existe trevas,
1: que eu leve a luz.
0: E onde existe tristeza,
1: que eu leve a alegria.
0: Ó Virgem Maria,
1: guarda-nos puros do pecado.
0: Ó Mãe de Deus,
1: abre os nossos corações quando nossos irmãos precisarem de nós.
0: Ó Mãe da Igreja,
1: faça que vivamos unidos e assim sejamos um dos exemplos para que os outros também amem a seu Filho Jesus.
0: Ó Esposa de José,
1: conserve a paz e a união em nossas famílias.
0: Glória ao Pai, ao Filho e ao Espírito Santo.
1: Amém.

Ó Senhora Aparecida, eu renovo neste momento a minha consagração. Eu vos consagro os meus trabalhos, sofrimentos e alegrias, o meu corpo, a minha alma e toda a minha vida. Eu vos consagro a minha família. Ó Senhora Aparecida, livrai-nos de todo o mal, das doenças e do pecado. Abençoai as nossas famílias, nossos doentes, nossos velhinhos e as crianças. Abençoai a Santa Igreja. Abençoai a nossa paróquia e o nosso vigário. Ó Senhora Aparecida, lembrai-vos que sois a padroeira poderosa de nossa pátria. Ó Senhora Aparecida, bendito e sagrado coração, abençoai a nossa nação e pedimos de novo, olhai o nosso povo.

Deus eterno e todo-poderoso, que tendo escolhido a água, fonte de vida e pureza, para nos dar a graça batismal, fizestes também aparecer no rio Paraíba a imagem da Virgem Imaculada. Abençoai esta água e fazei que ela nos recorde nosso batismo, para que, purificados de nossas faltas, vivamos como cristãos, membros da vossa igreja, e cheguemos um dia à vida eterna. Por Cristo nosso Senhor.

língua, para que sempre vos louve e propague a vossa devoção. Consagro-vos o coração, para que depois de Deus vos ame sobre todas as coisas. Recebei-nos, ó Rainha incomparável, no ditoso número dos vossos servos. Acolhei-nos debaixo da vossa proteção. Socorrei-nos em nossas necessidades espirituais e temporais, e sobretudo na hora da nossa morte. Abençoai-nos, ó Mãe Celestial, e com vossa poderosa intercessão, fortalecei-nos em nossa fraqueza, a fim de que, servindo-vos fielmente nesta vida, possamos louvar-vos, amar-vos e render-vos graças no céu. Por toda a eternidade, assim seja.

0: pela intercessão de Nossa Senhora Aparecida, Rainha e Padroeira do Brasil, a bênção de Deus Onipotente, Pai, Filho e Espírito Santo, desça sobre vós e permaneça sempre. Amém.
1: Ô Zé, no pique, no carinho, na alegria do programa do Zé da Boia, recebemos aí as bênçãos de Deus Todo-Poderoso, que Deus leve paz, amor, saúde a toda a família. No pique, no carinho, na alegria do programa do Zé da Boia, tá ligadinho com a gente o nosso amigo Beto Cutuco. Um abraço, bom dia, obrigado pelo carinho, pela audiência. Também tá com a gente aqui, prima, o João Ribeiro do Santana, uma ótima quinta-feira. Obrigado. O Henrique Sebastião, do IP2, vai Corinthians, já foi, bom trabalho, que seu dia seja muito abençoado e um bom cafezinho. Obrigado, nosso amigo Henrique Sebastião. Bom dia, meu amigo Zé da Boia, tenha uma ótima e abençoada quinta-feira para você, bom trabalho, Deus te abençoe sempre. Tadeu e Alza no Andrade, o Zizo aqui tá vivo, Daniel, Josana, Ana Lívia, o Lucas, João Traninha, Márcia, tão ligadinho com a gente. Também os nossos amigos, né, prima? A Josana, o Daniel, a Ana Lívia, o Lucas, a Giovana, tudo ligadinho. Um abraço para a família aí. O dia fica mais leve quando você se lembra de que Deus está no controle. Bom dia, ei, Kita. Uma ótima manhã para vocês aí. Nosso amigo Zizo, bom dia. Zé Roberto, tá ligado no estacionamento, prima. O nosso amigo Zé Roberto, Coxinha, o Renan, Jaqueline, também o Fabinho e a Juliana, que está com Deus, um beijo grande. O Nilton Vinagre, bom dia, Zé da Boia, paz e bem. Nosso amigo Nilton Vinagre, também o nosso amigo Zé Bé, quem mais tá? O Zé Roberto, tá lá ligadinho, o Adinho, né, prima? Aí também o Laerte Paraguai, o Manjubinha, o Adair, o Márcio, um abraço para vocês aí. Obrigado pelo carinho, pela audiência. Uma abençoada quinta-feira. Também tá ligadinho com a gente aqui o nosso amigo Jander, da Paz, né, prima? Levando a criançada, os nossos amiguinhos especiais da PAI, um bom dia, obrigado pelo carinho, pela audiência. O prima, também quem está aqui, o nosso amigo Djail está ligadinho com a gente, bom dia, obrigado pelo carinho, pela audiência. O Zé Luiz, dos produtos de limpeza, quero participar do sorteio, não tem sorteio agora, só de tarde, quer ouvir Moça Caminhoneira, ofereça aos amigos do grupo do bairro, ao Daír do Sorvete, que Deus proteja a todos, amém. O Mário Sérgio Ouvinte está ligado com a gente também, bom dia. Um bom dia aqui a Maju do Castolila, Maju, Alan, um beijo grande para vocês aí. Vai para a escola, estuda direitinho lá, viu, Maju? Um beijo para vocês. 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

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No pique, no carinho, na alegria do programa do Zé da Boia, tão ligadinho com a gente também, os nossos amigos sempre no pique, no carinho, na alegria do programa do Zé da Boia, lá da Mercearia Iba Morelli Nogueira. 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Cheiro de gado lá pro Darcido Mariola. E também já vai festa no céu. Duas modas seguidas aí, os dois violeiros.

0: Itaipima, os dois violeiros, cheiro de gado e festa no céu, lá pro Darcy do Mariaulha. São 6h31, agora a gente vai lá para cima, para outra máquina, para que possamos ter aí a propaganda da emissora. Em seguida, nós volta. Bom dia, 6h31.
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0: 6:37.
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0: 6:38.
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6: No pique, no carinho, na alegria do programa do Zé da Boia, 6:39 em Pindamonhangaba. 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Ô, prima, quem tá aqui, prima? Bom dia, Zé da Boia. Manda aí um bom dia pro Zé Vermelho e o tio Chicão. Tá aí o Chinac ligado com a gente. Também bom dia. É o Zé Luiz lá do Ribeirão Grande, que é o Bifranguinho na Panela. Prima, estão ligadinho no programa Zé da Boia. Bom dia. Bom dia, o Carlos Alberto Maradona, a mãe Aide em Guaratinguetá, o Bruno, a Lisa, o Luquinha lá nos Estados Unidos, também a Thaís, o Marcela Clarinho e o Oliver no Canadá. Bom dia, família Maradona. Claudemir, bom dia, nossa amiga também está aqui, Eunice do Goiabal, que é o Vitor Nick Tinoco, adeus moçada, obrigado, Deus abençoe, Eunice do Goiabal. Também uma ótima quinta-feira, você da Boia, para todos nós, amém. É o nosso amigo Jander, que tá ligadinho no pique, no carinho, na alegria do programa da Boia, tia Nil, e as nossas amiguinhas e os amiguinhos especial da PAI, um beijo grande para vocês. E Zé, acaba não, mundão, no pique, no carinho, no programa do Zé da Boia, Darcy do Marialde, prima. 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Ô, prima, que judiação. Torci tanto pro Coringão ontem, eu dormi, prima. Mas torci tanto que fiquei até vermelho de torcer por esse time aí. Não adiantou nada. Dormindo, sonhando, acordado, sonhando, torcendo pro Coringão, e ele leva 2-0. E o menino que queria um menino pra seleção, prima, falhou, prima. Falhou o menino. É a tristeza de não ser convocado, né, prima? O menino Hugo. Ah, e o menino Ney? O menino Ney vai fazer exame lá, prima, pra ver se pode jogar a Copa. Mas não é possível um negócio desse. E o pessoal ainda quer ganhar a Copa do Mundo. É brincanagem, né? Vai sonhando com essa Copa do Mundo aí.

0: 6:48.
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0: 6:52.
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0: 6:56.
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0: 7:06.
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3: Carinho, na alegria do programa do Zé da Boia. Olha a hora, 7:07 em Pindamonhangaba. Bom dia, meus amigos, minhas amigas. Uma ótima abençoada manhã de quinta-feira, hoje, 28 de maio de 2026. Faltando 3 dias aí, final do mês de junho, de maio, hein, primo? Já vamos aí, segunda-feira, 1º de junho. Ô, prima, olha a hora, 7:07.

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Também está aqui ligadinho, Cabanão Mundão, no pique, no carinho, na alegria do programa da manhã, nosso amigo Darcido Maria Áurea. O Gilson também está ligadinho com a gente, primo. A Lucimara, o Gilzinho, o Gustavo, no pique, no carinho, na alegria do programa da Boia. Um abraço, um bom dia, uma ótima manhã para vocês aí de quinta-feira. Prima Claudemir de Oliveira também está com a gente. Obrigado pelo carinho, pela audiência. Bom dia, Zé da Boia. Abençoada quinta-feira. Manda aquele abraço para a Daiane, a Júlia, a Juliana, o Júlio, a Dona Cida, o seu Tino, Josias, Vitória, o Tubarão, que estão sempre ligados na 107. Bom dia, meus amigos aí do Beta. Bom dia, meu amigo Zé da Boia, Almir Sambinha. Já minha primeira aniversário hoje é aniversário do amigo Almir Sambinha. Que Deus proteja, saúde, paz, muito amor aí nessa manhã de quinta-feira. Nosso amigo Almir Sambinha fazendo aniversário hoje. O Luiz Medela, no bairro das Campinas, bom dia. Dona Alvira, mãe da Gatona, Anizona, Bonitona, Valdo Correio, tá tudo no fico, no carinho, na alegria do programa da Boia. Então tá bom, um bom dia grande pra vocês aí, viu? Pra nosso amigo Donizete, o Matheus, a Elisete, a Helena, também a Marelissa, a Maria Cecília, e pra Gatona, Anizona, Bonitona, Valdo Correio, um beijo grande, uma ótima e abençoada manhã de quinta-feira. Bom dia, Zé da Boia, estamos ligadinhos no programa. Carlinha Márcia na Mombasa, prima. É o Carlinha Márcia na Mombasa. Bom dia, Zé. Cadê o jornal Faz o L? Daqui a pouco nós vamos pôr aí o jornal Faz o L, viu? Tá preparado aqui. É a Moverino de Juba lá, nosso amigo ligado com a gente, né, primo? É o Christopher Miranda. Bom dia. Tá aqui, viu? Lá. Faz o L, 26 de maio de 2026. Daqui a pouquinho nós vamos pôr, viu? Que agora, viu, Christopher Miranda? Eu vou tomar um golinho de café. Vou chupar chupeta do capeta e eu volto. Bom dia, Pisa, bom dia, Vale. Mas antes, prima, calma aí. Ô, gorda, vai devagar. Você tá meio apressada, gorda. Eu tava falando com música no alto aqui, prima, mas não é possível um negócio desse, né? Eu quero... Quem tá aqui, prima? O Zé Luiz quer ouvir com os amigos a música João Boiadeiro. Já ouviu? Acabou de ouvir agora, por aqui na panela, João Boiadeiro. O João Boiadeiro foi viajar essa hora da manhã, no pique, no carinho. O nosso amigo ligado com a gente, prima, lá do Ribeirão Grande de Laticínio. 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Um abraço pro nosso amigo seu Antônio Gaúcho, tá ligado com a gente, viu, prima? No pique, no carinho, na alegria do programa Zé da Boia. Zé Luiz, o João Boiadeiro foi viajar. Ele só volta amanhã. O prima, 7h10. Daqui a pouco nós volta, que agora eu vou chupar a chupeta do capeta. Então, adeus, Mariana. Ah, a Mariana também tá com gripe. Ela tá com sarna. É irmã da prima gorda. Tá com sarna, maldita. Olha a hora. 7h10, prima. No pique, no carinho, na alegria do programa do Zé da Boia. João Mulato e Pardinha, a viola e a caneta. Escuta aí, ô, nosso amigo Zé Luiz. É boa, é boa.

0: 7:14.
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5: Vamos reunir a piauzada para atravessar o sertão de Mato Grosso.

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0: 7:23.
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2: Carma aí, vai devagar, moé. 7:24, no pique, no carinho, na alegria. Tocamos aí pro Zé Luiz, o João Boiadeiro também, né, prima? Foi João Mulato e Pardinha, a viola e a caneta. E também Mococa e Moraci, o céu chorou por mim. Moda bacana.

0: você ouve no programa do Zé da Boia. Bom dia, Zé da Boia. O programa está 10, é o Davi, o Xuxa. Também está aqui nosso amigo Zé Luiz, já ouviu a Modona aí. Bom dia, Zé da Boia. Aqui Gonçalo Godoy, Jardim Imperial, bom trabalho, Deus abençoe, amém. Obrigado, meus amigos, minhas amigas. Agora, vamos dar uma pausa com a moda para que possamos ouvir a notícia. Faz o L, relaxa e chora, companheiro. Tá duro a coisa? A coisa tá feia? A coisa tá preta? Quem não for filho de Deus, tá na unha do capeta.
1: Boa noite, Brasil. Começa agora o jornal que não recebe fundão eleitoral. Infelizmente.
2: Aqui a notícia vem com informação, indignação e, às vezes, vontade de pedir cidadania paraguaia.
1: Esse é o Faz o L.
2: Curta, comente e compartilhe antes que você seja taxado para fazer isso.
1: 4,96 bilhões. O que poderia ser feito com todo esse dinheiro?
2: 110 hospitais, todos já equipados.
1: 330 escolas do mais alto padrão.
2: Poderia financiar algo entre 500 milhões de refeições populares.
1: Poderia matar a fome de muita gente e por um bom tempo.
2: Poderia, mas enquanto o povo enfrenta a crise, 4,96 bilhões será destinado ao fundão eleitoral.
1: Porque aparentemente o brasileiro não precisa de hospital. Precisa de santinho, jingle ruim e candidato dançando no TikTok.
2: Tipo Debbie Lloyd.
1: Tipo Janones e Lindenberg.
2: O STF brasileiro gasta mais do que toda a monarquia britânica.
1: São 11 ministros e 1.200 funcionários.
2: O orçamento do STF em 2026 é de 1,47 bilhão.
1: Já a família real britânica tem palácios, 1.000 funcionários e custa 645 milhões por ano.
2: Ou seja, o Brasil conseguiu a façanha de ter uma corte mais cara do que a corte do rei.
1: Podemos dizer que isso sim é vida de rei.
2: Só falta aparecer um ministro na sacada acenando pro povo com coroa e cetro.
1: Com grande parte da população da Bahia recebendo Bolsa Família, empresas trazem mais de 1.000 chineses por mês para trabalhar no Brasil.
2: Daqui a pouco, o Made in China vai estar sendo fabricado dentro do Brasil por chineses.
1: Filme sobre Bolsonaro tem ingressos esgotados em menos de 12 horas no Nordeste.
2: E petistas vão ao TSE para tentar impedir a exibição de Dark Horse, filme sobre Bolsonaro antes das eleições.
1: São os mesmos que entraram em êxtase pela homenagem a Lula no carnaval.
2: Quando o filme é do lado deles, é arte. Quando é do adversário, é uma ameaça à democracia.
1: É a famosa democracia seletiva.
2: Cientista fez teste com lote contaminado do detergente P e não encontrou nenhuma bactéria.
1: O detergente estava mais limpo que muita licitação pública.
2: Deolane Bezerra é presa em ação da Polícia Civil do Estado de São Paulo.
1: A influenciadora foi presa por suposta lavagem de dinheiro do PCC.
2: Filho da Deolane movimentou 11 milhões mesmo sem ter emprego.
1: Um verdadeiro empreendedor brasileiro. Trabalhar pra quê?
2: Já a influencer acumulou 140 milhões em 2 anos, aponta a operação do Ministério Público de São Paulo.
1: Deolane declarou apoio e fez campanha para Lula nas eleições de 2022.
2: Teve encontros públicos com o presidente e com a Janja.
1: Associada ao PCC, Deolane foi à posse e gravou videozinho com Lula dizendo: o pai tá estourado.
2: E realmente tava. Só esqueceram de dizer em qual operação.
1: Fracasso de audiência.
2: Entrevista de Lula na TV Brasil perde até para desenho animado da própria emissora.
1: O brasileiro preferiu assistir um cachorro falante do que ouvir promessas de picanha.
2: Câmara aprova projeto da oposição que acaba com sigilo sobre gastos e viagens do governo.
1: E já tem muita gente passando mal em Brasília.
2: Polícia Federal encontra malas e dinheiro em casa do pai de deputado petista.
1: Rubão, pai do deputado federal Rubens Pereira Júnior, do PT do Maranhão, tinha, além da mala de dinheiro, um contador de cédulas em casa.
2: Tamanha demanda de serviço para contar os valores exigia um contador de cédulas para facilitar o serviço.
1: É o home office da corrupção moderna.
2: O vereador Sandro do Surubim, do PT de Anapu, no Pará, foi filmado recebendo maços de dinheiro em espécie dentro de um veículo e escondendo as notas sob a roupa.
1: Mais um aprendiz do Capitão Cueca.
2: Áudios vazados no Pará expõem chantagem eleitoral do Minha Casa Minha Vida. Só recebe quem vota no PT.
1: O programa virou Minha Casa, Meu Cabo Eleitoral.
2: Mesmo com TAF adaptado, candidato com nanismo é reprovado outra vez em concurso para delegado.
1: Não conseguiu vaga de delegado nem para pequenas causas.
2: O que está acontecendo com as indústrias e empresas brasileiras?
1: Enquanto a esquerda insiste em dizer que o país está voando, o reflexo da crise, da má gestão e do excesso de impostos mostra grandes empresas no fundo do buraco.
2: Raizen soma dívida de 65 bilhões.
1: Natura, 445 milhões em prejuízo.
2: Grupo Mateus fecha 28 lojas e demite 6.600 funcionários.
1: CVC amarga prejuízo de 63 milhões.
2: Quero Quero dobra o prejuízo.
1: Grupo Pão de Açúcar tem prejuízo bilionário.
2: Andrade Gutierrez, dívida de 3,4 bilhões de reais.
1: E a Bombril, que está presente na casa da maioria dos telespectadores, uma dívida de 2,3 bilhões.
2: Polishop, 352 milhões em dívidas.
1: Estrela, 109 milhões.
2: Tudo isso e a reforma tributária nem chegou.
1: Quando chegar, capaz da próxima fábrica brasileira funcionar, sabe aonde, Renatinha?
2: Ah,
1: dentro de um grupo de WhatsApp.
2: Mercedes-Benz encerra a fábrica no Brasil e inicia a produção na Argentina.
1: E conta comigo, Adidas, Lacoste, Puma, Nike, Fila, Zara, Hering e Umbro passam a ser fabricadas no Paraguai.
2: A Lupo já reduziu custos em 15% desde que foi para o Paraguai.
1: Não há dúvidas que o melhor presidente da história do Paraguai é o Lula.
2: Realmente, o Brasil está voando
1: direto pro precipício.
2: Boa noite, Brasil.
1: Boa noite e até semana que vem, se o imposto não taxar os programantes.
0: No pique, no carinho, na alegria do programa Zé da Boia, qualquer coisa, relaxa, faz um L e chora. 7 horas 32 minutos em Pindamonhangaba. 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Casa Continental tem tudo pro seu lar. 7 horas mais 33 minutos em Pindamonhangaba, 7h33. Quem tá com ligadinho aqui, prima? Bom dia, Zé da Boia. Vai, Corinthians! Vai, Corinthians! E o menino? Queriam levar o menino pro gol do Brasil. O menino só tá falhando, né, prima? Mas que coisa! Não é possível um negócio desse. Eu torci tanto pro Corinthians ontem, Orlando. Fiquei até vermelho na cor da sua camisa, torcendo pro Coringão. Mas não deu certo. Vai fazer o quê, meu amigo? O Coringão levou fumo novamente. Mas não é possível um negócio desse. 7 horas 33 minutos em Pindamonhangaba, 7h33. No pique, no carinho, na alegria do programa do Zé da Boia. Quem tá aqui, prima? Ah, nossa amiga Eunice. Bom dia, que Deus abençoe o nosso dia. Amém, amém. E o Tubarão, prima? Zé, não for buscar, eu vou. Zé, até logo, Tubarão. Vai, Tubarão, vai pentear macaco. No pique, no carinho, na alegria do programa Zé da Boia. Bom dia, Zé da Boia. Boa quinta-feira para o senhor e para todos os ouvintes. Compra costela e depois eu vou levar a mandioca pro senhor, tá bom? Um abraço. Um abraço aí ao amigo Tubarão. Bom dia, é a Rosana, prima, tá no sorteio também do relógio da Casa Oriental, faltam 2 dias para sortear o relógio Oriente pra mãe, então vai mandando o zap aí, porque dia 30 nós vamos fazer um forró 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No pique, no carinho, já lá vem bomba, prima. Lá vem bomba aqui, prima. Ô Zé da Boia, só fala do Bolsonaro, só fala do Lula. Eu vou falar do Bolsonaro aqui. O Bolsonaro não é presidente. Quem é o presidente do Brasil, Ananias? Você está aí em outro mundo? Quem é o presidente do Brasil hoje? Que eu saiba é o Lula, não é o Bolsonaro? No pique, no carinho, na alegria do programa do Zé da Boia. O presidente do Brasil é o Lula, não é o Bolsonaro, meu amigo. Ô, prima, olha a hora, 7:35 em Pindamonhangaba, 7:35, no pique, no carinho, na alegria do programa do Zé da Boia, nesta manhã gostosa de quinta-feira, hoje, 28 de maio, 2026. 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Ô, prima, 7:37, no pique, no carinho, na alegria do programa do Zé da Boia, quem tá ligadinho com a gente aqui, prima, no pique, no carinho, o Adrianinho no Xangri-Lá, tá ligadinho lá, e a mãe Maria, também o nosso amigo aqui ligado, bom dia, ela tá fritando mandioca, prima, tá fritando mandioca, é o nosso amigo Henrique Cazu, dona Tereza Cazu, Paulo Cazu, toda a família do saudoso Chicão Cazu, que foi morar com Deus, no pique, no carinho, na alegria do programa do Zé da Boia. Ô, prima, e a Câmara dos Deputados aprovou lá, né, prima, o 6x1, né, prima? Que coisa, né? Será que vai dar certo, prima? Com certeza não irá dar certo. E os deputados, hein, prima? Os deputados não tem jeito, né, prima? Se eu pudesse não votar em nenhum deputado, eu não votaria, porque ô Câmara sem vergonha, Senado sem vergonha, esse pessoal faz tudo que o governo quer, né, prima? Eles não fizeram um estudo certinho para ver as empresas que pagam um imposto desgraçado para manter essa carreta furacão, agora vem com esse benefício aí para ganhar voto, para ganhar a eleição novamente à esquerda, prima. Tá aí o Brasil que daqui para frente só para trás. Ô, prima, 7:38, põe aí o saudoso amigo Narciso Cassim, prima, que foi morar com Deus. Ele foi, mas deixou uma marca aqui para nós, o seu vozeirão e as modas bacanas de Narciso Cassim e Guarani. Agora se encontraram em outro plano terrestre, que Deus vai botá-los, né, prima? É um plano que a gente não sabe se é terrestre ou não, mas é um plano de Deus, e o Guarani e o Narciso Castilho se encontraram lá. Bom dia, Pinda, bom dia, Vale, 7:38.

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8: 7 horas.
9: 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No pique, no carinho, na alegria do programa Zé da Boia. Vai, Vorcaro! Vai, Vorcaro!

Tá aí, prima, vai vorcaro quando a política vira canção. Política Dark. Então tá aí, prima, tá tudo certinho aí, no pique, no carinho, na alegria do programa do Zé da Boia. Tá feia a coisa, né? Bem feito, quem mandou votar no homem? Relaxa, faz um L e chora. E agora, companheiro, como é que fica? Bem feito!

Tá aí, prima, manhoso bem feito. Nesta manhã gostosa de quinta-feira, ô prima, ô Ananias, você quer que eu fale de Bolsonaro? Não tem jeito, né? Aqui pra você. Filho de Lula faz 1.500 transações bancárias e movimentou 19 milhões de reais. Então não sou eu que estou falando, viu, meu amigo? Procura aí Tempo Dinheiro. Foi um destaque do Jornal Nacional. O Jornal Nacional destaca a movimentação milionária de Lulinha e caso ganhe repercussão. Filho de Lula fez 1.500 transações bancárias, movimentou 19 milhões entre 2022 e 2026. Revela quebra de sigilo. Tempo e Dinheiro tá aqui para você ver aí, viu, Ananias? No pique, no carinho, na alegria do programa Zé da Boia, 753, que todos tenhamos aí um dia maravilhoso, estamos indo embora, né, prima? Mas quem mandou aqui pra gente? Angelina Alves do Mombaça participando do sorteio do relógio da Casa Oriental. Também aqui a Maria Monteiro tá ligadinha com a gente. Bom dia, Zé da Boia, tudo certinho aí, meu amigo? Tudo, um abraço. É o Neguinho do Espetinho, Neguinho do Espetinho, acabou com os gatos do Alto do Cardoso, tudo, né? Matou a gataiada, só churrasco de gato, hein, Neguinho? Isso aí não é fraco, não. Ô, prima, estamos indo embora? Vamos embora. A gente volta, se Deus permitir, às 17 horas, com mais um programa do Zé da Boia, Marcelo Santos chegando, programa Perfil, para trazer as notícias do Brasil e do mundo, para você ficar bem informado. Bom dia, Pinda, bom dia, Vale, que Deus leve paz, amor, saúde e alegria. Louvemos ao Senhor, porque Ele é bom. Louvemos ao Senhor, porque é bom estar com vida. Se dirigir, não beba. Se beber, não dirija. Preserve a vida, porque a vida é um dom de Deus. E lembre-se, amigo, sempre atrás de uma bola, a uma criança. Um abraço lá para os nossos amigos da família do Narciso Cassim, que tá ligadinho com a gente, viu, prima? Então, vamos por aí. Narciso Cassim Guarani, saudoso Narcisão que foi morar com Deus. Mas por aqui a vida continua. Amor distante. Moda bacana no seu rádio. Bom dia, Pinda. Bom dia, Vale.

0: 7:58.
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10: Olha, agora são 8 horas e 6 minutos, começando mais um Programa Perfil na manhã desta quinta-feira, dia 28 de maio de 2026. Daqui a pouquinho a sua participação através do nosso WhatsApp 992245660, 992245660. Começando o programa hoje aqui, né, na presença dele, viu? De Vitor Dito Lerário, na manhã desta quinta-feira. Ô Vitão, dá um bom dia aí.
11: Marcelo, bom dia, bom dia. Fico contente de estar aqui com você já cedo. Você já está trabalhando, mandando informação para a população de Pindamonhangaba. A população está no nosso coração. A gente fica muito feliz, muito contente mesmo de estar aqui com você mais uma vez aqui na Rádio Princesa.
10: Ô, seu Vitor, estamos aqui, né, Vitão? Com ele, né? Hoje eu gostaria que o senhor apresentasse nosso amigo, o Cássio Navarro, que veio da Baixada, tem um trabalho importante com relação ao autismo. Estava trocando uma ideia com ele ali, viu? O Cássio já foi deputado estadual, vereador lá também em Praia Grande, tem uma longa ficha aí positiva na política, né, Vitão?
11: Bom, aqui é uma felicidade, Pindamonhangaba recebe uma pessoa ilustre, o Cássio Navarro lá de Praia Grande, né, que já conheço o Mourão, prefeito, várias vezes lá, transformou Praia Grande, né? Quantas vezes eu fui em Praia Grande com o Mourão, ele já foi candidato a deputado federal, ganhou para deputado federal, ajudou a gente aqui em Pindamonhangaba, é uma pessoa maravilhosa, e o genro dele, né, Cássio Navarro, está aqui com a gente hoje, também pré-candidato aí a deputado federal, uma pessoa maravilhosa, que tem tantos projetos, já fez, já foi duas vezes deputado estadual, já foi vereador, trabalhou muito também lá em Praia Grande, então é uma honra a gente poder estar junto com ele aqui, dando todo esse apoio aqui de Pindamonhangaba, conversando com ele, trocando ideia, vamos falar dos projetos que ele fez em São Paulo, né, na Assembleia, é uma pessoa muito inteligente, boa mesmo, para ganhar como deputado, para poder fazer um trabalho pelo estado de São Paulo, e ele tem projetos maravilhosos aí que ele vai falar com vocês, que eu tenho assim no coração da gente, a gente tem uma sensibilidade, a gente usa isso, né, na política para as pessoas que mais precisam. E eu, quando fui prefeito, eu construímos aí junto com o Sofrança, a PAI de Pindamonhangaba, fizemos um trabalho maravilhoso e fomos atrás aí desse trabalho dos autistas, né, que é um problema muito sério hoje, o autista no Brasil. Na época da gente, parece que não tinha tanto, agora tem tanto autista, e o Cássio Navarro, né, o nosso pré-candidato aí a deputado, sabe falar sobre isso, então a gente deixa aqui as boas-vindas de Pindamonhangaba, todo o apoio, né, da gente para ele. Eu fico muito contente mesmo de estar com o Cássio. Cássio, bom dia, e o microfone é seu.
12: Bom dia, Vitão, obrigado sempre pelo carinho, bom dia, Marcelo, a todos que acompanham aqui a rádio. É um prazer estar aqui em Pindamonhangaba e falar com vocês. Eu tenho essa trajetória aí que foi dito aí por vocês aí, comecei lá em Praia Grande como vereador duas vezes, presidente da Câmara, depois tive os mandatos como deputado estadual. Como deputado estadual aí, sempre tive esse olhar, essa responsabilidade de trabalhar para a população, para poder atender os anseios de verdade, né? Não adianta só ficar fazendo publicidade, não. Tem que estar na rua, tem que estar junto com o povo e poder atender aquilo que atinge a família, que precisa da ajuda para a população. Então, tive meus projetos aí que tenho bastante orgulho, porque viraram até referência nacional, né? Mesmo sendo deputado estadual. E sobre o TEA aí, o transtorno do espectro autista, foi um deles. Isso aí, como o Vitor falou agora, que o Vitão falou agora há pouco. Quando eu aprovei esse projeto, não tinha tanto. Quando eu falei sobre isso, as pessoas nem conheciam direito, confundiam o que era um autista com a síndrome de Down, por exemplo. Não sabiam que a diferença, né? Que uma tem o rosto, né? A outra não apresenta. Mas quando eu fiz a lei, garantiu. Garantiu para que as famílias, né, pudessem ter o respeito, a prioridade de atendimento, o reconhecimento da gravata colorida nos espaços de circulação pública, em shopping center, em farmácia, em banco, agência bancária, em todos os lugares, tem lá a gravatinha colorida que dá a prioridade de atendimento para as pessoas terem esse respeito e reconhecimento. Então, foi uma lei que eu fiz, mas realmente foi há bastante tempo atrás, aí já vai completar 10 anos. Não tinha tanto. Hoje tem pessoas aí que lutam na política aí pela causa. Tá certo, tem que lutar mesmo. Mas eu tenho esse orgulho de ter feito essa lei que garantiu e dá essa responsabilidade aí para todos com as pessoas que têm o espectro autista.
11: Viu, Cássio, e com relação a isso, tem os graus, né, de autismo, tem esse grau de autismo. E hoje você sabe que o governo federal, ele repassa um dinheiro, né? Em Pindamonhangaba eu trouxe particularmente uma firma, né, de Muriaé para Pindamonhangaba para fazer esse laudo em Pindamonhangaba. Então também está no nosso coração esse problema aqui do autismo, que é uma coisa delicada. As pessoas muitas vezes não têm acesso. Então eu queria que você explicasse um pouquinho com relação ao grau e o que o governo federal pode fazer.
12: Claro, é que as pessoas, elas ficam sozinhas, né? Então é importante a informação e é importante ter essa parceria. E eu trabalho muito em cima disso para poder mostrar. Antigamente, quando começou a discussão, tinha até 10 graus, né? Hoje já não tem mais, eles já dividiram. Tem alguns campos que falam em 5, tem lugares que falam em 3. Mas é importante porque, feita a classificação e feito o laudo, outra coisa que eu também defendo e acho que a gente tem que melhorar é quando você tem prazo de laudo, né? E você tem alguns laudos que são definitivos aí, porque a gente, ou de maior período, que tem que ser apreciado. Mas para poder se enquadrar aí em rankings que a gente fala sobre o benefício que pode receber do governo. Então, tanto o governo federal quanto o governo do estado está programando também para poder amparar com um recurso essas famílias para ajudar ela a fazer as fisioterapias, né, a ter todo o cuidado. Então isso aí é importante e só gestores que têm esse olhar de responsabilidade mesmo com a população têm essa atenção. Por isso que eu estou muito à vontade de estar aqui ao lado do Vitão. Parabéns, viu?
10: O Vitão que sempre conversa, né? Ele falou: Marcelo, eu vou levar o moço lá, o Cássio, e ele vai falar um pouquinho sobre o trabalho dele, do conhecimento dele na área de saúde também. Mas é importante, né, o Cássio, a gente falar um pouquinho também de segurança pública. É importante a gente falar também, ligado aí também a outras áreas de saúde, né? O Cássio, conhecedor do assunto também, tenho certeza que vai nos ajudar muito aqui em Pindamonhangaba. O Vitão que se abraçou o Cássio, porque o Cássio realmente tem valor dele, né, Vitão?
11: Eu queria, viu, Marcelo, eu queria falar o seguinte: a gente já apoiou no passado vários deputados, né? Muitas vezes o deputado vem de longe, a gente nem conhece direito o deputado, pois ele some. Aqui não, aqui o Mourão já esteve com a gente aqui, o Mourão transformou lá a nossa querida Baixada, né, Santista. A gente fica contente em falar do Mourão, que ele fez lá a creche do idoso, fui lá aprender com ele como é que faz a creche do idoso, fez avenidas, e o Cássio foi criado ali nesse ambiente, foi deputado estadual, foi vereador dentro, né, daquele trabalho. Então ele tem essa visão. Então meu avô falava assim: meu filho, do falar ao fazer tem um caminho muito grande. e ele sabe falar e sabe fazer, porque ele já fez, tem experiência. Quer dizer, eu quando vou cortar cabelo, vou cortar um barbeiro bom. Quando eu vou no médico, eu vou no médico recomendado e já conhecido. E assim é um deputado. Nós temos que trazer um deputado, não é porque ele fala bonito, não é porque ele é moço, não é porque ele é elegante, não. É porque ele é competente. Nós temos que votar por competência. É isso que nós estamos aqui com o Cássio, dando todo o apoio para ele aqui no Vale do Paraíba e aqui em Pindamonhangaba.
10: O Cássio, aí tá aí o aval do Vitão, sim, né?
12: Sem dúvida, pô. Vitão é um grande professor, sim. E quando ele fala, né, e dá esse apoio aí, sem dúvida, é o seu tamanho da responsabilidade. Porque eu tive as minhas leis que aprovei e tem uma série delas aí que depois eu convido a todos aí também para me acompanhar nas redes sociais para poder conhecer melhor, né? É super importante. Eu falo porque leis tão fortes que eu fiz, às vezes eu vou em alguns lugares, as pessoas não conhecem, falam, mas não sabia que era você. Uhum. Já vou dar um exemplo rapidinho aqui.
10: Sim, claro.
12: Se o telefone, se você que está nos escutando aqui, recebe no seu telefone aí um alerta da Defesa Civil, talvez você não saiba quem mandou, hein? Mas quem fez a lei, estou aqui à disposição de vocês para falar. Quem quiser saber por que eu fiz essa lei, entra nas redes sociais e me pergunta. Que eu vou ter o maior prazer de falar para vocês como é que eu criei essa lei que faz a diferença no dia a dia das pessoas, para não entrarem em lugares aí, talvez que possa ter enchente, para não chegar em algum lugar num momento de tempestade. Isso aí, a Defesa Civil manda o alerta. É, mas verdade. Eu que fui autor da lei e sei como mostrar para vocês por que foi feito.
10: Importantíssimo, Cássio.
12: Sem dúvida. É uma delas, viu, Marcelo?
10: Importantíssimo.
12: Uma delas, mas olha... Mas eu tenho essa responsabilidade que eu estava falando aqui, quando recebo aí esse carinho, né? Desse apoio assim do Vitor Dito aqui. Por quê? Eu falei e falo para todo mundo, a minha experiência que tive lá no início da vida pública como vereador na cidade de Praia Grande foi ao lado de alguém que está no sexto mandato como prefeito, já foi 3 vezes deputado federal, que é o atual prefeito lá, Alberto Mourão. Hoje, quando eu iniciei, não fazia parte da família dele. Hoje, depois que no meu primeiro mandato de deputado, acabei casando com a filha dele. Hoje ele é meu sogro e trabalhamos juntos aí pelo desenvolvimento. E eu utilizo aonde eu estou para poder levar a experiência boa que teve lá na cidade, para poder ajudar outros municípios, pô, com programas que dá para ser feito. Por exemplo, o que eu levo para o estado e quero estar, sim, sou pré-candidato a deputado federal, eu quero estar lá no Congresso para lutar pelo estado de São Paulo, porque pelo trabalho que eu fiz na área habitacional, eu falo para as pessoas, quem tem o sonho da moradia, quem tem sonho de regularizar a sua moradia, me pergunte, eu sei como responder isso. Mais uma vez, venha nas minhas redes sociais, pergunte, porque eu sei como faz, eu fiz o maior programa de regularização fundiária no município, porque eu consegui transferir a área que era do governo do estado para poder o município trabalhar. Eu sei como que faz os programas e tem que ser feito assim. Não adianta falar, precisa de moradia na cidade. Tem que ter conhecimento, tem que pegar um prefeito que saiba como receber isso e um deputado para ir buscar o incentivo do governo do estado, da União, para poder trazer moradia digna para as pessoas. Então, é esse tipo de programa que eu aceito e falo que tem que ser feito, mas sempre com parceria. Pindamonhangaba, a região aqui, tem o meu compromisso da gente trabalhar junto para poder buscar essas referências.
11: Olha, eu queria agradecer, Cássio, você agora arrepiei, agora como diz outro, você falou em Casa Popular, esse também é meu xodó, né? Você não sabia disso, não sabia disso. Eu, quando fui prefeito aqui, né? Fomos 4 mandatos prefeito, nós fizemos 5.000 casas social. A gente dava o terreno, as pessoas trabalhavam 1.200 horas e ganhavam a casa, não pagavam, ganhavam em hora trabalhada, né? E quem fazia 1.500 horas, a gente rebocava e dava uma televisão ou um sofá. Então, você está falando em coisa fundiária, né? Arrumar. De fato, tem tantos loteamentos que não tem escritura. E a pessoa está ali 20, 30 anos sem escritura. E é um problema sério, é um problema que tem que ser discutido mesmo, pôr na mesa e resolver. A pessoa tem que ter sua escritura para poder fazer um financiamento, para ir na Caixa Econômica, para ir no Banco do Brasil e acertar isso. Você tem toda razão, é um problema tão delicado em toda a cidade do Brasil e não é diferente em Pindamonhangaba. Então, esse projeto é um projeto delicado, muito importante. Então você vê quanta coisa boa você fez e é bom você falar, mostrar o que você já fez, né?

0: É o carinho com alma, precisa ter alma, precisa gostar de gente. E você tem esse perfil, e eu fico contente de estar com você, falar de Casa Popular, autismo, esse problema que você fez aí da defesa civil, eu sempre ouço, né? Vai ter o temporal amanhã, cuidado, se prepara. E você tem toda razão, é um problema muito sério mesmo, esse alerta que se faz. Porque muitas vezes você não sabe que tem um buraco ali, você não sabe que tem um problema. E quando tem essa alerta, você fica preparado para o que vai acontecer. Então, parabéns, viu, Cássio? Mais uma coisa que eu admiro em você. Parabéns.
1: Ô Cássio, isso é verdade, Vitão falou, né? Pensar na coletividade, né? Pensar na população, né? Quando o Vitor foi prefeito aí, lá no primeiro mandato dele também, ele olhou a cidade e falou assim, bom, a cidade precisa agora crescer também, então vamos fazer o importante, né? E às vezes não dá voto, fica embaixo da terra, que é o esgoto, é a água, né? Galeria. E hoje temos a galeria, né? Então aí o Vitão pensou nisso. Pensou assim, a cidade vai crescer, precisamos de um anel viário. Vamos fazer um anel viário na cidade para tirar o trânsito do centro. Então o Vitão fez o anel viário, né? Criticado. O Vitão tá fazendo as coisas aí desnecessário, né? Pensa Pindamonhangaba hoje sem um anel viário, né?
0: É, o meu pai fala, né? Tem que pensar 20 anos na frente, 30 anos na frente. Não pode pensar hoje, né? Porque senão você não projeta uma cidade, você não projeta um país. É. Então tem que ter uma cabeça diferenciada. E a gente viajou o mundo, a gente viu o mundo. Então é importante a gente ver o que já foi feito no mundo e servir aquilo como exemplo na nossa região. O deputado aqui tem já conhecimento, já foi deputado em São Paulo, conhece São Paulo, a Assembleia. E aí o Mourão também passa muita informação, que já foi deputado federal. Então é esse.
1: Experiência, né?
0: É a fome com a vontade de comer, né?
1: Ele tem experiência, né? Um moço, mas tem experiência.
0: Tem experiência. Qual é a tua formação? Você é formado em quê?
2: É. Então, eu iniciei a vida pública por causa disso, né? Eu era estudante da faculdade de Direito, né? Então sou formado em Direito e durante o curso de Direito é que eu fui apoiado por um professor que era deputado estadual, professor Rubens Lara, foi deputado aí, conhecido. E ele que me incentivou lá no início para ser candidato a primeira vez. Mas acabei fazendo o curso de economia, depois fui buscar aí pós-graduação em gestão financeira, em gestão administrativa, MBA também, né? Então, busquei aí estar com base de conhecimento para poder contribuir. Mas queria falar um pouco mais só também, para as pessoas me conhecerem um pouco, é que estão conhecendo aqui, falando sobre a minha história como deputado, né? Falando um pouco de futuro aí, da projeção aí que a gente busca aí também, nessa pré-campanha aí, né? Como pré-candidato a deputado federal. Mas eu não sou somente da política, né? Eu gosto sempre de deixar bastante claro a minha atividade empresarial. Eu comecei uma atividade empresarial seguindo a minha família, seguindo meu avô, meu pai, e a gente trabalha com construção civil lá no litoral. Inclusive, participei um pouco aqui também na região aqui, né, para a gente poder fazer sempre trabalhando, mas privado, nada público.
1: Sim.
2: E também trabalho no agronegócio também, aqui pro interior do estado de São Paulo também. Aí sofrendo um pouco nesse momento que a agricultura está com dificuldade, mas é ciclo, né? Então é uma atividade que eu desenvolvo também aí de plantio também e de pecuária, né? Então essa minha ação que eu faço privado.
1: O agronegócio que é um assunto muito conhecedor do Vitão, né, Vitão?
0: Ei, Marcelo,
1: O agronegócio, né, Vitão?
0: O boi.
1: Eu fico todo dia mandando um vídeo do boi pro Vitão. Todo dia eu mando pra ele. Daí ele fala assim, Marcelo, isso aqui serve, isso aqui não serve. Ele vai ensinando eu, né? Daí eu todo dia. Esse dia ele pegou no carro, falou, vamos lá dar uma volta na fazenda. Anda lá, anda. Isso aqui eu plantava aqui, colhia aqui, tirava leite aqui. Não é isso, Vitão?
0: E ainda faço. Monto no cavalo de manhã, 7 horas da manhã e chego com até a noite.
1: Pega o carro aqui, vai até Montes Claro.
0: 1.000 quilômetros.
1: Mil quilômetros. É, pessoal, cansativo, tem que parar pra comer.
0: Pessoal, Vitão, meu Deus. Vitão parou, Vitão sumiu, Vitão tá doente, tá internado, né? Vitão tá aqui na rádio apoiando, né? Um pré-candidato a deputado federal. Maravilha, olha, eu não sabia de tudo isso, viu? Foi bom trazer aqui.
1: Que currículo, hein, Vitão? Vitão, que currículo, hein?
0: Que currículo, não, é isso que eu digo. Bacana. Não adianta trazer um deputado porque fala bonitinho, não, tem que ter capacidade. E esse Cássio tem capacidade.
1: Tem capacidade, viu? O Cássio tem um compromisso agora na sequência, ô Cássio. Nós agradecemos muito sua participação aqui, né? Vamos contar com você toda semana aqui, né? Toda semana aqui, vamos contar com a presença do Cássio aqui. E fiquei muito feliz de conhecê-lo aqui, né? A Rádio 107, portas abertas para você. Um currículo tão importante desse, né? Tantas leis, nós vamos discutir mais sobre isso também, né? Participação de ouvinte, os ouvintes perguntando pro Cássio, conhecendo o Cássio. O Cássio,

0: Eu agradeço muito sua participação, que Deus abençoe muito a sua trajetória, viu?
1: Muito obrigado, obrigado Marcelo, obrigado Vitão, vamos estar juntos sim, viu? Quero ter esse momento com vocês aí semanalmente aí pra gente esclarecer e falar muito sobre o desenvolvimento e das necessidades que a gente precisa lutar para poder trazer aqui tudo que há de melhor para Pindamonhangaba e para todo o Vale.
0: Ô Vitão, e o Vitão vai estar junto aqui com a gente também, né? O Vitão, toda vez que vem na rádio aqui, o WhatsApp aqui não para, viu, Cássio? Meu Deus do céu. Ô Vitão, abração pro Vitão, cadê o Vitão? Manda um abraço pra ele, tá aqui já, Marcelo, bom dia aí. Manda um abraço pro querido Vitão, um ser humano magnífico, sempre terá o nosso apoio, o Fábio do Mombaço, o Cláudio aqui do Porto de Areia e muita gente vão participando aqui, ouvindo a voz do Vitor. E o Vitão, obrigado pela participação aí, que Deus abençoe muito.
2: Eu que agradeço, Marcelo, fico contente de estar aqui nessa manhã, né? Uma manhã importante com o nosso pré-candidato a deputado federal, Cássio Navarro, de Praia Grande, vai trazer esse... Olha, eu fico muito contente, tudo que ele falou é importantíssimo, lógico que é importantíssimo, mas esse é como se diz, é o xodó da gente, o autista, a gente tem que fazer esse trabalho com o autista, assim, tem que dar esse apoio, eles ficam desesperados, as mães aí, coitadinha, não sabem como fazer, então nós temos aqui um elo de ligação muito forte mesmo, se Deus quiser, está aqui com o Cássio, porque eu conheço o Mourão, né? O Mourão lá de Praia Grande, mando um grande abraço lá pro Mourão também, o seu sogro, né? Porque se a gente falar com o Cássio aqui, a gente puxa a orelha dele através do Mourão,
0: é
2: né?
0: Verdade,
2: e
0: é.
2: Através da esposa, da filha do Mourão. Ele tá perdido, ele tem 3, 4, 5 pessoas que vão
0: pegar
2: cobrar.
0: Vamos pegar no pé dele, não.
2: Vamos pegar no pé do Cássio, né?
0: É verdade.
2: Não, isso precisa família, né? A gente precisa entender o que é família. Família é uma coisa importante na vida e muitas vezes as pessoas se perdem. Então, a família, né? O Cássio tem família e isso é importante na vida. Então, parabéns, Cássio. Deus te pague, você está aqui em Pindamonhangaba. Tenho certeza que você vai fazer um trabalho maravilhoso. Deus te pague.
0: Ô, Claudinei, dá um abraço aí, dá um bom dia aí. O Ney está aí com a gente também, dá um bom dia aí.
3: Bom dia, Marcelo. Bom dia, Vitão. É um prazer estar com você aqui mais uma vez, depois de tantos anos, né? A gente sempre tromba por aí, mas a gente nunca se encontra pessoalmente. Cássio, queria agradecer e parabenizar aí pela tua presença conosco aqui na cidade de Pindamonhangaba, né? O que eu tenho para falar do Cássio, né? Além do apoio aqui que a gente está aqui oficializando essa pré-candidatura dele aqui na nossa região do Vale do Paraíba, é o currículo, né? O que chamou mais atenção é o currículo que o Cássio tem. Então, não é porque ele é médico que ele vai cuidar melhor da saúde, não é porque ele é psicólogo que ele vai cuidar, enfim, ele tem um currículo imenso, você vê, ó, agropecuária, regularização de terra, a Baixada Santista lá, particularmente eu tive em Praia Grande semana passada, e tenho passado lá, porque eu tenho clientes, inclusive na construção civil na região lá, e eu vejo a evolução da cidade. E chamando bastante atenção na questão da segurança pública na região também. Né? Foi uma coisa assim, chocante, e a gente percebe que a cidade evoluiu bastante, a região evoluiu bastante. Então, assim, tem meu total apoio na região, tá? Tô aqui trabalhando com você, junto com o Vitão também, a pedido do Vitão aqui, da equipe toda aqui. E meus parabéns pelo seu currículo. O vereador mais novo de Praia Grande, né? Foi eleito no segundo mandato lá como presidente da Câmara, deputado estadual 2 vezes. Pós-graduado, formado em Direito, enfim, um currículo fantástico. Tem todo o nosso apoio aqui.
0: Obrigado. Ô, Cássio, tá aí, então o apoio, terá todo o nosso apoio. Cássio, obrigado pela participação e até a próxima semana. Espero contar com a sua presença aqui também, se não por internet aí, pelo telefone. E vamos bater um papo bacana aí para a população de Pinda conhecer cada vez mais o Cássio Navarro.
1: Combinado. Um forte abraço a todos.
0: Um abraço, Vitão. Um abraço aí. Agora 8h29.

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4: olha, agora são 8h36, receba a presença dele aqui, deles aqui hoje, né? Amanhã desta quinta-feira, a presença do Paulo, que é o presidente do Sindicato de Servidores Públicos de Pindamonhangaba, também a Alessandra, né? Presidente do Núcleo de Pinda, começando pela Alessandra. Alessandra, dá um bom dia.
5: Bom dia a todos os ouvintes, é um prazer e uma honra estar aqui.
4: Paulo, dá um bom dia aí.
6: Bom dia, Marcelo, bom dia a todos que nos acompanham aí. Em especial aos servidores públicos aqui de Pindamonhangaba.
4: Legal. Ô Paulo, começando aí a falar sobre um assunto importante, né? Assinatura e finalização da campanha de dissídio 2026, início da campanha de dissídio 2027, é isso?
6: Isso. Então, Marcelo, a gente finalizou, né, nessa semana, o dissídio de 2026. A gente estava aguardando, né, a assinatura de um acordo que a gente tinha feito em 2 reuniões, nas tratativas que tinha feito entre a administração e o sindicato. E assim que foi assinado, a gente deu por terminado a ação de dissídio. Lembrando que existe, na verdade, às vezes o servidor não sabe realmente o que foi acordado, né, como a pedida era 6,45 e como que foi, que foi ajustado, né, esse aumento de 5,04 agora no primeiro momento, e o resíduo de 1,41 ficou ajustado para que no ano de 2027, né, no dissídio, que agora mudou a data base de maio para janeiro, esse 1,41, ele não é o aumento que vai ser dado, somente 1,41. Vai ser um 1,41, que é o resíduo que ficou, né, de 2026, mais o NPC do acumulado, na qual vai fazer o cálculo de janeiro desse ano até dezembro, né, para poder chegar o valor Sem contar também que a gente vai fazer as tratativas agora, a partir de julho, né? É, o dissídio 2027, para a gente tentar também avançar para ter um ganho real. Lembrando que a forma que foi feita agora foi repassado 4.11, que era o INPC do acumulado de maio até abril, mais 0.43 da perda que foi do início do ano passado, e mais 0.50 de aumento real que a administração deu, que a administração Ricardo Piorino deu dentro desse ano. Ou seja, houve um avanço, tem essa mudança agora da data base. Então, lembrando, servidor, tivemos um dissídio agora, um aumento salarial agora, nesse mês de maio. Em janeiro vai ter um novo aumento salarial e não vai ser só 1.41. Vai ser 1.41, como eu falei aqui, mais o NPC e mais a discussão de uma, de, né, da, a questão do aumento real.
4: Entendi. O Alessandro, aqui também, né, audiência pública em Campos do Jordão, né, a apoiadora, estava lá a Luciene Cavalcante, deputado Carlos Gianazzi, é isso?
5: Exatamente. É o movimento Somos Todos Professoras, pede um enquadramento, né, pela Lei 15.326 de 2026, que contempla as profissionais do chão de sala. E a gente está trabalhando em conjunto com esse movimento, da qual a deputada faz parte, ela é uma das mentoras, e também a lei é da autoria dela, né? E além de outras pautas muito importantes que foram trabalhadas, com questões do Fundeb, o pessoal de Campos fizeram um manifesto pela educação em Campos. Então, assim, a gente está vendo essa movimentação em todo o Vale do Paraíba, nas cidades da região. A ideia e a intenção também é fazer algo parecido aqui em Pinda. Estamos buscando parcerias e alinhamento para que aconteça também em Pinda. E a educação pública de Pinda também venha se manifestar, o servidor da educação pública de Pinda.
4: Paulo, falando ainda sobre educação, eu vejo aqui a sua fala com relação a diretores de escola e o acúmulo de função. O que de fato acontece, Paulo?
6: Então, Marcelo, desde o início do meu trabalho aqui, nas visitas na qual eu fiz nas escolas e também creches municipais, diante dessas visitas a gente detectou o acúmulo de função, certo, dos diretores de escola. Ou seja, os diretores estão fazendo serviço, que é serviço administrativo, fazendo a coordenação pedagógica. E me causou muita estranheza o município abrir um concurso público para a direção de escola e não ter coordenação pedagógica, ou seja, não tem um coordenador pedagógico. Existe uma lacuna, certo? Na qual o município precisa fazer essa correção, né? A gente entrou com uma ação aí de acúmulo de função lá em Campinas, e acabou que não houve um avanço, né? A gente tentou dialogar lá em Campinas, né, com essa ação coletiva, e a gente vai propor um outro tipo de ação, que é uma ação de omissão do município em relação ao que está acontecendo com os diretores, porque a gente vê a carga é muito grande de trabalho para os diretores, e nas visitas que eu fiz deu para perceber que em 68 unidades escolares tinham 10 diretores afastados por questão de saúde, por causa, né, desse acúmulo, e a carga é muito grande, a responsabilidade é muito grande do diretor diante da escola.
4: Entendi, isso é também um importante assunto, né, Alessandra?
5: Então, com relação à sobrecarga do servidor, isso impacta não somente o diretor, mas toda a equipe escolar, né? Impacta o professor, impacta o auxiliar, impacta o grupo de apoio. Lembrando que Pinda é um município onde a educação precisa de mais servidores de carreira, porque com o espaço que abriu-se da terceirização, diminuiu e achatou o contingente de funcionários públicos, né? Então a gente vê uma grande defasagem de pessoal humano dentro desses ambientes, o que ainda sobrecarrega ainda mais os próprios diretores de escola, né?
4: Entendi. Ô Paulo, e também essa questão aí, como é que vocês estão tratando aí para resolver esse assunto?
6: Bom, Marcelo, primeira coisa que a gente fez, a gente tentou dialogar com a administração, foram marcadas várias reuniões, né? E com a secretária da educação, a gente chegou até fazer uma proposta, né, juntamente com uma comissão que foi feita com os diretores. É, a gente propôs, né, de uma certa forma, amenizar, né, a questão, né, dessa sobrecarga. É, o município, eles têm 10 professores que eles dão suporte lá dentro da Secretaria da Educação. É, no começo agora do ano, chamaram mais 8, né, Alessandro? São 18 professores. E a gente pediu que se teria como essa parte da coordenação pedagógica, se teria como esse pessoal que trabalha lá dentro, para poder fazer, para diminuir essa carga. E fizemos a proposta tudo lá e acabou que não avançou. Como não avançou, aí a gente falou, ó, quando não tem um consenso, sempre a gente fala, né, Alessandra? A gente busca sempre o diálogo, né, com a administração, depois a gente tenta oficiar, para a gente tentar ver essa parte administrativa. E no último caso, se faz necessário a gente propor uma ação, porque quando entra com uma ação, essa discussão vai ser do jurídico do sindicato e o jurídico da administração pública. Ou seja, para não haver um desgaste na questão pessoal, então quem vai resolver é a justiça. Foi o que a gente fez. A gente tentou, no primeiro momento, fazer, né, essa audiência lá de conciliação que foi em Campinas, mas, de novo, não houve um avanço, certo? E agora a gente vai propor outros tipos de ações para que o município, né, de uma certa forma, ele seja obrigado a abrir esse concurso. Também fiz denúncia no MP em relação a isso, essa questão de sobrecarga, porque quando a gente não avança no diálogo, Marcelo, a gente, infelizmente, a gente tem que partir, né, de uma outra forma para judicializar e buscar uma forma para resolver, de fato, o que está acontecendo, porque é um absurdo.
4: Ô Paulo, e vou falar um pouquinho também de atualizações do famoso DSR, que é o descanso semanal remunerado.
6: Bom, Marcelo, a questão do DSR é uma herança, né, que eu peguei, né, da antiga gestão aí do sindicato, que é uma ação que se arrasta desde o ano de 2008. Essa ação, na verdade, era para ter terminado no ano de 2016, né, que foi feito o cálculo naquela época, atualizado dos valores da época. E o então prefeito da época, o Vitor Ardito, ele propôs um acordo naquela época lá. Só que esse acordo, fizeram a assembleia, tudo, não souberam, às vezes, conduzir, e acabou que não foi feito o acordo naquela época, que a proposta da administração era um parcelamento, que se tivesse feito, com certeza todos já teriam recebido, né, os valores aí. Porém, essa ação acabou se arrastando. Hoje chegou num ponto que hoje foi nomeado um novo perito judicial, né? Esse perito judicial, ele vai fazer os cálculos atualizados, né, e para que o processo volte a ter um andamento. O que aconteceu nessa semana? Para ser exato, na segunda-feira, diante, né, dos prazos que foram dados para o perito, e o perito não está conseguindo terminar, certo, o laudo dele, porque é bem complexo. Eu inclusive, saiu uma publicação agora, depois que a gente fez uma reunião. A gente teve uma reunião, eu conversei com a advogada do sindicato, a gente marcou uma audiência com o juiz daqui, certo? A gente foi muito bem recebido, para a gente explicar para ele o que acontece, porque trocou muito juiz com o passar do tempo. A gente está falando aqui quantos anos, desde 2008, e falando para ele a complexidade, né, e a gente precisa acelerar o andamento desse processo. E como o perito, ele chega o prazo, vence o prazo, ele não entrega o laudo, aí a gente entrou em contato com o juiz e pediu que tensionasse essa questão, estipulasse, né, um prazo definido, né, definitivo, para entrega. E houve um despacho no dia 21 de maio agora. O juiz, com certeza, ele notificou o perito. E o despacho, Marcelo, foi o seguinte, ó. No dia 21 de maio, o perito, ele peticionou junto ao processo a dilatação de mais 90 dias úteis. Porque ele falou da complexidade aqui do trabalho.
4: Explica aí, Paulo.
6: O que que acontece? Eu achava que era 2.500 servidores, na verdade são 3.118. Porque houve também, além, porque o processo entrou em 2008, Marcelo, se ele retroage até...
4: Contempla mais servidores do que você estava imaginando anteriormente.
6: Exatamente. Para você ter uma ideia, o processo original ele entrou em 2008 e ele retroage 5 anos, 2003. Então existe um cálculo de 2003 a 2008, se estendeu até 2015. Quando chegou em 2015, tinha feito um cálculo ali naquela época, porém, como o município ele ficou com uma lacuna sem pagar o DSR, ainda entrou mais gente dentro do processo. Então não é só 2.500 pessoas, então é 3.118. E aqui o perito ele fala da complexidade da questão, certo? Dos cálculos. Uhum. E ele pediu essa dilação aí de prazo para 90 dias úteis. Eu fiz o cálculo lá, vai dar mais ou menos dia 15 de setembro desse ano, que é o último prazo que ele pediu. Espero que ele consiga, né, finalizar essa questão aí da entrega do laudo, porque sem entregar o laudo é impossível falar em pagamento, porque não tem o valor atualizado, certo? Para ser pago, porque, como eu falei, são muitas pessoas, né? E a gente, dependendo do sindicato, da nova diretoria, a gente quer o mais rápido possível resolver, só que foge, né, da nossa alçada, que depende do que hoje estamos dependendo do perito, conversamos com o juiz e vamos aguardar agora setembro, né, dia 15 de setembro aí, para a gente ver se realmente tem a entrega desse laudo.
4: Alessandro, é um assunto que muito importante, né? Sempre o servidor fica aguardando aí a resposta, né?
5: É uma causa assim, que é um espinho na carne, né? A gente vê que muitos servidores, alguns já são falecidos. Exato. Ainda vamos ter que fazer a juntada de documentos desses servidores, né? Quando tiver finalizado o perito. Mas é muito frustrante. É frustrante para o servidor que a gente atende e é frustrante para a gente que atende o servidor e tem que dar essa notícia. Ó, vai ter que prorrogar mais, vai demorar mais um pouco. É bem complicado mesmo. Mas a gente está confiante aí que até setembro dessa vez sai, né, Paulo? Exato. E é isso.
4: Bacana. Ô Paulo, falar um pouquinho também dessa campanha de Vale Alimentação em Pinda, é isso?
6: Então, Marcelo, o que a gente observou aí nos últimos dias? Saiu uma matéria aí no jornal falando a respeito, né, do Vale Alimentação aqui no Vale do Paraíba. E a cidade de Pindamonhangaba não aparece, né, na listagem.
5: No ranking.
6: No ranking lá. E a gente pretende, né, Alessandra? A gente vai fazer aí uma campanha, né? Até a Alessandra vai estar falando um pouquinho a respeito disso, na qual a gente vai deixar o servidor resolver essa questão. Porque muitos são adeptos à cesta, né? A continuidade da cesta. E muitos também são a favor à mudança. Ou seja, quando eu conversei, né, com o candidato da época, o atual prefeito Piorino, e foi mencionado essa questão, o que, que ele falou? Que a categoria deveria, né, resolver o que, que ela acha melhor, porque o dinheiro é público, então o melhor era o servidor resolver. E é o que a gente vai fazer agora. Vamos fazer essa campanha, né, Alessandro?
5: Isso, exatamente. Quando a gente viu o nome o ranking, né, das cidades, a gente ficou muito decepcionado, porque Pinda nem chegou a entrar no ranking, né? Ontem ficamos sabendo que o Sindserv lá em Caçapava conseguiu pleitear um vale alimentação no valor de R$ 1.000. Né? Se tornando aí o vale de maior teto aqui do Vale do Paraíba. Então a gente está buscando, né, fazer essa campanha e pedir para o servidor realmente participar. Nós vamos disponibilizar um link e através desse link o servidor vai poder assinar se ele concorda ou não, se ele também quer o Vale Alimentação. E aí, a partir disso, a partir desse estudo, a gente vai começar a buscar meios de conversar com a administração para estar fazendo a aplicação do Vale Alimentação para o servidor. O Vale Alimentação ele é importante para o servidor porque ele gira o comércio local, porque todo o valor que vai ser pago vai ser revertido aqui na nossa cidade. Então, é uma forma de movimentar o comércio local e também respeitar o direito de escolha do servidor. Escolha de produto, escolha de itens, escolha de melhor preço. Então, e o sindicato, ele preza por isso. Ele preza por dar mais autonomia para o servidor.
4: Entendi. O Paulo, também, para a gente encerrar aqui, gostaria que você falasse do PAD, suas consequências aos servidores, né? O PAD, perdão. O PAD, suas consequências aos servidores e ao município.
6: Bom, Marcelo, como a gente tem falado, né, nas lives que a gente tem feito, a respeito do aumento, né, dos PADs aqui no município, a gente vê que uma fala que o prefeito deu numa outra rádio, eu acho que isso caiu como uma bomba no meio dos servidores, na qual ele falou na questão se o servidor, ele não, se ele destoar, ou seja, se ele deixar de fazer algo, o que que é destoar, né? Essa questão, essa palavra meio, eu acho que ficou meio ruim, né? E acabou que do nada começou a surgir muitos processos administrativos, reaberturas de processos que já estavam parados, né, Alessandra? E isso causou, né, uma estranheza, né, como que está sendo conduzida essa questão, né, que passa somente na mão de uma pessoa, né, que foi baixado um decreto passando essa responsabilidade para o secretário adjunto. E a gente tem acompanhado de perto. Inclusive, nessa semana, a gente teve aí uma situação desagradável, que foi exonerada uma servidora, não pela questão do trabalho dela em si, no que ela faz dentro do trabalho dela, mas pela questão, né, das mídias, né, Alessandra?
5: Da vida privada
6: dela. Da vida privada dela, das postagens que ela faz nas mídias, e fizeram um processo administrativo e acabaram exonerando essa servidora. Mas a gente está de olho, a gente vai tomar as medidas, porque, lembrando, Marcelo, que quando a administração ela começa a tomar algumas medidas dessa forma e mandar o servidor embora, e quando entra-se na justiça e precisa o servidor retornar ao serviço, acaba o quê? Gerando uma despesa, né, para o município. E essas pessoas que fazem, né, de forma arbitrária esse tipo de condução, né, até chegar ao ponto de mandar o servidor embora, precisa ser responsabilizado.
4: Entendi. Ô Paulo, temos aqui a participação da Neuza Andrade, até um assunto de... Eu já encaminhei para você, viu, Paulo? Depois, por gentileza, você conversa aí com a Neuza, por favor, com relação aí a um pedido das cestas básicas na SUB do Araretama. Daí ela está fazendo uma sugestão aí. Uhum. Eu já encaminhei para o Paulo, tá bom?
6: Ok.
4: Ô Paulo, obrigado pela participação aí. Até a próxima semana, assunto bastante importante ao servidor de Pindamonhangaba. Obrigado pela participação, bom dia.
6: Bom dia, na semana que vem estaremos de volta, né, na quinta-feira, nesse mesmo horário, entre 8h30 e 9 horas, para a gente estar trazendo aí mais notícias para os servidores e para a gente movimentar o sindicato, lembrando, servidores, que é importante a filiação, né, os servidores estarem filiando ao sindicato para a gente fortalecer mais o sindicato, para a gente melhorar, né, a nossa representatividade aí, na hora das nossas brigas, né? Brigas, eu não falo brigas, né? Tem gente que fala que é briga, né? A gente não quer brigar com o município, a gente quer reivindicar aquilo que é direito do servidor.
4: Bacana. Alessandra, obrigado pela participação, bom dia.
5: Eu que agradeço a oportunidade, deixo aí para o servidor Felice, né? Essa causa é muito importante. Lembrando que vai ter pontos que a gente vai avançar, como foi a questão de dissídio, vai ter pontos que ainda precisam ser lutados, como é a questão do acúmulo de função dos diretores e também o respeito à educação. Lembrando que nós vamos aí estar representando o servidor, seja ele de qualquer departamento que seja. E quanto aos PADs, servidor, busque o auxílio do sindicato. O sindicato é o seu espaço seguro. É sobre isso.
4: Bacana. Obrigado pela participação, Alessandra e Paulo. Na próxima quinta-feira, 8h58.

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1: Olha, agora são 8h59, vamos falar com ele. 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

0: Olha, agora são 9h04. 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
3: Hoje eu vou falar do efeito protetor da aveia. Desde que você passou a polvilhar aveia no seu mamão de todo dia, já sabe, né? Ela derruba as taxas de colesterol e previne doenças cardíacas. Agora, o que os cientistas não tinham certeza, até um estudo recente na Austrália, é de como isso acontece. Eu vou explicar. A fibra solúvel do cereal, chamada beta-glutana, altera a ação do bile, o fluido produzido pelo fígado, o que dificulta a absorção vinda da dieta. Para obter esse benefício, combine no mínimo 2 colheres de sopa de aveia por dia a uma alimentação saudável. E preste atenção, não vá muito além. O excesso pode arrastar nutrientes como a vitamina D.
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1: 9:10, começando mais um programa Diabetes Eu Cuido na manhã desta quinta-feira. Ao meu lado, doutora Alexandra Manfredini, Sede Lab Laboratórios, Clube Levida. Doutora, o último programa do mês de maio, hein? Ai, como passa rápido, não é mesmo?
2: Exatamente. Bom dia, Marcelo. Bom dia para você que nos acompanha aqui toda quinta-feira, que está aí no conforto da sua casa, ou está no seu trabalho, ou está no carro, transitando de um lado para o outro. Um excelente dia para você, que a sua quinta-feira seja abençoada. Exatamente, finalizando aqui o mês de maio com chave de ouro.
1: Verdade, né, doutora?
2: Hoje nós vamos falar de um tema que está super em alta, que tem muita dúvida da população, e a gente tem que entender se esse tema é um vilão ou se realmente ele veio para transformar o tratamento da obesidade. Então, a gente precisa hoje ficar muito atento. Então, se você está com seu celular na mão, pegue seu celular, conecta com a gente no canal do Diabetes Eu Cuido, lá no YouTube, ou então fique atento para fazer as perguntas para o Marcelo através do WhatsApp.
1: 992245600.
2: É isso aí. Então, fique atento, porque hoje nós estamos aqui com o Dr. Marcelo Bussi.
1: Meu xará.
2: Seu xará, que meu concedeu xará. Um espaço na agenda com um mês de antecedência. Nós temos essa entrevista agendada.
1: Doutor, isso, graças eu tenho ouvido Deus, muito elogio, doutor.
2: Eu também.
1: Eu passei lá com o Dr. Marcelo, olha.
2: Exatamente.
1: Tá pertinho da rádio aqui, né?
2: E o Dr. Marcelo é endocrinologista, parceiro nosso, parceiro do Levida. Ele trata das mulheres, trata dos homens, reposição hormonal, menopausa. E hoje nós vamos falar sobre as tão queridinhas e famosas canetas emagrecedoras. Bom dia, doutor. Muito obrigada pelo espaço na sua agenda para você estar aqui conosco.
3: Bom dia, Alexandre. Bom dia, Marcelo. Bom dia aos ouvintes. Eu agradeço aí o espaço para falar um pouquinho sobre esse tema tão importante e que gera bastante dúvida, não só no consultório, mas hoje na festa de aniversário, no trabalho, e o que comprar, o que usar, como usar, quais os efeitos colaterais. Então, eu acho que hoje a gente vai tirar bastante dúvida de vocês aí.
2: Exatamente. A obesidade, ela deixou de ser apenas uma questão estética e hoje ela passou a ser um dos maiores desafios da saúde pública no mundo, não é? Nos últimos anos, as chamadas canetas emagrecedoras ganharam destaque por promoverem uma perda de peso significativa num período menor de tempo. E também elas atuam, onde elas foram criadas para isso, né? Para melhorar muito o controle do diabetes. Então, são canetas que foram desenvolvidas para o tratamento do diabetes e, consequentemente, elas começaram a ser utilizadas também para tratar a obesidade. Mas, afinal, elas são uma resolução da medicina ou nós estamos diante de um uso perigoso e banalizado? Né? Então, a gente vai hoje ter essa noção, ter essa consciência e entender que tudo que a medicina desenvolve precisa de acompanhamento médico. Isso é fundamental. Jamais eu posso pegar um medicamento que tem riscos, que tem efeitos colaterais, que tem muitos benefícios, mas que também precisa de cuidado e cautela e saber utilizar. E usar indiscriminadamente, usar da forma que eu acho que eu devo usar. Não, a gente precisa de acompanhamento médico. E para isso nós vamos, então, estar hoje com o Dr. Marcelo aqui para a gente conversar sobre esse assunto. Doutor, por que a obesidade hoje ela é considerada uma doença crônica? Né? Nós não estamos tratando de estética, nós estamos falando de doença.
3: Hoje, a obesidade, ela não é simplesmente estar acima do peso, ela é uma doença hoje considerada neuroendócrina. Então, eu tenho mediação desde da parte do meu sistema nervoso central, parte intestinal, hormônios, incluindo a insulina e gerando diabetes. Então, assim, a gente consegue provar hoje, com os estudos que vem tendo, desde a genética, o gene, eu nasci com um gene com predisposição para a obesidade, e ela gerando complicações a longo prazo. Então, eu comparo hoje, para vocês entenderem, a pressão alta, que é um tema que, ou diabetes, ou a pressão alta, que existe um tratamento crônico também. Ninguém vai ao cardiologista e recebe um diagnóstico de hipertensão e pergunta para o cardiologista, por exemplo, quanto tempo eu vou tratar a minha hipertensão. Né? Eu saio de lá com o tratamento contínuo, né? Porque já é estabelecido a doença crônica. A obesidade cada vez mais, hoje a Sociedade Brasileira de Endocrinologia e de Obesidade e Estudo de Síndrome Metabólica colocam a obesidade como doença crônica, principalmente pelo gene já descrito como uma doença crônica e todas as alterações que ela causa no nosso sistema endocrinológico e metabólico.
2: Exatamente. E o que realmente são, então, essas canetas emagrecedoras, né? Qual a finalidade pela qual elas foram criadas e o que são essas canetas? Qual é a substância que está ali envolvendo e os tipos diferentes de caneta?
3: Então, vamos lá. Isso não é novidade, apesar de estar sendo muito falado, né? Já tem mais de 10 anos aí as canetas emagrecedoras e ela só vem evoluindo. Ela, né, quem quiser procurar na internet aí depois, ela veio de um bicho que não é muito bonito, né? Chama monstro de gila, né? Vocês colocaram lagarto peçonhento, então, que gera problema. Só que aí começaram a estudar esse lagarto e viram que ele come em torno de 3 a 5 vezes ao ano. Então ele fica até 3 a 4 meses sem comer nada. E aí, estudando a saliva desse lagarto, começaram a ver que ele poderia ser utilizado para a gente também. E ele se assemelha a um hormônio que a gente tem, que é o GLP-1. É um hormônio, né, uma incretina produzida pelo nosso intestino, que faz todo... Eu chamo ele que seria o maestro de uma orquestra, né? Ele faz toda a coordenação quando a gente realiza uma alimentação. Então, o GLP-1, ele age ali no pâncreas, avisando que está chegando açúcar. Ele age no fígado para a gente melhorar o metabolismo. Ele age no nosso cérebro, pensando aí na saciedade. Age no coração, ele tem várias metabolismos. Então, o GLP-1 é um hormônio próprio do ser humano que passou por uma caneta e virou uma medicação. Então, a gente conseguiu construir uma medicação idêntica ao nosso hormônio. O primeiro deles foi a derivada dessa saliva. Mas aí o mais conhecido foi a liraglutida, que é uma das primeiras aí que mais teve uma evidência comercial e resolutiva no nosso diabetes e na obesidade, que é a Saxenda ou a Victoza. Depois a gente veio a semaglutida, que é o Ozempic e o Vigov, hoje já com outros nomes, Estensior, Povistra, né? E agora, mais falada aí no momento e gerando bastante dúvida, o Mounjaro, que é a tirzepatida. É, lógico, a gente vai falar depois, eu acho vale a pena falar um pouquinho das medicações que estão para sair aí em estudo, mas lembrando desde já que é o estudo. Então a gente tem hoje, basicamente, vamos trabalhar a liraglutida, semaglutida e a tirzepatida. Esses três, um hormônio próprio do ser humano, agindo tanto no controle do diabetes quanto no controle da obesidade.
2: E esses diferentes hormônios, vamos dizer assim, substâncias, elas vão trazer também diferentes efeitos, tanto benéficos quanto efeitos colaterais, correto? Então, não é como uma prateleira de supermercado que eu vou lá, tenho as três canetas e falo, bom, eu acho que o Mounjaro é mais bonito de falar, né? Então, eu vou usar o Mounjaro, né? Não é assim que funciona.
3: É o mais famoso, né?
2: Mais famoso,
3: Hoje, realmente, tem efeitos colaterais, tem, lógico, a potência em cada um e como cada um vai agir. Então, eu acho que respondendo uma pergunta hoje, as medicações e a evolução da medicina, ela vem como a resolução, né? Só que desde que é acompanhada por um médico especialista na área, não só o endocrinologista, tem nutrólogo, hoje eu já tenho ginecologista, cardiologista, cada um com a sua opinião, mas baseado em estudo científico, né? Então é a salvação da medicina e dos pacientes, eu acho, no relação ao controle. Então eu tenho desde aí, vamos começar pelos mitos, né? Causa pancreatite, né? Eu acho que é uma das coisas que todo mundo

0: eu estou comparando uma Porsche com uma Ferrari, uhum. né? Então, duas medicações boas que tem aí dentro de cada perfil de paciente um mecanismo melhor para agir.
1: É, e por isso que é tão importante o acompanhamento médico, porque o médico vai ver qual das medicações que mais se adequa àquele tratamento, né? E sempre pensar que a medicação ela é feita para um tratamento. Quando a gente fala da obesidade, nós estamos falando de uma doença. Nós estamos falando de uma condição estética, certo? Isso, a gente gosta de falar muito disso. E essa doença, ela traz sérias complicações dentro delas. Gordura no fígado, um colesterol alto, muitas vezes, o próprio diabetes, a hipertensão, né? E outras situações que a medicação vai estar atuando também junto a todas essas doenças.
0: Exato, e até por isso, assim, a gente passa a individualizar o tratamento. Uhum. Então, hoje, vamos colocar a semaglutida, trazendo para o nome mais conhecido, que é o Ozempic, tem uns estudos de longo prazo, uma molécula mais tempo, já no mercado, e os pacientes utilizando. Então, a gente já tem comprovação que ela age mais, por exemplo, na redução de gordura no fígado, né? A gordura visceral. Essa gordura visceral, ela aumenta risco de diabetes pela resistência à insulina. Então, paciente hoje que tem mais gordura no fígado, eu acho que vale a pena a gente iniciar, por exemplo, com a semaglutida ou Ozempic, porque eu já tenho isso comprovado que melhora. Ah, o Mounjaro, né, a tirzepatida, ela traz aí os estudos mais recentes, mas ainda com não, né, comprovação há tanto tempo em redução à gordura visceral. Lógico, a gente tem os estudos super promissores aí, mostrando também que vai comprovar, né, até hoje, comprovar que vai agir em gordura visceral, mas hoje um paciente com perfil metabólico, mais de gordura no fígado, com problemas cardiovasculares, então a gente vai usar muitas vezes uma molécula mais segura e a que está mais tempo no mercado, do que uma molécula mais nova que ainda está terminando os estudos. Então o Ozempic hoje diminui para ter uma noção, 20% de morte por evento cardiovascular. Então, assim, se eu tenho um paciente que já infartou, por exemplo, né, ou que está ali com a pressão alta, com o colesterol mais alto, então vamos optar, por exemplo, no Ozempic. Né? E o Mounjaro? O Mounjaro, lógico, ele tem uma potência também já comprovada dentro disso, mas ainda precisa aguardar alguns estudos para poder garantir isso. E assim a gente vai conseguindo individualizar cada tratamento.
1: E quando a gente fala muito, né, das canetas, o que vem sempre à mente é a obesidade, certo? Por causa do impacto dela na redução do peso. Mas como que elas atuam no controle do diabetes?
0: No controle do diabetes. Todas elas agem no pâncreas, liberando a insulina de uma melhor forma. Então, eu vou ter eficiência energética, vamos falar assim, né? Hoje, a gente fosse comparar o quanto eu consigo gerar de energia com a solar, elétrica. Então, o que é mais eficiente? Então, ele vai fazer com que o nosso corpo use a energia de uma melhor forma. Então, toda vez que eu como algo que vai se transformar em açúcar, ou próprio açúcar, um doce, um carboidrato, a medicação, o análogo de GLP-1, vai lá no meu pâncreas e fala assim, ó, tá chegando açúcar aqui. Uhum. Né? Então é como se fosse o porteiro do prédio, por exemplo. Ele liga lá no pâncreas e fala assim, ó, libera a insulina de uma melhor forma aqui. E aí, com isso, eu consigo não deixar esse açúcar acumulado no meu organismo e tendo um melhor metabolismo. Ele age no próprio intestino, diminui, lentificando a absorção. Então, eu consigo fazer o quê? Além de já ter o aviso prévio de que vai chegar açúcar, eu falo para o corpo, ó, pode se preparar que eu vou te dar açúcar aos pouquinhos mesmo do que você comeu. Então, com isso, eu não acumulo esse açúcar e faço um melhor controle glicêmico no paciente diabético.
1: Maravilha. E ainda diminuindo a gordura abdominal, a gente aumenta também a ação dessa insulina, porque diminui a resistência à insulina.
0: Né? Exato, como eu falei, diminui também a gordura que a gente chama dessa gordura visceral. A gordura visceral, eu falo que é o ferrugem, como se a gente fosse abrir uma porta e essa porta está emperrada, né? Está enferrujada, não consigo abrir, tem que fazer força. Aí eu vou empurrar e às vezes eu preciso até de ajuda de outra pessoa para abrir ou empurrar algo que está enferrujado. A gordura visceral é exatamente isso no nosso metabolismo e no nosso controle do diabetes.

0: eu precisava de uma insulina para fazer uma função, e aí eu tenho a gordura visceral, eu preciso de duas, três, e aí eu preciso que o pâncreas trabalhe sobrecarregado, foi programado para produzir uma insulina por vez, e essa insulina não está dando conta, eu começo a sobrecarregar meu pâncreas, e aí, como todo mundo que trabalha e está sobrecarregado, quer tirar umas férias ou quer aposentar o quanto antes, então se eu tenho sobrecarga pancreática, o pâncreas fala assim, eu preciso de umas férias. E aí você não dá essas férias para ele, ele fala, agora eu não quero nem saber, eu não vou trabalhar mais, pega o atestado e vai encosta no INSS, e aí a gente tem cada vez mais o diabetes descontrolado.
1: É, exatamente. E no caso das canetas, né, uma vez que se faz uso delas, a gente tem alguns efeitos dela, da caneta, que não são efeitos colaterais, mas efeitos benéficos dela. Então, um desses é ela ir reduzindo, né, liberando aos poucos, liberando essa insulina e ela sendo aproveitada aos poucos, pelo intestino até. E também aquela sensação de plenitude ali, de que eu estou saciado, eu não, um pouco que eu como, né? Eu queria que você explicasse esse mecanismo da saciedade, né? Da fome, na verdade, né? O mecanismo da fome, que sem a medicação, muitas vezes você come muito mais do que você comeria com a medicação.
0: Então vamos lá. O análogo de GLP-1, que são as medicações aí, como eu falei no início, eles são hormônios próprios do nosso organismo. E para que ele serve? Ele tem uma ação cerebral de diminuir a fome. Então, mesmo quem não está tomando a caneta, está lá com o seu GLP-1, eu comi um pouquinho, ele vai lá e avisa o nosso corpo, o nosso cérebro. Ó, pode parar de comer, pode diminuir a sua fome, porque você já comeu o suficiente aqui, o meu intestino e meu estômago já percebeu isso. Ele age no próprio estômago, né, mantendo o estômago mais cheio para melhorar a digestão. Então, no mecanismo da fome, só que ele é o nosso hormônio próprio, ele tem uma ação mais rápida, ele é mais rápido degradado no nosso organismo. Então eu como, logo eu já falo, ó, tá tudo certo. A medicação, ela foi feita para durar mais tempo no nosso organismo. Então eu vou dar um exemplo aqui, que o GLP-1, ele se assemelha a uma cirurgia bariátrica. Então eu tenho a sensação de que meu estômago tá pequeno. Por quê? Porque ele mantém o meu estômago sempre meio cheio. Então, por essa lentificação na digestão, mantenho a comida mais tempo ali. Então, eu como metade, vamos colocar assim, do que eu estava acostumado, e meu estômago já enche. Por quê? Porque ainda o que eu comi anterior ainda está lá. Uhum. Né? Então, ele lentifica essa digestão. E, além disso, ele vai lá no próprio cérebro e agir e fala, ó, pode parar de comer aí, porque a fome já está. Ele tem uma ação também, que é importante colocar, que é no prazer. No sistema que a gente chama de sistemas dopaminérgicos, né? É o sistema que compensatório, quando a gente fica feliz por estar comendo um doce, a gente já está estressado em casa, depois do trabalho, fala, hoje eu preciso comer um docinho. E aí dá aquela calma, né? Isso também o próprio a medicação faz. Então, diminuindo aquela vontade, eu paro de pensar em comida. Uhum. Né? Então, eu tenho essa ação, principalmente nesses três mecanismos de recompensa, fome e saciedade no próprio sistema nervoso central e na lentificação da digestão. Aí, vou emendar aqui, para que você entenda. Aí fala, mas ele tem efeito colateral? Da mesma forma, se eu tenho um estômago pequeno, eu como pouco, eu enchi. Ah, mas eu estou acostumado a comer, eu quero comer, porque aquilo está muito gostoso, eu vou colocar, não cabe lá dentro. Então eu passo a ter náusea. Né? Não cabe, eu comi com aquela sensação de que parece que eu comi um boi. Uhum. Né? E não cabe mais. Ah, mas mesmo assim eu vou comer. Se uma coisa que não cabe, precisa sair. E aí eu passo a vomitar, eu começo a ter náusea e vômito. Se eu faço uma digestão mais lentificada, porque ficou tudo no estômago, eu formo menos bolo fecal. Então eu tenho uma tendência de prender o intestino. Uhum. Né? Se eu lentifico mais a digestão, absorvo mais lento na parte do açúcar, que é a nossa energia, às vezes eu posso ter um pouquinho de cansaço. Então, são efeitos colaterais que, se bem gerenciado pelo médico, associado ao nutricionista, com a melhor dieta, eu não vou ter eles de uma forma mais evidente.
1: Certo. Então, por isso que é tão importante esse acompanhamento médico, né? Até para saber o que eu vou esperar da medicação e como que eu devo agir em cada situação, não é? E tomar realmente esse cuidado. Porque a pessoa que está acostumada a comer e a comer muito, ela tem aquilo como praticamente um impulso, Né? Então, eu vou para a refeição já pensando que o meu prato vai ser aquele prato. Né? E quando eu estou em uso de uma medicação, isso não vai acontecer, mas o meu cérebro ainda não sabe. Então, administrar tudo isso, né, no início, é importante ter um acompanhamento. E toda pessoa que quer emagrecer, ela pode usar?
0: Olha, são poucas as contraindicações para o uso das medicações. Então, cada medicação tem uma idade de início. Então, é importante falar que criança pode utilizar, mas algumas a partir de 12 anos e algumas a partir de 10 anos. Então, vamos colocar a liraglutida a partir de 12 anos, que é o Saxenda e o Wegovy. O Monjaro, a tirzepatida, foi aprovado aí para uso a partir dos 10 anos de idade. Eu não sou endocrinopediatra, mas a gente precisa, quando eu falo pode usar, são casos muito específicos. Criança obesa precisa ser analisada por um médico, sem dúvida, e avaliar muito essa dieta. Então, não é porque seu filho está obeso que está liberada essa medicação que eu tenho que utilizar. É, a gente precisa entender um pouquinho mais. Gestante não pode utilizar. E não é que faz, eu não tenho como provar que faz mal ou bem ao bebê, então não existe nenhum trabalho com segurança para gestante. Pacientes com pancreatite não podem utilizar, né? Até porque ficou essa dúvida aí, até que ponto ele intensifica o risco de pancreatite. Mas de uma forma geral, e aí a gente tem antes uma especificidade em relação a um câncer de tireoide muito específico, que é o câncer medular de tireoide. É o câncer mais raro de tireoide. Então, você tem um nódulo na tireoide, tem hipotireoidismo, não se preocupe, não é para você que eu estou falando. Quando tem alguém na família que tem esse tipo de câncer, eu vou fazer a investigação até dos primos. Então, se seu primo de distante tiver, você vai ficar sabendo. Então, em nenhum ser humano foi descrito isso. Isso foi só descrito quando começou a medicação no rato. Né? Porque aí tem um metabolismo diferente na tireoide. Então, são basicamente as únicas contraindicações da medicação. Então, às vezes eu recebo lá no consultório, paciente com problema no fígado pode usar? Pode. Paciente com problema renal, até em estágio mais avançado, pode também utilizar, porque a gente tem mecanismos renais e hepáticos até de proteção desse tipo de...
1: Sim. E você vê preocupação com o uso sem o acompanhamento e sem a indicação médica?
0: Com certeza. Primeiro, maior risco é a intensificação dos efeitos colaterais, né? Levando, por exemplo, a pacientes nos hospitais aí por internação, por desidratação. Né? Então, eu usei uma dose errada, eu levei um efeito colateral maior. A gente vai vivenciar o que a medicina está falando, uma sarcopenia. O que, que é isso? É quando eu não tenho mais musculatura. Então, eu uso de forma inadequada, com uma dieta errada, e eu passo a perder massa muscular. E aí, eu emagreço, né? Fico mais flácido, né? Mas flacidez, tudo bem. Daí, tem gente aí que vai falar, eu vou no cirurgião plástico e resolvo. Mas a flacidez vem com a perda de massa muscular, com isso, perda de força. Então, eu começo a ter dificuldade, por exemplo, para pegar algo no chão e colocar lá em cima na prateleira do guarda-roupa, no maleiro. Né? E isso é a nova epidemia dos pacientes que usam esse tipo de medicação sem acompanhamento médico, a sarcopenia. Se eu tenho sarcopenia, eu tenho um metabolismo baixo, né? Então eu tenho reganho de peso. Nenhuma medicação faz reganho de peso, mas se você não faz acompanhamento, perde massa muscular, seu metabolismo fica lento, você tem que comer cada vez menos e você come um pouquinho e aí você já tem o reganho de peso. Então a gente vai viver pela o reganho de peso e a perda de massa muscular. E, além disso, eu acho que dá mais para a gente... Eu não sei se...
1: Não, eu estou pensando aqui também, porque, assim, quando a gente fala de emagrecimento, nós não estamos dizendo que a gente vai perder só gordura. Aí que está o problema, né? A gordura vai, mas a massa magra, o músculo, também vai junto. E a alimentação é extremamente importante, já que vai se comer menos... A escolha dos alimentos vai ser fundamental. Porque se eu me alimento com alimentos que não vão me reconstruir o meu músculo, eu vou ser muito mais prejudicada. Agora, se a minha dieta vai ser muito mais baseada em proteínas, para que haja uma reconstrução desse músculo, para que diminua um pouco essa perda muscular, aí eu vou compensando. Por isso que o acompanhamento médico ele é tão importante, para que a gente vá medindo essa perda de peso, para saber o quanto de peso eu estou perdendo de gordura, o quanto eu estou perdendo de água e quanto eu estou perdendo de músculo.
0: Exatamente. E isso tem números, né? Vamos colocar assim. Então, para cada 4 quilos que eu venho diminuir na minha balança, eu preciso perder no máximo 1 quilo de massa magra. Então, 25% do peso perdido é esperado que seja massa magra. Se você está perdendo mais do que isso, sua dieta, seu treino ou a sua dose não está adequada. Então, e por que que perde massa muscular? Pelo metabolismo alterado. Vamos lá dar um exemplo na academia. Porque quando eu quero aumentar a minha musculatura, eu vou lá na academia e vou sempre aumentando o peso e fazendo atividade física, né? Ali a musculação. Se eu começo a reduzir o meu peso, a minha perna faz menos musculação. Eu carregava antes 100 quilos e agora eu estou carregando 80. Então, eu não preciso de toda aquela musculatura. Então, por isso que até uma perda de 25% é esperado. Mais do que isso, eu preciso comer mais proteína. Então, eu preciso sempre ajustar a minha dieta e escolher melhor meus alimentos. Não é, emagrecer não é só comer menos, é comer melhor. E esse é o maior desafio aí com o uso das medicações. Eu preciso comer cada vez mais. Então, todo mundo que entra no meu consultório ou no consultório de uma nutricionista vai receber uma dieta, um plano alimentar, e normalmente é para comer mais do que estava comendo quando ainda estava acima do peso. Então, a escolha dos alimentos é como se fosse um gerenciamento financeiro melhor. Eu vou comprar um produto mais barato e de melhor qualidade, que aí é a escolha alimentar, principalmente o valor biológico da proteína.
1: E a caneta resolve sozinha?
0: Não, já acabei. A gente já está aqui falando há um tempo. E olha quanta coisa precisa estar associada ao tratamento da caneta. Né? A gente chama de caneta, né? Porque parece uma caneta, para quem nunca viu a medicação, parece uma caneta. Eu preciso melhorar a minha dieta. E melhorar a dieta não é, eu sempre falo assim, eu vou no nutricionista, eu recebo lá, eu estou acostumado a comer pão de manhã. E arroz, feijão e um frango no almoço. Aí o nutricionista muda essa dieta para salmão grelhado com crosta de gergelim. Não é assim, né? Não é isso. E no nutricionista não é isso. É melhorar a qualidade do que eu como. Pode continuar comendo pão? Pode, pão não é vilão, né? O pão bem dimensionado você pode comer. Só que eu vou colocar um ovo de manhã junto com esse pão, agregar um valor proteico nessa refeição. O arroz e o feijão, vamos diminuir um pouquinho a quantidade, aumentar um pouquinho a quantidade desse frango, né? Então a dieta é para isso, é ajustar o que você já come, lógico. A gente não vai liberar para comer, eu como doce toda hora e todo dia. Isso aí a gente vai ter que ajustar, né? Mas o trivial, né, o comum de todo mundo, é isso que a gente precisa comer. E precisa fazer atividade física. E qual atividade física? Musculação, principalmente. Então, eu preciso, pelo menos, manter uma atividade física resistida, que é aquela atividade física que tem algum tipo de peso, né, a musculação, pelo menos 3 vezes na semana. Porque, senão, eu não consigo reconstruir massa muscular.
1: Sim, sim. E o que, que realmente sustenta o emagrecimento a longo prazo?
0: Manter tudo isso que a gente já está falando aqui, né? Vou dar uma experiência pessoal, né? Vou sair um pouquinho daqui como, né, médico que está falando sobre isso. Eu já fui muito paciente no processo da obesidade. Né? Quem já me conhece há mais tempo sabe que eu já tive 108 quilos. Então, eu já sentei muito no lugar de vocês aí. Estava escutando, correndo atrás sobre a medicação. Ou sobre como uma forma de emagrecer. Vamos curar essa obesidade. E aí, depois que eu fui estudar isso, eu acabei descobrindo que a obesidade não tem cura. Né? Ela tem controle, né? Então eu me considero obeso. Eu falo assim, hoje eu estou dentro do meu peso ideal, mas eu me considero obeso. Por quê? Porque um pouquinho que eu saio da minha dieta, eu ganho 3 quilos, ao invés de ganhar 300 gramas de uma pessoa que nunca foi obesa. Então eu não posso abandonar o meu tratamento. Eu tenho que manter de uma forma ou com ou sem medicação. Então a resposta que vai muitas vezes vem, eu posso parar o remédio? Não sei, depende de cada um. Mas eu tenho que manter o meu tratamento com atividade física, uma boa alimentação e a avaliação médica pela necessidade do uso de medicação ou não.
2: Doutor, aqui a participação da ouvinte, né? Perguntando assim, e na menopausa, como emagrecer?
0: Uhum. Esse é um tema que dá para mais um programa também, sim, então eu já vou aqui deixar...
2: Pré-agendado.
0: Pré-agendado com a doutora Alexandre e com o Marcelo aqui para a gente falar um pouquinho, mas eu vou resumir. A menopausa eu falo que é, para a mulher, é como se ela perdesse o melhor jogador do time dela. Agora a gente tá falando de Copa do Mundo, né? A gente tá tirando as polêmicas em relação ao Neymar, mas como se o Neymar fosse jogar no time contrário, né? E ainda vou ficar com um jogador a menos. Por quê? A falta do estrogênio, ela altera muito o metabolismo da mulher. Então ela reduz o metabolismo, então passa a gastar menos energia. Eu falo assim, para entender, é como se eu tivesse um salário, né? E eu ganhar R$2.000. E aí na menopausa eu passo a ganhar R$1.500. Né? Então eu tenho que me se virar só com esses 500 a menos. Aí, posso usar a medicação na menopausa? Pode, e muitas vezes muito bem indicado, tá? Eu já tenho receptores na mama, olhando aí o metabolismo de estrogênio melhorando. Posso associar a reposição hormonal? Pode, lógico, a gente precisa, né? Como eu falei, é um programa aí, tem que ver as contraindicações da reposição hormonal, e mantendo a atividade física para ganho de massa muscular, porque senão a mulher já tem uma tendência na menopausa a perder 2 a 3 quilos de músculo e ganhar 2 a 3 quilos de gordura. Então, se você não faz musculação, pode começar. E se você tem, eu vou falar qualquer idade, eu falo que musculação qualquer idade, mas a mulher que está pensando na menopausa, 40 anos, é obrigatório estar numa academia 3 vezes na semana. Vamos se preparar para a menopausa e o período perimenopausa.
1: E o que a gente percebe muito é a mulher buscar ajuda no momento que ela já está na fase da menopausa, né? Então, aí fica muito mais difícil você fazer um ajuste de tudo aquilo. A partir do momento que você entende que é um processo natural do envelhecimento, né? Então, todas as mulheres vão passar por essa fase. Então, se eu sei disso, por que não me preparar? Mas, muitas vezes, a mulher não se prepara por falta de conhecimento. Não é? Não tem o conhecimento de que eu vou fazer esse preparo. É a mesma coisa quando a gente fala do envelhecimento saudável. Eu não vou esperar ter 70 anos para procurar um geriatra, tá certo? Eu preciso pensar no meu envelhecimento agora, né? Então, a mulher, aos 40, ela precisa pensar na menopausa lá, quando ela tiver 48, 49, 50 anos. É isso?
0: Exatamente. Eu vou dar um outro exemplo, né? Eu gosto de dar exemplo, a gente tentar trazer no dia a dia o nosso carro, né? Ninguém espera o carro, não deveria pelo menos, né? Esperar o carro quebrar para levar o mecânico. Ninguém espera o pneu estourar e acontecer um acidente porque o pneu estava careca antes de trocar. E por que não ir ao médico antes de ter o problema? Sim. Né? Na verdade, não é antes, porque a menopausa ela começa aí, vamos colocar a perimenopausa e os períodos de variação hormonal depois dos 35 anos. Então, a mulher começa a ter alterações do sono, começa a ter alterações que a gente chama de névoa mental, esquecimento, ganho de peso. E aí ela vai procurar o médico quando ela está ganhando peso, né? Aí ela vai lá, doutor, não sei. Depois que já ganhou 10 quilos, depois que o marido reclamou porque o libido baixou, depois que o diabetes começou a descontrolar, né? E a gente já precisa ir, então, antes disso. Então, você que tem 35, 40 anos, está começando algum sintoma, precisa avaliar hormônio, precisa avaliar as vitaminas, a parte metabólica, sua atividade física, sua dieta. Então, a menopausa, ela é, infelizmente, aí, muito ruim para a mulher. Então, não é só parar de menstruar. E a menopausa também pode piorar um pouquinho a parte do diabetes. Então, ela pode alterar um pouquinho durante esse período. Então, sem dúvida, precisa procurar um endócrino, que é ou um ginecologista, que são os especialistas aí mais focados nessa parte.
1: Eu acho que mais do que nunca, esse período da menopausa, ele pede que a mulher olhe para ela, né? Eu acho que é um momento que a mulher ela é forçada a olhar para ela. Porque até então, nós temos uma preocupação muito grande com o outro, seja com o marido, seja com os filhos. E enquanto a gente está naquela fase ali, que você aguenta tudo, né? Que você tem disposição para tudo, você está fazendo. E a partir do momento que você começa a sentir no corpo, né, um cansaço maior, uma irritabilidade maior, ou que realmente você começa a ganhar peso, você é meio que você é obrigada a parar e olhar para você mesmo. Falar, poxa, eu não estou rendendo mais como eu rendia antes. Eu não estou fazendo aquilo que eu fazia antes. Será que já não passou da hora de olhar para mim? Não é? E é um período que realmente chama para olhar. E a gente precisa olhar os nossos hábitos. Porque dormir mal não é normal.
0: Não.
1: É, é comum, mas não é normal. É, passar um dia irritada, ter oscilação de humor, não é normal. É, sentir aquelas ondas de calor que te irritam, que tira você do eixo, não é normal. Então, nós precisamos entender que para tudo isso há um tratamento, né? Tem como a gente administrar isso com ou sem hormônio, com ou sem a reposição hormonal. Não é?
0: Uhum.
1: E, além disso, a gente precisa entender que hábitos de vida saudáveis, eles são para a vida toda. Então, é a escolha consciente dos alimentos, praticar, sim, uma atividade física, é você tirar uma hora do seu dia. Ah, não tenho tempo. Tem, sim. Então, acorda mais cedo. Não é?
0: Exatamente.
1: É exatamente isso. Acorda mais cedo, vai para a academia mais cedo, para que você faça do seu dia depois. Está tudo certo. Você já fez a sua obrigação, vamos dizer assim, do seu corpo, do seu trabalho físico ali. Por quê? Porque senão a conta vai chegar. E essa conta, quando ela chega para você, mulher. Ela não vai chegar para o seu marido, para o seu filho, para ninguém. Ela chega para você. E você é a única responsável para pagar essa conta. O boleto vai chegar.
0: Vai chegar.
1: Não é?
0: Vai chegar. E aí, outra coisa. E eu escuto no consultório, quando eu falo isso, ah, vamos acordar mais cedo. Ah, doutor, não tem jeito. Eu tenho 3 filhos, tenho que levar na escola. É, ou eu preciso, eu trabalho, tenho que cuidar da casa. Quanto tempo você fica no Instagram? Então vamos partir de hoje aqui, quem está escutando, coloca lá o tempo que eu fico em tela. Né? Vamos começar a limitar. O Instagram tem uma opção lá de quanto tempo eu fico na tela. Eu vou falar que hoje os estudos mostram que pelo menos mais de 30 minutos as pessoas ficam aí em frente à tela para ser bonzinho. É... Então 1 hora de tela eu posso fazer 40 minutos de atividade física. Né? Porque 10 minutos para me deslocar é o suficiente? Todo dia, com certeza, é o suficiente. É... Menopausa, como a doutora Alexandra falou, não é normal nenhum dos sintomas e todos eles podem estar sendo tratados de alguma forma. É, e a principal queixa que as mulheres entram no consultório são assim, doutor, eu acho que eu estou depressiva. Não, você não está na depressiva, você está na perimenopausa e na menopausa. Lógico, pode estar agravado aí uma depressão, sem dúvida, mas essa situação de que eu não estou dando conta mais do que eu dava, gera para a mulher uma autocobrança com uma sensação de depressão. Então, não é que você não está dando conta mais. Seu metabolismo mudou, sua energia está mal distribuída e com isso você está cansando mais. E aí, quem está cansado, eu brinco, não tem desejo sexual. Né? Então, eu baixo a libido. Né? O cabelo começa a cair. Eu fui num congresso recente aí e uma das brincadeiras foi assim... O cabelo larga mais, fica mais distante do que o ex, né? Porque o cabelo cai mesmo, né? Então, porque cai cabelo, cai não só o cabelo, né? A mulher que está na menopausa entende que cai muito mais coisa do que o cabelo, né? Então, a gente precisa tratar assim. Perder peso na menopausa é importante, mas difícil. Então, vamos começar antes, né? E você que já está na menopausa, não tem jeito. A gente vai tratar a partir de agora. Mas aí tem um monte de gente aqui que ainda não está na menopausa, então vamos começar a tratar antes disso, com medicação ou com, basicamente, uma reeducação alimentar, uma atividade física. Então, sem dúvida, já dá tempo aí de mudar desde já.
1: Sim, com certeza. E pode ser que determinadas pessoas terão que usar um tratamento para obesidade continuamente, para manter o peso ideal?
0: Sim. Qual é a... que o pessoal chama isso no consultório, né? As dúvidas vêm assim, doutor, a pergunta vem primeiro, quanto tempo eu vou usar? Depois vem, quando já atinge o peso ideal, quando eu vou parar? Primeiro, quanto tempo eu vou usar? Isso é relativo, os trabalhos mostram aí, então vamos colocar, quando foi estudado as medicações, o quanto de peso eu vou perder baseado no uso de semanas. Então, 48, 52, 72 semanas, né? Então, vamos colocar aí em torno de 1 ano. Os trabalhos estudaram os pacientes e o uso de medicação durante 1 ano. Quanto perde de peso? Então, vamos colocar o Monjaro, uma pessoa de 100 quilos, perde em torno de 20 a 25 quilos. O Ozempic, em torno de 15 quilos, né? A semaglutida. A liraglutida, Saxenda ou Victoza, em torno de 10% do peso, então 10 quilos. Então, primeiro é, quanto de peso eu preciso perder? já é um jeito de a gente começar a medicação. Outro, quanto dinheiro eu tenho disponível ali, porque as medicações são boas e a gente vai ter que variar com o peso. Então eu falo, com um tratamento mínimo aí de 6 meses a 1 ano, com certeza você vai tomar. Quando eu vou parar? Aí é a pergunta. O que eu nunca vou poder parar? As alterações do hábito de vida, né? Uhum. Atividade física e alimentação. E eu vou tentar reduzir, chegar na menor dose possível para que eu tenha manutenção do peso, porque eu não quero reganhar o peso, o efeito sanfona ninguém quer. Uhum. Então, eu comecei lá, vamos dar um exemplo, cheguei numa dose de Monjaro de 10 mg para atingir o meu peso ideal. Eu vou passar para 7,5. Nossa, 7,5 ainda perdi um pouquinho, doutor, perdi 1 kg. Então, vamos tentar no 5? Ó, 5, eu quase me mantive. Ah, então, vamos voltar para 2,5. Ó, 2,5, eu tô tomando aqui medicação há 2 meses em 2,5 mg. E o meu peso ficou estável. Eu tinha 100 quilos, cheguei no 80. E aí, mantive 80 quilos. Doutor, mas eu acho que eu queria tentar parar. Vamos tentar de 15 em 15 dias? Ah, deu certo. Aí a gente tenta tirar. Então, é relativo para cada um. É a menor dose, eu sempre falo isso no consultório, é a menor dose para você que consegue manter o seu peso. E essa menor dose pode ser não, o zero, né? O não uso da medicação. Mas não, sim, tem uma resposta específica para que eu possa falar aqui para todos os pacientes.
1: Que aula, hein? Que aula sobre canetas emagrecedoras. Então, você que nos acompanha, você que nos ouve, você entende que a medicina ela está aí para nos ajudar, para trazer soluções, muitas vezes, pensando sempre que a obesidade, muitas vezes a gente pode até lidar com uma frescura, né? A pessoa come porque ela é fresca. Não, o doutor abriu a entrevista falando que existe o gen, né? Então, isso é genético. Muitas vezes, lógico, a gente engorda por aquilo que a gente come, ou a gente engorda porque realmente está na fase da menopausa e o metabolismo baixou. Isso é matemático, né? Isso põe na balança lá, isso é matemático. Ou eu engordo porque aquilo que eu estou ingerindo é muito maior do que aquilo que eu estou conseguindo queimar daquela caloria toda, né? Então, tem vários tipos. Mas a obesidade, de uma forma geral, a gente tem um fator genético. Então, a medicina ela vem para contribuir com isso, né? Hoje ainda, num custo elevado, mas a gente está num programa hoje que há 2 dias atrás a Anvisa acabou de aprovar uma molécula que é industrializada 100% e que vai baratear o custo, né? Eu queria que o senhor falasse um pouquinho dessa nova molécula e como que ela está chegando no mercado, o que, que vai ter um impacto positivo com isso.
0: Vamos lá. Semaglutida foi, eu acho que se não me engano, dia 20 de março, caiu a patente do Ozempic. Então, a gente, quando cai a patente de uma medicação, eu posso fazer o que a gente chama dos genéricos e similares. Então, uma empresa entrou com o pedido para liberar o uso do que a gente vai, que já tem nome, né? Chama Oziv, que é a semaglutida, uhum, que tem o que a gente chama de bioequivalência com o Ozempic. A diferença é, o Ozempic ele é considerado uma molécula biológica, fabricado através de leveduras, como se fosse no processo aí, de fabricação da cerveja, por exemplo. Só que, e aí agora, com essa nova molécula liberada através da patente, foi criado em laboratório uma medicação, uma molécula idêntica ao Ozempic. Então é uma molécula sintética e o Ozempic uma molécula biológica. Até aí tudo bem, se ela funcionar como o Ozempic, está tudo certo. O exemplo que eu dou, eu posso ter diferente material, por exemplo. Então, vamos fazer um barco. Se eu fizer um barco de madeira, eu consigo usar ele na água. Se eu fizer um barco de papel, eu não consigo usar ele na água. Mas se eu fizer de plástico, aí tudo bem, a função é a mesma. Então, a diferença é, a medicação é a mesma e foi comprovado que ela funciona da mesma forma. Então, hoje, isso é excelente, por quê? Porque eu aumento o acesso da população. Obesidade mata. Né? Então, se eu tenho um custo menor para tratar a obesidade, isso é excelente. E aí, agora, a tendência é que todas as outras marcas venham aí trazendo, aumentando a concorrência e, com isso, barateando o custo. E você aí, que às vezes acha que a medicação é mais cara, você vai ter condições de utilizar uma medicação para perder peso também.
1: Sim. E aí, a gente esbarra naquela situação também de uma medicação mais barata, o acesso da população ela é maior. E a gente sabe como é que o brasileiro gosta de fazer as coisas, né? E aí o perigo de você fazer a sua automedicação, né? Então, cuidado com relação a isso. isso a gente tem que lembrar, isso é medicamento, precisa de acompanhamento médico.
0: Precisa de receita médica. Hoje eu não consigo comprar na farmácia nenhuma dessas medicações sem receita médica. E aí tem um paciente aí olhando e fala, doutor, você é ingênuo, né? Não sou ingênuo, eu sei que tem um monte de outras formas de comprar, mas é errado, né? Tem medicação que vem do Paraguai, e aí os riscos associados a ela, o risco de ter uma bactéria nessa medicação, de não ser o que você está tomando. Tem um colega que vende, porque comprou, foi no médico, não se adaptou ao uso da medicação, porque o efeito colateral dele foi mal gerenciado, e aí você compra do colega, do vizinho, e você não sabe se ele guardou direito essa medicação. Ah, mas ele é meu amigo, eu confio, ele falou pra mim na geladeira. É, exato. Então, assim, eu sei que existem outras formas ilegais de conseguir a medicação, mas a gente tem que pensar que a medicação é a receita médica. Existem hoje no Brasil também algumas farmácias sérias que trabalham com manipulação, né? E aí, tendo laudo técnico, tudo certinho também, mas também sempre converse com o seu médico para que isso seja... Então, a gente tem que tratar aqui que as medicações, independente de onde ela vem, precisa de receita médica, porque se vem com a receita médica, ela vem de uma forma legal.
1: Maravilha. Bom, então, chegamos ao final da nossa aula hoje, que foi uma aula mesmo sobre canetas emagrecedoras. Hoje nós conversamos com o Dr. Marcelo Bussi, que é médico endocrinologista. E eu gostaria, doutor, que o senhor, para terminar, para a gente encerrar, que o senhor deixasse um conselho para quem está nos ouvindo, né? Depois que de tudo que a gente conversou, lembrando que essa entrevista ela vai ficar salva no nosso canal no YouTube, do Diabetes Eu Cuido. Então, você que assistiu, você que acompanhou, encaminhe essa aula, né? Essa entrevista, para aquela pessoa que você ama, para aquela pessoa que você sabe que também está passando por essa situação, né? Que está acima do peso e que pensa em usar essa medicação. Então, vai ter muita informação que vai orientar essa pessoa para que ela possa, sim, procurar uma ajuda médica, mas ela já tendo toda essa explicação e orientação. E depois do conselho, a sua rede social.
0: Eu acho que o que a gente tem que entender aqui é que o único responsável por cuidar de você é você mesmo, né? Obesidade mata, gera baixa produtividade, câncer, que isso tudo, né, pode ser resolvido com mudança de hábitos, né? Você é o único responsável por mudar os seus hábitos, então cuide de você. Se é mulher na menopausa, se é homem ou a mulher na obesidade, o diabético, o hipertenso. Então, se eu deixo de tomar o remédio ou não acompanho num tratamento médico, é você mesmo, como a doutora Alexandra falou, que vai pagar o boleto lá na frente. Então, você em primeiro lugar, sempre. Eu acho que essa é a mensagem que eu quero deixar aqui. E, complementando minha rede social, é dr.marcelobussi. O Bussi é B-U-S-S-I. 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
1: Muito bom, doutor. 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Doutor Marcelo, muito obrigado pela sua participação. Obrigado pela aula. Foi muito importante.
0: Eu que agradeço. Muito obrigado aí. Qualquer dúvida, podem mandar aqui para a rádio ou pode mandar no meu Instagram também, que eu respondo para vocês.
1: E eu já vou agendar a entrevista aqui. Já aproveitar que ele está aqui. Para a gente falar só sobre menopausa, não é? E para você que nos acompanha toda semana, um excelente final de semana. Que Deus abençoe esses dias todos do final de semana. Que abençoe a sua vida, a sua família. E que a gente possa finalizar esse mês de maio, né? Que já está se encerrando e que a gente comece junho com novas esperanças. É um mês que vai ser agitado, porque a gente tem aí as festas juninas, a gente tem a Copa do Mundo. Então, que a gente possa nos alegrar com esses momentos também, embora que o Brasil não está lá grande coisa, né, Marcelo?
2: Vamos torcer.
1: Mas vamos torcer, né? Vamos torcer, porque a gente é brasileiro, a gente gosta de torcer, né? Separa sua camiseta aí, sua bandeira e vamos lá, né?
2: Vamos que vamos.
1: Alegria no coração, atividade física e lembre sempre que o emagrecimento sustentável, ele envolve corpo, mente e hábitos. hábitos saudáveis. Faça escolhas melhores na sua vida, tá certo? Um grande abraço e até a próxima quinta, se Deus quiser.
2: Agora 10 em ponto.
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0: Olha, agora são 10 horas e 1 minuto. 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Agora 10:02.
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9: E a lombada tá lá no asfalto por um motivo, né? Mas tem motorista que ainda acha que dá pra passar voando. E aí, resultado? Impactos fortes em amortecedores, molas, buchas e pneus. E o pior é que o desgaste acontece aos poucos, sem que o motorista perceba na hora. Então a dica do Auto Motors é reduzir com antecedência e passar com suavidade, sem frear em cima da lombada, hein? Esse hábito simples ajuda a preservar a suspensão e evita barulhos e, claro, futuros gastos.
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0: Olha, agora são 10h05. 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
11: Agora com vocês, Paulo Henrique David cantando Pior é Te Perder.

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1: Olha, agora são 10 horas e 15 minutos. 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Bloco Sinais, socorro, rápido intervalo, volto já.
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3: Olha, agora são 10h18. 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
3: 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Olha, agora são 10h20, receba a presença dele aqui, Erivelto Vela, na manhã desta quinta-feira. Vela, dá um bom dia aí, Vela.
5: Bom dia, Marcelo Santos, quintou.
3: Quintou, hein, Vela?
5: Quintou.
3: Ô, Vela, tá...

0: Ayrton, Marcelo.
1: Ah, o Santos pegou. Olha, eu falar a verdade pra você. É, pegou. É, meu Deus do céu. Nossa, sério. O Santos venceu, rapaz, mas é um time também muito ruim, viu?
0: Não é Libertadores, não, né?
1: Muito, é, Sul-Americana.
0: O time Libertadores,
1: Deportivo Cuenca.
0: Bom,
1: nossa, é, jogo, tá bom, Champions
0: hein?
1: League e tudo. É, esse aí é fora do comum.
0: Chegada,
1: é,
0: esse aí é.
1: Ô, Vela, e aí, falar um pouquinho de seleção brasileira também, porque ontem os jogadores começaram a se apresentar, né? Aqueles que ainda vão disputar. E agora, ô Vela, como mudou, né mesmo? Lembra antigamente?
0: Lembro.
1: Antigamente o cara chegava de bondão, né?
0: Não, chegava de bondão. eu vi quem hoje falando, se foi o Juca Kfouri, um repórter lá e tal, como que os jogadores da seleção estão marrentos. Eu tava ali
1: mudou, né, velho?
0: Esperando para entrevistar um jogador, era um zagueiro, né? Ele não falou o nome. Eu falei, pode dar uma palavrinha, não para mim, para imprensa brasileira. O cara olhou para mim, virou a cara e saiu. Aí eu fiquei bravo, poxa, se esse jogador que tá na seleção andar num shopping center, Marcelo, ninguém conhece.
1: Não, falei ontem.
0: Ninguém conhece.
1: Se pegar a galera lá da seleção, os jogadores todos, e colocar aqui na praça do Monsenhor Marcondes,
0: não sabe.
1: Muita gente não conhece.
0: Não conhece, não conhece. Puxa vida, né? E essa é a seleção, mas... Vamos torcer pro Brasil. Olha, eu já tô com a minha amarelinha. Eu comprei uma outra. Lá em 94, eu sempre gostei de copo, Marcelo. Sempre
1: né? Desenhava. Curtiu.
0: Hoje não dá mais pra fazer, pintar rua e tal, mas tem uma rua no Araritama que tá bonita, hein? Tem uma rua
1: pintaram,
0: lá,
1: feito
0: um pastel lá, que
1: legal.
0: Tá bonito, deu na vanguarda tudo.
1: Legal.
0: Mas eu, né, quando era pequeno, colocava bandeirinha em casa, aquela coisa toda, né, a família toda vendo o jogo do Brasil, e esse ano não vai ser diferente, vamos torcer pro Brasil.
1: Verdade, difícil, né? E aí agora tá falando da lesão do Neymar, né? É, o afastamento pode ser até de 3 semanas. O jogador passou por ressonância magnética nesta quarta-feira. Tá meio baleado lá a panturrilha do Neymar, hein, ô Vela?
0: Tá, né? Mas se não
1: vamos
0: tem o Neymar.
1: Esperar até os 44, né?
0: E o outro, Marcelo, né? O Ancelotti fez aquele drama todo, aquele mistério, mas chamou o Neymar. E se não convocasse o Neymar, acho que nem narrativa, nem seleção brasileira, acho que estaríamos falando.
1: Verdade.
0: Ainda deu um grauzinho, deu uma coisinha, porque tem o Neymar. E por falar em seleção, ontem eu fui em São Paulo. Aí na volta eu comprei 15 pacotinhos de figurinha. Tá caro, hein?
1: 15?
0: R$7 cada
1: pacotinho?
0: Cada pacotinho vem 7 figurinhas, R$1 por figurinha. Porque toda a minha vida eu colecionei álbum.
1: Colecionou
0: álbum. Desde 90, 94, 98 e tal. E hoje é meu filho. Só que tem aquela coisa. A hora que eu cheguei em casa com a figurinha, né? Eu briguei com meu filho. Não, deixa que eu colo, deixa que eu vejo, tal. Acho que eu esqueci que agora não é mais comigo. Era ele. Mas é gostoso de colecionar. E sabadão aqui perto do Correio.
1: Ali fica bastante pessoas
0: ferve
1: ali, né?
0: De gente,
1: ferve de gente ali. Cara. Ferve.
0: Molecadinho de 8, tô vendo, quer negociar com a gente.
1: Ah, é gostoso,
0: esperta,
1: né?
0: É, quer trocar um por duas. A minha é brilhante e tal. E é gostoso, né? E sabadão, se Deus quiser, a gente vai estar aqui.
1: É verdade. Ô Vela, tem início da Copa do Mundo. Ô Vela, fala um pouquinho de política. Vela, pré-candidato a deputado federal pelo PSB, não é isso? Tem conversado aí, andado pela cidade, pela região, não é isso, Vela?
0: É isso aí, Marcelo. Ontem, né, estive na Assembleia Legislativa em São Paulo, estive lá junto com o deputado estadual Caio França, fui lá conversar, alinhar, né, algumas estratégicas que a gente vai estar podendo colocar em rua aí nos próximos dias, e a gente vai estar caminhando, não só Pinda, né, mas é Tremembé, Taubaté, Campos do Jordão, Roseira, Aparecida, tem aí alguns grupos, né, conversando, alinhando, e ainda não está naquele clima eleitoral, está em clima de Copa do Mundo, mas quem acorda cedo, Deus ajuda, né? Tem aquela frase, quem madruga, Deus ajuda.
1: É, quem acorda cedo bebe água mais limpa, né?
0: Água mais limpa.
1: É verdade.
0: A gente tem que começar a correr, conversando, né, redes sociais, e realmente vamos estar aí colocando o nosso nome à disposição, hoje pré-candidato a deputado federal. Pindamonhangaba faz anos que não tem, há anos não tem um deputado, e tenho certeza que se a população tiver a consciência, a gente vai ter um deputado federal para nos representar em Brasília.
1: Legal. Ô Vela, vá lá um pouquinho da política de Pindamonhangaba. Na última terça-feira, o ex-vereador Vela esteve na Câmara Municipal de Vereadores de Pindamonhangaba. Qual o motivo da sua visita lá, Vela?
0: Marcelo, eu saí muito chateado terça-feira da Câmara, porque na anterior sessão eu fui ofendido, eu fui xingado, né? Ali um vereador realmente usou o microfone, a tribuna, para me ofender, né? Foi lá, me ofendeu, me chamou de mentiroso, colou algumas imagens, isso, aquilo, que eu estava espalhando fake news, o vereador Magrão, né? O vereador de Moreira César Magrão. Aí, poxa vida, eu não sou vereador, mas eu não posso também ficar ouvindo e aceitando desaforos. Eu fui lá, protocolei um pedido do direito de resposta, e fui terça-feira porque iriam votar o meu pedido para responder ao vereador, consequentemente, né, ao tema que estava sendo colocado em pauta, que é o fechamento

0: lá da base da PM, da Polícia Militar do Vale das Acácias, mas pela minha frustração, Marcelo, foi reprovado. E eu tenho que primeiro agradecer aos vereadores que aprovaram. Tenho que agradecer aos vereadores que democraticamente entenderam que tem que fazer com que a população, qualquer munícipe, tenha o direito de ir na tribuna, né, colocar ali a sua reivindicação, sua revolta, seu protesto, sua fiscalização. E agora eu fui exercer esse direito e fui reprovado. Mas eu agradeço aqui à vereadora Ana Goff, ao vereador Norbertinho, ao vereador Gilson Nagrin, ao vereador Renato Cebola e ao vereador Rogério Ramos. Esses 5 vereadores votaram a favor do meu uso da tribuna. Mas eu tenho que repudiar, Marcelo, repudiar, né, a ação truculenta, a ação ali antidemocrática dos vereadores Marco Maior, presidente da Câmara, vereador Magrão, vereador Felipinho, vereador Professor Felipe e o vereador Gari Abençoado. Falta um vereador, né? Falta um vereador, foram 6 e o professor Everton. 6 vereadores e, coincidente ou não, são os mesmos vereadores que votaram a favor da taxa do lixo, votaram a favor do aumento lá abusivo do IPTU e agora reprovaram o meu uso da tribuna. Mas não tem problema não, né? Vou continuar aí exercendo o meu papel. Eu ia ali esclarecer para a população os vídeos que eu fiz, as reivindicações que eu apresentei em relação ao fechamento da base da PM Moreira, Marcelo.
1: Para quem não acompanhou o caso, gostaria que você explicasse o caso dessa famosa base da Polícia Militar em Moreira César.
0: Marcelo, base da Polícia Militar em Moreira César existe há 40 anos. Fica ali na praça do Vale das Acácias. Lá atrás teve uma situação, ela não era no local onde é hoje, né? A população se revoltou porque ocorreu um fato, quebrou toda a base. Quebrou, apedrejou, colocou fogo há mais de 40 anos. Aí articularam-se e colocaram uma base da Polícia Militar ali no Vale das Acácias. E recebemos a notícia recentemente que o governador, que a prefeitura não iria apoiar a continuidade da base da PM no distrito de Moreira César, no Vale das Acácias. E fechou. Só que eu fui lá, fiz um vídeo anunciando que não teria mais a base da PM Moreira César. O prefeito, os vereadores, os subprefeitos se reuniram com o comando da polícia e eles espalharam aí informações que eu estava colocando a população em pânico, que realmente não iria fechar, que a base ia continuar aberta, mas não continuou. A base está aberta, mas não é, gente, não é base da Polícia Militar. Eu, Marcelo, recebi um documento, uma pessoa me entregou um documento em mãos, onde o comando da polícia pede para que a Polícia Militar passe na base, Marcelo, todos os dias, 10 horas da manhã, 4 horas da tarde e 2 horas da manhã. Registre uma foto, anote no ponto e vai embora. Isso é sensação de segurança. É para a população ver que ora sim, ora não, passa um carro da Polícia Militar lá na base do Vale das Acácias, mas não tem polícia. Marcelo, estava agora conversando com o Astério, a mesa dele ali está repleta de boletim de ocorrência. A violência tem aí realmente tomado conta da nossa cidade. Lá atrás, esses mesmos vereadores votaram o fim da atividade delegada e eu não vi um vereador ali realmente que é da base do prefeito se posicionar para que continuasse a ter Polícia Militar. Com todo o respeito, Marcelo, sou amigo aí de todos os GCMs, tem lá, né, os nossos amigos GCMs, eu fiz luta para eles serem recompensados no seu salário, quem usa a arma de fogo, mas não é Polícia Militar, gente. Eles têm algumas prerrogativas, mas não têm o poder de polícia, realmente, de fato, né? O respeito da polícia, realmente, o que a polícia pode fazer. E eles são fundamentais para a segurança de Pindra, mas não é polícia. E a base da Polícia Militar, base da PM, foi fechada. O vereador falou que eu estava mentindo, falou, gritou, esperneou. Só que ele foi realmente um frouxo em não deixar eu responder, eu apresentar ali realmente as minhas razões na frente dele, né? E eu ia esclarecer, mostrar a verdade. Poxa, a gente tem aí 15, 20 anos de vida pública já, Marcelo, do sindicato, né, na política, e eu não vou aceitar. Não vou aceitar ser taxado, não vou aceitar ser esculachado, e foi covarde a atitude desses 6 vereadores em não deixar eu me esclarecer, eu realmente mostrar a verdade para a cidade, na cara dos vereadores, e agora a gente está aqui nas redes sociais e a gente vai continuar. É bola para frente, é um passado que se foi, mas a gente está articulando com outras coisas ainda, Marcelo.
1: Ô, Vela, e falar articulando outras coisas, né? Você também que tem aí trabalhado junto ao governo federal com relação com relação aí a outros assuntos também, né, Vela?
0: Sim, sim, as portas abertas, né, em Brasília, e isso é muito importante. O principal, né, padrinho que nós temos lá é o vice-presidente Geraldo Alckmin, que realmente tem aberto porta, tem mostrado ali caminhos, tem olhado com muito carinho para Pindamonhangaba, e isso nos engrandece por ter esse respeito do homem, né? Ter esse respeito do homem. E como eu cansei de falar, Marcelo, foram mais de 30 milhões. 30 milhões ali articulados junto ao vice-presidente Alckmin, que nós conseguimos aí melhorias, dinheiro, receita na veia. E a grande maioria foi para a saúde. A saúde é um caos, né? A gente sabe que realmente a saúde de Pinda passa, e do Brasil todo, né, por momento de dificuldade, mas ele olhou com muito carinho, abriu a porta, entendeu, né, porque a gente está aqui na base, a gente está aqui na cidade, a gente sabe o que realmente necessita. Bati na porta dele lá, foi meio chatinho, mas ele atendeu e nós colocamos lá muito dinheiro para Pinda. E o último deles foi esses 10 milhões aí para Santa Casa, que vai ser de suma importância aumentar a clínica médica, colocar estrutura na UTI, colocar ali realmente uma modernização e aumentar a maternidade, que é referência, né, em toda a região. E isso foi uma das coisas que o Geraldo colocou. E a outra coisa vai acontecer em breve, né? A construção do SER lá no Parque das Palmeiras, do CAPS infantil. E, Marcelo, duas UBS, uma no Santana, população aqui da região deve estar aí acompanhando, vai ter uma UBS zero bala no Santana, vai desafogar a UBS lá do Crispim, que ela é super lotada, e uma UBS lá no Terra Nova, no Feital. Uma UBS zerada ali no Feital, Terra Nova, Vista Alegre, aquela região ali, que vai ser de suma importância para a população. E isso é articulação nossa junto ao vice-presidente, ao ministro da Saúde, Padilha, lá em Brasília, durante o mandato de vereador.
1: Olha, quem tá na escuta aqui, tá? Seu Moraes. Seu Moraes, abração pro senhor aí, viu? Ele falou assim: Marcelo, no meu tempo eu trocava de bis em frente ao Cine Brasil. Lembra do cinema? Lembro ali, ó. O seu Moraes foi que trocava figurinha também lá. Então vem de geração, ah, aí, ô, Vela.
0: Meu pai guarda brinquedo antigo, rapaz. Ele tem um ciúme, rapaz. Ele tem um carrosselzinho lá de... Tem 70 anos o carrosselzinho. Tá guardado no guarda-roupa lá. Quando a gente era criança, ele mexia dele, batia na gente. Não deixava brincar, mexer nos brinquedos dele, não.
1: Quem tá na sintonia também, o vereador Norberto.
0: Ô, Norbertinho, esse
1: tá
0: é o Norbertinho.
1: Tá na sintonia lá.
0: É, esse Norbertinho é gente boa, esse Norbertinho é parceiro. Foi um dos vereadores que realmente votou a favor do meu uso da tribuna, né? Como eu falei aqui, né? É, eu vi uma postagem, e o Norberto, Marcelo, ele tem um trabalho muito forte na segurança. É também de genética, né?
1: Genética, pai, delegado.
0: Pai, delegado. Ele fez uma postagem bacana, ele tem posicionado aí em relação à segurança pública em Pinda. Um abraço ao meu amigo vereador, é Norbertinho, Norberto Moraes.
1: Norberto,
0: né?
1: Moraes.
0: É Norberto, um abraço, Norberto.
1: Ele corre o trecho mesmo. Ô, Vela, algum assunto?
0: Tem, Marcelo, um assunto acho que é importante, né? E primeiramente, pai, um abraço. Hoje é aniversário do meu irmão Ricardo.
1: Opa!
0: Do meu cunhado Gilson, né? Estão fazendo aí aniversário hoje.
1: Tem um bolinho lá.
0: Tem um bolinho hoje lá.
1: Uma tubaína quente lá.
0: Marcelo, um assunto importante, saiu no blog do Magui, não dá pra esconder mais. É, um abraço ao Magui, Maguizinho. Marcelo, a minha saída do sindicato, né? Foram aí 19 anos de luta, 19 anos aí junto à diretoria do sindicato.
1: Em cima do caminhão.
0: Em cima de caminhão. O programa Mete Bronca.
1: Sim.
0: Começamos aqui, Marcelo.
1: Sim.
0: Todo sábado, 8 horas da manhã, 8:30. A gente chegava meio com a cabragina na cabeça, né? Da sexta-feira. Mas foi importante a 107, né? Para que o próprio sindicato dos metalúrgicos pudesse aí ampliar a sua luta, a sua credibilidade junto aos trabalhadores metalúrgicos. Eu tenho muito orgulho, Marcelo, muito orgulho em fazer parte da diretoria do sindicato. Mas tudo na vida tem um ciclo. Tudo na vida passa, tudo na vida encerra. E eu saí da Gerdau após 20 anos de empresa, né? A Gerdau está passando por um momento ruim. E eu vi que alguns trabalhadores, né, têm feito acordo, têm saído, têm sido transferido dentro da Gerdau. E para eu deixar um trabalhador lá com a sua função, o seu cargo garantido, eu resolvi sair, né? garanto mais uma vaga de emprego. Fui na Gerdau, conversei, saí da Gerdau e, consequentemente, eu tenho que sair do sindicato. Quero parabenizar toda a direção do sindicato, os funcionários do sindicato, né? Hoje é o meu amigo, o presidente Andrezão, a toda a direção do sindicato e, principalmente, a família metalúrgica de Pinda. A família metalúrgica de Pinda, eu estive agora, dia 1º de maio, na festa realizada lá no Clube de Campo, tinha 2.000 pessoas. Marcelo, eu peguei na mão de 1.500, porque eu vim embora um pouco mais cedo, né, que era meu aniversário no dia, mas tem um respeito muito grande. Foram conquistas, foram processos, foram lutas, foram abonos, foram aumento salarial, foram pressões, foram momentos bons, momentos ruins, mas eu nunca abandonei essa causa e saio do sindicato depois de 19 anos com o dever cumprido. Como lá atrás eu já, né, fiz a minha parte no PT, hoje eu saio do sindicato, saio da indústria metalúrgica com aquele sentimento de muito obrigado a Deus, né, aos meus colegas de trabalho, aos meus colegas de sindicato e toda classe metalúrgica. Gente, não sou mais do PT e também não faço mais parte da diretoria do sindicato. Tudo que eu fiz, Marcelo, eu não arrependo uma vírgula. Foram ali erros, mas muitos e muitos e muitos acertos, sempre conversando, né, com os metalúrgicos, sempre construindo acordos em anuência junto aos trabalhadores de determinada empresa, mas passou, né? Hoje a gente está aí na política e outro momento.
1: Cláudio Machado Ramos, que Marcelo, bom dia Vela, nós temos que agradecer aí o serviço prestado no sindicato, viu, o Cláudio Machado Ramos.
0: Acabei de ver ele, um abraço ele ali no Chibata agora, um abraço Claudinho, um abraço. Marcelão, show de bola.
1: Show de bola, porque assim, foi um período bacana, né, que você também, quantas negociações, né, Vela?
0: Quantas negociações, Marcelo?
1: Eu lembro que a gente falava aqui da Confab, por exemplo, né? Foi bastante, né? Um volume muito grande, Vela.
0: São acordos, né, que fica marcado na história. Eu falo isso, né, pra muita gente. A minha filha Letícia, né? A minha filha Letícia hoje com 23 anos, eu ali junto com ela. Aí quando em 2007, 2008, eu entrei pro sindicato, Marcelo, eu perdi o crescimento dela. Eu perdi uma fase da vida dela porque era porta de fábrica, era viagem, era assembleia, era negociação, era realmente o trabalho exaustivo que o Sindicato dos Metalúrgicos fez, sempre faz e fará em Pindamonhangaba. E eu perdi uma grande fase da vida da minha filha. Aí um certo dia eu cheguei em casa, eu olhei ela na cama assim, aquela moçona grandona assim, né? Isso. Hoje está lá estudando fora. E eu perdi isso aí e também não me arrependo, porque a minha esposa, ela foi realmente o suporte, ela cuidou. Eu tinha que fazer uma outra coisa. A minha esposa, né, se desdobrando com o trabalho, ela trabalha também faz 20 anos, a minha esposa, e o ali junto com próximo da minha filha. E agora eu tô com meu filho, né? O Luiz, com 8 anos, a gente tá sempre próximo, a gente tá pra não perder essa fase, porque passa, já foi e você fica para trás. Mas como eu disse, Marcelo, foram negociações, foram lutas, foram greves, né? Foram ali enfrentamentos, mas 99,9% foram acordos vitoriosos para a classe metalúrgica de Pinda. Tanto é que o Sindicato dos Metalúrgicos de Pinda hoje é exemplo. Tem o prédio da CUT ali. E quando o trabalhador de padaria, de mecânica, construção civil, vai lá, porque eles veem o sindicato como a casa do trabalhador, né? E isso se deve junto a toda essa história que nós construímos ali. Temos que referendar, né, algumas pessoas que passaram, Marcelo, e uma delas é o meu querido e saudoso amigo Renato Mamão. Renato Marcondes de Oliveira.
1: Do Bosque.
0: Mamãozão. Eu sucedi a presidência dele. Eu não posso esquecer de lembrar do meu querido amigo Jacaré, também saudoso Jacaré, o Vivi fez parte, Marcelo, o Vivizão, quem não lembra do Vivi, né? Aquela figura folclórica de Pinda, nós íamos para a Assembleia e 2, 3 horas depois chegava lá o Vivi, a pé, né? Chegava lá o Vivi, acompanhava com a gente, ficava na porta da fábrica ali, depois eu trazia ele embora, hoje não está mais entre nós, mas passou muita gente boa, muita gente bacana, muita gente ali responsável de luta no sindicato, e eu tenho certeza, né? Tenho certeza absoluta que eu tenho as portas abertas ali, eu vou estar passando e um dia eu vou mostrar pro meu filho, pra minha filha, pros meus parentes, pros meus netos, que eu fiz parte, saí honrado dali. Eu tenho certeza que quando eu encontro um trabalhador, trabalhadora metalúrgica, eles vão me agradecer e saber. Vela, muito obrigado, o seu dever, a sua a sua prestatividade foi cumprida e a gente vai continuar a vida agora na política, né? Outros rumos, novos rumos, e quiçá a gente vai estar representando os trabalhadores numa outra instância, né? Uma instância ainda maior, que lá realmente o fio chora e a mãe não vê. E fica para a próxima, vou falar aqui do fim da escala 6x1, né, que foi aprovada ontem lá no Congresso. Isso é uma luta antiga também, que nós sempre pregávamos aqui na porta de fábrica, e agora falta o Senado aprovar. Ainda não foi aprovado, mas se Deus quiser, no próximo dia a gente vai falar sobre esse maravilhoso benefício para o trabalhador.
1: Bacana. Vela, obrigado pela participação, bom dia.
0: Marcelão, eu que agradeço, né? Final de semana chegando aí. E mês de maio já foi?
1: Mês de maio já foi. 29, 28 já.
0: Meio do ano, já tem Copa do Mundo. Ó, estalar de dedo. Muito obrigado aos ouvintes da 107, ao Marcelo, a todo mundo que acompanha aqui essa família 107. E se Deus quiser, na próxima semana a gente está aqui mais uma vez.
1: 10h42.
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Olha, agora são 10h53. 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

0: e alguma coisa de... 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
1: A vida bandida foi escrita em 1991.

Olha, agora são 11 horas em ponto. 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
0: 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Agora são 11h04, Sério Galvão, dá um bom dia, Sério.
3: Ah, bom dia, Marcelo, bom dia, Pinda, bom dia, Brasil.
0: Ô, Zé, não, o Neymar tá preocupando a seleção com essa história. Poxa, de contusão aí.
3: Poxa vida, viu? Não é possível um negócio desse, cara.
0: Tá preocupando lá, viu? A panturrilha. Problema na panturrilha. Ô, Sério, dá um recado, Sério Galvão.
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0: Vou acertar um recado, Sério Galvão.
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0: Olha, agora são 11h06, dá um recado a Sério Galvão.
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0: Olha, agora são 11:06. Olha, eu vou para um rápido intervalo e volto já com as informações policiais de Astério Galvão.

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5: Olha, agora são 11 horas e 12 minutos. 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
5: Ô, Reginaldo, nesta quinta-feira, já terminando aí a semana, né? Terminando o mês também, vamos falar de coisa boa.
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5: Obrigado, Reginaldo. 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
5: Obrigado, Reginaldo. Agora, 11h16, já estamos ao vivo, né, Raí? Estamos ao vivo aqui no YouTube, no Facebook. Hoje é quinta-feira, hoje tem o sorteio do par de ingresso do cinema. Então participe no YouTube aí, o par de ingresso do cinema. Deixa eu mandar um bom dia já, começando o programa aqui, viu, Sério? Mandar um abraço ao seu Antônio, o seu Antônio da Borracharia, tá ouvindo a gente lá, viu, Stereo, na Borracharia.
7: Seu Antônio, um grande abraço, seu Antônio.
5: Ali na Via Expressa, ali tem a Borracharia do seu Antônio, viu? Ô, seu Antônio, abração pro senhor, obrigado pelo carinho da audiência do senhor sempre aí com a gente, tá bom?
8: Velório.
5: 11h16, informações de falecimentos com a Stereo Galvão.
7: Nota de falecimentos, noticiamos os falecimentos. Antônio da Silva, 87 anos, morava no Parque Xangri-Lá, esteve na sala 1 do velório, se solou, foi sepultado hoje às 9 horas da manhã. Maria José Veríssimo, 81 anos, morava no Vila Rica, está nesse momento na sala 2 do velório, se solou, e ainda não tem horário definido do sepultamento. Benedito Leite da Silva, 70 anos, morava no Araretama, foi sepultado às 9 horas da manhã no cemitério de Moreira César. Maria Angélica da Conceição de Souza, 65 anos, era de Moreira César, está neste momento na sala 2 do Santo Expedito e o sepultamento previsto para as 16 horas. Jaros Ciai Laudo Cardoso, 85 anos, morava na Chácara Galega, esteve na sala 1 do velório Santo Expedito, foi sepultado às 9 horas da manhã de hoje. Fica aqui os nossos sentimentos.

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2: Olha, agora são 11h18, antes da início das informações policiais, falar aqui do amigo Pet, né, da minha amiga Joelma, do meu amigo Luiz, viu? 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

0: Ô, Anselmo, hoje é aniversário dela, hein, Anselmo?
1: De quem?
0: Ah, hoje tem aniversário do bairro do Maricá, hein, Anselmo?
1: Maricá?
0: Ah, dona Luciana.
1: Dona Luciana, parabéns,
0: a esposa, hein? Do Sidney do Maricá.
1: Esposa do Sidney.
0: Mamãe da Raíssa.
1: Mãe da Raíssa.
0: Mamãe da Yasmin.
1: Da Yasmin.
0: E, ô, Luciana, Deus abençoe sua vida, muita saúde, muita paz seu coração. Que Deus te dê muitos e muitos e muitos anos de vida, né, Anselmo?
1: Parabéns!
0: Ô, Luciana, se tiver um pedacinho de bolo aí, fala pra Raíssa, assim, Raíssa, leva amanhã pro Marcelo Santos, pro Sérgio Galvão, né, Sérgio?
1: E ela sabe fazer um bolo gostoso.
0: Ai, hein? Meu Deus do céu!

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2: Olha, agora são 11 horas e 20 minutos, Acer, vamos dar início às informações policiais?
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2: Olha, agora são as 21, mandar um bom dia também a nossa colega de trabalho aqui, Amanda Corrêa, na sintonia lá, meu sério, mandou
3: alô,
2: aqui, ó.
3: Alô, Amanda.
2: Tá sintonizado, viu, Rai? Amanda, que tem um programa hoje, quinta-feira, né, ô Rai? Às 13 horas aqui na 107, é isso? Às 13 horas aqui, a Amanda estará no ar.
3: Maravilha.
2: Bacana.
3: Ô Marcelo, chegou alguns documentos.

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2: Olha, agora são 11h22, né? Vamos dar início às informações policiais. Quem estava lá, Sérgio Galvão?
3: Ah, encontrei logo cedo lá com o Júnior Ataliba, né? Um grande abraço pro Júnior. Tava lá o Salvador, né? O Palmeiras joga hoje, já tá preocupado, logo cedo preocupado. Palmeiras joga hoje, falei, joga hoje, viu? É, precisa pelo menos empatar para classificar.
2: Ah, tranquilo. Né?
3: E o pessoal lá do primeiro DP, a Letícia Yumi, né? Tá lá também o Gil, tá lá o Marcão, o delegado, a todos aí, um grande abraço a todos. O delegado Rubens Garcia Neto.
2: Doutor, obrigado pelo carinho sempre, viu, doutor? Doutor Rubens, obrigado pelo carinho sempre com a gente aí.
3: Colabora com a gente aqui da
2: Rádio. Deus abençoe o trabalho de vocês aí todo dia. 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
2: 11h25, Astério. Esse caso aí de...
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2: Olha, agora são 11h26, né? Esse caso é de estelionato em
3: anterior. Estelionato aconteceu de novo, né? De novo. Parece que a gente tá repetindo, mas não é, gente. É que muita gente tá recebendo ligação na residência. Tá? Isso aqui aconteceu lá no Cícero Prado e Moreira César. E eles, não sei como, eles pegam pessoas de mais idade, né? Uma mulher de 72 anos, o telefone dela tocou e ela foi atender o telefone.
2: Sei.
3: E do outro lado da linha, o TAR do Viva Sorte de novo.
2: Viva a noite!
3: Viva a noite! Você acaba de ganhar! E eu vou levar a maleta aí na sua casa!
2: De dinheiro!
3: Ah, vou dizer pra você, uma crise dessa, as coisas subindo de preço que é uma barbaridade. Aí alguém recebe uma ligação dizendo que ganhou uma maleta de dinheiro.
2: A pessoa fica feliz, Astério.
3: O coração começa a disparar.
2: Agora uma pergunta, Astério. Ah. A pessoa deve ter comprado aí o...
3: É, eles têm informação.
2: Agora como é que a pessoa sabe que comprou?
3: Ah, porque ali, quando você compra um negócio desse aqui, você coloca o seu nome, seu endereço.
2: Não, até aí tudo bem. Rua,
3: coloca tudo. Alguém tá tendo posse.
2: Você concorda comigo?
3: É,
2: você falou um dia aqui, Astério, você falou assim, até que a pessoa tinha acabado de comprar, já ligaram pra ela.
3: Exatamente.
2: Você falou aqui.
3: Acabou de comprar e ligaram pra ela, é verdade.
2: Ah, como é que pode?
3: Né? Aí liga pra essa senhora de 72 anos, que evidentemente ela tinha comprado, né? E dizendo a ela que era aquele sujeito.

0: do lado da TV e tal, que não sei o que, Ibirimbá, Cara de Foz, e queria levar para ela uma maleta cheinha de dinheiro. Numa crise dessa, a pessoa entrou em estado de perplexidade total. Eu jogava dama com um senhor muito de idade, né? Na época eu tinha uns 30 anos e esse senhor já tinha quase 70.
1: Sei,
0: ele
1: sei.
0: Sentava, cruzava a perninha, colocava uma pinguinha, só uma pinguinha. Ia dando biquinho, ele era gaúcho. Dava biquinho, olhando para mim, jogando dama com o Astério Galvão. Eu sempre fui bom de dama, hein? Aí eu ganhei dele uma vez, que era difícil ganhar dele. Ele falou, olhou para mim e olhei para ele. Aí ele olhou para mim e disse assim: eu estou em estado de perplexidade total. Perdi para você, eu não perco para ninguém.
1: Ele falou. Ô, a série 1128, chama, vou dar um recado importante também. Hoje tem bingo.
0: Tem bingo?
1: No Lar São Judas Tadeu. Bingo no Lar São Judas Tadeu, a partir das 14h, 14 horas. Todo mundo convidado, né? Da Dona hora, Lúcia Foroni aqui. Dona Lúcia, abração pra senhora,
0: Lúcia,
1: viu?
0: Lúcia,
1: seu Francisco, Foroni. Abração, Francisco aí também. 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
2: Olha, agora são 11h29, é sério, daí é sério.
3: Olha, não acabemos ainda, como isso, diz o Daniel Ramos, não acabemos.
2: E aí é sério.
3: E daí que a senhora ficou emocionada, porque o fedorento, fedido, bernento, peidorreiro, safado, disse pra ela: estou indo levar a maleta de dinheiro pra senhora aí no Cícero Prado.
2: A pessoa acaba acreditando, né, sério?
3: É, me passa corretamente o endereço. Ela: tome. O seu RG, por gentileza, tome. O seu SIC, hein? O SIC. O SIC não tem mais, né?
2: Não tem mais. Desculpa, viu?
3: Ela foi passando tudo, passando, nome de conta. Isso que não pode acontecer, gente. Não faça isso. Isso aí é golpe. É o golpe que tá dando certo pra vagabundo, tá? Pra estelionatários profissionais. Ela passou tudo que tinha direito e mais um pouquinho. O resultado de tudo isso é que ela está sentada na varanda esperando a maleta até agora, e o aplicativo avisou ela que saiu da conta dela o único dinheirinho que ela tinha. Se tivesse 10 mil sairia, se tivesse 20 mil sairia, saiu o único dinheirinho que ela tinha, R$525. Ela está esperando uma maleta cheia de dinheiro e ficou sem nenhum tostão no banco.
2: Sério, isso tem acontecido demais da conta
3: em todo o Brasil.
2: Agora a pessoa compra, né? Compra e aí acaba recebendo um telefonema, né, sério?
3: Acaba tendo um prejuízo, né? Um dinheirinho que tá guardado lá para uma emergência. Esses vagabundos vai lá e limpa a conta. Por que que limpa a conta? Porque a pessoa passa, abre link, tira foto do rosto e manda para vagabundo, tá? Manda endereço, manda CPF, manda... Tudo. Aí acontece isso. Limpa a conta da pessoa.
2: O Amaral tá lá em Guarulhos, viu, Sério? Mandou uma mensagem que tá em Guarulhos. O que
3: você tá fazendo em Guarulhos,
2: tá, Amaral? Tá tendo aula lá, tá tendo aula. Vou ter que se atualizar.
3: Aula.
2: É aula.
3: Tendo... Aula de tá ferro lá,
2: mostrou,
3: velho.
2: Mostrou foto aqui.
3: É aula de ferro velho, do Amaral.
2: Guarulhos, sucatas.

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2: Olha, eu mando um bom dia lá a todos lá do Larson Estadeu, tá todo mundo na sintonia lá.
3: Obrigado.
2: Marcelo, pessoal do Bingo, olha. Pessoal do Bingo escutando a gente lá no Larson Estadeu, foi lá, Dona Lúcia. Cresci aí, Dona Lúcia, cresci no Larson juntos aí, Dona Lúcia.
3: Olha, ô Marcelo, o que deixa a gente realmente emocionado e muito contente, muito alegre, é que virou uma referência na cidade, as pessoas param pra ouvir, tá lá o pintor lá, tá lá trabalhando e ouvindo, a cozinheira tá ali fazendo comida no restaurante, a dona de casa tá preparando o almoço lá para receber as obras.
2: Na fazenda.
3: Puxa vida, como é bom saber que vocês estão aí do outro lado nos ouvindo, viu?
2: Agradecendo muito mesmo, né? Agora o Thiago Meio-Quilo falou que passou na avenida ali, bastante ponto comercial ouvindo nós também, viu, Stereo?
3: Aquele eco na cidade toda, graças ao bondoso Deus, viu? Agora, eu vou dar um recado pra você, hein?
2: Presta atenção. Fala, fala.
3: Presta atenção. Tá chegando o dia dos namorados. Não vai dar porcaria pra sua namorada.
2: É mesmo, gente.
3: Não vai dar.
2: Panela de pressão, viu?
3: É, não vai. Não vai dar pano de prato pra sua mãe, pra sua namorada. Não vai dar essas porcaria, não.
2: Não.
3: Ah, paninho. Não, não. Nada disso.
2: Sutiens.
3: Não. 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
2: Dia dos Namorados chegando, né, César?
3: Tá chegando.
2: E ela some nesse dia, viu?
3: Ela some?
2: Some. Ninguém encontra ela, hein? Ai, meu Deus do céu. George Mark foi bom também, né, Zé?
3: Ah, eu gosto, até hoje gosto de curtir.
2: O William falou, o William, quando eu cheguei, falou assim, Marcelo, como era bom o George Michael, né, William?
3: Jorge.
2: Conhece George Michael, conhece.
3: Ele fala Jorge Michael, né?
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2: Olha, agora 11h35,
3: ô Santos, deixa eu mandar um recado aqui importante. 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
2: Olha, são 11h36. Ó, sério, muita gente mandando mensagem aqui, ó. É. A ouvinte mandou o seu Marcel, ligaram pra mim do Viva a Noite lá. Viva a Noite! Aí, olha lá, dizendo que eu tinha ganho lá. Eu falei, eu simplesmente disse que a pessoa que ela, assim, ó. É, pode ficar tudo pra você. Queria mandar também um bom dia ao nosso grande amigo profissional da melhor competência, Marinho Mecânico.
3: É um dos melhores mecânicos da cidade de Pindamonhangá, meu amigo, um grande abraço pra você e toda a sua família aí, viu?
2: Ô Marinho, um abração pra você, irmão, tamo junto, viu? Marinho Mecânico, mandar um abraço ao Henrico lá, a criançada dele.
3: É outro nível, né, cara?
2: A criançada dele luta Kung Fu lá, você.
3: Vai brincar com isso pra você ver, vai.
2: A criançada dele luta Kung Fu lá.
3: Kung Fu?
2: É. Ô Marcelo, bom dia, ligaram pra mim ontem, olha lá, pra confirmar o CPF, queria que está, dizendo que eu estava negativado, ó. Aí desliguei, né? Porque eu sempre ouço a rádio, tá vendo? A rádio ajuda.
3: Ajuda muito.
2: A Polícia Civil fala isso pra nós, né, Sérgio?
3: Ajuda muito, os policiais sempre dizem lá pra mim, agradece o trabalho que é de utilidade pública.
2: Ô Sérgio, vamos dar continuidade, hein?
3: Vamos aqui.
2: Esse caso de estelionato de novo, né?
3: Esse estelionato aqui, ô Marcelo, a vítima é um homem de 45 anos, morador do Jardim Morumbis.
2: Morumbis?
3: É, porque os caras falam Morumbis.
2: Quantos Morumbi tem em São Paulo?
3: Quantos Morumbi tem em São Paulo?
2: Um só.
3: É, e fica esses caras, aqui no Morumbis.
2: Ah, Morumbis.
3: Vai caçar o que fazer, vai pentear macaco, vai encher o saco.
2: Pelo amor de Deus.
3: Por um modismo.
2: Pelo amor dos meus filhinhos, a sério. Sério, seleção brasileira, Zé. O que você acha? Não, o que você acha?
3: Eu acho que vai dar trabalho a seleção brasileira. O pessoal fica falando muito aí, mas a seleção vai dar trabalho pra todo mundo aí, viu?
2: Não, fala sério.
3: Vai dar trabalho, sim. Se o Neymar não precisa ele ficar andando pra lá e pra cá e correndo pra lá e pra cá. Fica plantado ali perto da grande área.
2: Da grande área que chega a bola mesmo.
3: Joga pra ele.
2: E ele decide mesmo.
3: Ele sabe fazer.
2: Sabe.
3: Ele sabe fazer.
2: Sabe.
3: E não erra pênalti fácil, não, viu?
2: Gente, a tranquilidade dele pra bater pênalti é brincadeira, sério.
3: O cara é muito bom, vai fazer muita diferença se for pros pênaltis.
2: Ó, sério, ó.
3: Saiu, foi em Tremembé, só volta mais tarde.
2: Ó, sério, esse caso aí de serionado de novo, viu?
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2: Ó, queria mandar um abraço a todos os meus amigos do DSM na prefeitura de sintonizar também, viu, sério?
3: O DSM, é um abraço.
2: Subprefeitura de Moreira também, agradecer a audiência nossa aí. 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
3: 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Bom dia, Marcelo. Bom dia, ouvinte.
2: Bom dia, Moacir. Loja Lupo.
4: Ô, Sério, estelionado de novo, viu, Sério?
2: É, de novo.
4: Mandar um abraço, Marcelo, aqui a todos os montadores de móveis. Tá aqui o Claudemir, falou, Marcelo, a Sério, manda um abraço para todos os montadores de móveis. Manda um abraço. O pessoal trabalha bacana, né, Sério? Vai montar um guarda-roupa, montar
2: com
4: um...
2: Com certeza.
4: Porque não é fácil, não.
2: Tem habilidade.
4: Ah, tem habilidade, viu?
2: Esse tipo de trabalho, viu?
4: Bom dia, a Angelina do Mombaça, na sintonia também. Bom dia.
2: O Sagui, lá da Cidade Nova, falou, não esquece da Dona Maria. Ela fica sentadinha aqui com o rádio ligado aqui. Ela se diverte muito, 89 anos. Dona Maria, Sagui, aquele abraço.
4: A Série Estelionato, a Série Galvão.
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2: Olha, agora são 11h45, a sério.
3: Vamos concluir esse estelionato aqui. É um homem de 45 anos, morador do Jardim Morumbi, disse que recebeu uma ligação de uma mulher que se identificou como sendo advogada do escritório, tá? Onde ele tem uma ação judicial contra aí um banco, né? Aí a Caixa Econômica tem uma ação judicial que está correndo aí na justiça. Só que ligou para ele dizendo que ele tinha ganho. Olha, você ganhou o processo. Hein? Você ganhou o processo. Vai entrar numa bolada. Vai entrar num dinheirão aí, hein?
2: É uma coisa que eu não me conformo. Eu acho errado isso aí, Sté.
3: Muito errado.
2: Porque
3: muito.
2: Se você tem uma ação trabalhista, isso interessa para quem? Para a pessoa que está com a ação.
3: Para quem está com a ação.
2: E um advogado constituído por ele, certo?
3: Exatamente.
2: Para mais ninguém. Aí todo mundo tem acesso à ação.
3: Exatamente. Ontem teve uma grande reportagem falando sobre isso, porque no Brasil inteiro as pessoas estão caindo, né? Você tem lá uma ação, um processo. A bandidagem tem acesso à internet e pega ali e sabe com detalhes, né? O número do processo e coisa e tal e coisa. Aí o que aconteceu com este homem de 45 anos? Ele achou que ganhou o processo. Falou, ganhei mesmo, ganhou. Aí falou alguns números lá e deu algumas coisas que tem no documento, né? Falou pra ele de algumas coisas. Ele falou, não, eu ganhei mesmo. Olha, eu vou mandar um link pra você, você abre, hein? O link, abre o link. O cara tá achando que ganhou um dinheirão. Você abre o link aí, por favor. Ele pega e... abriu o link. Manda pra mim aí os seus dados pessoais, por favor. Endereço, nome da rua... Qual conta que você tem?
2: Hein?
3: Qual banco, hein? Qual conta do banco, hein?
2: Hein?
3: Conta do banco!
2: Ô, louco!
3: Ele pega e passa tudo, passa foto, passa, tira foto do rosto, umas 200 fotos do rosto, de lados gay, de tudo quanto é jeito, e manda pra mulher. Mandou pra bandidagem, tá? Qual é o resultado disso?
2: Corinthians 0
3: e São Paulo 2.
2: São Paulo 2.
3: Eu vou dizer pro céu. Olha só o prejuízo que esse sujeito levou aqui. 6 mil.
2: Ah, não, Sté.
3: 6.772 reais.
2: Meu Deus.
3: Tá? Então, retiraram o dinheiro lá. Se tivesse mais, tirava mais.
2: É verdade.
3: Se tivesse 20, 30, 40, 50, tirava tudo. Mas como tinha 6.772, tirou, limpou a conta. Né? Depois a pessoa entrou em contato, porque ninguém fala mais nada. Já conseguiram o feito do que eles queriam. Aí a vítima pega e liga lá no escritório e descobre que caiu num golpe 171. Estelionato, 171. Então, gente, pare de ficar dando dinheiro pra vagabundo, fedorento, bernento.
2: Bernento?
3: Tá? Fresco.
2: Fresco.
3: Tá? Peidorreiro.
2: Peidorreiro.
3: E peito fedido.
2: Ó, sério, 11h48, Marcelo, bom dia, tô passando por aqui para agradecer o vereador Norberto, viu? Eu fiz um pedido para ele sobre a coleta de lixo, também sobre o ônibus. O vereador entrou em contato comigo, já solucionou o problema, muito obrigado. Não agradeceu, o Norbertinho corre o trecho mesmo.
3: Ó, Norbertinho, ele realmente ele tem que tirar o chapéu para ele, viu? Se você tiver alguma coisa aí no seu bairro que tá incomodando muito, junta aí com o seu pessoal aí e chama o Norbertinho, que ele vai. Garanto para você que ele vai e vai tentar resolver esse problema.
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2: Ô, senhor, esse caso aí de apropriação de coisa ávida.
3: É, que exatamente, é? Né? Mas antes, ó, um abraço aí, viu? Parabéns.
2: Pra quem?
3: Ao meu amigo Jacomelli, a Renata, a Camila e Cauã, né? 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
2: Ô, Sério.
3: Oi, Breque de Boi.
2: Manda um abraço ao vereador Norberto, Sério.
3: Norberto, grande Norberto aí, Norbertinho. Parabéns aí pelo trabalho, o reconhecimento da população, o povo é grato, porque você corre atrás mesmo.
2: Verdade, o vereador Norberto falou que vai fazer um joelho de porco pra nós, né?
3: Ele vai fazer?
2: Ele falou que vai, ué.
3: Eu quero ver, hein?
2: Ele falou que faz frito, cozido, faz vários jeitos, vai modelo que faz, de vários modelos. Norberto, abração pra você, vereador Norberto. 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
2: Olha, agora são 11h52, a Sério Galvão.
3: Apropriação de coisa ávida. Ávida, tá? A filha de uma senhora de 70, ela tem 79 anos, essa senhora. E a filha tem 51. Aí foi na casa da mamãe. Foi na casa da mãe, que tem 79 anos, né? Aí a mãe pediu pra ela pegar o cartão dela. O cartão bancário dela. A filha procurou o cartão dentro da bolsa e não achou o cartão da mamãe. Revirou a casa toda e cadê o não cartão? Achou o cartão da mãe. Tá? Aí o que que ela fez, a filha? Pegou e acessou, através do aplicativo, a conta da mãe. E pra tristeza dessa senhora de 79 anos e da filha de 51, alguém pegou o cartão físico dessa senhora e fez um gastinho de R$16.144,80.
2: Não, peraí, Astério. Ela fez quanto?
3: 16 mil gastaram com o cartão dela. R$16.144,80. Segundo o banco, entraram em contato com o banco disse, alguém pegou o cartão, sabia a senha e gastou em vários lugares, em débito e crédito, R$16.144,80. Gente do céu, onde é que nós vamos parar desse jeito?
2: Ué, mas como é que pegaram?
3: Alguém entrou lá.
2: Mas como é que pegaram o cartão dela,
3: Zé? Ou é alguém conhecido, ou alguém na família. A polícia está investigando o caso. Quem é que gastou R$16.144,80?
2: Do cartão dela, sem ela saber?
3: Sem ela saber, e o cartão sumiu. Né? Sumiu de dentro da casa dela, dessa senhora de 79 anos. A polícia vai chegar no autor, hein? Ah, pode escrever o que eu tô falando.
2: Meu Deus do céu. Ô, Astério, pelo amor de Deus, não tem sossego nem dentro de casa, né? Ô, Astério, dá um recado, hein?
3: Olha, deixa eu falar aqui, Serginho. 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
2: Olha, agora são 11h55.

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2: Olha, agora 11h55, sério, agora é apropriação, só que agora indébita.
3: Indébita, né? Foi até a delegacia um homem de 36 anos, ele é morador da terra dos IP 1, disse que aconteceu o seguinte: ele é proprietário de uma caminhoneta, 1999, caminhoneta, uma caminhoneta vermelha, é, placa de Santo Antônio Pinhal, uma Dakota. Paulo, vou mandar um abraço.
2: Mandar um abraço, eu pedi pra ele a foto, ele não mandou
3: João,
2: a foto.
3: João Paulo Overney.
2: Nossa, fala pra ele mandar as fotos do meu pai da banda lá.
3: Manda a foto da banda do pai do Marcelo, viu, João Paulo? É, eu brinco com ele aqui, mas é porque eu gosto. Eu só brinco com quem eu gosto. É que nem o Carl, por exemplo. Você pensa que o Carl acha ruim?
2: Não acha?
3: Você só escuta o Arnaldo.
2: Então,
3: um abraço pro Carl. Um abraço aí também pro João Paulo Overney. Ó, Astério, um abraço pra você.
2: O negócio tava mesmo? Ô, deixa eu mandar um abraço aqui pro José do Guincho, tá aqui, o Marcelo, Deus ilumina vocês aí.
3: José do Guincho!
2: Falar em Guincho, mandar um abraço minha madrinha lá, dona a Neide do Guincho, você.
3: Um abraço pra dona Neide.
2: Tá? A minha madrinha Neide. Madrinha, Deus abençoe aí da senhora, viu? Deus abençoe todo mundo aí.
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2: Olha, agora são 11h58, sério, esse caso aí de... Olha,
3: deixa eu concluir esse caso aqui, que este homem tem uma... ele tem quantos anos? 36 anos. Ele tem uma caminhonete, prestou para um conhecido dele, a caminhonete vermelha 1999, lá de Santo Antônio de Pinhal, uma Dakota. O cara falou, empresta a caminhonete pra mim, eu vou fazer uma mudancinha ali, você empresta pra mim? Amigo, conhecido, pegou e emprestou pra esse sujeito. Emprestou a caminhonete. Ele foi lá, fez o trabalho, fez a remoção de algumas coisas, fez a mudança. Só que agora não quer devolver a caminhonete.
2: Não, mas pera aí.
3: Não quer devolver a caminhonete.
2: Mas ele pegou a caminhonete e devolveu, ué.
3: Tem que devolver a caminhonete. Emprestou a caminhonete, usou, usufruiu. Aí o dono da caminhonete falou assim, devolve a caminhonete, eu estou precisando da caminhonete. E nada, e ligou mais de 1000 vezes, e nada, o cara esguia pra cá, esguia pra lá. Lá falou, é meu bem, o bem é meu.
4: O bem é meu.
3: Aí enrola, não entrega de jeito nenhum. Aí ele falou assim, quer saber de uma coisa? Vou lá na delegacia, vou fazer uma apropriação indébita, porque daí ele vai ter que devolver.
2: Devolveu mais?
3: Tá? Não devolve. Onde já se viu essa moda pega, você empresta alguma coisa,
2: não, o cara devolve. Não quer devolver mais? Ele tem que chamar eles, viu?
3: Quem?
5: Thunder! Thundercats!
2: Sério, pelo cara. Amor de Deus. Ah,
3: parecendo o William, pô.
2: Parecendo o William, o Thundercats, meio louco, é sério.
3: Boca, toco, viu?
2: Tá sério, daí, Estélio.
3: Lesão corporal agora, viu? A polícia foi acionada de madrugada, essa madrugada aí, quase 1h da manhã, faltando 20 para 1, tá? A polícia foi até a Santa Casa, inclusive, onde um homem de 31 anos relatou pra polícia. Estava deitado em sua cama, deitado, 0h40. Sentiu um impacto na cabeça. Na verdade, levou um tiro na cabeça de raspão. Segundo este indivíduo, esse homem, de 31 anos, ele não sabe de onde que veio esse tiro, não escutou nada, não escutou barulho de tiro nem nada. E o projétil estava do lado dele ali na cama. Aí ele, por conta própria, foi até ali o postinho, né, do Araretama, onde tinha lá um médico de plantão, que cuidou do ferimento dele, e ele chamou a polícia. Falou, tava deitado, tava na minha cama, deitado, e alguém atirou, não sei de onde, e acertou na minha cabeça. Então a polícia tá investigando esse caso aí, viu, Marcelo?
2: Eu queria mandar um abraço lá ao nosso amigo Gil Arruda. Ô, sério, ô Gil, abração pro seu irmão. Ô, Acero, você tá sabendo que vai ter o filme do He-Man, né?
3: O He-Man vai ter? Vai. Vou assistir, hein?
2: Eu vou assistir também. Vai ter o filme do He-Man, viu? A gente não pode perder o filme do He-Man, vai estrear no cinema, viu, Raiz?
3: Vou também.
2: O Raiz vai arrumar um ingressinho pra gente lá e no cinema, viu, Sério?
3: Mas vamos.
2: Acero, lesão corporal, Sério.
3: Acabou, viu? Só quero mandar um abraço pros meus amigos lá do PDV Materiais Elétricos, o Mi, né?
2: O Mi
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2: Sorteio do par de ingresso do cinema. Fale o horário entre 11h05 e 11h55, Astério.
3: Repita.
2: 11h05 e 11h55.
3: 11h45.
2: 11h45, seu pai Gabriele Souza foi a ganhadora aí do par de ingresso do cinema da manhã desta quinta-feira. Vambora, Sérgio Galvão.
3: Vamos embora, amanhã a gente volta sexta-feira com muito mais informação.
2: Olha, Salmo 121. Levantarei meus olhos para os montes, de onde vem meu socorro? Meu socorro vem do Senhor, que fez o céu e a terra. Não deixará vacilar o teu pé. Aquele que te guarda não tosquenejará, eis que não tosquenejará nem dormirá o guarda de Israel. O Senhor é quem te guarda, o Senhor é a tua sombra, a tua direita. O sol não te molestará de dia, nem a lua à noite. O Senhor te guardará de todo mal, guardará a tua alma. O Senhor guardará a tua entrada e a tua saída desde agora e para sempre. O Senhor é meu pastor e nada me faltará. Se Deus é por nós, Quem será contra nós? Operando Deus, quem impedirá? Que a graça, a comunhão, a virtude, as duas consolações, o Espírito Santo repouse e sejam presentes em cada vida, hoje e para todo sempre. Que Deus abençoe sua vida, Deus abençoe sua casa, Deus abençoe sua família, Deus abençoe sua saúde, Deus abençoe a sua saída e a sua chegada, em nome santo e poderoso de Jesus. Vamos embora, sério.
3: Tchau, gente.

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7: Boa tarde, a paz do Senhor Jesus a todos vocês que está aí ligadinho na 107.1. Meu nome é Pastora Vitória. Estamos aqui mais uma tarde, né, com Jesus. É muito bom nessa programação Momento com Deus. Esse momento que nós tiramos, essa uma hora, para estar falando do amor de Deus. Então, você continua ligadinho aí conosco, porque eu tenho uma palavra direto do coração de Deus para os nossos corações. Eu quero também já dar um alô aí. Ah, eu falei que eu não ia esquecer, como eu acabei de lembrar, eu vou já falando aqui desse esse povo aí, os moradores aí do Castolira, né? Eu estive aí no Castolira na segunda-feira, fazendo a barraca solidária, e eu vi ali muitas mulheres, homens ali de Deus, que teve ali, né, falando comigo, falando que está aí sempre ligadinho na 107. E até então, eu não vou citar nomes, porque eu acabo esquecendo que foi muitos que falaram comigo. Mas o Castolira, né, mora aí no meu coração. Eu fiquei ali 7 anos ali no Castolira com a igreja, né? E Castolira é um povo de Deus. Um beijo no coração a todos vocês aí do Castolira. Né? Castolira também, eu tenho aqui uma audiência muito grande aí do Castolira. Então eu tenho um carinho, um amor por cada um de vocês, né, que esteve ali. E em breve, né, eu estou ali com a barraca solidária de novo, né? Mas aí eu vou estar aqui anunciando para vocês. Amém? Que Deus, né, abençoe a cada um de vocês que teve esse carinho, né, de falar ali comigo. né, de falar que escuta ali a programação, não só o meu, mas disse que é ligadinho aí na 107, né? Já fica ali uma série, o Astério, e depois continua esperando aí que Deus tenha uma palavra para o nosso coração. Amém? Então você já pode estar aí deixando a sua mensagem 992-24-5660. E deixa seu nome aí para oração, né? Eu vou estar orando aqui e também, irmão, eu oro no monte por cada um de vocês. Fica com louvor e já voltamos.

Amém, glória a Deus. Vamos, né, uma programação, um momento com Deus. Eu tenho aqui já uma palavra, né, para os nossos corações nesta tarde, que está em Marcos, capítulo 2. A palavra do Senhor diz assim: Jesus cura um paralítico. Poucos dias depois, tendo Jesus entrado novamente em Cafarnaum, o povo ouviu falar que ele estava em casa. Então, muita gente se reuniu ali, de forma que não havia lugar nenhum à porta, e ele lhe pregava a palavra. Vieram alguns homens trazendo um paralítico, carregando por quatro deles, então podendo levar até Jesus. Por causa da multidão, removeram parte da cobertura do lugar aonde estava Jesus, e pela abertura do teto baixou a maca e que estava deitado o paralítico. Vendo a fé que eles tiveram, Jesus disse ao paralítico: Filho, os seus pecados estão perdoados. Estava sentado ali alguns mestres da lei, relacionando em seus íntimos. Por que esse homem fala isso? Está blasfemando? Quem pode perdoar o pecado, se não ser somente Deus? Jesus percebeu logo em seu espírito que era isto que eles estavam pensando. E ali disse: Por que vocês estão remoendo estas coisas em seus corações? Que é

Glória a Deus. Esse aqui é o nosso Jesus, né? Que faz milagre. E ele continua fazendo milagre na minha, na sua vida. Talvez você pode estar passando momentos difíceis e está falando, mas eu estou esperando um milagre e o milagre não aconteceu. Só de você estar vivo, de você estar respirando sem precisar de nenhum aparelho, já é um milagre, né, de Deus na sua vida. Aqui nós vimos que Jesus, ele estava ali, né, em Cafarnaum, ensinando a palavra, e de repente quatro homens pegou um paralítico. Irmão, não, a Bíblia não fala se esses quatro homens eram amigos, se era da família, não fala, né, se era vizinho. Simplesmente esses quatro homens ouviu falar de Jesus e que Jesus estava por ali na cidade. Ele acreditava que aquele homem ia ser curado, aquele paralítico ia andar. Isso é fé. Quando ele chegou à porta daquele lugar, daquele templo, ele viu que não dava, a multidão estava ali com Jesus. Não dava para eles entrar, porque a multidão não deixava, né? Mesmo talvez vendo aquele homem naquela situação, mas eles não deixaram entrar. Porque a multidão, às vezes, tem muita multidão ali que está ali não porque acreditava em Jesus. Eram os curiosos, né? Mas, de repente, aqueles quatro homens se posicionou e olhou para cima. E, de repente, ele falou, não, tem que ter uma estratégia. E Deus deu uma estratégia. Quando ele olhou para cima, ele olhou assim e falou assim, não. Então, de algum modo, nós vamos chegar esse homem até Jesus. Eles olharam, tiraram parte ali do telhado e desceram aquele homem até Jesus. Jesus olhou para aquele homem. Eu creio que Jesus não só falou para aquele homem paralítico, mas para aqueles quatro também que estavam ali. Que grande foi a fé, né? Perdoado está os teus pecados. Você pode até, quando você lê esse contexto, e olhar e falar assim, né, pastora, mas o era paralítico, ele queria andar. Mas Jesus, primeiramente, irmão, ele está preocupado, né, com nossa alma. Primeiro, ele se preocupa com a nossa salvação. E quando ele falou para aquele homem, perdoado está os teus pecados, primeiro ele queria salvar. Jesus não está preocupado se nós vamos chegar até a ele, né, de cadeira de rodas, sem o braço. Não, ele está preocupado. Ele está preocupado com a nossa alma. Jesus, ele se preocupa primeiro, ele trabalha conosco de dentro para fora. Primeiro, ele queria curar a alma daquele homem, para depois ele curar o físico daquele homem. Coisas mais maravilhosas que nós vimos, que nós podemos ver o mover de Deus na nossa vida. Hoje não é diferente, né? Às vezes nós vamos, né, aceitamos Jesus, estamos na igreja e nós vemos que às vezes você precisa de uma cura física e você ainda não foi curado. Mas eu quero falar uma coisa para você. Jesus está trabalhando primeiro no seu interior. Ele está preocupado com a sua salvação. Ele nos preocupa com a nossa salvação. Ele continua sendo Deus, ele continua operando, ele continua fazendo um milagre. Mas, primeiro, né, ele quer curar nós de dentro para fora. Ele cura a nossa alma. Depois que ele cura a nossa alma, aí ele vai curar o físico. Assim foi com esses homens. Outra coisa que me chama a atenção, esses quatro homens, né, que eu acabei de falar, ele não fala, a Bíblia não fala se era amigo, mas ele se preocupa.

preocuparam de ver, né, aquele paralítico. Olha que coisa mais linda quando a gente, irmão, vê o próximo precisando de ajuda e nós ajudamos. Que coisa maravilhosa. E esses quatro, né, se posicionou. Primeiro, nós precisamos de se colocar numa posição, né? Deus, ele quer nos salvar, ele quer nos curar, mas nós temos que primeiro tomar uma posição na nossa vida. Olhar, falar para Deus: Deus, eu quero ser curado, eu quero ser mudado, né? Você se posicionar e falar que quer ser mudado com Deus. Ser sincero, né? Porque às vezes nós ficamos aí braganhando com Deus, né? Vamos até para a igreja, fazemos propósito, oramos, e quando Deus, né, dá aquilo que você quer, você larga de Deus. E nós temos que fazer igual esses homens. Nós temos que procurar amigos, ter amigos que nos leva a chegar a Jesus, que nos leva, né, a ter esse encontro com Jesus. Nós temos que ir em cima. Pessoas que convida você para ter um encontro real com Jesus. Pessoas que convida para você e fala para que, olha, eu conheço um que pode te curar, que pode transformar a sua vida. Amigo que chega falando. Não amigos, né? Amigos que às vezes você está até indo para a igreja, você está buscando no Senhor e o amigo fala assim: não, não tem nada a ver, vamos ali, tem que se divertir, vamos no barzinho, vamos isso. Irmão, sai fora. Amigos é aquele que leva nós a Jesus. Porque a Bíblia diz, né, que Jesus é o caminho, a verdade e a vida. Ninguém vai ao Pai se não for por Jesus. Então, nós podemos selecionar realmente. E vemos as nossas amizades, né? Aqueles amigos que realmente estão conosco, que quer o nosso bem. Como esses quatro rapazes. Ele queria ver. Ele sabia que Jesus ia curar. E levou, né, esse paralítico para ser curado. Mas se nós vimos que Jesus, né, mesmo as pessoas conhecendo, vendo Jesus fazendo um milagre, sempre tem aqueles que acabei de falar, na multidão tem os falsos, né? Tem aqueles que critica, né? Às vezes você está na igreja que você está buscando e tem aquele que vai questionar com você, até falar que Jesus não faz milagre, mas ele faz milagre, ele continua fazendo milagre. E aqui teve aqueles que, né, entrou ali e olha só, quando ele fala assim, eles pensaram só, eles não abriram a boca. Quem é este? Né? Ele está pensando que ele é Deus? Que ele pode fazer milagre? Mas Jesus, ele já estava ali trabalhando, já escutou. E Jesus olhava e perguntou para ele: não é mais fácil eu falar, perdoado está os teus pecados? Perdoado você, né, que pode, eu posso escrever lá o seu nome no livro da vida? Do que, às vezes, eu chegar primeiro, né, e fazer aquele paralítico ali, Jesus, fazer aquele paralítico andar e não ter salvação? E continuar voltando a fazer as coisas que ele fazia. Talvez ele fazia coisas que não provêm ao Senhor. Então Jesus primeiro, ele fez a parte que foi necessária. Primeiro ele falou: olha, perdoado está os teus pecados. Porque ele é preocupado, irmão, com a nossa salvação. Ele quer que nós sejamos salvos. É a única coisa que Jesus quer de nós, né? É a nossa salvação. Para depois, aí ele foi lá e agiu. Depois ele foi lá, né, e curou o físico daquele homem. E falou para ele: olha, levanta da tua cama e ande. Pegue, né, sempre fala, né, pegue a sua cama, em outras versões fala, e ande. Sabe para ele que é isso, irmão? Quando Jesus fala isso, é para que você, sempre que você tá ali com aquela, andando com a sua cama, você não esquece de onde ele tirou você.
para que você não esqueça, né, do que Ele fez na sua vida. Você agora, nesta tarde, talvez está aí rodeado de amigos que fala que é amigo, mas não é amigo, porque não leva você até Jesus, a conhecer, a convidar você para ter um encontro real com Jesus. Talvez convida você para ir numa balada, convida você para beber, convida você para qualquer coisa, mas não convida você para ter um encontro real com o Senhor Jesus. O verdadeiro amigo é como esses quatro homens fez, levou este paralítico para ter um encontro real com Jesus. E Jesus, nesta tarde, Ele quer curar você. Ele quer ter um encontro real. Ele não está preocupado com a sua deficiência. Ele está hoje, Ele quer falar assim, olha, perdoado estar os teus pecados. Ele quer que o nosso nome esteja escrito no livro da vida. Fica com essa palavra, que o Senhor Jesus, nesta tarde, pode ter sim, realmente, que você pode abrir o seu coração e ter esse encontro real com Jesus. Porque quando nós temos um encontro real com Jesus, quando nós somos dependentes de Jesus, irmão, tudo vai bem. Eu vou fazer uma oração, vou estar orando pela sua vida. Logo após, né, você vai estar aí com o louvor. Senhor Deus, Pai querido, Pai amado, Pai, eu creio que esta oração, eu creio também, Senhor, que esta palavra chegou ao encontro de algum coração nesta tarde, porque o Senhor diz na Tua palavra, né, que a palavra do Senhor, ela não volta vazia. Seja esta mulher, seja este homem, que às vezes, neste momento, se sente um vazio, se sente perturbado, se sente às vezes que não tem nenhum amigo. Mas eu creio, Senhor, que o Senhor é amigo fiel, justo e verdadeiro. Vai de encontro, Senhor, a esta família, vai de encontro a esta mãe, a esse esposo, a esta esposa, que neste momento precisa de um milagre na vida dele. E eu tenho certeza, Pai, eu creio, assim como a minha fé, eu tenho fé para isso, Senhor, que esta pessoa que neste momento está ouvindo, que ouviu, acabou de ouvir esta palavra, que venha realmente ter um encontro com o Senhor, e que o Senhor vai chegar ao perdoado está os teus pecados, e o nome desta pessoa vai estar, Senhor meu Deus, desta senhora, desse jovem, não sei, mas o Senhor vai estar escrevendo no livro da vida. Que o Senhor o abençoe grandemente em nome do Senhor Jesus. Fique aí com louvor, já voltamos.

Amém, glória a Deus. Está aqui conosco, né? Nosso irmão Denis, né? Ele, boa tarde, pastora. Toca um louvor aí para mim. Irmão Denis, se não der tempo, a semana que vem eu vou tocar esse louvor, tá bom? Para você. Glória a Deus. A nossa irmã aqui diz aqui, boa tarde, pastora Vitória. Estou aqui, né? Ouvindo, pede oração. Para mim, ora por mim, eu preciso de uma oração. Sou a irmã Vera, ali do Jardim Regina. Que Deus abençoe, irmã. Já coloquei aqui seu nome, nós vamos estar orando. E creio que esse Deus maravilhoso, esse Jesus, ele continua operando sobre nossas vidas, né? Fica firme aí com Jesus, porque eu tenho certeza que ele é o Deus maravilhoso. Boa tarde, pastora. Estou aqui em oração. É mim na benção. Glória a Deus. Mário Henrique. Ah, que Deus abençoe você. Esse é o varão. Que Deus abençoe grandemente sua vida, né? Em nome do Senhor Jesus, Mário. Você, sua família, sucesso. Deus tem bênção sobre a sua vida. Crê, né? É isso aí. É só crer que ele faz maravilha sobre nossas vidas. Mantenha aqui também no Facebook a nossa querida loira aí, a nossa irmã Eronice. Ela pede aqui, né, um louvor, árvore cortada. Já está aí, daqui a pouco nós vamos estar ouvindo este louvor. Mão, passa muito rápido, né? Para às vezes não dá pra gente atender todos. Mas se não atender, a semana que vem eu vou estar também aí colocando o louvor do nosso irmão Denis, do nosso irmão Micael, também está aqui, né? Nosso irmão, o Michael. Ele gostaria de ouvir aqui um louvor também. Se der tempo, eu vou colocar. Se não, a semana que vem nós vamos já estar aqui, né? Eu já deixo aqui certinho para você estar ouvindo esse louvor. Também a nossa querida Regina Nogueira, paz do Senhor, pastora paz, minha lindona, um cheiro, que saudade, né? Um beijo aí no seu coração. Continua, irmão, continua acreditando que esse Deus maravilhoso, ele faz. É só ter fé, só acreditar, né? E nós temos que ter um propósito na nossa vida. É de nós queremos que... Não, eu quero, Senhor, eu quero algo. Mas para que nós, que o Senhor nos atende realmente, é nós confiando e acreditando, né? 100%, acredita, porque ele faz, né? Ele faz milagre. Em nome do Senhor Jesus, eu vou estar aqui, já colocando aqui o louvor da nossa querida Eronice, né? Porque senão vai dar tempo, e já voltamos.

Amém, glória a Deus. Está aqui, irmão, também, né, a nossa irmã Marlene, né, a Marlene Amélia, que Deus abençoe. Vamos estar orando, sim, né, crer que o Senhor na sua vida, minha querida, tá? Mas vou estar orando pela sua vida e eu tenho certeza que logo você vai testemunhar que grandes coisas Deus fez na sua vida, na sua saúde, na sua situação financeira, em todas as áreas. Porque o nosso Deus, quando Ele dá bênção por completo para nossas vidas. E também, irmão, está aqui o nosso irmão aqui, Marcelo. Boa tarde, pastora. Ele pede aqui, Amanda, pedindo oração para o pai dele, José Maria, a mãe Maria Monteiro. Ele pede oração, ele é da Santa Cecília. Que Deus abençoe, Marcelo. Já está aqui o nome, né? Vou estar orando, terminando aqui, já vou estar orando. E vou estar orando pela vida de vocês no monte, né? Em nome do Senhor Jesus. Também a nossa querida aqui, não posso deixar para trás, aqui a nossa irmã Joceara. Um beijo no coração, minha linda. Que Deus abençoe grandemente a sua vida, em nome do Senhor Jesus. Eu vou estar fazendo a oração, porque já está chegando aqui no finalzinho, e eu vou deixar aqui um louvor, né, que o nosso irmão Micael pediu aqui, quando todo mundo foi embora, né, vai ficar aí, né, o nosso irmão Micael está ouvindo aí, esse aí também, irmão, na obra, né, ele tem ali sendo uma bênção de Deus na obra do Senhor Jesus. Que Deus abençoe sua vida, Micael, em nome do Senhor Jesus. Nós vamos já, né, dar o término, porque passa muito rápido. Nossa, eu queria, né, se fosse ficar aqui 2 horas e ainda ser pouco, porque é muito bom falar do amor do Senhor Jesus. Irmão, tem também aqui a nossa querida ali, a irmã Renata, né, Renata? A Renata, ela é a minha cabeleireira, viu? É ela que me deixa assim, loira, bonita. Um beijo, Renata. Fica com Deus aí, né? Depois você passa em casa, porque eu já estou com os seus pedidos que você pediu. Ah, tá bom? Fica com Deus. Irmãos, eu vou fazer uma oração. Logo após a oração, fica com o louvor. Que Deus abençoe grandemente a vida de cada um de vocês. Tá? Olha, todos, mãe, todos esses nomes que estão aqui, eu tenho um caderno de oração, além de eu levar no monte, eu estou na minha casa, eu faço as minhas orações e vocês estão ali. Eu não falo o nome porque o Senhor conhece o nome de cada um e a necessidade de cada um. Amém? Senhor, meu Deus e meu Pai, Pai querido e amado, Senhor, nesta tarde, Pai, que o Senhor abençoe a cada um, Senhor. Pai, eu não sei a petição de cada um, a necessidade de cada um, mas o Senhor é um Deus que tudo pode, um Deus que cura, um Deus que transforma, um Deus que fez quando esses homens que estavam levando esse paralítico, ele olhou para cima, não tinha outro, ele olhou para a direita, olhou para a esquerda, viu a multidão, não teve uma solução, mas quando ele olhou para cima, ele viu uma solução. Como Davi, né? No Salmo 121, eleva os meus olhos para o monte de onde vem o socorro. Então, se você nesta tarde está aí esperando uma bênção, talvez você está triste, você está tendo um desespero, eleva os seus olhos para cima, que vai vir o seu socorro. Senhor meu Deus, em nome do Senhor Jesus, o abençoe a cada um, Pai, a cada ouvinte nesta tarde. Continua conosco, Pai. Em nome do Senhor Jesus, e abençoa, Pai, essa rádio, o qual o Senhor, Papai, tem dado, né, esses momentos, essa hora, para que nós possamos, meu Deus, estar falando da Tua palavra. Que o Senhor abençoe a cada um, Senhor, que trabalha nessa rádio, em nome do Senhor Jesus, em nome do Pai, do Filho e do Espírito Santo. Amém. Antes, irmão, de dar o termo aqui, quero falar para você, sábado, tem o culto do amigo no Massaim. Tá? Não esquece, porque se eu não falar, depois a irmã Damares vai brigar comigo, mas ainda deu tempo, né? Estrada do Massaim, né? E 836 Massaim, você é o nosso convidado. Leva um amigo também. Fica com Deus, né? Um beijo no seu coração.

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4: Casa e Design. Os espelhos continuam super em alta, mas o jeito de usar mudou. Hoje a tendência é apostar em modelos orgânicos, com formas irregulares e visual mais leve. Além de decorativos, eles ajudam a refletir luz e ampliar o ambiente. Outra dica importante é evitar excesso de molduras pesadas. Quanto mais limpo o visual, mais moderno o resultado. Espelho bem posicionado é quase um truque de ilusão na decoração.
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1: E já cheguei por aqui nessa quinta-feira super animada. É isso mesmo, agora são exatamente 1h12. Quem tá falando com você é Amanda Correia. E eu fico com você até as 2 horas da tarde com muita interação, entrevistas sensacionais e, claro, os melhores prêmios aqui pra você. E hoje, gente, posso falar pra você? Hoje tem chalé de Campos do Jordão, hoje tem grupo cine, ingresso de cinema. Você que tá precisando assistir aquele filme no final de semana, então espera. Participa aqui comigo no 12992245660, que daqui a pouco a gente volta com uma entrevistada sensacional. E vocês sabem, né, gente? Já peço um desconto, um voucher de desconto pra ela, que aqui nos bastidores a gente conversa tudo. Um super beijo e daqui a pouco eu volto.

0: E já estamos de volta e eu estou aqui com ela, que veio trazer todas as novidades agora, com o inverno chegando. 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
1: Agora é modernidade dos óculos, armações com todos os seus significados. Então, cada armação lá traz uma em busca do que você quer passar, qual a imagem que você quer passar. Então, para todos, hoje é modernidade. Hoje nós vimos, hoje é um acessório, óculos é um acessório. Mas, Amanda, não podemos esquecer da saúde, né? 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Então, e hoje o assunto, Amanda, que eu vim trazer aqui é sobre a ambliopia. A ambliopia, ela é algo muito sério que precisa ser descoberta antes dos seus 7 anos.
0: Olha só.
1: E tem muitas criancinhas aí, né, que fica na casa do papai, com a mamãe, os avós, na casa dos avós, e a gente teria que estar mais atento a esse assunto, que é a ambliopia. Você sabe, Amanda, o que é a ambliopia?
0: Não faço a mínima ideia. E é bom que você já esteja aqui para explicar tudo pra gente, porque o pessoal lá de casa também, os ouvintes, estão super interessados nesse assunto, viu?
1: A ambliopia, Amanda, ela é uma perda visual de um dos seus olhos.
0: Olha, né? Só.
1: É o famoso olho preguiçoso, vamos dizer assim. Um olho, ele é bom. E o outro olho, ele tem deficiência. Mas quando a criança é pequena, é difícil, né? A gente detectar isso. Como que a gente detecta isso em um bebê? Quando o bebê tem um estrabismo, que é visível, né? A pessoa olha assim, tem um estrabismo, é visível.
0: Sim.
1: Né? Aí é onde a pessoa vai procurar um oftalmo. No caso, quando não tem estrabismo, como que eu faço para descobrir isso? Aí tem alguns testes, Amanda, que a gente pode estar fazendo com bebês, com crianças. Antes dela entrar na escola, é necessário fazer esses testes para que a pessoa descubra, né, se a criança tem alguma deficiência. Porque se ela nasceu com essa deficiência, ela não vai saber reportar para você que ela está com problemas, né? E esses testes são muito simples e se faz em casa. É na qual você pega um bebê, tampa um olhinho ali com um lenço, um paninho, uma fralda, pede para a pessoa que está com você mostrar um brinquedo, simples assim, a pessoa vai mostrar o brinquedo, vai estar trocando de foco, a criança ela vai estar acompanhando aquele brinquedo. E assim você repete com o outro olhinho. Se a criança ela ficar bem, olhar, dar risadinha, ótimo, tá tudo bem. Mas se a criança, no momento que você tampou o olhinho ali, ela ficou irritada, ela começou a chorar, ela tenta tirar o paninho dos olhos, é possivelmente que o olhinho que você tampou é o bom e o olhinho que ela está tentando enxergar ali, ela tem algum probleminha. Então é muito fácil, é bem simples.
0: Olha só.
1: E isso é bom, porque a ambliopia, você precisa corrigir ela até 7 anos. Por isso a importância de você estar fazendo esses testes caseiros, que a gente fala. É um teste simples.
0: Sim, mas e super necessário.
1: Muito, é muito. Porque até 7 anos, ela está na parte, o cérebro dela está em desenvolvimento. Da acuidade visual, ela está em desenvolvimento. Na parte visual, o cérebro é até 7 anos que se desenvolve. Depois disso, se não for detectado, aí é uma perda muito grande de um olho. De repente, às vezes, até o cérebro, o que que ele faz? Ele detecta somente a visão do olho bom. Do olho ruim, ele não vai buscar a imagem. É onde é o famoso olho preguiçoso. O que que acontece? Acontece que dá um probleminha que se chama anisometropia. Isso é o quê? Significa que um olhinho dela vai ter, às vezes, nenhum tipo de grau aqui, mas aqui tem 5 graus. Então, há uma diferença de dioptriz muito grande. Por isso a importância de você fazer esses testes, levar a criança no oftalmologista quanto antes, porque são casos que às vezes chega na loja para mim já o extremo, depois de 8 anos, depois de 10 anos.
0: Aí fica mais complicado, né?
1: Às vezes casos assim irreversíveis. Olha. Não tem como mais a cuidar desse cliente, não, desse paciente, não tem como mais. Por isso, a busca tem que ser logo de imediato. Quando é criancinha, eu mesmo, por exemplo, sou avó. A minha filha deixa a minha netinha lá em casa e eu faço alguns testes com ela.
0: Isso é muito importante, né?
1: Eu fico atenta aos olhinhos dela, se, o que, que ela está olhando, se o olhinho dela treme. É importantíssimo esse cuidado nos primeiros anos de vida. Tem mãe que espera a criança entrar na escola, aí a professora reportar que está tendo alguma dificuldade. Enfim, se for nesse caso de ambliopia, depois dos 7 não tem como mais. O que, que antes dos 7 anos se faz, Amanda? O médico, o oftalmologista, ele tenta igualar aquela visão, aonde é uma visão menor.

0: cliente ele vai procurar a melhor ótica, a ótica que vai orientá-lo a usar uma adequada lente. Tá? Nesses casos, a gente vai feito uma anamnese na mesa. Tem mãe que chega aflita na mesa ali, a gente, né, tenta acalmar, fala, olha, é o seguinte, quanto tempo vai voltar no oftalmologista? O oftalmologista falou, em quanto tempo? A mãe reporta, de 3 em 3 meses. Amanda, eu não vou vender uma lente com preço alto para essa criança, porque eu sei que essa criança daqui 3 meses vai voltar no oftalmologista e vai estar trocando o grau, porque ela está em fase de tratamentos. Então, a importância de uma mãe procurar, vamos dizer, uma loja que busque mesmo a saúde visual é muito grande, porque ali se trata de cuidado, tratamento. Então, se a mãe não ficar atenta aos primeiros anos da criança e reparar que ela tem uma dificuldade, procurar um oftalmologista e, em sequência, procurar uma ótica conceituada, uma ótica que leva com seriedade a saúde visual, é importantíssimo essa fase.
1: 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Geralmente eles levam a receita já pronta para vocês e aí começa a produção, aí vocês fazem essa anamnese.
0: Exatamente, a anamnese ela é fundamental ali, né, diante do todo o processo do atendimento. Logo de início, o atendimento a gente pergunta se já usou, é a primeira vez, a mãe reporta que é a primeira vez. Aí, logo de imediato, quando você bate os olhos numa receita, você já vai identificar esse problema, tá? Assim, escrito, todos aqueles números, ele tem algum significado, né? Então, você tem que estar apta e preparada para estar pegando uma receita, para estar visualizando e identificando o problema ali. Então, nós vamos orientar a mãe, perguntar para ela de quanto e quanto tempo será a criança voltará. Se a criança voltar daqui 3 meses, vou orientá-la a levar uma lente. De 6 meses, outra lente. De 1 ano, outra lente. E assim por diante. Esse tratamento, ele leva tempos, tá, Amanda? A mãe que ela... Olha, eu oriento todas as mães, todos os papais a fazer esse teste. Porque é pouco falado, mas é muito sério, tá? Esse problema de ambliopia, para você ter uma ideia, eu tenho pacientes adultos, clientes adultos ali na loja que têm grandes dificuldades, gente, até mesmo na produção do seu óculos. Faz com a melhor lente, mas não tem uma boa visão. Por quê? Porque ele tem esse problema com ambliopia, porque não foi tratado na infância. Então, isso leva muitos e muito tempo. Você sabia disso, Amanda?
1: Não, minha filha. Eu tô aqui chocada. E muita gente tá mandando mensagem aqui participando comigo. Também a Elisete tá aqui comigo participando. E falou, muito interessante. Nem eu sabia o que era isso. E às vezes as pessoas usam óculos e não têm a noção, né? Dessa explicação. E você aqui explicando tudo fica mais claro, né? É uma explicação clara do que realmente há. A gente precisa, né? Isso é a verdade, né?
0: Sim, e é um teste tão simples, né, Amanda? Que olha, a gente pode estar vendo ali, porque até você esperar o seu filho ir para a escola,
1: sim,
0: e a professora ter que né, orientar a mãe a procurar um oftalmologista, você já perdeu tempo. E esse tempo aí, ele é curto, ele é até 7 anos. Porque depois de 7 anos, o cérebro, ele não entende mais, ele se encerra na parte de desenvolvimento ali. Ele não vai desenvolver mais a parte visual. É até 7 anos. Então, o importante é levar, assim, o quanto antes, ou fazer esses testes. Porque, geralmente, quando a criança nasce, ela não sabe o que é uma visão binocular. Visão binocular são os 2 olhos. Ela não vai identificar isso. Ela é criança. Agora, se você tampa o olhinho bom e o olhinho ruim, agora ela vai entender. Opa, peraí, eu estava enxergando, não estou enxergando, ela vai ficar irritada. Se ela não sabe falar, ela vai ficar irritada. Ela vai chorar. O olhinho dela não vai acompanhar o movimento do brinquedo. Isso é fundamental nos seus primeiros dias, nos primeiros anos de vida. É fundamental. Porque se você trata, você identifica essa patologia logo cedo, é tratada até 7 anos. Assim como eu tenho clientes ali na loja que tem essa ambliopia desde criança e não foi tratada, eu também tenho clientes na loja que foi tratada. E os feedbacks das mães são excelentes. São mães que trataram lá atrás e deu resultado. Então, eu indico a todas as mamães, papais, vovós, como eu

0: sua avó, né? Eu indico a todas fazerem esse teste simples, eficaz, que vai mudar toda a parte visual do seu filho, da sua filha, da sua neta, enfim.
1: Ai, que bacana, Fabi. É sempre um prazer receber você aqui. E ó, tem muita gente mandando mensagem aqui, sempre com informações importantes. Rádio Show, muito obrigado pela participação sempre. E ó, Fabi, você trouxe um pouquinho desse tema, mas você vai voltar mais vezes, né, Fabi?
0: Com certeza, Amanda, vou
1: Outros
0: voltar mais
1: temas
0: vezes.
1: super importantes
0: Sim,
1: e relevantes aqui na Rádio
0: com
1: 107,
0: toda
1: né?
0: certeza.
1: E olha, você trouxe aqui também um painel super diferente aqui da ótica Diniz pra gente. E tem muita novidade para o pessoal conhecer a loja?
0: Bastante novidade. Hoje em dia, como eu te disse, né? Hoje em dia o pessoal está usando óculos como acessório, né? Além da saúde visual, que nós priorizamos bastante, mas agora entra a linha acessório. A pessoa quer um óculos verde, a pessoa quer um óculos amarelo, a pessoa quer um óculos preto. Então, todas as cores, ela tem um significado na qual você pode se identificar com uma delas, né? Cada pessoa, ela tem a sua característica. Então, você busca aquilo. Que nem exemplo, olha o óculos que eu estou usando, Amanda.
1: Sim, super chique,
0: Esse óculos,
1: sofisticado,
0: sim, você olha a
1: passa
0: cor.
1: autoridade, né?
0: Sim, essa cor é uma cor degradê. É uma cor mais escura. O que é degradê? É uma cor mais escura e mais clara. Para que serve essa armação? Ela serve para tampar a olheira. Sabia?
1: Gente, preciso disso.
0: Ela camufla a olheira. Então, é uma armação que ela não foi feita só pela cor. Ah, é uma cor bonita. Não. Ela tem um significado. Ela tem um porquê que ela foi feita. Ela foi produzida especialmente para pessoas que querem camuflar a olheira.
1: Então, lá na ótica, você dá todo esse atendimento ao
0: Exatamente.
1: cliente que chega lá, que geralmente tem o rosto às vezes mais oval. Tem um formato certo de
0: Sim.
1: óculos, é isso mesmo?
0: Cada formato de rosto tem a sua simetria. Nós vamos indicar, nós vamos orientar. Tem pessoas que chegam lá e falam, ah, eu queria uma cor vermelho. Aí você coloca a cor, você dá, orienta, só, olha, eu tenho uma cor aqui que eu acho que vai ficar melhor. Não que ela não vá ficar com vermelho, mas você tendo opções e orientações corretas, você vai passar o quê? Credibilidade para aquela pessoa e ela vai entender, nossa, realmente, olha só, o formato do meu rosto combina mais com esse modelo, com essa cor, o meu tom de cabelo. Então, nós avaliamos todo esse processo, porque agora, na verdade, é a parte que está em alta, né? São as cores. Óculos deixou de ser só óculos. Óculos agora é mais padrão de vida. A pessoa pega um óculos, ela quer mudar, ela quer ser despojada, ela vai pegar um óculos mais redondo. Eu quero ser uma pessoa mais séria, eu pego um óculos mais quadrado, preto. Então, eu tenho que ver o que que eu quero apresentar, o que que eu quero mostrar no meu trabalho, o que que eu quero aparentar no meu trabalho. É isso.
1: Amei, amei, amei, amei demais. 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
1: Muito obrigada. Daqui a pouco a gente volta com muito mais sorteio e mais entrevistados para você.

0: Michele Castela, você fez o trabalho direitinho, hein?
1: E vamos para o primeiro sorteio, gente. Isso mesmo, dois ingressos do grupo Cine. Isso mesmo, vamos ver quem será a sortuda da vez. É ela, Andréia Correardi. Parabéns, Andréia! E para retirar o ingresso é muito fácil, das 9 ao meio-dia, de segunda a sexta, aqui na Rádio 107. Enquanto eu tô preparando pro segundo convidado de hoje, você escuta uma musiquinha que daqui a pouco a gente volta. Tem, ó, sorteio do Intercity ainda para você, que quer passar o Day Use lá no Intercity. Maravilhoso! Intercity é top, né, gente? Piscina, e ó, é climatizada a piscina lá. Então é top, com esse friozinho não tem problema nenhum, é só ir lá e passar o dia lá maravilhoso, descansando. E daqui a pouco a gente volta, hein? Com mais sorteio pra você!

0: Il gusto cal barulho aí.
1: E já estamos de volta, gente, é isso mesmo, olha, hoje, para participar comigo é muito fácil, tá? Você já mandou sua mensagem aqui no 12 992245660, e agora, quem será que vai ganhar a diária maravilhosa no chalé em Campos do Jordão? Será? Quem será, hein? A Raíssa que vai falar aqui. Pra mim, Raíssa, quem vai ganhar a diária é ela. Quem é?
2: Márcia dos Santos.
1: Márcia dos Santos, parabéns. Obrigada pela participação sempre. E pra retirar o prêmio também em voucher aqui na rádio, tá? Aqui na rádio, das 9 ao meio-dia. E agora vamos fazer o sorteio já seguidinha do Intercity, tá, gente? Quem ganhou o Intercity, que fica do lado do Shopping Patiupinda, para você passar o dia, foi ela, Laysa Chagas. Laysa Chagas, parabéns pela participação. Muito obrigado, sucesso sempre. E agora, vamos para mais... Ó, já tem entrevistado aqui, Raíssa? Pode chamar. E daqui a pouco a gente volta com uma entrevistada especial para você, falando também sobre um assunto hoje super importante. Daqui a pouco a gente volta, hein?

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1: E já estamos de volta, gente. Eu estou recebendo aqui nos estúdios da Rádio 107 elas mesmo. Elas, a Miriam e a Renata. Ela veio falar sobre um assunto super importante e também sobre o trabalho delas, gente, que elas realizam, que é maravilhoso. Eu já segui elas no Instagram, Colinho Profissional. Sejam muito bem-vindas, meninas!
2: Muito obrigada, boa tarde a todos, é um prazer estar aqui para falar sobre um tema que é muito importante.
1: Isso mesmo.
3: Boa tarde a todos, muito obrigada pela oportunidade de estar aqui apresentando o nosso trabalho para vocês.
1: Que legal, e hoje a gente vai falar um pouquinho sobre a mamada, é isso mesmo? Como que funciona, tudo, vocês trouxeram vários utensílios aqui, né, que tem uma, auxilia, é isso mesmo?
2: Sim, o nosso trabalho, a Colinho Profissional em si, ela nasceu com o propósito, né, de auxiliar famílias nas dificuldades, tanto no, ainda no pré-natal, né, tirando dúvidas, né, esclarecendo as dúvidas referentes ao que esperar, né, durante o puerpério. E a gente auxilia também essas mães em seus lares, depois que elas saem da maternidade, a gente vai até a casa delas e oferece esse auxílio no cuidado com o bebê, cuidado com a mama, a gente faz furo de orelha humanizado. Então, são diversos serviços que a Colinho Profissional oferece.
1: Que legal, gente. Então, às vezes, aquela mãe de primeira viagem, ou até de terceira, no meu caso também, tem um pouco de dificuldade, porque cada gestação é uma gestação, né? Então, às vezes, tem um pouco de dificuldade na pega, vocês vão até a casa da pessoa e auxilia eles com tudo isso, é isso mesmo?
2: Sim, a gente faz a consultoria de amamentação. Então, é voltada para aquelas mães que estão com dificuldade para amamentar, né? Precisam de auxílio nesse primeiro momento. A gente oferece também a consultoria de cuidados gerais com o bebê, limpeza de coto umbilical, sono, cuidados gerais, né? E para essa mãe também, a gente dá todo um suporte emocional, né? Então, é bem legal. E tem o Plantão Baby também, que a gente oferece, que, na verdade, ele surgiu porque, assim, as mães na maternidade, nós duas atuamos na maternidade, né?
1: Que legal!
2: Então, na nossa vivência, as mães, elas perguntavam muito sobre se a gente conhecia alguém para estar indo na casa dela, ajudar ela nesse primeiro momento que é tão desafiador, e muitas ficam desesperadas, não sabem o que fazer. Então, a ideia surgiu a partir disso, da gente auxiliar essas mães nesses primeiros dias de vida do bebê, dando um pouco mais de leveza e tranquilidade nesse momento que é tão especial, né?
1: Isso mesmo. E a Renata tá aqui com a gente, né? A Renata, sim. Eu tô olhando o rostinho dela ali, eu falei assim, gente, eu conheço ela, sabe da onde? Você deu banho no meu bebezinho?
4: Ah, que legal!
1: Gente, ela trabalha no 10 de julho,
4: isso,
1: né?
4: Isso!
1: E ela cuidou do Pedro, o Pedro nasceu hoje, tem 11 meses, né? Graças a Deus. E ela deu banho no Pedro,
4: ai,
1: gente,
4: que
1: olha
4: bom.
1: Que especial,
4: que
1: né?
4: Especial mesmo.
1: E é muito bacana a gente saber que tem pessoas assim que já é dessa área e com um trabalho tão bacana desse que faz todo sentido. Porque se eu soubesse desse trabalho, já com certeza teria contratado. Sim. Na minha época. Porque, gente, é tão difícil passar por essa fase. A mãe, nessa época, fica mais sensível e às vezes ela não tem a pega certa, né? E a gente vai falar sobre a pega também. Tem alguma dica especial que vocês possam estar falando da pega pra gente? Porque eu vi que vocês trouxeram vários modelos aqui, né?
2: Sim,
1: pra mamada sair perfeita, né?
2: Na verdade, a gente trouxe aqui alguns modelos de mamilos, né? Que tem vários tipos de mamilo. E assim, diferente do que muitos falam, o mamilo, ele não interfere totalmente na amamentação. Inicialmente, pode ser um pouco mais difícil, mas na maioria das vezes a gente consegue fazer o bebê para mamar, colocar o bebê para mamar, mesmo no mamilo mais plano ou até mesmo invertido com a técnica correta. As posições do bebê, né, a forma que ele vai mamar, são inúmeras. Na verdade, a mãe precisa estar num posicionamento confortável. A gente tem várias posições para colocar o bebê. Aí vai depender de como a mãe se sente, né, de como ela vai ficar com esse bebê na hora que a gente vai posicionar o bebê. Mas são várias posições. A gente tem a posição, né, que é a tradicional, o bebezinho de frente para a mãe, barriga com barriga. Temos posições invertidas, em que você vai colocar o bebê numa posição mais invertida. Então, ele vai ficar lateralizado da mama. A cabecinha dele só vai ficar de frente para o mamilo, mas o corpinho dele fica totalmente lateralizado. Tem a posição também, né, que a gente coloca o bebê sentadinho, né, que é a posição de cavalinho. Então, essa posição, geralmente, as mães optam por essa posição quando o bebê está um pouquinho mais firme. Mas é uma posição que você também consegue colocar no recém-nascido. E para algumas mães funciona muito bem. Então, tudo isso vai depender muito do momento, né? Daquele momento ali inicial, de como que a mãe se sente, como que ela fica mais à vontade. Mas, assim, é bem legal.
1: Que legal. E a Tânia está participando aqui com a gente. A Tânia, ela é da área da saúde também. A Tânia Manfra, de Taubaté. Ela mandou aqui, ó. Só quem é mãe sabe o quanto esse serviço e apoio faz toda a diferença. Parabéns, gurias.
3: Ai, obrigada.
1: Que ela é assim mesmo.
2: A gente acompanha, assim, muitas mães. A gente pega vários cenários. E, realmente, não é fácil. Mas, com o auxílio, com orientação adequada, você consegue passar com leveza e tranquilidade. E a gente tá aí para isso, né?
1: Sim. Isso mesmo. E você trouxe vários acessórios aqui que vocês acabam usando também. Conta um pouquinho sobre esses acessórios.
2: Então, esse aqui que eu trouxe, na verdade, esse aqui é um copinho.
1: Sim.
2: Que tem... Esse aqui é para relactação.
1: Sim.
2: Naquele caso em que as mães, elas estão com uma baixa produção de leite. Então, assim, precisa de uma avaliação profissional para ver se realmente há necessidade do uso desse material. Mas esse aqui funciona o seguinte: a gente pega essa sondinha, conecta aqui dentro, ó. Eu conecto aqui dentro. Isso aqui vai aqui, né, entre os seios da mãe. A gente coloca essa sondinha aqui. E o bebê, ele vai sugar, na verdade, aqui, na maioria das vezes, a gente acaba precisando complementar. Então, coloca o complemento aqui dentro. E aí, o bebê vai sugando esse complemento e, automaticamente, ele vai estimulando a mama da mãe. Porque o que vai fazer a mãe aumentar a sua produção de leite é a sucção.
1: Olha só.
2: Então, esse aqui funciona para isso, é a função dele.
1: Sim.
2: Esse aqui nós temos a colher dosadora, não sei se vocês já ouviram falar, a famosa colher dosadora. Então, a mãe, ela sai da maternidade, mas aí ela, às vezes, está muito cansada, ou até mesmo para complementar. Ela não quer colocar bicos artificiais, porque, assim, o bico, ele interfere, acaba interferindo um pouco na amamentação. Então, para evitar que haja essa interferência, a gente coloca o leite aqui dentro. Aí, ó, ela tem uma colherzinha mesmo.
1: Olha.
2: E aí a gente vai oferecendo para o bebê na colher dosadora.
1: Que bacana.
2: A mãe precisa estar segura para estar usando, então precisa também de uma orientação, de um treinamento, para ela poder ter segurança para usar esse item, tá?
1: Ok.
2: Esse aqui é o famoso coletor também, coletor de amamentação. Esse aqui, ele funciona muito bem, ele não funciona como uma bomba. Na verdade, esse coletor, a gente coloca ele na mama aqui, ó. Enquanto a mãe tá amamentando em uma mama, a outra geralmente começa a pingar. Então, esse leite que tá pingando...
1: Já aconteceu isso aqui, várias vezes comigo, isso é real.
2: Isso aqui, ele fica acoplado na mama da mãe, enquanto ela tá amamentando aqui, tá pingando aqui. Esse leite você não perde. Você pode pegar ele e colocar, né, guardar, armazenar, para você dar depois pro seu bebê. Porque muitas vezes fica aquele monte de leite pingando ali.
1: Perdendo, né?
2: Exatamente, sendo que você poderia armazenar ele pra uma ocasião, né?
1: Isso mesmo, às vezes à noite também, né?
2: Sim,
1: à noite, no período da noite. Que legal.
2: E aqui a gente tem a queridinha, né, que é a bomba de ordenha. Então, a bomba, ela é muito indicada no período da pojadura e depois ela facilita bastante quando a mãe já desceu o leite, ela tem uma produção boa e aí, às vezes, ela tira, põe o bebê para mamar, a mama continua cheia e aí ela vai usar a bomba para extrair o leite mesmo, para armazenar, né, para usar depois. essa aqui, ó, é...
1: É chave, porque ela é...
2: chave.
1: É, você liga e ela já começa ali o trabalho dela. Na minha época, eu tava falando pra elas aqui no bastidor, é aquela de pressão mesmo, que você coloca a pressão. E chegava a ser muito dolorida.
2: Eu
1: chorava até.
2: Essa. Gente, eu sou
1: olha
2: só
1: pra você ver. Agora essa automática é tudo, né?
3: É. Isso, e o bom é que ela já faz a massagem, tudo, né?
2: Isso. E ali tem os itens que a Renata vai falar um
1: pouquinho. Ah, também. E agora a gente vai falar um pouquinho sobre o furo humanizado, é isso mesmo?
3: Isso, isso.
1: Conta
3: mesmo
1: pra gente, Rê.
3: Ó, eu faço furo de orelha humanizado, tá? E é um procedimento bem tranquilo. Quando eu chego, os pais já estão com medo. Mas, assim, os bebês dá para fazer bem tranquilo. A gente usa pomada anestésica. Eu uso o método Cliolipólise, que é uma esfera geladinha para ajudar no amortecimento. A minha pistola, ela não é igual a da farmácia, que faz aquele barulho horroroso que a gente fica escutando 3 dias, né? Ela é bem... É isso daqui só, não tem barulho nenhum.
1: Olha!
3: Tá? E assim, igual eu falo para os pais, tem bebês que a gente faz, não chora nada, não sente nada. Uhum. Mas tem bebês que, antes de eu sair da casa, já parou. Só deu uma choradinha.
1: E é bem calmo, bem tranquilo.
3: Sim, eu costumo, quando ela amamenta, eu coloco para mamar na hora do procedimento, que a mamalgesia ajuda também. Eu tenho uma esponjinha, que eu
1: sim,
3: uso bastante também, que é uma esponjinha até de lavar rosto, e ela vibra.
1: Olha.
3: Então, eu coloco geralmente ou na perninha ou na barriguinha do bebê, e isso distrai o cérebro da criança, porque vai ficar ali em contato com aquela vibração, o cérebro está prestando atenção naquela vibração, a hora que eu faço é bem tranquilo.
1: E a criança já sai com o furo humanizado, tranquila, lindinha, né? Porque, gente, o furo... Eu só tenho 3 homens, não nasceu nenhuma menina. Então, não sei o que é, mas se o primeiro dia que ela nascesse, ela ia ser bem peru, igual eu. Já ia colocar lá, com certeza, o furo humanizado. Gente, que bacana conhecer o trabalho de vocês. Queria agradecer a participação de todos os ouvintes que estão mandando mensagem aqui. Plantão Baby, que legal, muito bacana. E olha, vou falar para elas escolherem um número para o sorteio agora. Vamos lá, meninas. Escolham um número para a gente sortear aqui quem que será o sortudo ou sortuda.
3: Número 20.
1: Número 20. Quem ganhou foi ele. Parabéns, Marcelo Monteiro. Para retirar os seus ingressos, é só vir aqui na rádio das 9 ao meio-dia... e retirar com a Raíssa, né, Raíssa, que tá aqui comigo. Mas, ó, vou deixar aqui o Instagram dessas meninas maravilhosas. Nosso programa já tá chegando ao fim, gente. Já chegou ao fim, passa muito rápido essa hora. Mas vou deixar o contato aqui das meninas, agradecer a participação delas, que elas são excelentes profissionais, super indico o carinho, o carisma dela que elas têm. E também para seguir a página do Instagram, pode deixar o contato de vocês, meninas.
2: Então, nós temos o Instagram, né, que é @colinho_profissional. E tem o número de telefone, que eu vou...
1: Isso mesmo, gente, ó, pra vocês seguirem, tem todo o trabalho delas lá no Instagram, tá bom? É colinho_profissional, pra vocês conhecerem um pouquinho. Lá tem alguns vídeos explicativos também que as meninas postam. Tem todo um trabalho que elas fazem lá. E para você que quer acompanhar, né, também, tem um bebezinho pequeno em casa, precisa desse cuidado especial, né, na amamentação, seja na amamentação ou também no plantãozinho baby, né, que elas têm. Pode deixar o contato.
2: Isso, e aí nós temos o WhatsApp também, vocês podem chamar por lá, que é o 12 996 39 2643. E o melhor é que o nosso serviço, ele é feito todo domicílio, uhum, tanto furo, é quanto à consultoria, e a gente está aí para o que vocês precisarem. Muito obrigada, a gente ficou muito feliz de estar aqui, né, falar um pouquinho do nosso trabalho.
3: Que obrigada pela oportunidade, fiquei feliz em saber que eu dei banho no seu bebê, que eu encontro muitas mães com os bebês, vem mostrar para mim,
1: grande,
3: você
1: já
3: deu banho, é. Fico muito feliz, obrigada mesmo.
1: Obrigada a vocês, meninas, é sempre um prazer ter vocês aqui, e para quem tá lá em casa, gente, o meu horário já chegou ao fim, mas não fica triste não, porque quinta-feira tem muito mais, a 1 hora, eu espero todos vocês com muitos sorteios e participações. Um beijo e tchau, tchau.
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7: do Pet. Hoje a gente traz aqui no Drops do Pet uma dica importante para quem quer entender melhor o próprio pet. Existem pequenos sinais que mostram quando o animal está realmente relaxado e confortável. Nos cães, um corpo solto, respiração calma e até aquele suspiro ao deitar são bons indicadores. Nos gatos, ronronar, piscar devagar e dormir de barriga exposta mostram segurança. Observar esses detalhes ajuda o dono a entender o estado emocional do pet e a perceber quando alguma coisa não está normal. Pet tranquilo tem comportamento mais equilibrado e qualidade de vida muito melhor.
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4: Hoje é pré-sexta, finalmente, hein? Quinta-feira, final de semana tá perto, bora lá, o Brasil tá no carinho da audiência. Aqui é Rodrigo Campos, dentro do seu radinho, tá começando o Top Tunes. Hoje eu vou tocar jeito, moleque pichote, gente!
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4: Vai ter Sabrina Carpenter. Vou tocar Thiaguinho, você gosta, né?
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4: Bora começar então, Matheus e Cauã.

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Sabrina Carpenter, Espresso. Gente, a influenciadora Carol Peixinho abriu o jogo sobre os planos, né, de casamento com o cantor Thiaguinho e revelou que o casal já está pensando nos detalhes dessa nova fase. Ela contou que a rotina dos dois é bem corrida por causa dos shows e compromissos, mas que eles sempre dão um jeitinho de ficar junto e manter o relacionamento firme e forte. Ei! 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

0: Tiaguinho, me chama do que quiser. Peraí que eu já volto com o Natan Léo Foguete. Pré-sexta, hein, turma? Segura aí que eu já venho. 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
8: Já sei, você é MEI e não sabe quais são os seus direitos perante o INSS. Acertei? 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
1: Estamos de volta, bom demais. Valeu aí pelo carinho, pela audiência. O Brasil tá no carinho da audiência. Agora tem Natan e Léo Foguete. Boa quinta-feira aqui no Top Tunis, é nóis, hein? Aqui é Rodrigo Campos, dentro do seu radinho.
2: Danadozinho falando de amor.
3: Léo Foguete, vamos falar.

se encontram. Troco de nome? Gente, Lauana Prado acaba de encerrar sua maratona de shows e já está focada nos próximos passos da carreira. Bom, na reta final da gravidez, Lauana vai aproveitar uma breve pausa dos palcos para dar os toques finais e repreparar, né? E repreparar é dessa novidade, né? E preparar o lançamento do seu mais novo álbum. Bom, a ideia é usar esse descanso da rotina corrida de viagem para cuidar de cada detalhe do projeto com bastante calma. 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

0: Tracy Adams. That's so true. Fechou Top Tunes desta pré-sexta. Eu sou Rodrigo Campos. Beijo, hein? Juiz, qualquer coisa me chama. Eu volto amanhã.
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4: Oi, gente, eu sou a Aninha e hoje quero compartilhar com você uma receita de sobremesa de creme de leite condensado com biscoito. Vamos precisar de um envelope de gelatina em pó sem sabor, 1/3 de xícara de chá de leite, 2 xícaras de chá de sobras de bolo branco simples esmigalhado, 2 latas de leite condensado, 1 lata de creme de leite, 1 pacote de biscoito recheado sabor chocolate picado e 100 gramas de raspas de chocolate branco para decorar. Em uma panela, polvilhe a gelatina sobre o leite e deixe hidratar por 5 minutos. Leve ao fogo baixo para dissolver, sem deixar ferver. No seu liquidificador, coloque o bolo, o leite condensado e o creme de leite, até homogeneizar. Adicione o biscoito e misture com uma colher. Depois, coloque em uma forma, polvilhe com as raspas de chocolate branco e leve à geladeira por 2 horas, antes de servir. Enjoy!
5: Que delícia!
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14: Oi, gente, eu sou a Flávia Becker, chegando por aqui o Mais Brasil, esse programa que toca muito sertanejo, muito pagode, tudo que toca no nosso Brasilzão é sucesso, você pode ouvir por aqui. E a gente começa hoje com o Gustavo Mioto e a Ana Castela, Fronteira. Fronteira.

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2: Alô, Virgínia, Grupo Chocolate, Turma do Pagode. Essa é sucesso nas redes sociais, né? E seguindo por aqui, Henrique e Juliano, seja ele.
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0: Vazou na Braquiara, Hugo e Guilherme. Bom demais curtir esse sonzão por aqui. Eu vou pro intervalo, mas daqui a pouquinho tem mais música pra você. Olha só, tem o Zé Neto e o Cristiano, tem a Mari Fernandes com a Lauana, tem Zé Rodolfo, Marília Mendonça e muito mais. Não sai daí não, que é rapidinho. Mais Brasil.
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6: Hoje eu vou falar do efeito protetor da aveia. Desde que você passou a polvilhar aveia no seu mamão de todo dia, já sabe, né? Ela derruba as taxas de colesterol e previne doenças cardíacas. Agora, o que os cientistas não tinham certeza, até um estudo recente na Austrália, é de como isso acontece. Eu vou explicar. A fibra solúvel do cereal, chamada beta-glutana, altera a ação do bile, o fluido produzido pelo fígado, o que dificulta a absorção vinda da dieta. Para obter esse benefício, combine no mínimo 2 colheres de sopa de aveia por dia a uma alimentação saudável. E preste atenção, não vá muito além. O excesso pode arrastar nutrientes como a vitamina D.
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22: Você sabia que milhares de aposentadorias são concedidas com valores errados diariamente? Um tempo de contribuição não reconhecido, um contrato de trabalho com erro no sistema do INSS, um cálculo mal feito, uma contribuição que não foi computada. Tudo isso pode fazer você perder milhares de reais ao longo dos anos. Esse é o típico caso de revisão de aposentadoria. Mas atenção, o pedido de revisão tem prazo para ser feito. 10 anos da data que você começou a receber a aposentadoria que pretende revisar. Aposentar é como montar um quebra-cabeça e cada peça importa. É sempre bom avaliar se você não está sendo prejudicado. Não perca tempo, não seja vítima dos erros do INSS.
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28: Ah, eu tava esperando chegar essa hora! Simbora aqui na quinta-feira! É a hora do peão que começa agora! Eu sou o Luciano Leão e trago comigo, venho com ele todos os dias, Torinho! Fala, menino Touro, você tá fortão, né, Torinho? Você tá firme e forte, né, meu filho? Torinho, hoje o povo tá cobrando aqui que é alegria, viu? Bruno e Barreto, tô sabendo, vai ter. João Bosco e Vinícius, vai ter? Tem também, né, Torinho? Então faz assim, começa e começa com tudo!

0: Que sequência pra lá de animada, hein, Toninho? Você tá cada dia melhor, meu filho. Você tá programando muito, né? O que você separou pra nós na volta? Ah, Simone Mendes, né, Toninho? Sempre você dá um jeitinho, né, Toninho? Ei, menino apaixonado, já já tem.
1: Não saia daí. Daqui a pouco a gente volta com muito mais.
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0: ainda na hora do peão com ela, a musa, a crush do Torinho. A alegria dele, ó. Simone Mendes.
1: Ah, oh,

0: campeão. Modo Rodeio Ligado.
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João Bosco e Vinícius, não era você, não era você não, né? Agora eu quero ir lá pro passado, tem uma boa aqui, uma antiga. Eita, coração que sofre, vamos relembrar.

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5: 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O tipo de incapacidade, se é temporário ou permanente, se tem relação com o trabalho e se há qualidade de segurado, ou seja, se a pessoa contribui. 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Procure sempre uma avaliação técnica completa para que você seja enquadrado no benefício certo e receba o que realmente tem direito.
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Obrigado, Senhor, por mais um dia de vida. Obrigado, Senhor, pela saúde. Obrigado, Senhor, por mais um programa na 107. Hoje é quinta-feira, 28 de maio de 2026. Boa tarde, meus amigos, minhas amigas. Uma ótima e abençoada tarde de quinta-feira. Que Deus leve paz, amor, saúde e alegria. Louvemos ao Senhor porque Ele é bom. Louvemos ao Senhor porque é bom estar com vida. Se dirigir, não beba. Se beber, não dirija. Preserve a vida, porque a vida é um dom de Deus. E lembre-se, amigo, sempre atrás de uma bola há uma criança. No pique, no carinho, na alegria do programa do Zé da Boia, até às 19 horas, muita moda bonita nesta tarde gostosa, gostosa de quinta-feira. Hoje tempo aconchegante, tempo bom, não tem previsão de chuva e nem muito frio, né, prima? Por enquanto. No pique, no carinho, na alegria do programa do Zé da Boia, 17 horas mais 4 minutos em Pindamonhangaba, até às 19 horas, muita moda ainda para você aqui no programa do Zé da Boia, prima, 17:05, Churrascaria Restaurante Minuano, hoje tem pizza todo dia na Churrascaria Restaurante Minuano. 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Ô, prima, aqui o caboclo falou que tá ruim o som, prima, mas não é possível um negócio desse, viu? O nosso amigo aqui tá baixo o volume no aplicativo, prima. Eu vou parar, eu vou aumentar a minha voz aqui. Aí agora, tá alto ou tá baixo ainda? Eu aumentei aqui, viu? Então, José Antônio aí da oficina Black, avisa agora que aumentei o volume na minha voz. Aí, vê se tá alto agora ou tá a mesma coisa. Manda aí pra nós. No pique, no carinho, na alegria do programa do Zé da Boia. No pique, no carinho, na alegria do programa do Zé da Boia. Agora, tá aí o José Antônio. Agora, como que tá aí? Tá no estouro aqui. Eu deixei no último volume. Diga aí se tá bom ou não. Aí, agora, a voz do Zé da Boia no aplicativo. 17 horas 6 minutos em Pindamonhangaba. 17:06. No pique, no carinho, na alegria do programa Zé da Boia. Quem tá ligadinho com a gente também, prima? Não, não gravando áudio. Não, não adianta gravar áudio, meu amigo. Você tem que mandar o textinho aí. Gravar áudio, eu não consigo ouvir porque a internet sai junto aqui, viu? Obrigado aí pelo carinho, pela audiência. Laerte, você tá no aplicativo aí, Laerte? 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No aplicativo aqui a voz está bem nítida. Então tá bom. O Laerte falou que a voz está boa aí no aplicativo, viu? Nesse som, nessa altura aqui, tá boa, Laerte? Fala aí pra nós. Eu deixei numa altura aqui aconchegante pra não dar estouro. Porque se eu aumentar muito aqui, vai dar estouro no rádio. 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José Antônio, oficina Black. Tá bom o som, então tá joia. Não é da oficina do Black, mas tá escrito Black aí, ué. Tá lá, José Antônio, oficina Black. Não é da oficina do Black. Então, não sei mais nada, não entendo. Mas não é possível um negócio desse, né, prima? No pique, no carinho, na alegria do programa Zé da Boia, a voz tá boa aí, né, o nosso amigo aí, o Laerte Ferraz, falou que tá tudo certo aí, prima. Vamos lá, então. Vamos lá começar essa bagaça aí.
Boa tarde, Jadabó. Um abraço das crianças. O Jander, prima, tá ligadinha, tia Nil, a criançada da PAI aí. Uma ótima e abençoada tarde para toda a criançada, meus amiguinhos especial da PAI. Boa tarde, meu amigo Zé da Boia. O Maradona está com a gente ligadinho em Guaratinguetá. Amanhã ID, lá nos Estados Unidos, o Luca, o Luquinha, o Bruno e a Elisa. O Bruno, a Elisa e o Luquinha, né, prima? E também no Canadá, está lá a Thaís, o Marcelo, a Clarinha e o Oliver. Toda a família Maradona, uma ótima noite para vocês aí. Já é quase tarde de noite. O Amaral Melo também está ligado com a gente no programa Zé da Boia. Também José Antônio está ligadinho. Boa tarde, Zé da Boia. Obrigado pelo tempero de ontem. Amém. Ligadinha aqui. A Patrícia Mota Schinack, prima. Está no pique, no carinho, na alegria do programa do Zé da Boia. Também quem está aqui, o Miguel Duran. Boa tarde, Zé da Boia. Deus abençoe a tarde. As meninas que trabalham comigo estão com sorte. Abraço, Miguel e Esther, está ligadinho com a gente. Também é o Almir Sambinha. Boa tarde, meu amigo Zé da Boia. Acabei de encomendar salgado da padaria do Bosque com o Leandro. Beleza. Almir Sambinha, lá do Iaçuda. Prima. Hoje é aniversário do homem, vai ter festa no Escorrega Lava 1. Boa tarde, Zé da Boia. Zé, manda um alô pra galera lá na mercearia do Tindo, no Beta. O Valdir Santista mandando um abraço aí. Estamos te ouvindo. Ah, é a Rita, prima. A Rita lá no bar da Rita. Antigo bar do Vicentinho, na rua Antônio Rita do Amaral, no Parque São Domingo. Tá lá a Rita e todo o povo, uma ótima tarde para vocês aí. E também nosso amigo Tadeu, prima. A Eunice no Goiabal também, que é uma música raiz aí. Um abraço, obrigado pelo carinho, pela audiência no programa do Zé da Boia. Eu não quero saber quem é o pai da criança, eu quero chacoalhar o berço, prima. Manda brasa, prima. Guarda Carma aí, gordo, você gozar dessa moda aí. É divulgando o Rio Grande do Sul. Vamos mandar pro Paulo Tumé. O Paulo Tumé, que está lá em Candelária e também em Caxias do Sul, né, prima? Ele mora em dois residências, prima. Ele tem a casa dele em Caxias do Sul e tem a casa dele em Candelária, no Estadão Gaúcho. Então, lá para o Paulo Tumé, para a dona Marlova, que está ligado com a gente, prima. Aproveita, manda para o Polaco Polaquinho, lá em Farroupilha. Também para a Anitta, em Nova Herte. Ah, para o Rubemval e toda a família também, lá na capital gaúcha. Povo gaúcho, uma ótima tarde, quase noite. E o André? O André tá casando, prima. Ah, tá casando lá. Onde que ele tá mesmo, prima? Ah, daqui a pouco nós descobre. É a cidade do Gilmar, goleiro do São Paulo. Sarandi. Ele tá em Sarandi, no Rio Grande do Sul. Tá toda a família do André, né, prima? Lá da churrascaria Restaurante Minuano. É o casamento do André. Tá lá se casando em Sarandi, no Rio Grande do Sul. Que Deus proteja toda a família aí, prima. Que o casal seja abençoado eternamente. Olha a hora, 17h12. Agora sim, manda moda aí, prima.

0: 5:18.
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5: Prima, calma aí, prima. Daqui a pouco nós vamos tocar. Calma aí, mulher. Você é gozada. Calma aí. Calma aí, vai devagar. Vamos ajeitar o gambá aqui, que daqui a pouco eu vou entrar a propaganda da emissora. Vamos dar um alô pra quem tá mandando o zap. Aí nós já volta daqui a pouco. O Sebastião Diniz tá com a gente, lá no Bar das Pedras. Tá sempre no pique, no carinho, na alegria do programa da Boia. Boa tarde, Zé da Boia. Deus está sempre, está contigo sempre. Abraço, Diniz. Nosso amigo Diniz, Marquinha, Dona Sara. Amanhã tem o bolo gostoso, saboroso do Bar das Pedras, viu? Em frente ao Corpo de Bombeiro ali, tá lá o Bar das Pedras, o João Grandão, Roberto Mecânico e o Diniz. E ao lado, o Vardi e a Dona Catarina. Uma ótima tarde pra vocês aí no Bar das Pedras. Boa tarde, Zé da Boia. Júlio César, o Tatu. Vou pegar o tempero agora. Onde é? Quero participar do sorteio, valeu. No Mercado Municipal, local laticínio, compadre. Local laticínio no Mercado Municipal. Boa tarde, Heraldo da Cruz Grande. Manda uma Madonna aí. Grande Heraldo, tá ligado com a gente. Boa tarde, meu amigo Zé da Boia. Manda um abraço aqui pra nós. Estamos jogando um baralho e ouvindo as melhores modas de Pinda. Põe meu nome no sorteio. Cláudio Ferreira do Santana. Tá colocado. Ô, prima, aí, o homem tá jogando baralho na quinta-feira às 5 horas da tarde, né, primo? 17h20. E agora, Cláudio, com o horário final do 6x1 aí, aí vai jogar às 2 da tarde, né? Aí vai jogar às 2 da tarde. Ei, Cláudio Ferreira, um abraço pra você, meu irmão. Obrigado pelo carinho, pela audiência. Ô, Cláudio, relaxa, faz um L e chora. Não esquenta a cabeça, não, viu? Nosso amigo Cláudio tá sempre ligadinho com a gente. Ô, prima, ô Zé, já chegou o carnaval? Não chegou, mas aqui nós faz tudo, rapaz. Aqui só não toca essas porcaria de hoje. Essas porcaria aí nós não toca. Maiara Maraíza, Gustavo Lima, esses outros trem aí que não presta, aí nós não toca. Mas um carnavalzão gostoso assim, quem que não gosta de ouvir uma moda dessa daí? Só se for surdo, aí não tem jeito, né? Ei, Jander, tá tudo certo aí? O povo da PAI tá legal, tá ligado com a gente aí? Um abraço pra criançada da PAI. Oi, boa tarde, Zé da Boia. Jennifer Daiane da Silva Fiorello, do Parque São Domingo, tá participando aí do sorteio. E o Cláudio tá lá jogando baralho. Cláudio, tá tudo certo aí, meu irmão? 17h22. Ô, prima, então vai outra aí já, prima. Agora, a quem que vem é Mococa e Moraci. Ah, depois da propaganda da emissora? Então tá bom. Enquanto isso, então, eu vou tomar um gole de café, Jander. Ô, Cláudio Machado, eu vou tomar um gole de café e vou chupar a chupeta do capeta, viu? Ah, depois nós vamos comentar um caso aí, prima. Você viu uma mulher, hoje eu ouvi na USBT, ela tava com um sapato salto alto, de bermuda, e dois pintinhos. Ela passava o pé pra lá, passava pra lá, pra cá, e colocando na rede, vendendo, ganhando dinheiro, e parece que matou o pinto lá, pinçou na cabeça do pintinho. Gente, eu tô falando esse caso aí pelo seguinte: a polícia prendeu ela, foi na casa dela, pegou a roupa, pegou o sapato, vários sapatos salto alto que passavam em cima da cabeça do pinto, diz que matou o pinto. Que eu não vi na imagem da televisão, não mata, não mostra matando os pintinhos, né? São dois pintinhos. Aí levaram ela presa. Você vê, meus amigos, minhas amigas, como os valores estão de lado diferente. O que tinha de gente querendo pegar e matar essa mulher, porque ela, diz o repórter lá do SBT, que ela matou os dois pintinhos. E para fazer foto no vídeo, vender, ganhar dinheiro, aquele negócio todo. Tudo bem. Tá certíssimo. A polícia de ir pegar. Se a polícia não consegue lá, se tem dois policial, a turma matava essa mulher. É, assassina, justiça, e queria pegar ela de qualquer jeito. Agora eu pergunto a você, meus amigos, minhas amigas. Vocês já viram alguém fazer isso quando uma mãe mata uma criancinha, um bebezinho. Vocês já ouviram? Quando a canhota tá louca para botar o aborto, para matar o bebezinho pequenininho dentro do ventre da mãe. Vocês peguem na internet, tem a foto. Quando faz um aborto, a criancinha, o bebezinho lá dentro do corpo, o corpinho dele fica desviando da agulha. Aí você vê se isso é certo. E a turma, tudo ao contrário, né, prima? A vida, por isso que está desse jeito. Porque a vida não tem valor mais, nem na sua formatura. O pai lá em cima está numa tristeza danada. Porque para ele, o maior crime que tem neste mundo é matar um bebezinho. Principalmente dentro do ventre da mãe, onde ele não pode nem se defender. Boa tarde, Pinta. Boa tarde, Vale.
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8: Com as oscilações climáticas cada vez mais presentes, o armazenamento de água tem se tornado uma preocupação importante para o produtor rural. Muitas propriedades estão investindo em reservatórios, açudes e sistemas de captação de água da chuva para garantir mais segurança durante períodos de estiagem. Especialistas alertam que o planejamento hídrico já é considerado essencial para garantir a continuidade das atividades agrícolas e pecuárias.
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6: Agora com vocês, Paulo Henrique David cantando Pior é Te Perder.

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3: Prima, não deu. Calma aí, calma aí, moé. Vai devagar, já passou a propaganda. Vamos dar um alô pro pessoal que tá mandando aqui, prima. Boa tarde, Zé da Boia. Sou Adriano do Bom Sucesso, toca o modão aí, caboclo da cidade. Adriano, não atendemos ouvinte com moda tarde. Também quem tá aqui, prima, isso mesmo, Zé da Boia. Sua explanação ajuda muita gente a esclarecer do que tem acontecido. Parabéns por se posicionar. É a Angélica, prima, em Guaratinguetá. E o Delícia, da BR-116, nosso amigo Edson Castelo. Também seu Antônio, a mãe Aide, o povo de Guaratinguetá tá ligado com a gente. Oi, boa tarde, Zé da Boia. Estamos na audiência. Manda uma moda aí para nós. Vamos mandar já, Edson Cassiano. É o Delícia lá da BR-116 em Guaratinguetá, né, prima? Amanhã aí deu, seu Antônio, tão ligado com a gente. O povo de Guaratinguetá, uma ótima noite. Boa tarde, Zé. Tudo bem? Tudo? Manda um abraço para os meus sobrinhos Melissa e Iago. Estamos ligados aqui na rádio. Aí a Nadine, prima, gatona, bonitona. Nadine, filha do Mané Ponte e da dona Zuleika. Lá no Azerido, ligado no programa do Zé da Boia. Boa tarde, Zé da Boia.

Prima Gorda. Gilberto Taxista, Deus te abençoe, amém. Gilberto Taxista com a gente. Uma boa e feliz tarde para você, Zé da Boia. É o Silvio, tá ligado com a gente. E o Xuxa, o Davi Ribeiro, do Ouro Verde. É, prima, o negócio não tá fácil não, viu, prima? Nós vamos ter uma crise muito braba aí se essa lei for aprovada no Senado, do diminuição aí de dia de trabalho, prima. O país, o povo, 80% da população brasileira está devendo. Aí o governo ainda quer fazer o quê, prima? Que o povo trabalhe menos. Se trabalha menos, salário é menos. Olha, esse negócio aí, vocês vão ver, eles são tão espertos que eles queriam que essa lei começasse a valer o ano que vem. Sabe por quê, gente? Para enganar você. Porque eles sabem que na prática vai dar errado. Mas aí a eleição já passou. Aí nós já ganhamos a eleição. Então, gente, fica esperto na hora de votar. A situação, a direita queria que já valesse agora, o mês que vem, essa lei. Se ela é boa, ponha na hora. Por que que quer pôr só o ano que vem? A canhota quer pôr o ano que vem, viu, gente? Vocês sabiam disso? Eles querem pôr o ano que vem, porque aí já passou a eleição, já ganhamos a eleição, aí o povão que se ferre, né? Então, gente, fique esperto na hora de votar. Essa Câmara de Deputado Federal aí, eu vou ver, porque eu não voto em nenhum deputado federal que tá lá hoje. Nenhum deputado federal lá, hoje eu voto, porque também estão no mesmo barco aí, só briga entre eles lá, porque na hora da pizza, tá tudo sentado no colo do outro. Boa noite, Pinda, boa noite, Vale.

0: 5:36.
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0: 5:39.
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0: 5:43.
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0: 5:46.
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3: 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No pique, no carinho e na alegria do programa do Zé da Boia. Calma aí, gorda, vai devagar, 17:47 em Pindamonhangaba. Obrigado, meus amigos, minhas amigas, pelo carinho, pela audiência, você que está chegando agora. Uma ótima tarde, quase noite, de quinta-feira. Ô, prima, vamos lá aqui, abra o zapa, gorda. Boa tarde, Zé da Boia. Fala pro Tubarão que vou arrumar um serviço para ele. Não faz isso, vai deixar o homem doente. No pique, no carinho e na alegria do programa do Zé da Boia. O nosso amigo Diniz está ligadinho com a gente. Daqui a pouco nós toca aí Paixão Proibida, a moda bonita do Teodoro Sampaio, viu, Diniz? Um abraço. E lá no Bairro das Pedras também, vai o pessoal todo lá. Marquinha, Dona Sara, o João Grandão, também quem está lá, primo Roberto Mecânico, está lá também. Ô Zé, a Record acabou de mostrar a mulher que matava os bichinhos. Agora há pouco, é o Chico Esponzino. Está ligado com a gente lá e vendo a Record, né, prima? Isso, eu vi cedo no SBT. A moça fazendo essa maldade aos animais, né? Os pintinhos lá. Boa tarde, Zé. Da Boia, estamos na escuta. Maurício do Peital tá ligadinho com a gente. A Miriam também, um abraço para vocês aí. Boa noite, Zé. Gostaria de participar do sorteio. Alexandra Daniela Ramos Celestino, Vila São Paulo. Tá no pique, no carinho e na alegria do programa do Zé da Boia, nesta tarde, quase noite de quinta-feira. Ô, prima, vamos com moda então? Silveira e Silveirinha. Ah, Dona Conceição, a dama de vermelho do Castolira, boa noite. 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Toda a família Padaria do Bosque, uma ótima noite para vocês, no pique, no carinho, na alegria do programa do Zé da Boia.

0: 5:54.
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4: Tem lição que a gente não aprende em livro, mas no calor do braseiro e no exemplo de quem nos deu a vida. Pai, essa é pra ti.

Obrigado, meu velho. A lição foi aprendida. O galpão segue aceso.

0: prima, que moda bacana gaúcha, né, prima? É uma lição de pai para filho que o tempo não apaga. Ô, prima, já são 18 horas. Agora, nós dá uma pausa na moda sertaneja para que possamos ouvir aí a nossa oração, viu? Da noite. Então, hoje, especialmente a oração da noite para o pai da Rita, o seu Dito Currupico. Ei, Dito Currupico, onde quer que esteja, não há distância que nos separa, né, Rita? Hoje faria 97 anos o paizinho aí da nossa amiga Rita, lá do bar do Tadeu e da Rita, no antigo bar do Vicentino, no Parque São Domingo. Seu Dito Currupico, né, homem bom demais. Que Deus o tenha sempre. E por aqui a vida continua, né, Rita? Um beijo para você. A oração especial ao seu Dito Currupico. Ô, prima, que Deus leve paz, amor, saúde e alegria a toda a família. Louvemos ao Senhor porque Ele é bom. Louvemos ao Senhor porque é bom estar com vida. Se dirige, não beba, se beber, não dirija. Preserve a vida porque a vida é um dom de Deus. E lembre-se, amigo, sempre atrás de uma bola a uma criança. Boa noite, Pinda. Boa noite, Vale. Coloca o copinho de água ao lado do rádio para receber as bênçãos de Deus Todo-Poderoso nesta noite de quinta-feira.
1: 6:01. 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
4: Pet. Hoje a gente traz aqui no Drops do Pet uma dica importante para quem quer entender melhor o próprio pet. Existem pequenos sinais que mostram quando o animal está realmente relaxado e confortável. Nos cães, um corpo solto, respiração calma e até aquele suspiro ao deitar são bons indicadores. Nos gatos, ronronar, piscar devagar e dormir de barriga exposta mostram segurança. Observar esses detalhes ajuda o dono a entender o estado emocional do pet e a perceber quando alguma coisa não está normal. Pet tranquilo tem comportamento mais equilibrado e qualidade de vida muito melhor.
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0: Vamos formar agora a grande corrente de fé, elevando o pensamento ao Supremo Criador, para que interceda com sua divina bondade em favor de todos que necessitam de alívio para os seus problemas através da oração. E agora, com o pensamento em Deus Todo-Poderoso, para que Ele receba nossas orações, oremos. Em nome dos anjos, dos santos e das almas, saudemos a Sagrada Família. Em nome do Pai, do Filho e do Espírito Santo.
1: Amém.
0: E neste momento, em que todos se ajoelham e saúdam Maria Santíssima. Ave Maria, cheia de graça, o Senhor é convosco. Bendita sois vós entre as mulheres, e bendito é o fruto do vosso ventre, Jesus.
2: Santa Maria, Mãe de Deus, rogai por nós, pecadores, agora e na hora da nossa morte. Amém.
0: Fazemos todos os dias.

0: agora a todos aqueles que necessitam de uma graça. Rezamos neste momento a oração de São Francisco. Senhor, faça de mim um instrumento de sua paz. Onde existe o ódio,
1: que eu leve o amor.
0: Onde existe a discórdia,
1: que eu leve a união.
0: Onde existe o erro,
1: que eu leve a verdade.
0: Onde existe a dúvida,
1: que eu leve a fé.
0: Onde existe o desespero,
1: que eu leve a esperança.
0: Onde existe trevas,
1: que eu leve a luz.
0: E onde existe tristeza,
1: que eu leve a alegria.
0: Ó Virgem Maria,
1: guarda-nos puro do pecado.
0: Ó Mãe de Deus,
1: abre os nossos corações quando nossos irmãos precisarem de nós.
0: Ó Mãe da Igreja,
1: faça que vivamos unidos e assim sejamos um dos exemplos para que os outros também amem a seu filho Jesus.
0: Ó Esposa de José,
1: conserve a paz e a união em nossas famílias.
0: Glória ao Pai, ao Filho e ao Espírito Santo.

Ó Senhora Aparecida, eu renovo neste momento a minha consagração. Eu vos consagro os meus trabalhos, sofrimentos e alegrias, o meu corpo, a minha alma e toda a minha vida. Eu vos consagro a minha família. Ó Senhora Aparecida, livrai-nos de todo o mal, das doenças e do pecado. Abençoai as nossas famílias, nossos doentes, nossos velhinhos e as crianças. Abençoai a Santa Igreja. Abençoai a nossa paróquia e o nosso vigário. Ó Senhora Aparecida, lembrai-vos que sois a padroeira poderosa de nossa pátria. Ó Senhora Aparecida, bendito e sagrado coração, abençoai a nossa nação e pedimos de novo, olhai o nosso povo.

bênção da água. Deus eterno e todo-poderoso, que tendo escolhido a água, fonte de vida e pureza, para nos dar a graça batismal, fizestes também aparecer no rio Paraíba a imagem da Virgem Imaculada. Abençoai esta água e fazei que ela nos recorde nosso batismo, para que, purificados de nossas faltas, vivamos como cristãos, membros da vossa Igreja, e cheguemos um dia à vida eterna. Por Cristo nosso Senhor.

Maria Santíssima, que em vossa imagem milagrosa de Aparecida espalhais inúmeros benefícios sobre o Brasil. Eu, embora indigno de pertencer ao número dos vossos servos, mas desejando participar dos benefícios da vossa misericórdia, prostrado a vossos pés, consagro-vos o entendimento, para que sempre pense no amor que mereceis. Consagro-vos a língua, para que sempre vos louve e propague a vossa devoção. Consagro-vos o coração, para que depois de Deus vos ame sobre todas as coisas. Recebei-nos, ó Rainha incomparável, no ditoso número dos vossos servos. Acolhei-nos debaixo da vossa proteção. Socorrei-nos em nossas necessidades espirituais e temporais, e sobretudo na hora da nossa morte. Abençoai-nos, ó Mãe Celestial, e com vossa poderosa intercessão, fortalecei-nos em nossa fraqueza, a fim de que, servindo-vos fielmente nesta vida, possamos louvar-vos, amar-vos e render-vos graças no céu. Por toda a eternidade, assim seja.

0: pela intercessão de Nossa Senhora Aparecida, Rainha e Padroeira do Brasil, a bênção de Deus Onipotente, Pai, Filho e Espírito Santo, desça sobre vós e permaneça sempre. Amém.
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3: No pique, no carinho, na alegria do programa do Zé da Boia, estamos abençoados para mais uma noite de quinta-feira. Que Deus leve paz, amor, saúde e muita alegria a toda a família nesta noite gostosa de quinta-feira. Boa tarde. É aqui. Oi, boa noite, Zé da Boia. Tudo bem? Tudo. Toca os modão bom aí. Coloca meu nome no sorteio, hein, menino? Eliane dos Santos Gouveia, do bairro Cidade Jardim. Que Deus abençoe sempre. Amém. Também quem está aqui, prima. Boa noite, Zé da Boia. Tudo bem? Põe meu nome no sorteio. Marco Antônio Santiago está colocado. A Eunice do Goiabal também está ligadinha com a gente. Quem mais está aqui, prima? Boa noite, Zé da Boia. Estamos ligados em você. Fagner, Janaína e Bruninho aqui no Delta. E lá em Lagoinha, a Dona Gracinha e o seu Dito. Um abraço aí para a Dona Gracinha e o seu Dito em Lagoinha. Também o João Ferreira e a Dona Lídia, os pais da Janaína, estão com a gente aí. Um abraço. E o Juninho está no Feital. O Baiano está no Feital. Uma boa noite para vocês aí. Boa noite, Zé. É a Dona Alzira, prima. É a mãe da gatona lindona bonitona Val dos Correios. Também a Lenizete, o Matheus, o Donizete, a Milena, a Maria Cecília, a Maria Alice e toda a família. Uma ótima e abençoada noite de quinta-feira. Boa noite, meu amigo Zé da Boia. Uma abençoada noite de quinta-feira para nós. Amém. O Matheus Santiago está aí também participando do sorteio. Prima, no pique, no carinho, na alegria do programa Zé da Boia. Ô, prima, que vem aí, prima? Ah, vamos mandar lá para Eliane, lá no Cidade Jardim, que está ouvindo a gente, né? Galvão e Galvãozinho, Porteira da Saudade, mas é daqui a pouco, porque agora eu vou falar da Casa Continental. 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Ô, prima. Quem está com a gente, prima? 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Eliane, está aí para você. Galvão e Galvãozinho, Porteira da Saudade. Também vai lá para o nosso amigo ligadinho, Gonçalo José, no Castolira.

Tá aí, prima, as modaiadas bacana com Vieira e Vieirinha. Ei, tempo que eu namorava. Catira bacana lá também pra nossa amiga Alice e o Percival no Feital, que estão ligados com a gente. Quem tá aqui com a gente também, prima, é a Camila. Camila, prima. Ela falou que adora ouvir o programa do Zé da Boia. Tá gostando do programa, Camila? Tá gostando? Então tá bom. Boa noite, Zé da Boia. Coloca eu no sorteio do tempero. Sou Camila do Araritama. Amo ouvir você. Deus abençoe sempre. Amém. Camila de Oliveira Alves. Manda um beijo para minha mãe, Nice. Ela também ama você. Dona Nice, um beijo grande para a senhora. E outro para Camila, que está ligadinho no programa do Zé da Boia. Uma ótima e abençoada noite de quinta-feira a toda a família. Também aqui, o Gonçalo Godoy, lá do Jardim Imperial, participando do sorteio. O Ademir Guilherme Espindol está ligadinho na programação também, ouvindo a gente, né, prima? Um abraço, obrigado pelo carinho e pela audiência. A Alice está agradecendo aqui lá no Feital. Ela e o Percival estão ligados no programa da Boia. Quem mais está aqui, prima? Vamos puxando certinho aqui para falar de todo mundo. Um abraço lá para o nosso amigo que está ligado com a gente, prima, na Barbearia Ribeiro, no Centro Comercial, nosso amigo Ribeiro. Estive com ele cedo hoje no Mercadão. Prima, um abraço aí. Prima, puxa lá embaixo que depois vai dar problema, não vai dar falar de todo mundo. Agora sim. Boa noite, Zé da Boia. Adriano Rodrigues de Almeida, Jardim Irna, está no sorteio. Quero participar do sorteio. Nosso amigo ligadinho, Tadeu e a Elza no Santana, não. É no Andrade, Tadeu e Elza. Uma ótima quinta-feira para nós aí. Coloca meu nome no sorteio, Matheus Santiago já está colocado. Estamos aqui novamente nessa Ilha Bela, conectado na Rádio do Zé. Obrigado, em Ilha Bela, o Matheus Santiago, prima. Está aí na internet ouvindo o programa do Zé da Boia. Também, boa noite, Zé da Boia. Bruno e Alice do Maricá, estamos sempre ligados no programa. Põe nosso nome no sorteio também. Obrigado, tá participando. Boa noite, Carlinhos e Márcia. Lá está ligado com a gente, prima. Carlinhos, Márcia, adora o filtro de barro. Então passa na Casa Continental, viu, Márcia? 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Filtro bacana pra você, viu? Que tá ligado aí no programa do Zé da Boia. Uma ótima noite pra vocês aí. Obrigado pelo carinho, pela audiência na nossa programação. No pique, no carinho, na alegria do programa do Zé da Boia. Quem que tá aqui também, prima? O Amaury Godoy lá do Campo Alegre tá participando do sorteio. O Dinarte Juninho da Silva. O Juninho, né, prima? É ela da Boa Vista, é o Dinarte da Silva Júnior, o Juninho da Boa Vista. Também a Larissa da Silva está com a gente no Cidade Jardim. Boa noite, meu amigo Zé da Boia, estamos te ouvindo. José Fernando está aqui te ouvindo, dando risada. Ei, Zé Fernando, levanta, homem! É o Zé Fernando, a Sueli e o Lio, um beijo grande para vocês aí, no bom sucesso. Boa noite, Zé. Chegando agora do plantão, mais ligadinho na programação, Ademir Guilherme Espindol, prima. Já falamos dele, agora quem mais está aqui, prima? Ah, sou o Carlos Alberto do Bem Viver, também está participando. Boa noite, estou na escuta, coloca meu nome no sorteio. É o Marco Francisco Galvão do Andrade. Manda o zap que daqui a pouco nós vamos sortear o tempero. Ô Camila, daqui a pouco eu vou tocar uma moda bem bacana para você, tá bom? Um beijo grande, obrigado pelo carinho, pela audiência. 18h32 vai entrar na propaganda. Em seguida vem a moda bacana para Camila, prima, que está ligadinha com a gente. No pique, no carinho, na alegria do programa Zé da Boia. Também a mãe que está ligadinha, Nice. Nice, boa noite.

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6: E a lombada tá lá no asfalto por um motivo, né? 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Esse hábito simples ajuda a preservar a suspensão e evita barulhos e, claro, futuros gastos.
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Tá aí, Camila. Duas modas bacanas pra você e pra sua mãe, a dona Nadir, né, prima? É dona Nadir, a mãe dela, prima? Eu acho que é, né? Tá aqui, cadê? Tá aqui, aonde que tá ela, prima? Isso, vamos ver onde tá a Camila aqui. É a dona Nice, prima, não é Nadir. É a dona Nice, a mãe da Camila, duas modas bonitas pra vocês aí. Mulher bonita tem um carreiro e também os filhos de Goiás. Adeus, Mariana. Ô, prima, abre essa bagaça aí que tá lotada, tá lotada, tá lotada, prima. Bom dia, prima. Luciana Barbosa do Araretama, coloca no sorteio, tá colocado. Luiz Antônio Ferreira no Maçaim também tá participando do sorteio. A Márcia Cardoso do Goiabal também tá participando do sorteio. Uma abençoada noite pra nós. Boa noite, Zé da Boia. Bom descanso. Bom dia, família. Bom descanso. Ah, tá aí. É o palmeirense Jonatas Davan, prima. O Almir Sambinha. Boa tarde, meu amigo Zé da Boia. Acabei de encomendar salgado para a padaria do Bosque com o Leandro. O Sambinha tá fazendo aniversário hoje. Boa noite, Zé da Boia. Quero passar, participar do sorteio. Ney Raimundo Honorato do Mantiqueira. A Márcia e a Dona Maria na Cerâmica. Tão ligadinho no programa do Zé da Boia. Também boa noite, Zé da Boia. Coloca meu nome no sorteio. Eric da Conceição Gouveia, do Cidade Jardim. Também o Marco Antônio Torquato, tá ligadinho no programa, tá no sorteio. Boa. O Adarilo Socorro Reardi, também no horário, estamos participando do sorteio. Boa noite, Zé da Boia. O Sidney Schinack, do Carangola. Põe meu nome no sorteio. Tá colocado, homem. Amei as modas. Apaixonada. Eu sou fã no seu programa, tá bom? Um beijo pra você, uma ótima noite aí, Camila, obrigado pelo carinho, pela audiência. A dona Nici, um beijo pra senhora também, no pique, no carinho, na alegria do programa do Zé da Boia. Ô Zé Bé, negócio é o seguinte, meu compadre, você falou da mula Tordilha, eu cansei de procurar de manhã, procurei à tarde, não consigo achar o brasão e brasãozinho que canta essa moda aí, mula Tordilha. Mas tem uma mula Tordilha aqui, mas aqui eu acho que tá vendendo a mula, não é, prima? Não é música, né? É, aqui tá vendendo a mula. Não consegue entrar aqui, viu, Zé Beto? O Zé Beto tá lá no Licos Bar, tá? Não, não tá, prima, ele tá resfriado, o menino tá doente, então não tá podendo beber, ele já não vai no bar, mas tá ouvindo nós em casa, nosso amigo Zé Bé, obrigado pelo carinho, pelo audiência, vê se você consegue mandar pra mim, ô Zé Bé, você tem o zap aí, manda, o Diniz tem mais facilidade com isso aí, ô Diniz, vê se você consegue achar aí, mula Tordilha, brasão e brasãozinho, porque o que eu já procurei aqui na rádio, não consigo achar na internet, então, ô Diniz, tá ouvindo nós aí? Marca aí, mula Tordilha, brasão e brasãozinho, vê se consegue pegar pra mim aí, você manda pra mim. Olha, não sei, não consigo aqui de jeito nenhum. Brasão e brasãozinho, mula Tordilha, que o nosso amigo Zé Bé pediu no na segunda-feira, né? Mas não consigo achar, viu? Então, se você achar aí, manda pra nós, tá bom? O nosso amigo Dinias tá tomando uma gelada lá no Bar da Pedra. Ô, prima, são 18h46, como passa, prima? Eu falei pra você, gordão, você não toma jeito. Eu falei, segura o relógio, não deixa ele correr. Mas é a mesma coisa de falar, deixa correr. Mas que moeda lerda, mas não é possível um negócio desse. No pique, no carinho, na alegria do programa do Zé da Boia. Ô, prima, põe mal a moda aqui, que eu vou... Eu vou descansar a mente, prima. Eu tô cansado. Quem quer levar a gorda, pode levar, viu? Pode levar. Hein? Pode levar, prima. Ô, prima, vamos tocar mais uma pra Camila? Ah, vamos tocar uma moda pra ela, prima. Vamos mandar Boate Azul. Eu vou marvar da moda bonita, Boate Azul. É Joaquim Manuel, viu, prima? Ela vai procurar no L, mas não é possível, é Jota. É Joaquim Emanuel que canta, prima. É, você larga a mão de ser besta. Larga a mão. Ela sabe, ela fez um Mobral. Ela fez um Mobral. Um pouquinho ela sabe. Rabiscar o nome dela, ela sabe tudo. É, sabe. Até votar no Lula, ela sabe também essa desgraça aí. No pique, no carinho, na alegria do programa Zé da Boia, ainda defende o homem ainda. Mas não é possível um negócio desse. Vai comer pé de frango o resto da vida. No pique, no carinho, na alegria do programa Zé da Boia. Camila, tá aí mais uma moda pra você, então. Manda lá pra ela, prima. Manda lá pra Camila, prima. Joaquim Manuel, Boate Azul, marvada moda danada. Quantas pessoas choraram e continuam chorando, né, prima? Quando vai numa boate, ah, eu já fui em muitas boates lá em São Paulo, cada moezona bonita, mas você não pode nem pensar em apaixonar, que aí vai sofrer o resto da vida. A turma vai te chamar de
corno.

0: 6:51.
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Tá aí Joaquim Manuel, prima. Coitadinha dela, prima. Coitadinha dela com Joaquim Manuel. Ô, prima, chegou o momento da gente fazer o sorteio. A Lucimara Bentonora de Moreira César tá participando. A Aline Arantes também tá participando. A Maria Vicentina, bairro Massaí. O Diniz, você manda isso aí? Eu tenho aqui também. Eu vi a Oliveirinha, viu? Ah, tem aqui. Amanhã, deixa aí que amanhã nós vamos tocar ela. Tá bom? Deixa aí. Mas a mula turdilha tá difícil achar. A Alice mandou aqui, mas é com o Sérgio Reis. Não é mula turdilha, é 500 mulas, viu, Alice? Mas obrigado aí pelo carinho. Também o marido Carmelito. O Carmelito é marido da nossa amiga Márcia, prima da Márcia. Ô, Márcia, deixa o Tonico Tinoco aí, amanhã nós toca ela. Aí sim, vou até abrir uma gelada. Márcia, ô, Camila, vai devagar, viu? Vai devagar na gelada. Um beijo pra você, uma ótima noite. Daqui a pouco nós já vamos embora já. Também tá a Cátia Oliveira e o Paquera no Araritama. A mãe Geni, a Lalá e o Edinho estão ligados também com a gente. O Luciano Matheus, eu de cá, você de lá. Também quem tá aqui, prima, o Wagner da Conceição no Mombaça. A Cristiane e o Eugênio também tá participando. E o Sidney Schnack. A todos obrigado. O Denis Gabriel, vai Corinthians, vai. Ainda queria pôr esse goleiro na seleção. Por que que não pôs ele na seleção? Que aí nós já voltávamos mais cedo. Mas não é possível um negócio desse. Ô, prima, roda essa bagaça aí. Roda essa bagaça aí. Vamos ver quem vai levar o prêmio hoje. Prima, são três temperos, Zé da Boia. O nosso amigo Carmelito, ele trabalha lá no Chibata, viu, prima? É, tá lá. O marido da Márcia. E é filho da dona Maria. Um beijo pra vocês. Ô, prima, vamos lá. O primeiro tempero, roda, roda, roda. Parou, parou, parou, parou, parou. Aline Arantes. Atenção, Aline Arantes. Um minuto pra mandar aí. Aline Arantes. Um minuto pra mandar aí. Vamos lá. O outro. Atenção, atenção, parou, parou. Alice Monteiro do Maricá. Alice Monteiro do Maricá tem um minuto para mandar a resposta. Tem um minuto para mandar a resposta. Alice Monteiro do Maricá. Atenção, atenção, o segundo tempero, o segundo tempero. O terceiro tempero, Davi Ribeiro do Ouro Verde. Atenção, Davi Ribeiro do Ouro Verde. Davi Ribeiro do Ouro Verde. Se ninguém mandar, nós sorteamos amanhã, primo, porque até agora ninguém deu resposta. Aline Arantes, Alice Monteiro do Maricá e Davi Ribeiro. Prima, se não mandarem daqui a um minuto, os três já vai perder os três de uma vez só. A Alice mandou, vai buscar, prima. Então você passa lá na local Laticínio amanhã depois das 10 horas e retira o tempero Zé da Boia, viu, Alice? Depois das 10 horas, Alice Monteiro, prima, do Maricá, a Aline Arantes e o Davi Ribeiro não mandaram. E sabe o que aconteceu com eles, prima? Hein? Tá quase acontecendo, prima? Tá quase acontecendo? Pimba! Foi pro saco. Pimba! Foi pro saco, prima. Vamos lá, quem vai levar o tempero já da boia então, prima? Hein? A Márcia Honorato da Cerâmica. Atenção, Márcia Honorato da Cerâmica. Você acabou de levar o tempero, Márcia. Passa lá na local amanhã e tem um minuto para mandar aí também, viu, prima? É, a Márcia Honorato. Márcia Honorato da Cerâmica. Tem um minuto para mandar aí. Se não mandar, sim, vai buscar. Tá resolvido. E quem vai ganhar outro, prima? Vamos lá, prima. Vamos lá, prima. Quem vai levar o outro tempero? Quem vai levar, prima? Quem vai levar o outro tempero? Hein? Quem vai levar? É a Kátia Silene. Kátia Silene do Araritama. Atenção, Kátia Silene. Tem um minuto aí para falar que vai buscar amanhã. É lá no local lá de cima, depois das 10 horas. Atenção, Kátia Silene. Kátia de Oliveira, né, prima? Tá lá do Araritama. Tá mandando, vai buscar. Então tá tudo resolvido aí, prima. Já mandou rapidinho, olha lá. Já ganhou, vai buscar. Então a Kátia vai pegar amanhã, depois das 10 horas, na local Laticínio. A Márcia Honorato e a Alice Monteiro. Tá tudo resolvido? Que todos tenham uma ótima noite. Que Deus leve paz, amor, saúde e alegria. Louvemos ao Senhor porque Ele é bom. Louvemos ao Senhor porque é bom estar com vida. Se dirigir, não beba. Se beber, não dirige. Preserve a vida porque a vida é um dom de Deus. E lembre-se, amigo, sempre atrai uma bola a uma criança. Eu volto amanhã, se Deus Todo-Poderoso assim permitir. Boa noite, Pinda. Boa noite, Vale. Prima, vamos mandar uma moda pra Camila lá, terminando o programa aí. Ela tá ouvindo o programa lá, tomando uma geladinha, né, prima? É, isso. Vamos mandar uma última de hoje pra ela. Toca um pedacinho, não tem problema, né, prima? Ah, que moda bacana, né, prima? Cadê a moda, prima?
prima, cadê a moda do Duque e Dalvan, prima? Camila, mulher maravilhosa.

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2: Boa noite.
0: Boa noite para você que nos acompanha em todo o país.
2: Quinta-feira, 28 de maio de 2026.
0: Vamos ao destaque do dia. Emprego.
2: Brasil tem o menor desemprego para o trimestre encerrado em abril desde 2012.
0: Em abril foram geradas mais de 85 mil novas vagas de trabalho formais. Luana Karen.
3: O Brasil encerrou abril com mais de 47 milhões e 800 mil empregos com carteira assinada.
2: E ainda, presidente Lula sanciona projeto que cria a Universidade Federal Indígena.
0: Será a primeira instituição de ensino superior do país voltada aos povos originários.
4: Aos poucos a gente vai ensinando o mundo a compreender que é possível, de forma civilizada, a gente garantindo a todos aqueles que habitam o planeta a ter os seus direitos.
2: Você vai ouvir também, combate ao crime organizado.
0: Nova operação avança na asfixia financeira e no fim das fraudes no setor de combustíveis.
2: Ação também impede que gasolina adulterada seja repassada aos consumidores.
0: Na apresentação da Voz do Brasil, hoje, Mariana Jungmann e Luciano Seixas.
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0: O emprego no Brasil continua em crescimento.
2: No mês de abril, foram criados quase 86 mil postos de trabalho com carteira assinada.
0: E a taxa de desocupação no país é a menor desde 2012.
3: Em abril, a atendente Willy da Silva conseguiu uma posição em um restaurante no centro de Brasília. Ela estava desempregada há 6 meses e buscava uma oportunidade de trabalho que permitisse que ela tivesse mais tempo com os filhos.
5: Porque eu curto muito as crianças agora, né? Final de semana eu estou em casa com eles, é feriado, eu não trabalho. É uma coisa garantida, né? Ter um emprego fechado. Com a carteira assinada e tudo, eu vou ter todos os meus direitos, um dia eu sair e tudo mais.
3: Assim como ele, milhares de brasileiros conseguiram um emprego no país este ano. Cenário captado pela Pesquisa Nacional por Amostra de Domicílios. De acordo com a PNAD Contínua, a taxa de desocupação no trimestre encerrado em abril foi de 5,8%, o menor nível da série histórica iniciada em 2012 para o período. No mesmo trimestre do ano passado, o percentual de pessoas procurando emprego no Brasil estava em 6,6%. A taxa de desocupação calculada pelo IBGE inclui apenas pessoas desempregadas que estão disponíveis para trabalhar e tentando encontrar uma posição. A coordenadora de pesquisa por amostra de domicílios do IBGE, Adriana Beringui, comentou o resultado.
6: O nível da ocupação segue em patamares elevados, né, mostrando que a capacidade de geração de trabalho e renda no mercado brasileiro segue de forma sustentada.
3: Outro dado que mostra o bom momento por que passa o mercado de trabalho no Brasil é o Cadastro Geral de Empregados e Desempregados, o CAGED, que mede a quantidade de trabalhadores com carteira assinada. Segundo o CAGED, em abril, foram criados no país 85.888 empregos formais. 3 dos 5 grupos da atividade econômica monitorados tiveram saldo positivo: serviços, construção e indústria. Já entre as unidades da federação, 24 das 27 criaram empregos em abril, com destaque para São Paulo, Rio de Janeiro e Minas Gerais. O ministro do Trabalho e Emprego, Luiz Marinho, destacou que o país deve continuar gerando empregos formais.
7: O potencial da economia brasileira é de crescimento. Ele vai continuar crescendo, portanto, creio que nós teremos mais de 1 milhão de empregos gerados como positivo esse ano.
3: De acordo com o CAGED, o Brasil encerrou abril com mais de 47 milhões e 800 mil empregos com carteira assinada. O salário médio de admissão em abril foi de R$ 2.386,56. Reportagem Luana Karen.
2: Em suas redes sociais, o presidente Lula destacou a aprovação na Câmara dos Deputados do fim da escala de trabalho 6x1, sem redução de salário.
0: Segundo ele, as 2 folgas semanais significam mais tempo para estudar, se divertir, cuidar da saúde e ver os filhos crescerem.
2: Hoje, o presidente comemorou a aprovação durante encontro com a presidente do Suriname e disse que é uma conquista da sociedade brasileira.
4: Quem sabe um dia a gente consiga fazer com que as pessoas trabalhem o suficiente para sobreviver, o suficiente para enriquecer a economia brasileira, mas o suficiente para que eles possam ser felizes no mundo do trabalho.
0: Durante o programa Bom Dia Ministro, produzido pela Empresa Brasil de Comunicação, Paulo Pereira, do empreendedorismo, da microempresa e da empresa de pequeno porte, comentou o impacto sobre as mulheres.
8: Vou pegar um exemplo, as trabalhadoras domésticas, né, que vão ser muito afetadas pela escala 6x1. Nós temos 1,5 milhão de trabalhadoras domésticas. A mulher trabalha 6 dias, chega em casa, vai fazer o quê? Trabalhar, cuidar dos filhos, cuidar da família. Então, o impacto sobre as mulheres, sobre os setores menos escolarizados, sobre os setores de menor renda é muito grande para que essas pessoas possam ter uma vida melhor, cuidar melhor das suas famílias e, como eu estava dizendo, estudar mais, empreender mais. É importante ressaltar isso, o impacto econômico vai ser bom para muitos segmentos. E aqueles segmentos que podem ter um impacto diferente, nós vamos cuidar, nós vamos achar soluções.
2: A proposta do fim da escala 6x1 segue agora para avaliação do Senado Federal.
0: Um passo inédito para o futuro dos povos indígenas no Brasil.
2: O presidente Lula sancionou agora há pouco a lei que cria a Universidade Federal Indígena, a primeira do país.
0: Com sede em Brasília, a nova universidade terá camping em diferentes regiões e vai oferecer cursos de graduação e pós-graduação.
9: Prevista para entrar em atividade no próximo ano, a UNIND, Universidade Federal Indígena, será destinada a valorizar os saberes dos povos originários e práticas ancestrais. O ministro dos Povos Indígenas, Eloy Terena, é formado em Direito e diz que a Universidade Federal é um sonho de lideranças indígenas visionárias. Ele relata que a iniciativa será o maior investimento na escolarização dos povos indígenas.
10: A universidade será composta por indígenas em seus quadros e irá retratar essa pluridiversidade étnica que é o nosso país.
9: A Universidade Federal Indígena atenderá inicialmente 2.800 estudantes. A sede será em Brasília, mas unidades descentralizadas serão construídas em outras regiões do Brasil de acordo com a demanda e concentração dos povos indígenas. O ensino será voltado para a formação nos níveis de graduação e pós-graduação. Os cursos terão ênfase em gestão ambiental e territorial, políticas públicas, sustentabilidade socioambiental, línguas indígenas, saúde, direito, agroecologia, engenharias e tecnologias e formação de professores. Para o presidente Lula, o Brasil não pode abrir mão dos saberes milenares dos indígenas.
4: Aos poucos a gente vai ensinando o mundo a compreender que é possível, de forma civilizada, a gente garantindo a todos aqueles que habitam o planeta a ter os seus direitos. E a gente não pode prescindir do conhecimento milenar que os povos indígenas acumularam ao longo de tanto tempo nesse país e no mundo. Cabe agora ao Estado brasileiro pegar o prédio, prepará-lo para que a gente possa, no menor prazo de tempo, fazer uma festa com os novos alunos que vão entrar.
9: A UNIND vai contribuir para a formação de profissionais especializados em educação intercultural e garantir a preservação das 274 línguas faladas pelos 305 povos indígenas do Brasil. Reportagem Graziele Bezerra.
0: O presidente Lula recebeu hoje a presidente do Suriname, Jennifer Gerling Simons.
2: No encontro, os dois líderes assinaram acordos de cooperação e se comprometeram a estreitar laços entre os países.
11: Durante visita oficial, a presidente do Suriname, Jennifer Gerling Simons, chegou ao Brasil acompanhada de mais 5 ministros. Durante encontro com o presidente Lula, os líderes assinaram 13 acordos de cooperação em áreas como defesa, segurança pública, comércio, energia e proteção da Amazônia. O Suriname vive um momento de crescimento econômico após a descoberta de grandes reservas de petróleo e gás natural. Lula afirmou que o Brasil quer ampliar ainda mais o comércio bilateral. Mesmo com um crescimento de 25% desde 2023, o presidente afirmou que ainda existe potencial para esse aumento.
4: Como vocês agora vão se transformar em grandes produtores de petróleo, a Petrobras pode trabalhar com vocês, aí a gente vai poder equilibrar a balança comercial, porque nós vamos importar um pouco de petróleo de vocês para compensar a nossa colaboração com o Suriname.
11: Na área ambiental, os dois países pretendem ampliar ações conjuntas de combate ao desmatamento e ao crime organizado na Amazônia, como afirmou o presidente Lula.
4: Estamos unindo esforços regionais no enfrentamento ao narcotráfico, ao tráfico de drogas, pessoas e armas de fogo. O novo acordo com a Polícia Federal vai ampliar nossa cooperação no combate a ilícitos transnacionais, com destaque aos crimes ambientais e de mineração.
11: Os governos também assinaram acordos para ampliar as conexões aéreas e marítimas entre os dois países e avançar no chamado Anel das Guianas, projeto de integração regional que liga o norte do Brasil aos países vizinhos da região amazônica. Reportagem Raquel Mariano.
0: Quase 60 mandados de busca e apreensão foram cumpridos hoje na Operação Fluxo Oculto.
2: A ação conjunta entre o governo do Brasil e estados tem como objetivo desmantelar fraudes e lavagem de dinheiro no setor de combustíveis.
12: Nesta nova fase da Operação Carbono Oculto, foram cumpridos 59 mandados de busca e apreensão em 5 estados: São Paulo, Paraná, Mato Grosso do Sul, Minas Gerais e Rio de Janeiro. A ação, batizada de Fluxo Oculto, contou com a participação de órgãos federais e estaduais. O alvo é um esquema criminoso no setor de combustíveis, envolvendo fraudes, sonegação e lavagem de dinheiro. As investigações identificaram 6 novas fintechs, empresas voltadas para serviços financeiros digitais, que, na verdade, operavam como bancos paralelos das organizações criminosas. O ministro da Fazenda, Dario Durigan, destacou a grande movimentação financeira das fintechs no esquema.
13: Uma movimentação total de R$ 26 bilhões em 6 fintechs nos últimos anos, o que acende o sinal de alerta para os órgãos de inteligência, que a gente espera avançar no combate ao crime organizado da maneira que importa, da maneira inteligente, que é fazendo asfixia financeira.
12: Em outra frente de atuação, os agentes cumpriram mandados contra empresas e pessoas que atuavam na adulteração de combustíveis. Somente com um esquema que utilizava nafta petroquímica, os prejuízos aos cofres públicos atingem a marca de R$ 200 milhões em 2 anos. De acordo com o diretor da Agência Nacional do Petróleo, Gás Natural e Biocombustíveis, Júlio Nishida, a operação vai impedir que milhões de litros de gasolina adulterada sejam repassados aos consumidores.
14: A Agência Nacional do Petróleo, em etapas anteriores, interditou e apreendeu pouco mais de 2,5 milhões de litros de gasolina adulterada com essa nafta, e com o trabalho de hoje, a gente impede de outro quantitativo igualmente danoso chegar ao consumidor, chegar à sociedade, em fraudes que envolvem qualidade, dano ao consumidor, dano ao erário, lavagem de dinheiro e vários outros danos à sociedade.
12: Participam da Operação Fluxo Oculto 135 servidores da Receita Federal, além de dezenas de servidores dos órgãos parceiros. Com locução de Graziela Mendonça, reportagem Gabriela Noronha.
0: Em 2015, com o rompimento da barragem do Fundão em Mariana, Minas Gerais, despejou-se resíduos tóxicos e lama no Rio Doce, contaminando a água em Minas Gerais e no Espírito Santo.
2: Desde então, a água do rio vem sendo monitorada. Inicialmente, esse trabalho era feito pela Fundação Renova, que foi extinta em 2024.
0: Agora, com o novo acordo do Rio Doce, o monitoramento passa a ser feito pela FUNASA, a Fundação Nacional de Saúde, ligada ao Ministério da Saúde.
2: Esse mês, a FUNASA começou a segunda etapa de verificação e testagem da qualidade da água em 173 pontos dos dois estados.
0: Mais cedo, nós conversamos com Lenildo Moraes, presidente da Fundação, sobre esse trabalho e também sobre a segurança hídrica proporcionada pelo programa Cisternas, na região do semiárido brasileiro. Acompanhe.
2: Presidente Lenildo Moraes, um prazer ter o senhor com a gente aqui na Voz do Brasil. Vamos começar falando do trabalho que a FUNASA vem desempenhando no monitoramento da qualidade da água do Rio Doce. Isso é necessário ainda por causa das consequências do rompimento da barragem do Fundão em Minas Gerais em 2015. Como é que é feito e onde é feito esse monitoramento?
15: Boa noite a todos os ouvintes da Voz do Brasil, boa noite Mariana, boa noite Luciano Seixas. Olha, a Operação FUNASA presente no Rio Doce começou com 3 frentes simultâneas, né? De monitoramento da qualidade da água em 32 municípios de Minas Gerais e do Espírito Santo. A operação começou com 173 pontos de monitoramento ao longo da bacia do Rio Doce. É importante dizer que a primeira frente foi no município de Mariana e no Vale do Aço. A segunda percorreu cidades do Médio Rio Doce e da divisa entre Minas Gerais e Espírito Santo, incluindo o governador Valadares, conselheiro Pena, Resplendor e Aimorés. E a terceira e última frente foi nos municípios capixabas, lá no Espírito Santo, com coletas em Aracruz, Linhares, Colatina, São Mateus, Conceição da Barra e Marilândia. A FUNASA disponibilizou a nossa equipe, né, 3 unidades móveis, junto com as equipes, para coleta da qualidade, né, identificar a qualidade da água, além de carros, apoio de equipes técnicas especializadas. Os laboratórios móveis permitiram a realização de análises físicas e químicas e microbiológicas, né? Isso foi importante, porque a partir daí nós podemos identificar a real qualidade, né, e necessidade de futuras ações que a gente precisa fazer a partir dessas análises.
0: Presidente, quando é que os resultados desse monitoramento serão divulgados, especialmente para as comunidades atingidas pela contaminação lá de 2015?
15: As análises já estão em fase final de análise, né? Devemos entregar nos próximos dias. Mais tardar a próxima semana, nós já estaremos com todos esses dados monitorados para que a gente possa apresentar para toda a sociedade.
2: E esse monitoramento, ele vai ser permanente, presidente? Como é que vai ser a periodicidade desse acompanhamento?
15: Vai ser permanente. Nós já temos um acordo de cooperação técnica assinado com a AGESUS, que é a Agência Brasileira de Apoio à Gestão do SUS, e ele vai permitir que o governo, através da FUNASA, Fundação Nacional de Saúde, através de seus técnicos, possa fazer esse monitoramento de forma permanente.
0: E existe um outro trabalho desempenhado também pela FUNASA em relação à segurança hídrica, que é o programa Cisternas. Como é que ele atua para garantir água para as famílias de regiões secas ou semiáridas?
15: A iniciativa permite acesso regular à água potável para consumo humano por meio da captação e armazenamento da água da chuva. É importante que as populações do semiárido que estão nos escutando já sabem como funciona. Então, na realidade, nós, na prática, o programa, ele funciona como uma instalação de reservatórios, né? Os reservatórios têm capacidade de 16 mil litros conectados aos telhados das residências, né? Então, nos períodos das chuvas, a água é captada, filtrada e armazenada para ser utilizada nos meses de estiagem.
2: O presidente, quantas famílias já são atendidas pelo programa atualmente? Há previsão dele ser ampliado?
15: Olha, nós estamos atendendo agora 20.976 famílias, quase 21 mil famílias. E a ideia é que a gente faça essa ampliação ainda, tá certo? Os estados beneficiados nessa primeira etapa são Bahia, Ceará, Minas Gerais, Paraíba, Pernambuco, Piauí, Rio Grande do Norte e Sergipe, né? Os investimentos chegam a 250 milhões de reais.
0: E quais são os critérios de seleção das famílias atendidas pelo programa de cisternas?
15: Olha, boa pergunta, Luciano. Olha, o edital estabelece alguns critérios obrigatórios para participação. Por exemplo, as famílias precisam viver em comunidades rurais do semiárido, não ter acesso regular à água potável por rede de abastecimento e não ter sido atendido por programas de cisternas. Além, é claro, das residências ter as condições mínimas para instalação do equipamento. Telhado adequado, a captação da água e da chuva, é importante que se tenha espaço suficiente no meio do terreno, né, para poder ter essas condições técnicas necessárias. Outro dado importante é que os critérios são situação de vulnerabilidade social, a pessoa tem que estar inscrita no CAD único. As famílias chefiadas por mulheres têm prioridades. A presença de pessoas com deficiência também. Se é um deficiente na família, um deficiente físico, no núcleo familiar, tem prioridade também. E, obviamente, e um dado muito importante, que está se dando como prioridade também as populações de comunidades quilombolas.
2: Agora, presidente, as famílias que tiverem interesse em receber esses equipamentos, elas devem fazer o quê? Procurar a prefeitura, a FUNASA diretamente, preencher um cadastro? Como é que funciona?
15: Olha, essas 20 mil 976 cisternas já foram feitas a partir de um critério já estabelecido pela FUNASA. A prefeitura fez o levantamento inicial e encaminhou a superintendência, né, da FUNASA, e as pessoas agora devem procurar a prefeitura para poder saber quais os locais. A prefeitura, previamente, já tem todas as comunidades que vão ser beneficiadas. E nós da FUNASA também. Nós vamos divulgar todas as comunidades que foram pré-selecionadas pelas prefeituras.
0: Muito bem, nós conversamos com o presidente da FUNASA, a Fundação Nacional de Saúde, Lenildo Moraes. Muito obrigado por sua entrevista aqui, a Voz do Brasil.
15: Obrigado, Mariana. Obrigado, Luciano. Boa noite a todos os ouvintes da Voz do Brasil.
2: O Ministério da Previdência Social e o INSS realizam nesse fim de semana um grande mutirão para atendimentos em diversas regiões do país.
0: São mais de 59 mil vagas destinadas a perícias médicas e avaliações sociais do INSS. As etapas obrigatórias para concessão de benefícios previdenciários e assistenciais.
2: O secretário de Regime Geral de Previdência Social, Benedito Brunca, disse que o tempo de espera vem caindo e destacou a importância do agendamento.
16: No Brasil, o tempo médio de espera no mês de abril estava em 40 dias. Na parcial que tiramos esta semana, esse tempo médio já caiu para 30 dias, o que é uma evolução de 10 dias. É importante que as pessoas que estão aguardando os atendimentos possam entrar em contato ou com o 135 ou no próprio aplicativo do meu INSS para poder fazer a confirmação e antecipar seu atendimento, porque isso vai abreviar o tempo da decisão do seu benefício.
0: Hoje, dia 28 de maio, é comemorado o Dia Internacional da Dignidade Menstrual.
2: No Brasil, dados do IBGE indicam que 15% das adolescentes deixaram de ir ao menos um dia na escola por falta de absorvente.
0: Para tentar mudar essa realidade, o governo do Brasil promove o Programa de Proteção e Promoção da Saúde Menstrual.
2: Em 2 anos, mais de 3 milhões de pessoas foram beneficiadas com itens de higiene e ações educativas.
17: A mineira Mariana Soares conta que menstruou pela primeira vez aos 13 anos de idade e desde então sintomas como fortes dores e enjoo são comuns para ela. Hoje, aos 22 anos, ela luta para que mais mulheres possam falar sobre saúde menstrual.
18: Eu sei que tem muitas vozes de meninas que sofrem como eu, mas não têm a oportunidade de, às vezes, saber que ela pode viver melhor. Isso é um direito nosso.
17: Combater preconceitos e tabus é um dos objetivos do festival Alana Ideia Fest 2026 para tratar sobre dignidade menstrual e proteção de meninas e adolescentes, como explica a diretora executiva do Alana, Flávia Dória.
19: 6 entre cada 10 meninas têm a rotina escolar abalada por essas dores menstruais e 4 em cada 10 meninas chegam a faltar na escola pelo menos uma vez por mês por causa dessas dores, que muitas vezes são incapacitantes. A gente precisa falar sobre isso.
17: A programação faz parte das ações do Dia Internacional da Dignidade Menstrual, comemorado nesta quinta-feira. Desde 2023, o governo do Brasil distribui de forma gratuita absorventes por meio do Programa de Proteção e Promoção da Saúde Menstrual. Em 2 anos, mais de 500 milhões de unidades já foram distribuídas, de acordo com a Coordenadora Geral de Atenção à Saúde das Mulheres do Ministério da Saúde, Mariana Seabra, além do fornecimento de produtos, ações educativas.
20: O programa tem o eixo de dispensação desses absorventes, né, através do programa Farmácia Popular. E hoje é possível retirar essas autorizações para os beneficiários que são inscritas no Cade Único através do aplicativo Meu SUS Digital. A segunda forma é através do programa Pé de Meia e a terceira forma é justamente na Unidade Básica de Saúde, onde além da autorização, ela vai poder também ter todo o leque de informações.
17: Lembrando que o absorvente é distribuído de forma gratuita e o benefício é destinado a pessoas com idade entre 10 e 49 anos, inscritas no Cade Único e com renda mensal de até R$ 218,00, estudantes da rede pública de baixa renda e pessoas em situação de rua. Reportagem Gabriela Noronha.
0: Amanhã é o último dia para fazer a declaração do Imposto de Renda.
2: A Receita Federal já recebeu mais de 37 milhões de declarações e a expectativa é chegar a 44 milhões de documentos.
0: Quem entregar fora do prazo estará sujeito à multa.
2: E essas foram as notícias do Governo do Brasil.
0: Uma realização da Secretaria de Comunicação Social da Presidência da República.
2: Com produção da empresa Brasil de Comunicação.
0: Fique agora com as notícias do Poder Judiciário e do Congresso Nacional. Boa noite.
2: Boa noite para você e até amanhã.
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22: STF homologa acordo para viabilizar operação de crédito ao BRB.
23: STJ define que qualificadora de violência de gênero também se aplica a agressões contra a mulher em relação homoafetiva.
22: Semana na conciliação. Trabalhadores de empresa de tratamento de água e saneamento de Campinas fecha um acordo de mais de 7 milhões de reais.
23: Boa noite, eu sou Marcela Luiza.
22: E eu sou Walter Lima.
23: O Supremo Tribunal Federal homologou nesta quinta-feira um acordo entre a União, o Governo do Distrito Federal, o Banco Central e o Banco de Brasília para viabilizar uma operação de crédito destinada ao reforço financeiro do BRB.
22: A decisão foi tomada durante a audiência de conciliação conduzida pelo ministro Luiz Fux. Marcelo Della Libera.
24: O acordo permite que o Distrito Federal contrate um empréstimo junto ao Fundo Garantidor de Crédito para capitalizar o banco. A operação terá garantia de um sindicato de bancos e contragarantia vinculada às verbas do Fundo de Participação dos Estados e do Distrito Federal e do Fundo de Participação dos Municípios.
23: O Comitê Nacional de Inteligência Artificial no Judiciário aprovou duas medidas para ampliar a segurança da inteligência artificial usada pela Justiça.
22: Coordenada pelo Conselho Nacional de Justiça, a manifestação técnica validou os riscos de inserção de comandos escondidos em documentos processuais e instituiu um Programa Nacional de Segurança para capacitação e com suporte e prevenção de riscos.
23: A manifestação técnica é a primeira medida nacional de orientação sobre o tema e deve ser submetida ao plenário do Conselho.
22: As medidas fazem parte das prioridades definidas pela gestão 2025-2027, coordenada pelo presidente do CNJ e do STF, ministro Edson Fachin.
23: Qualificadora de lesão corporal praticada contra a mulher pela condição do sexo feminino também se aplica em relação homoafetiva entre mulheres.
22: Essa é a conclusão do STJ. Fátima Uchoa.
25: Uma mulher foi acusada de insultar e agredir fisicamente a ex-companheira por ciúmes. O Ministério Público ofereceu denúncia por lesão corporal qualificada, considerando que a agressão foi cometida contra a mulher pela condição do sexo feminino e no âmbito doméstico. A Justiça de

0: Asa, empresa de economia mista de tratamento de água e saneamento de Campinas. 54 trabalhadores vão receber mais de 7 milhões de reais em valores líquidos. O acordo também prevê o recolhimento de 600 mil reais em FGTS e 2 milhões de reais em encargos previdenciários para a União. As negociações vinham sendo realizadas desde o início do ano.
1: Justiça recebe denúncia contra organização criminosa internacional por garimpo ilegal em Roraima.
2: Na ação, o MPF pede a condenação dos 6 integrantes do grupo e fixação de, no mínimo, 200 mil reais em multa por danos morais coletivos. Vanessa Pereira.
3: Segundo a denúncia, o grupo negociava ouro e diamantes extraídos ilegalmente no Brasil e no exterior, usando contatos e negociações no Peru para comercializar os minerais sem autorização. As investigações apontam investimento de 350 mil reais na compra de ouro e negociações de pedras avaliadas em mais de 100 mil dólares. O MPF pede a condenação dos 6 acusados por exploração ilegal de recursos minerais da União, organização criminosa transnacional, contrabando e lavagem de dinheiro, além de multa mínima de 200 mil reais por danos coletivos e sociais.
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1: Uma boa noite.
2: E até amanhã.
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6: Eu sou Paula Groba.
7: E eu sou Ricardo Nakaoka.
6: E estes são os destaques de hoje do Jornal do Senado, que começa agora.
7: Senado aprova retomada de benefícios fiscais para o terceiro setor e isenção de IPI para pessoas com deficiência.
6: Escala 6x1, Senado vai analisar proposta aprovada pela Câmara.
7: Segue para sanção presidencial política nacional para estudantes com superdotação.
6: Boa noite.
7: Boa noite.
6: Hospitais filantrópicos, entidades assistenciais e organizações sociais podem voltar a ter acesso a benefícios tributários suspensos nos últimos anos. O Senado aprovou um projeto que retoma incentivos fiscais para instituições do terceiro setor e também garante a isenção do IPI na compra de veículos por pessoas com deficiência.
7: A proposta segue agora para análise da Câmara dos Deputados. Mais informações com o repórter Alexandre Campos.
8: Os benefícios referentes ao Imposto sobre a Renda das Pessoas Jurídicas, Contribuição Social sobre o Lucro Líquido e COFINS, atualmente assegurados por uma lei complementar apenas às organizações da sociedade civil de interesse público e organizações sociais, vão se estender também a todas as entidades do terceiro setor, como afirmou a relatora do projeto, senadora professora Dorinha Seabra, do União do Tocantins.
9: Infelizmente, no formato que está hoje, a PAIS e outras instituições já consolidadas na área social perderiam esse benefício.
8: O texto aprovado ainda reverteu outras reduções de benefícios. Um incentivo que passará a valer se a proposta virar lei será o referente à doação ou destinação para patrocínio de parte do imposto de renda devido por empresas para projetos esportivos, culturais e sociais, como os voltados para crianças, adolescentes e idosos. Também foi retomada a isenção total de IPI na compra de veículos por pessoas com deficiência.
6: E os municípios com pendência fiscal já estão autorizados a receber recursos de emendas parlamentares. A publicação que garante essa mudança já saiu no Diário Oficial.
7: Esse e outros dispositivos tinham sido vetados pelo presidente Lula, mas o veto foi derrubado pelo Congresso. Repórter Marcela Diniz.
10: Com a promulgação de 4 dispositivos da Lei de Diretrizes Orçamentárias de 2026 que tiveram veto presidencial derrubado pelo Congresso, ficam permitidas doações de bens e valores no chamado defesa eleitoral, que começa 3 meses antes e vai até o final das eleições. Outro dispositivo autoriza municípios de até 65 mil habitantes que tenham pendências fiscais a celebrar convênios com o governo federal, receber recursos de programas e ter acesso a emendas parlamentares. Na sessão que derrubou o veto, o presidente do

0: O Congresso, o senador Davi Alcolumbre assinalou que essas demandas fizeram parte da marcha dos prefeitos à Brasília.
1: São estradas, são rodovias, são escolas, são unidades de saúde, são creches, são praças, enfim, são obras muito relevantes para os municípios brasileiros.
0: As outras duas regras reinseridas na LDO autorizam o uso de recursos da Lei Orçamentária Anual em despesas que estão fora da competência da União e são relativas à malha hidroviária brasileira e à construção e manutenção de rodovias estaduais e municipais destinadas à integração de modais de transporte ou ao escoamento produtivo.
2: Você sabe o que é ludopatia?
3: Ludopatia é o vício em jogos de azar. Essa compulsão provoca perda de controle, endividamento e impactos graves na vida familiar e emocional dos apostadores.
2: Muita gente vem se conscientizando de que essa atividade pode ser destruidora. Em meio ao avanço das bets no país, mais de 570 mil brasileiros já recorreram à plataforma de autoexclusão criada pelo Ministério da Fazenda para bloquear voluntariamente o próprio CPF em sites regularizados.
3: O crescimento do endividamento de famílias por conta do vício em jogos acendeu o alerta no Senado. Os detalhes com o repórter Rodrigo Rezende.
4: Pelo menos 570 mil pessoas já fizeram cadastro na plataforma de autoexclusão para acesso a sites de apostas. O sistema do Ministério da Fazenda traz a possibilidade do bloqueio voluntário em todas as bets legalizadas no Brasil. De acordo com o Ministério, do total de cadastrados, 207 mil usuários apontaram a perda de controle sobre o jogo e os impactos na saúde mental como principais motivos para a autoexclusão. O vício em jogos de azar, conhecido como ludopatia, atinge milhares de brasileiros, como alerta o senador Humberto Costa, do PT de Pernambuco.
5: Dados da Organização Mundial da Saúde apontam que a taxa de dependência em jogos de azar pode variar de 1 a 3% da população adulta. Se aplicarmos essa proporção ao Brasil, estamos falando de até 4 milhões de brasileiros já em situação clínica de vício.
4: Caso você deseje bloquear o seu próprio acesso aos sites e sistemas regularizados de apostas no Brasil, basta acessar autoexclusãoapostas.fazenda.gov.br. Lembrando que o exclusão é sem o tio. Você deve ter uma conta gov.br para fazer a solicitação e seu CPF será bloqueado em todas as casas de apostas.
2: Secas mais severas, chuvas intensas e eventos climáticos extremos podem marcar os próximos meses no Brasil com o fortalecimento do fenômeno El Niño.
3: Diante do risco de impactos na agricultura, no abastecimento de água e até no aumento de desastres naturais, o Senado reuniu hoje no plenário autoridades e especialistas para discutir medidas de prevenção e preparação. Os detalhes com o repórter Márcio Maturana.
6: O climatologista Carlos Nobre alertou que para este ano se espera uma intensidade maior.
7: Agora, maio, junho, julho, já temos 92% de probabilidade de começar um El Niño. E outubro, novembro e dezembro desse ano, a probabilidade é 98% desse El Niño ser forte ou muito forte. Então, nós temos que nos preparar muito.
6: O senador Hamilton Mourão, do Republicanos do Rio Grande do Sul, disse que é preciso aprimorar o Plano Nacional de Proteção e Defesa Civil de 2012, tornando obrigatórias simulações anuais nos municípios.
8: Se não treinar, nós não vamos conseguir executar na hora que a catástrofe acontecer.
6: O senador Hermes Klan, do PL de Santa Catarina, acredita que o trabalho do Senado para fortalecer o planejamento dos municípios em áreas de risco é fundamental, mas não é suficiente.
9: Muitos municípios brasileiros, especialmente os menores, não têm estrutura técnica, equipe permanente ou capacidade de acessar recursos federais com rapidez. O município sofre a tragédia, mas o sistema público só chega depois da água baixar. Enquanto isso, seguimos repetindo o ciclo: desastre, reconstrução, novo desastre.
6: A sessão de debates foi pedida por todos os líderes partidários, com primeira assinatura de Esperidião Amin, do PP de Santa Catarina.
2: E a proposta que acaba com a escala 6x1 foi aprovada na Câmara dos Deputados na noite de ontem. O próximo passo agora é a análise dessa PEC pelo Senado.
3: Senadores, no entanto, divergem sobre a PEC, que garante aos trabalhadores 2 dias de descanso semanal remunerado. A proposta divide opiniões entre parlamentares e setores da economia. O repórter Douglas Castilho tem mais informações.
10: Uma das vozes contrárias à redução da escala 6x1 para de 5x2 foi o senador Oriovisto Guimarães, do PSDB do Paraná. Segundo ele, trata-se de uma medida demagógica.
11: O Brasil já tem o maior Bolsa Família de toda a história. Já tem auxílio gás, já tem benefício de prestação continuada. Não tem cabimento, não houve aumento de produtividade, não houve investimento em máquinas.
10: Mas o senador Irajá, do PSD do Tocantins, destacou que a nova jornada é uma tendência internacional fruto justamente da modernização tecnológica.
12: Se a tecnologia já flexibilizou a jornada de 40 horas para os setores corporativos de tecnologia, é um contrassenso condenar o trabalho do comércio a um modelo rígido de aprisionamento de 6 dias por semana.
10: O senador Hamilton Mourão, do Republicanos do Rio Grande do Sul, considera a medida uma intervenção indevida do Estado.
13: Então, se eu vou trabalhar 1 dia, 2 dias, 3 dias, 4 dias, 5 dias, 6 dias, 7 dias, é uma decisão minha numa negociação com aquele que está me contratando.
10: O senador Rogério Marinho, do PL do Rio Grande do Norte, concorda com a livre escolha e apresentou uma nova PEC que será analisada pelo Senado em conjunto com o fim da escala 6x1. A proposta prevê a negociação entre trabalhador e patrão quanto à quantidade de horas trabalhadas e o pagamento proporcional às horas efetivamente cumpridas.
3: Com edição de Paula Groba e trabalhos técnicos de João Lira, o Jornal do Senado fica por aqui. Acompanhe agora as notícias da Câmara dos Deputados. Boa noite.
2: Boa noite e até amanhã.
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15: Parlamentares reduzem a jornada de trabalho semanal para 40 horas.
16: Proposta votada estende imunidade tributária de entidades religiosas.
15: Plenário amplia incentivos para a indústria brasileira de fertilizantes.
16: Cobertura de mais doenças com teste do pezinho avança na Câmara.
15: Boa noite. A Câmara examina projeto que organiza a ampliação do número de doenças que poderão ser detectadas pelo teste do pezinho. Vamos ouvir a reportagem de Maria Neves.
17: A Comissão de Saúde da Câmara dos Deputados aprovou o projeto que estabelece os prazos para ampliação dos problemas de saúde incluídos no teste do pezinho. Uma lei de 2021 lista 13 doenças a serem detectadas no exame. A legislação determina ainda que o Programa Nacional de Triagem deve ampliar a testagem em 5 etapas, mas não estabelece a data para início de cada fase. Hoje, o Sistema Único de Saúde testa os recém-nascidos apenas para 7 condições previstas na primeira fase, que inclui hipotireoidismo, toxoplasmose e hiperplasia adrenal. Pelo texto aprovado, a segunda etapa de ampliação do teste do pezinho, que inclui a detecção de doenças raras genéticas e metabólicas, deverá estar em vigor até 2027. As demais etapas deverão ser implantadas a cada 2 anos depois de concluída a segunda fase. A relatora, a deputada Rosângela Moro, de São Paulo, ressalta que a triagem neonatal é uma das formas mais eficazes de prevenção em saúde infantil. Ela lembra que a detecção precoce de enfermidades permite intervenções terapêuticas antes da manifestação de sintomas.
18: A triagem, ela faz o diagnóstico de doenças antes mesmo delas se manifestarem. É extremamente importante que as mães exijam, levem os seus neonatos para fazer a triagem neonatal. Quanto antes diagnosticado, você trata, até impede o desenvolvimento da doença. Um dos exames, por exemplo, ele impede o retardo mental das crianças, se for diagnosticado e tratado dentro do devido prazo.
17: Ao apresentar o projeto, o deputado Eduardo da Fonte, do PP de Pernambuco, afirmou que as doenças raras atingem cerca de 13 milhões de pessoas no Brasil. Segundo o parlamentar, 75% dos acometidos por essas enfermidades são crianças e 30% delas morrem antes dos 5 anos de idade. Na opinião do deputado, ainda que as doenças raras não tenham cura, a detecção precoce é importante porque permite o tratamento adequado, que reduz as complicações e o risco de morte. A proposta, que estabelece datas para ampliação do teste do pezinho, ainda será analisada pelas comissões de Finanças e Tributação e de Constituição e Justiça. Da Rádio Câmara de Brasília, Maria Neves.
14: Saúde.
19: Hugo Leal, do PSD do Rio de Janeiro, critica o entendimento da Justiça Federal, que, segundo ele, pode dificultar a avaliação de pessoas com autismo leve e restringir o reconhecimento de direitos. Para ele, a medida contraria avanços aprovados na proteção às pessoas com deficiência.
15: O deputado também manifesta preocupação com possíveis impactos no acesso a benefícios sociais por famílias atípicas. Hugo Leal informa ainda que solicitou audiência pública para discutir os efeitos da medida e cobrar esclarecimentos sobre o tema.
14: Direitos Humanos.
19: Em defesa do Bolsa Família, Benedita da Silva, do PT do Rio de Janeiro, afirma que o programa é um instrumento de dignidade e combate à fome. Segundo a deputada, a maioria dos beneficiários conseguiu deixar o auxílio ao longo dos anos por meio da inserção no mercado de trabalho.
15: Benedita da Silva também aponta contradição em setores da elite que criticam investimentos sociais à população mais pobre, mas silenciam diante de subsídios e isenções concedidos a grandes empresas. Ela ressalta que as políticas de transferência de renda foram fundamentais para retirar o Brasil do mapa da fome.
14: Economia.
19: Câmara estende imunidade tributária das igrejas para a compra de bens e serviços destinados ao funcionamento das entidades. O repórter Marcelo Larcher tem as informações.
20: O plenário da Câmara aprovou proposta de emenda à Constituição que amplia a imunidade tributária das igrejas de qualquer culto para alcançar também a compra de bens e serviços necessários ao funcionamento das entidades religiosas. Imunidade tributária é quando o governo fica proibido de cobrar um imposto. A imunidade sobre patrimônio e renda já está assegurada às igrejas por diversas leis. A proposta aprovada deixa claro na Constituição que a imunidade tributária vai valer também para a aquisição de bens ou serviços necessários para a implantação, manutenção e funcionamento das entidades religiosas e templos de qualquer culto. A imunidade é estendida ainda para as creches, comunidades terapêuticas, mosteiros, seminários, conventos, serviços de acolhimento institucional, atividades sociais e assistenciais e demais atividades sem fins lucrativos. As condições e critérios de habilitação terão de ser definidas por lei complementar que ainda vai ser aprovada. Relator da proposta, o deputado doutor Fernando Máximo, do PL de Rondônia, diz que a proposta dá mais segurança jurídica para a imunidade já prevista na Constituição. Deputados da base do governo disseram que a proposta amplia um privilégio e permite que entidades ligadas à igreja sejam também beneficiadas por uma renúncia fiscal que será paga pelos demais contribuintes. Foi o que disse o deputado Pedro Czai, de Santa Catarina, líder do PT.
21: Três leis e a Constituição deixa claro o apoio, a isenção tributária, a imunidade. Agora, o que se quer é extrapolar por várias modalidades de imunidade tributária, como alguém dá uma palestra, ganha 200 mil, alguém compra um avião de 20 milhões, porque vai ser para atividade religiosa.
20: O autor da proposta, deputado Marcelo Crivella, do Republicanos do Rio de Janeiro, diz que a imunidade prevista na Constituição para as igrejas não existe na prática.
22: É só isso que nós queremos. Que a imunidade prevista na Constituição aconteça na prática. Eu já paguei imposto sobre tudo, o dinheiro que eu dou para a igreja não é para pagar imposto de novo. E outra coisa, se comprar um avião, um helicóptero, o senhor acha que a Receita Federal vai devolver isso?
20: A proposta de emenda à Constituição que amplia a imunidade tributária das igrejas de qualquer culto seguiu para análise do Senado. Da Rádio Câmara de Brasília, com informações de Daniele Lessa e Antônio Vital, Marcelo Larcher.
14: Justiça.
15: Para Rogério Correia, do PT de Minas Gerais, o suposto uso de fundos de previdência estaduais, como o Rio Previdência, em instituições privadas, levanta suspeitas de favorecimento político. Ele alega que as denúncias sobre o Banco Master revelam uma relação que envolve integrantes da oposição.
19: Rogério Correia cobra a responsabilização de todos os envolvidos no caso e exalta a atuação das instituições de controle e do judiciário. O deputado espera que as investigações alcancem todos que desviaram os recursos de aposentados.
15: Marcon, do PT gaúcho, denunciou supostos esquemas ligados ao Banco Master. Ele alega que o senador Flávio Bolsonaro teria visitado o banqueiro Daniel Vorcaro em busca de repasses para despesas do ex-deputado Eduardo Bolsonaro nos Estados Unidos e formação de Caixa 2 para campanhas eleitorais.
19: Marcon exigiu também explicações do presidente nacional do PL, Valdemar da Costa Neto, e da liderança da legenda no Rio Grande do Sul sobre as graves acusações de desvios e benefícios financeiros ilícitos.
15: 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Votação. A Câmara aprovou um projeto que cria incentivos para a indústria nacional de fertilizantes. A repórter Daniela Lessa explica que a intenção é tornar o Brasil menos dependente do mercado externo.
0: O plenário da Câmara aprovou o projeto que prevê diversos benefícios tributários, ou seja, descontos no pagamento de impostos para estimular a produção de fertilizantes no Brasil. O projeto cria o Programa de Desenvolvimento da Indústria de Fertilizantes, o Profert, que concede até 10 bilhões de reais em subsídios em 5 anos para fábricas de fertilizantes. Hoje o Brasil importa mais da metade dos fertilizantes e fosfatos utilizados na agricultura, principalmente de países como a Rússia, a China e os Estados Unidos. A proposta, já aprovada pelo Senado, está baseada em renúncia de receitas, ou seja, o governo deixa de cobrar impostos para estimular o setor. O texto final, apresentado pelo relator, deputado Júnior Ferrari, do PSD do Pará, limita essas desonerações em 2 bilhões de reais por ano e fixa prazo máximo de 5 anos para os benefícios. O projeto beneficia empresas com projetos aprovados pelo Ministério da Agricultura. Além disso, obriga a mistura obrigatória de fertilizantes nacionais no produto consumido e comercializado no país, começando com 2% ano que vem e chegando a 30% em 10 anos. O argumento é que o Brasil precisa ficar menos dependente do mercado externo. As medidas foram criticadas pelo deputado Gilson Marques, do Novo, de Santa Catarina.
1: Ele trocou a antiga forma de lidar com o problema, que era a desoneração tributária de IPI, COFINS, e ele abandonou essa forma de incentivo para ter uma outra forma de incentivo, que na verdade é uma reserva de mercado, ou seja, beneficiar poucos indicados. E além disso, ele se apoia em pilares que nós não concordamos, por exemplo, a mistura obrigatória de fertilizantes nacionais. Isso não faz sentido nenhum.
0: A proposta também permite que o governo federal crie linhas de financiamento a projetos de produção, pesquisa e infraestrutura, o que ficará a cargo do BNDES. De acordo com o relator, Júnior Ferrari, a dependência de fertilizantes de outros países deixa o país vulnerável.
5: Esse projeto, ele é de suma importância, porque o Brasil, ele é um dos maiores produtores de alimentos do mundo e hoje importamos cerca de 85% a 90% dos fertilizantes. Então, corremos o risco de falta de alimento no Brasil e no mundo. Daí a importância desse projeto, porque é uma questão econômica, mas muito mais, e principalmente, é uma questão de segurança alimentar.
0: Como foi alterado pela Câmara, o projeto que cria o Programa de Desenvolvimento da Indústria de Fertilizantes, com benefícios tributários para aumentar a produção nacional, voltou para análise do Senado. Da Rádio Câmara de Brasília, com informações de Antônio Vital, Daniele Lessa.
15: Agricultura.
19: Emidinho Madeira, do PL de Minas Gerais, denunciou o desvio de 850 milhões do Fundo de Defesa da Economia Cafeeira, principal aporte do governo federal ao setor. O parlamentar afirma que os recursos devem ser utilizados exclusivamente no fortalecimento da produção.
15: Emidinho Madeira cobrou ainda a redução imediata das taxas de juros do Funcafé para aliviar os custos dos produtores que enfrentam instabilidade de preços e sequelas de anos de seca, especialmente no estado mineiro. Turismo.
19: Bacelar do PV celebra o desempenho da Bahia na atração de turistas internacionais e atribui o avanço do setor, entre outras coisas, à ampliação da conectividade aérea. O deputado também faz críticas à condução da política de turismo durante a gestão anterior.
15: Bacelar lembra ainda que o aumento da chegada de visitantes estrangeiros e a relevância econômica da atividade têm impulsionado a expansão do setor. Segundo ele, tudo isso reflete políticas públicas de incentivo ao turismo nacional.
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14: Trabalho.
19: Câmara aprova a redução da jornada semanal para 40 horas e 2 dias de descanso remunerado. O repórter Antônio Vital acompanhou a votação.
7: A Câmara dos Deputados aprovou por 472 votos a favor e apenas 22 contrários a proposta de emenda à Constituição que reduz a jornada normal de trabalho para até 40 horas semanais e garante 2 dias de repouso semanal remunerado aos trabalhadores. Horas antes, o texto apresentado pelo relator, deputado Léo Prates, do Republicanos da Bahia, foi aprovado em uma comissão especial por 34 votos. A 4. No plenário, o texto aprovado foi uma emenda apresentada pelo líder do PT, Paulo Pimenta, do PT do Rio Grande do Sul, praticamente idêntica ao aprovado na comissão e resultado de um acordo entre a maioria dos partidos. A aprovação desse texto alternativo impediu que fosse votada, a pedido do PL, outra proposta de emenda à Constituição apresentada pela deputada Érica Hilton, do PSOL de São Paulo, que reduzia a jornada de trabalho para 4 dias por semana e foi analisada junto com o texto aprovado. Além da jornada de 40 horas semanais, o texto aprovado, conhecido como PEC do fim da escala 6x1, prevê que um dos 2 dias de descanso deverá ser preferencialmente aos domingos. A redução da jornada e a ampliação do descanso devem acontecer sem qualquer tipo de redução nos salários. Essa garantia também vale para os pisos salariais. A adoção da medida será gradual. 60 dias depois da publicação da emenda, a jornada normal não poderá passar de 42 horas semanais. Depois de um ano, deverá cair para 40 horas. A proposta foi criticada por deputados da oposição, inclusive do PL, que tentou aprovar proposta que não tinha sido objeto de acordo no plenário. Para o deputado Bibo Nunes, do PL do Rio Grande do Sul, a medida proíbe as pessoas de trabalharem.
8: Estão querendo proibir de trabalhar nesse país. Não tem lugar no mundo que proíba de trabalhar. A esquerda só sabe viver de bocas e tetas. É com trabalho que se vive. Trabalho honra, dignifica.
7: O deputado Carlos Aratini, do PT de São Paulo, criticou a tentativa de aprovação de texto que não tinha sido objeto de acordo.
23: Um destaque fake. Por que fake? Porque a maioria do PL atuou o tempo todo contra a PEC que acaba com a escala 6x1 e coloca a jornada de 40 horas. Chegaram a apresentar aqui uma emenda onde teria um prazo de implantação dessa modificação de 10 anos. Mas agora eles dão uma de radical.
7: A proposta foi criticada por outros deputados da oposição. O deputado Kim Kataguiri, do Missão de São Paulo, considerou a aprovação da proposta uma medida eleitoreira que não trará benefícios reais ao trabalhador.
24: Aliás, o melhor cenário para mim era nem ter transição, era começar agora. Quanto antes começar, antes as pessoas vão saber que é uma farsa, que a vida delas não mudou, não melhorou, que elas não vão estar trabalhando menos.
7: O texto permite que convenções ou acordos coletivos estabeleçam regime de compensação, inclusive para categorias com jornadas diferenciadas. Outro trecho prevê que lei complementar estabeleça medidas de transição para microempreendedores individuais, microempresas e empresas de pequeno porte. A proposta também permite que empresas que prestam serviço de mão de obra terceirizada para o serviço público, por meio de licitação, reduzam a carga horária dos funcionários após a alteração do contrato. Ao defender a importância de mais tempo livre para os trabalhadores, o autor de uma das propostas que deu origem à mudança, deputado Reginaldo Lopes, do PT de Minas Gerais, destacou as consequências de jornadas extensas para a saúde mental do trabalhador.
25: Nenhum setor econômico perde, muito pelo contrário. O que prejudica uma economia, uma empresa, é o seu trabalhador, seu colaborador adoecido. E hoje nós temos uma pandemia de doença mental no país.
7: presidente da Câmara, Hugo Mota, classificou a aprovação como histórica. Depois de aprovada em 2 turnos de votação, a PEC do fim da escala 6x1 seguiu para análise do Senado. Da Rádio Câmara de Brasília, com informações de Daniela Lessa, Antônio Vital.
15: Padre João, do PT de Minas Gerais, afirma que o fim da escala 6x1 restringe acordos trabalhistas que desrespeitem o novo limite de horas. Ele também relaciona a alteração constitucional ao combate à exploração do trabalho e à sobrecarga enfrentada principalmente por mulheres.
19: Heloísa Helena, da Rede do Rio de Janeiro, afirma que o debate sobre o fim da escala 6x1 representa uma reivindicação histórica dos trabalhadores. Para ela, a mudança pode melhorar a qualidade de vida e reduzir a sobrecarga enfrentada por diferentes categorias profissionais.
15: Segundo Alexandre Lindemeyer, do PT do Rio Grande do Sul, a redução da jornada de trabalho é uma pauta histórica para o parlamento brasileiro. Ele observa que, com o avanço da tecnologia, não há mais justificativa para manter uma jornada que adoece os trabalhadores.
19: Bebeto, do PP do Rio de Janeiro, declara posicionamento favorável ao projeto que acaba com a escala de trabalho 6x1. O parlamentar relembra sua trajetória profissional como servente de pedreiro, camelô e feirante para reforçar seu compromisso com a defesa dos direitos dos trabalhadores.
15: Welter, do PT do Paraná, celebrou o avanço da votação para o fim da escala 6x1, destacando o impacto positivo da medida para mulheres, jovens e trabalhadores rurais. Segundo ele, a mudança promove uma rotina mais humana, além de alinhar o Brasil aos padrões de países desenvolvidos.
19: Pedro Paulo, do PSD do Rio de Janeiro, defendeu o fim da escala 6x1, destacando que a medida vai beneficiar milhões de trabalhadores ao reduzir o desgaste físico e mental. Ele afirmou ainda que o descanso adequado eleva a produtividade e saúde mental do trabalhador.
15: Ana Pimentel, do PT de Minas Gerais, afirma que a redução da jornada de trabalho sem redução salarial será uma conquista histórica dos trabalhadores brasileiros. A deputada afirma que o fim da escala 6x1 representa uma medida de justiça para quem enfrenta sobrecarga laboral.
19: Termina agora o Jornal Câmara dos Deputados, produzido...
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13: Casa e Design. Os espelhos continuam super em alta, mas o jeito de usar mudou. Hoje a tendência é apostar em modelos orgânicos, com formas irregulares e visual mais leve. Além de decorativos, eles ajudam a refletir luz e ampliar o ambiente. Outra dica importante é evitar excesso de molduras pesadas. Quanto mais limpo o visual, mais moderno o resultado. Espelho bem posicionado é quase um truque de ilusão na decoração.
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10: Excelente noite para você. E agora, no seu ritmo, no nosso ritmo, começa o No Ritmo do Amor. Aqui você pode pedir a sua música, mandar um beijo para quem você gosta, me contar a sua história de amor. Para participar, 3499-136-2203. E se a gente ainda não se conhece, eu sou a Ana Paula Barros. A música que foi tema do filme Top Gun Maverick com Tom Cruise, para começar o No Ritmo do Amor. Hold My Hand, Lady Gaga.

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1: Esse pé de linha de fundo.
2: 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A bola volta do toque para Prazer jogando. Já prende o time do Júnior Barranquilla para descer do campo de defesa. Aperta, vem para cá, jogada novamente para a direita. O time do Palmeiras, que drible! Desconcertando e bola para Flaco, dominou, bateu na trave. A bola dá na trave esquerda e sai. O Martínez fez uma jogadaça, deu na trave. É a segunda bola que o Flaco Lopes acerta a trave no jogo. Uma de cabeça agora no chute.
1: E por isso se lamenta, né? Quer fechar essa noite perfeita. Convocação, duas assistências. Falta o gol dele, ele quer buscar.
2: E vem para o jogo do Mineiro, campeão de ataque. O Palmeiras, bola batida!

0: o pé na bola, pé esquerdo, a bola da bochecha. É bola da bochecha esquerda da rede, morre do fundo no gol. Dragas Pereira. Com emoção maior do futebol e essa emoção que você proporciona, torcida do Palmeiras. É o quarto gol do Palmeiras no jogo. Goleada do Palmeiras. O detalhe do gol é todo seu. Diz aí, Clube Milhões.
1: E essa formação do Palmeiras beneficia o camisa 8, Andreas Pereira. E quando o Andreas Pereira está bem, beneficia a equipe do Palmeiras, que conta com a sua armação e, claro, com seu chute a longa distância. Ganha espaço no meio de campo e bate cruzado sem qualquer chance para o goleiro. Andreas vai para a rede, estava ansioso, acabou perdendo a convocação para a seleção brasileira. Mas prova que é importante demais para o Verdão com esse golaço. Vira goleada para o Palmeiras na Libertadores.
0: E vem para o jogo do meio do campo de defesa, o time do Palmeiras para ser jogando. E aí, Pretzel, e aí, Quesada?
2: Amasso do Palmeiras e não diminuiu o ritmo, foi para cima para liquidar a fatura. O Palmeiras já ganhou o jogo, na minha opinião. Não vejo o Júnior com capacidade para reagir, até para buscar o placar. E o Andreas Pereira mais avançado e batendo no gol. Belo gol, hein? Na diagonal do goleiro, Quesada.
3: É, aí o técnico acerta em colocar o Martínez e liberar o Marlon Freitas e principalmente o Andreas para ficarem mais próximos do gol adversário. Só um comentário rápido, tá? O Andreas Pereira, Ulisses Costa, ouça bem, hein? O Andreas Pereira joga mais que o Paquetá.
0: É o futebol, tá bonito isso para você, torcedor brasileiro. Coisa tá feia em São Paulo, viu? Violência. Vou te dizer, tá uma loucura, hein, o Quesada, hein, Pretzel?
2: Ah, sem dúvida.
0: A tia do Yakut tá andando com o carrinho blindado, pra você ter ideia. Como é que vai mexer aí?
1: Vamos lá, as mexidas do Junior Barranquilla. Sai o 8, o Tchará, e vem o 14, é o Juan Rios. Outra mexida, sai o 22, o Rivas, e vem o 88, o Castrillon. Castrillon 88, pra fechar o 9, o Guilherme Paiva vai sair. Vai entrar com a número 20, Sarmiento. As três mexidas do técnico Alfredo Arias.
0: E aí, Prete, aí, Quesada?
2: Bom, ele coloca um volante, que é o Rios, que é para fechar o Varejo, que ele tá tomando meio de campo. Ele coloca também o Sarmiento, que é meia, e ao mesmo tempo o Castrillon, que é atacante. São essas mudanças. Não muda muito de característica o time do Júnior, que até não é um mau time, mas compete pouco, viu? Compete, só joga com a bola, Quesada.
3: Ou seja, que não vire meme, né? Não vai resolver nada. A tendência é tomar mais um chocolate, mais alguns chocolates nesse segundo tempo.
0: 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Obrigado pelo carinho da sua sintonia. Obrigado pelo carinho da audiência. A bola volta no toque de bola. Contigo novamente no setor intermediário para a direita. Prende o lance novamente a equipe do Júnior Barranquilla, que já tenta descer do setor intermediário. Vem para o toque de bola. Chega no toque de bola. Contigo no setor de ponta. Aperta o time do Palmeiras para ser jogando. Domina, cochila na jogada. Recupera o time do Palmeiras com vontade. Tentou Marlon Freitas ganhar. Não consegue. Volta no toque de bola. Bola volta com o time do Palmeiras. Domina pela direita do campo de ataque. Vai para o toque de bola, Coutinho, recorde para o Palmeiras, tenta descer novamente pela ponta, prende Arthur, ele prende o lance, gira no setor intermediário, Martínez vai para o toque para Marlon, Marlon abre para o toque de bola, Coutinho na intermediária, soltou para Andreas Pereira, ele solta pelo setor de esquerda, campo de ataque para Arthur, Arthur domina no campo de ataque, tenta dominar novamente com Marlon Freitas, que sai jogando com a Mafre, todo caminho é mais seguro, só vai, fale com seu corretor, é Mafre, tapa na volta pela direita do campo de ataque, 4-1, Verdão bonito na frente, o Palmeiras, abertura frente, tentou para Andreas Pereira. Tranquilo no gol, Mauro sai para pegar.
1: E não para de atacar a equipe do Palmeiras. De novo na infiltração do camisa 8, Andreas. Quer mais gols, hein? Quer aparecer o jogador da equipe do Palmeiras. E claro, né? Antes da pausa para a Copa do Mundo, os jogadores querem terminar em alta e agradar o torcedor que faz festa após esse 4-1 sobre o Júnior.
0: 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O mínimo campo de defesa para ser jogando bem para o toque de bola para o time no setor intermediário. 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Obrigado pelo carinho da sintonia. Tanto o toque de bola. Informação.
4: Ulisses, gol do Cerro Porteño. Verrete faz 1-0 agora em cima do Sporting Cristal. Por isso, o Cerro vai chegando a 13 pontos na tabela e ainda assim fica na primeira posição, mesmo com a vitória do Palmeiras. Verdão segue na segunda colocação.
0: 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Palmeiras, Arias dominou a entrada na grande área, bateu pro gol. Defesa! Passa do Mauro Silveira! Seria o quinto do time do Palmeiras aí!
1: Cabelinho inteligente do Alan com Arias. Dois dos mais técnicos jogadores do Verdão encontraram espaço na entrada da área. O bate foi firme, mas muito no meio do gol, ficou fácil pro goleiro. Fez a defesa, evitou o quinto do Verdão.
0: 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O tempo não para, Bandeirantes marca. 12 minutos, são 12 minutos de bola rolando. Segundo tempo de jogo, girando o placar da Libertadores da América. Fase de grupo, última rodada da fase de grupos. Continua pra você, Palmeiras 4. Um pro time do Júnior Barranquilla na Bandeirantes. É você, alô, alô, Agrela.
4: Ulisses, há pouco o Cerro Porteño quase ampliou o placar, mas segue 1-0 em cima do Sporting Cristal. Mais tarde, 9:30, tem Cruzeiro e Barcelona de Guayaquil e Boca Juniors contra Universidad Católica do Chile. 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
0: A bola volta no toque, ele bola curtinho pelo setor de direito do campo de defesa, tenta ser jogando o time do Júnior Barranquilla. A vitória vem pelo setor de direito no campo de ataque, vem pra finta em cima da marcação no primeiro tento, passa, ele bola vai pra fora, tiro de meta. Tiro de meta pro time do Palmeiras bater. 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Queçada, falem meus filhos, 4-1 Verdão.
2: Grande vitória do Palmeiras, vai ficando em segundo por causa do Cerro, né? Por causa também do confronto direto naquele momento que o Cerro ganhou do Palmeiras, surpreendentemente, em São Paulo. Palmeiras é forte candidato ao título, mesmo ficando em segundo. Mas pode dar o Flamengo e Palmeiras, pode dar o Corinthians e Palmeiras. Para quem gosta de futebol, espetáculo, né? Mas para o futebol brasileiro da Libertadores seria ruim, porque eliminaria uma força nas oitavas de final, quem sabe?
3: É, a grande questão é que para também aí, né? A Libertadores só volta a ser disputada depois da Copa do Mundo. Vai saber aí se o Palmeiras de repente não vende alguém, não perde alguém, né? Enfim, o Arias faz uma grande Copa, o Flaco também. Enfim, jogadores que podem ser negociados pós-Copa do Mundo, enfim. Mas Palmeiras é fortíssimo e segue como um grande favorito para conquistar a Libertadores.
0: E vem pro jogo o lançamento do Marlon Freitas. O fraco Arthur não dominou. Bola foi embora.
1: E aí não deu sequência no ataque do Palmeiras. Lateral esquerdo, Arthur, que hoje, apesar de não estar conseguindo participar tão bem na frente, deu uma seguradinha e já está pisando para marcar o contra-ataque. Esse canchinho é rápido. O atacante do Bruno Barranquilla está bem posicionado, Arthur, na defesa.
0: Esvaziou o tanque, filho. É o futebol da Bandeirantes pra você. Domina no campo de ataque, tenta descer, não escapa nada da Bandeirantes. O narrador fofoqueiro domina pelo campo de defesa, vem pra finta, ouve a falta, tá parado o jogo. 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Você ligado no microfone Bandeirantes, já já, parada técnica pra rapaziada tomar uma aguinha. Domínio do campo de defesa pra sair jogando, prende a jogada contigo no campo de retaguarda novamente o time do Palmeiras pra sair jogando. 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Placar de 4-1 pro time do Verde, bonito Verdão, bonito Palmeiras. Domínio do campo de defesa, Gomes, Gomes prende a jogada, 4-1 pro time do Palmeiras, sai jogando contigo novamente no toque de bola de Murilão. Recolheu Murilo pro time do Palmeiras, abre a jogada pelo setor de direito do campo de ataque. Você na Bandeirantes, a Bandeirantes com você, já domina, vem pro toque, ele bola contigo no setor intermediário, tenta o levantamento para comando, tenta o toque, ele bola contigo novamente, aperta o Palmeiras, Alan reclamou, o árbitro mandou seguir, queria falta o Alan.
1: Queria falta dentro da área, né, ou seja, cai para cima do Penha pedindo pênalti, mas perdeu no braço mesmo, na força do zagueirão da equipe colombiana, que impede a passagem do camisa 40 do Verdão.
0: 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O tempo não para, Bandeirantes marca. 16 jogados de bola rolando. É o segundo tempo de jogo, girando o placar da Libertadores da América. Continua pra você. Palmeiras 4, um Júnior Barranquilla na Bandeirantes. É você, diz aí, Agrela, Magrela.
4: Ulisses, mais tarde, 9:30, começa o jogo 6 da final da Conferência Oeste da NBA entre San Antonio Spurs contra Oklahoma City Thunder. OKC vence, por enquanto, série 3-2. Amanhã, no tênis, Roland Garros tem João Fonseca contra Novak Djokovic, o sérvio de 39 anos, o maior vencedor de Grand Slams na história do tênis.
0: 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Domínio do campo e ataque, tenta descer novamente. O time do Palmeiras, abertura, vem para o toque, para o Coutinho de Alan. Ele domina pelo direito do campo e ataque. Vai, Alan! Domina, vai para a finta, abriu jogada, soltou para Flaco. Flaco dominou 1, 2, 3 para marcar, escapou de 3. Ele perde a bola na dividida. Domina novamente o time, tenta ser jogando o time do Júnior de Barranquilla para o seu campo de defesa. Aperta na marcação, Ventura tocar. Andrés Pereira tenta recuperar, não consegue. Vai tomar amarelo, não. O árbitro manda o seguinte: o Arthur, que estava no lance, pode contar com a marca de amortecedor preferida pelos mecânicos. 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A bola volta, volta no toque de bola, recorda contigo no campo de ataque, tenta descer curto no campo de defesa. Murilão vem de cabeça, tira. A bola volta com o Júnior Barranquilla. 4-1, 4-1. Palmeiras vence o jogo. A abertura vem pelo direito do campo de ataque, balança para lá, balança para cá, tenta finta, perde a bola, ganha na sequência. Recolheu, escapou da jogada, vem levantamento dentro da grande área, toque de bola curtinho no meio. Recolheu novamente Guerreiro, tentou bater pro gol, desvio de cabeça, vai para fora. Tá parado o jogo, escanteio pro time do Júnior Barranquilla, bater pela direita.
1: Foi bem bonita a jogada do Guerreiro pelo lado direito, né? O lateral foi costurando, levou áreas na marcação, buscou invadir a área e deu a bola para trás. Finalização do Castrilhão não saiu tão legal. Vem escanteio pro Júnior.
0: 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Aí tá parado o jogo, marcado tiro de meta para o time do Palmeiras bater.
1: É, não conseguiu dar sequência na jogada. O escanteio cobrado rasteiro, o Castrilhão domina, já estava sem ângulo. E manda por cima, Carlos Miguel cobra escanteio.
0: 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Quezada, Pretzel, e o jogo?
2: O jogo agora caiu um pouco de ritmo. O Barranquilla, obviamente, veio para cima para tentar ter mais honra no jogo, né? Diminuir realmente essa desvantagem total. E o time do Palmeiras leva o jogo a sério. Respeita o grande público, está garantindo a segunda posição do grupo.
3: Ah! É exatamente isso, né? Agora a tendência o Palmeiras é dar uma administrada, né? E aí, se o Júnior se lançar de uma forma desorganizada para o ataque, como tem feito ao longo de toda a partida, vai abrir espaço para um contragolpe, por uma jogada pela esquerda. O Jair tem feito grandes jogos, né? Contra o Flamengo ele fez uma partidaça, né, Ulisses? E hoje ele tem feito um grande jogo também. Fora aqueles que a gente já está elogiando, né? Andréas, Arias, Flaco Lopes e essa turma.
0: E vem, vem pro toque de bola, tentou. Alô Freitas enfiou a bola lá no Jair, mas o Jair, olha, ele ameaçou virar, não lançou. Aí a hora que ele lançou, o Jair virou as costas e voltou, porque ele não tinha lançado na primeira. Foi para ludibriar a marcação, viu, Jair? 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Passada, Bandeirantes! A Bandeirantes Candacende. Domínio do campo de ataque, tenta descer curtinho para a ponta, aperta novamente Arias. Ele toca a bola, tenta ser jogando 4-1 para o time do Palmeiras. Você ligado na Bandeirantes para Marlon Freitas. Marlon Freitas domina para o time do Palmeiras, tenta o toque de bola curtinho pelo setor de direita. Já arma a jogada no campo de ataque, soltou o bom lance à frente. Empurrou para Alan. Alan para Giai. Giai dominou, vem para a finta. Escapou, legal, bate pro gol. Menino dominou, deu para trás. Recolheu, girou o Andrés Pereira. Perde o lance. Olimpi bate, filho. O Limpo abriu um buraco, enche o pé, tá dentro da área já. Hein, ô, que louco, Miliosa.
1: E daqui a pouco duas mexidas, Maurício e Luiz Pacheco, as trocas de Abel.
0: E vem pro jogo do Mineiro pelo campo de ataque. Maurício devendo muito pra torcida do Palmeiras, hein? 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Wander vem pro jogo novamente, dentro do toque de bala. O time do Júnior Barranquilla, bola batida pra fora! Perde a chance, escanteio. O Sarmiento saiu na cara do gol, ganha escanteio o time do Júnior Barranquilla.
1: Era uma troca de passes muito rápida ali. Tem qualidade o time colombiano para pelo menos as ultrapassagens levar perigo ao gol do Carlos Miguel. Tem escanteio, mas antes as trocas do Abel Ferreira, pelo que assinala a arbitragem.
0: 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Escanteio. Escanteio novamente no campo de ataque. Vem para a cobrança de escanteio novamente o time do Júnior Barranquilla. Para você ligado no microfone, Bandeirante, saiu a chuteira de alguém ali.
1: É o Emiliano Martínez.
0: Martínez, né?
1: E o Carlos Miguel está debatendo ali com os jogadores do Júnior Barranquilla, que estão incomodados com essa demora. Vai atualizar escanteio ou a troca? Tá confusa a arbitragem, vem escanteio.
0: Tá com o dedo vermelho ali. E vem pro toque de bola, Martínez. Levantamento vem à frente do campo de ataque. Tenta o cruzamento, a abertura vem pelo setor de direita. Tenta levantamento no boca do gol, recolhe pelo setor de ponta. Prende o lance curtinho na intermediária. Recolhe no comando, balança novamente. Cruzamento direto pro gol, vai lamber sabão. Entrou o Canchimbo. Que não é nem Cachimbo o nome do elemento. É Canchimbo. Ele entrou. E pra fazer isso, meu filho, vai lamber sabão. Vamos agora para tomar água, rapaziada. E os comentaristas da Bandeirantes falam na Bandeirantes Prete e Queçada. Fiquem à vontade.
2: Eu acho que é o momento de fazer mudanças mesmo. A entrada do Luiz Pacheco é importante. Você coloca o Maurício também para ter um pouco mais de jogo. E já pensando na partida contra a Chape. Porque contra a Chape o Palmeiras será um time super alternativo no domingo. 16h pelo Brasileiro. Mas é um jogo que vale 3 pontos com qualquer formação. Um jogo importante. Vai pegar o lanterna do campeonato. Então você começa a poupar alguns jogadores, já pensa numa formação já para o domingo, já que vários jogadores estarão já nas suas seleções, além do Carlos Miguel, do Gia e do Andrés Pereira suspensos pelo terceiro amarelo. Então já pensa, Abel, já coloca a molecada que vai jogar no final de semana para ganhar um pouco de ritmo, para tentar passar por cima da Chape no Brasileiro. Aqui para mim, jogo liquidado, Queçada. Só falta definir o placar, a vitória do Palmeiras consumada.
3: Liquidado. Agora o Ulisses falou aí, não deu tempo, depois ele continua a narração, mas ele deu ali uma letra, né, sobre o Maurício. Maurício veio, Ulissesinho, para ser o substituto de quem no Palmeiras? Do Veiga, certo? Quando o Veiga vai embora pro América do México, né? Pro América do México, o que que acontece? Isso. Pô, agora o Maurício vai ganhar a posição, vai ganhar a camisa, né? E a posição vai herdar tudo que era do Veiga. O que que aconteceu, Ulisses? Ele não fez isso, né? Uma outra boa partida, mas nenhuma sequência extraordinária a ponto da gente falar que ele poderia ir para a seleção, por exemplo. Na realidade, ele está indo para a seleção, mas do Paraguai.
1: E para destacar...
0: Muito bem, pois não.
1: A convocação da seleção paraguaia acontece no próximo dia 1º de junho, Ulisses. Não só o Maurício, como o Sosa está no banco hoje e quer essa oportunidade, né? Voltou de lesão de forma acelerada, já pensando nessa possibilidade. Então Sosa, Gomes e
2: Veiga,
1: Maurício podem representar.
2: O Veiga, melhor, se sempre defendeu. Ele está de férias aqui em São Paulo. Estava hoje no evento da revista GQ. 15 anos da revista GQ, estava lá o Veiga, tirando foto e de férias aqui em São Paulo, meu caro Ulisses.
0: Que coisa, hein? Mais alguma coisa aí, Caçada? Mais alguma coisa aí, Preto? Você vai mexer o Palmeiras, hein?
3: Eu queria vê-lo numa revista também, porque não, você Ulisses, merece.
2: O Ulisses é um cara cotado para os 15 anos da GQ. O GQ é uma revista normal, viu?
3: Normal.
2: Absolutamente normal.
3: É estilo.
2: De entretenimento, estilo,
3: sucesso,
2: jornalismo,
3: né?
2: Exatamente.
3: Homens de gabarito.
2: Exatamente.
3: Tudo isso que o Ulisses Costa tem de sobra.
1: E só para destacar as alterações do Palmeiras agora, meus amigos. Saíram 17 Marlon Freitas, veio 50 o Luiz Pacheco, o garoto da base do Palmeiras está ganhando espaço. Também o Alan, sai de campo com a 40, autor de um dos gols, entra o 18, Maurício. Do outro lado tem uma troca no Júnior Barranquilla, saiu 33 o Monzon e veio 5

0: suspenso para domingo. Tenta alguma coisa diferente também.
1: 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Do meio do campo de defesa, tenta descer o time do Palmeiras, 4-1, bola foi junto, à frente do campo de ataque, capricha, capricha, Verdão, Maurício. Ele domina para o time do Palmeiras, vem para a finta, 2 na marcação, fica no chão, pede falta, o árbitro vai parar o jogo, não vai mandar seguir. Juizão não dá foto por trás, né? Eu vou falar para o seu negócio, esse cara vai para a Copa, hein?
2: Vai. Tem chances, né? Tá bem avaliado.
1: Me lembra, me lembra de ver esse cara pitando na Copa, Preto e Quesada.
0: Sim.
1: Eu quero ver se, esse cara, se, se a postura
0: um jogo,
1: dele vai ser a mesma.
0: O jogo que ele vai apitar, Argélia e Jordânia.
3: Olha, é o máximo, Ulisses, né? Eu tenho 10 coisas para te lembrar durante a Copa. Mas eu vou passar essa à frente, tá? Pelo menos vai ser a décima, tá bom?
1: É o futebol, tá? Bandeirantes para você. Obrigado, torcedor, pelo carinho da sintonia. Daniela Santino, ligada na Bandeirantes. Obrigado, um beijão pra você, pra toda a família curtindo o solzaço da Bandeirantes. Obrigado pela audiência. A bola volta no toque, ele bala curtinho novamente no toque, ele bala recorde, o time do Palmeiras para ser jogando bem pro toque, ele bala curto pelo setor de esquerda, Maurício. Abriu pra áreas, áreas, domina, limpa a jogada, vai pra Maurício, que toca no campo intermediário. Pois não, Magrela!
4: Mais um gol do Cerro Porteño. Domingues amplia para a equipe paraguaia de pênalti sobre o Sport em Cristal. Agora Cerro 2, Cristal 0. Palmeiras segue na segunda posição rumo às oitavas de final da Libertadores.
1: É o futebol da Bandeirantes para você, torcedor brasileiro. Obrigado pelo carinho da sua sintonia. Você curtindo o sonsaço da Bandeirantes. Tenta o toque, ele bala Coutinho no setor intermediário. Vai para o toque, Coutinho para a ponta, aperta novamente o time do Júnior Barranquilla. Recolhe novamente Sarmiento. Ele tenta o toque, de bola fica fácil. No campo de defesa, tranquilo, aqui atrás para ser jogando Carlos Miguel. Ele prende para Maurício. Maurício
5: Junto
1: faz uma jogadaça. Domina, vem para o toque, ele bala Coutinho. Flaco, Flaco prendeu, soltou na ponta, abriu. É para Martinez, entrou na área, domina. Se tocar para trás é boa, girou, tentou a finta, não tocou, Maurício estava livre. E é penalidade máxima pro Palmeiras bater em cima dele, Emiliano Martinez. É pênalti pro Verde bater.
5: Porque ele domina a bola dentro da área, até tentaria o passe pro Maurício, mas foi puxando o zagueirão da equipe colombiana. É, o Emiliano Martinez puxando pela camisa, por cima, montou em cima do volante do Palmeiras, dentro da pequena área. Pênalti marcado, muito próximo do lance o Christian Garay. Pode sair o quinto gol do Verdão.
1: E aí?
0: Olha, o bom mesmo foi a chegada do Martinez na área. E foram duas pancadas. Primeiro, um tranco nas costas para desequilibrá-lo. E depois a falta definitiva para confirmar o pênalti. Muito bem marcado pelo contestado árbitro Christian Garay.
3: É, o Rios fez uma lambança ali, não é? Acho até que o jogador do Palmeiras também ajudou a encenar um pouquinho, não é? Mas há realmente uma segurada ali na parte da barriga. E aí a queda. E vendo por um outro lance aqui, realmente não dá pra contestar, né? Infantil jogador do Júnior Barranquilla.
1: É o futebol da Bandeirantes para você. Quem vai para a cobrança, o Martinez?
5: O próprio Martinez parece se posicionar por ali. Não sei se o John Arias estava afim de marcar seu primeiro hat-trick na carreira. E o próprio meio-campista uruguaio que vai se posicionando para cobrar essa penalidade. Paulinho e Lucas Evangelista estão posicionados daqui a pouco para entrar. E o John Arias está ali perto, parece que ainda tentando convencer o Martinez a deixar ele bater, quem sabe marcar o terceiro gol no jogo, Ulisses.
1: O Palmeiras tinha muito disso, né? De agora o camisa 10, o Luiz Muriel, vem falar ali com o Arias. Tem muito de deixar um jogador ali na bola, ele sofre toda a pressão e quem vem bate é o outro que está fora da pressão. O Palmeiras faz muito isso. Vamos ver se vai ser o Martinez mesmo para a cobrança. Mas o árbitro foi para o VAR, né? Para ver se foi pênalti ou não. Tem mais isso também, tá? 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Juizão tá lá no VAR para ver se foi pênalti. 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Pênalti ainda não confirmado, o VAR chamou o juizão tá lá.
0: Eu achei
1: olhando.
0: Pênalti. Eu achei pênalti. Eu achei pênalti.
1: Pô, o cara foi puxado por trás, cacete. Ele gira na área, domina. Não, é isso mesmo, velho.
0: Você fica bravo comigo.
1: O cara é puxado.
0: Você fica bravo com o árbitro, cara, não é comigo. Ué.
1: Pô, não é com você, é com o árbitro. Ele não anulou o pênalti.
0: Que vergonha.
1: Então é escanteio.
0: Não, que vergonha ter anulado esse pênalti, cara.
1: Se ele anulou o pênalti, é escanteio.
0: É duas chegadas, viu? Primeiro é uma umbrada pra desequilibrar e depois ele agarra. Não, isso é pênalti. Pra mim é pênalti.

0: Não foi forçação do Martínez, não.
1: Ah, louco.
0: Pênalti.
1: Pênalti, juiz, não deu. Pênalti. Quem que é o VAR?
2: O VAR é o Rodrigo Carvajal, desse jogo. Também venezuelano.
1: Ó, se ele não deu pênalti, foi escanteio, cara.
0: É, eu achei que era o colombiano Wagner Reway.
1: Agora, ele não pode dar a bola pro Júnior Barranquilla, porque a bola foi chutada pra fora pro jogador do Júnior Barranquilla. Aí ele deu o pênalti. Então, se não é pênalti, é escanteio pro Palmeiras, ou eu tô errado?
0: Tá certo, e ele vai estar na Copa, hein? Que fase.
1: Ele é horrível.
2: Duas trocas.
1: Tá aí o Andrés Pereira sendo aplaudido nesse momento. E o Flaco também.
2: É, os dois vão sair para as entradas de 30, Lucas Evangelista e 10, Paulinho no Verdão.
1: E aí, Pretzel, Quesada?
0: As mudanças corretas, aí até pro Flaco ser aplaudido, vai pra Copa, vai ver a Copa ao lado do Messi, vai entrar provavelmente em alguns jogos. Qual é o grupo da Argentina? Argentina, Argélia, Áustria e Jordânia, né?
2: Exato.
0: Argentina deve terminar em primeiro. Então é uma atração, Flaco Lopes, pra mim, um dos melhores em campo e com a torcida gritando o nome dele, Quesada.
3: Vai estrear contra a Argélia e vai deixar gol aí. É, aplausos merecidos, esse cara realmente tem sido uma figura na média. Posso até dizer, na média, o melhor jogador do Palmeiras nessa temporada de 2026. Realmente está numa fase incrível, é o meia quando precisa, é o nove quando necessário. Está fazendo muito bem essas duas funções, o senhor José Flaco López.
1: Demorou, né? Para jogar um bom futebol.
3: Demorou,
1: né?
3: Demorou.
1: Ele chegou em 22, ele foi jogar um bom futebol o ano passado, em 25. Concordam?
3: Concordo.
0: Sim.
3: E quando começa a dupla, Vitor Roque e Flaco, né? Que no início não foi tão legal, mas depois se ajustou. E realmente começaram a fazer uma grande dupla até o Vitor Roque se machucar.
0: Chegou bem jovem, né? Chegou muito, com 21 muito. Anos do Lanús, um time que é um time pequeno. O maior time de bairro do mundo, segundo o próprio Lanús. É. Né? Mas é um time pequeno, é claro. E aí ele começou, teve uma certa dificuldade de adaptação. Pegou vários jogadores bons pela frente. Mas agora é um titular incontestável. Quanto que ele vai estar valendo se a Argentina for campeã do mundo, hein, Ulisses?
1: Muito,
2: é uma chance.
1: Mas a final da Copa, Prestes, é Brasil e Portugal.
0: Final da Copa, é isso?
1: É, pode anotar, hein?
0: Até Cabral já sabe, é isso?
1: É, não, eu tô falando.
0: Tu é um lendário, cara, Ulisses Costa.
1: Você vai ver, grava essa data e hoje. Olha só, tá certo? Hoje é dia.
0: Vou sugerir um filme que vai estrear em julho.
1: De maio, 28 de maio. 20 horas e 37 minutos. Brasil e Portugal fazem a final da Copa e o Brasil será campeão.
0: Sabe qual é
1: Cabos
0: o filme?
1: 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Pois não, Prestes.
0: É o filme dia 16 de julho em tua homenagem, viu? A Odisseia. Certo? Que é a história.
1: Tem tudo a ver.
0: A trajetória de Ulisses.
1: Viu? Isso. A bola volta no toque de bola, Palmeiras. Bate, fi. Bate, Martínez. Bateu mal, mas tem que bater bem, né, fi? Aí você pega uma bola dessa, chapuleta do meio da rua e põe pra fora, Cacilda Becker.
2: Pede o gol, Emiliano Martínez, que não marca com a camisa do Palmeiras, só tem um gol. Foi no ano passado pelo Paulistão contra o Corinthians, mas com um golaço de fora da área em abril. E desde então não foi pra rede. Paulistão não, pelo Campeonato Brasileiro. E esse ano ainda não balançou a rede. Bateria o pênalti, não rolou o pênalti, arriscou.
1: Olha só, errou! Tentou toque de bola o Paulinho. A bola pro Paulinho fazer o gol, ele não alcançou a bola, não chegou. 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É bola simples de defesa pro Júnior Barranquilla, ser jogando 4-1, 4-1 pro Palmeiras, 4-1. 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No meio do campo de defesa, para ser jogando, prende no circuito do campo de defesa, vai para o toque de barco, curto Gomes. Gomes domina com seu goleiro Carlos Miguel. Carlos Miguel recolhe pelo seu campo intermediário. 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Levantamento vem ser feito à frente, Arias tentou pegar a bola, não consegue, ela sai. É lateral novamente para o time do Júnior Barran, queria bater. 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
2: Saiu Arias também aplaudido, abraça ali o Abel Ferreira. Após dois gols marcados, vem o 7, Felipe Anderson.
1: Sabe por que o Flaco Lopes e o Arias foram abraçar ele? Porque eles vão embora para a Copa. Não joga o último jogo pelo Palmeiras.
2: É isso, já estão liberados da última partida porque vão soltar suas seleções. Mesmo caso deve ser do Gustavo Gomes e dos jogadores que estiverem nas seleções Paraguai e Uruguaia, né? O Martínez tem chance também.
1: Parabéns à CBF, né, Pretzel, né, Quesada?
0: Ah, pois é. Outra, o amistoso contra o Panamá não tinha sido marcado ainda, e agora foi, né? Então a rodada já tinha sido marcada antes. Essa é a alegação da CBF. Sai rodada porque a rodada foi antes da marcação do amistoso.
1: E vem pro jogo o time do Palmeiras. Bola foi solta. Recolheu o Felipe Anderson. Perdão, o Pretzel. Ele saiu com bola.
0: Imagina,
1: e tudo pra fora.
0: Estamos juntos. Hoje tu tá lépido e faceiro hoje. Atravessando o campo. De área a área. Box to box.
1: Eu vou te dizer.
3: Mas eu tenho uma crítica.
1: E o Leandro?
3: Não, eu tenho uma crítica. Acho que
1: diga.
3: Você está muito sério. Eu tô falando sério, você está muito sério. Não está o Ulisses que a gente conhece. Está muito sério, está muito compenetrado. Muito sério, sério, sério.
1: Mas jogo de vale classificação, pô.
3: Você narra todos os jogos incrivelmente bem. Não estou discutindo, eu estou achando só que você está muito sério, só isso.
1: Ah, então vai lamber sabão. É futebol da Bandeirantes do meio do campo dele. Você paga a janta hoje, tá bom?
3: Sempre, né?
1: Lá naquele bate... Toma vergonha na cara.
3: Vai.
1: Lá naquele bate local lá.
3: Tá bom.
1: No Joacas.
3: Vou levar o Xandão.
1: Levar o Xandão. Leva o Prétis aí. Prétis não pode.
3: Não, ele falou nenhuma chance.
1: Nenhuma chance. Sabe por que ele não pode? Ele tem que acordar 6 da manhã, pegar o carro, tirar na garagem, pôr o filho dentro, andar 30 metros e deixar o filho na escola.
3: Isso é fake.
1: Por isso que ele não vai. É o futebol, tá? 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Tempo de toque, parabéns pra tirar a Coutinho na intermediária. Recolhe o time do Palmeiras, 4-1, Verdão. Giai melhora também com o jogo do meio do campo e ataque. Pra time do Palmeiras, vai pro toque, para passa errado. Bola volta no toque, para Coutinho novamente com o time do Júnior Barrão, que tenta ser o jogando. 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Tem coisas que só acontecem na Série B. Um abraço forte ali do Arias, um abraço forte do Flaco. 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Do meio do campo de defesa para ser jogando. Pegaram, hein? Arthur tá caído.
2: Tá caído o número 56 e que preocupação, né? Porque a lateral esquerda do Palmeiras já sofreu tanto esse ano com o Piquerez, Jefté, todo mundo se machucou e o Arthur agora sentindo dores também. Preocupação por departamento médico, mas já vai se levantando. Parece só uma pancada mesmo. O público renda em Ulisses: 35.761 presentes para uma renda de R$2.730.474.
1: 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Obrigado pelo carinho da sintonia. E que confusão, Neymar Júnior, né? Com essa contusão, hein, Preto?
0: Nossa,
1: hein, que essa...
0: senhora, bota confusão. Eu acho que a pergunta que tem que ser feita, sem ser sugestor ou conselheiro de pergunta, mas na primeira pergunta para o senhor Ancelotti. O senhor passou um ano dizendo que só convocaria jogadores com 100% de condições. Por que o senhor convocou um jogador machucado? O senhor perde credibilidade com a opinião pública brasileira. Isso tem que ser perguntado para ele.
1: Mas, Preto, eu vi uma entrevista com o Ancelotti que ele falou que durante a Copa alguns jogadores, um ou outro jogador, poderiam estar se recuperando. Que daria tempo para se recuperar. Que isso poderia acontecer na convocação da seleção. Eu acompanhei uma das coletivas dele, pode pegar, embora ele tenha dito isso que você falou também. Então foi um pouco contraditória essa situação, né, Pretzel?
0: Perfeito, um grandíssimo incoerente, apesar da admiração que nós temos pelo currículo e pelo trabalho dele.
1: É o futebol da Bandeirantes para você. 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Quer falar alguma coisa sobre o fato, ou Leandro Quesada?
3: Ah, eu lamento, porque assim... eu queria que o Neymar chegasse já para jogar esses amistosos e tal, né? Mas a gente vai falar muito com o Capriotti depois da bola rolar aqui, mas eu lamento pelo Neymar, sabe? Porque não deve estar sendo fácil para ele também, né? O cara tá buscando, tá tentando e o corpo não tá com ele, né? O corpo saiu do Neymar, né, cara? É uma pena, sinceramente.
1: Tem que se cuidar, né? É bola no campo de defesa para ser jogando novamente o time do Palmeiras. 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Já domina, tenta o toque para Coutinho novamente. Martins prende para o Palmeiras. 4-1, Palmeiras, 4-1, Palmeiras, 4-1, Palmeiras, diante do Júnior Barranquilla. 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A bola volta no toque para o levantamento para Jair pela direita. Não tem marcação, abriu para Paulinho. Bate, Paulinho! Dominou, bateu para o gol! Rasteiro põe para fora. E o Maurício entrava pelo meio livre, enfim.
2: Dois jogadores que ainda tentam se provar novamente com a camisa do Palmeiras. Maurício pedindo bola. E o Paulinho, que foi pra quente depois de muito tempo contra o Flamengo dessa vez. Foi fominha, bateu pra fora. Tiro de meta, o Verdão goleia 4-1.
1: 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Domínio do campo de ataque, 4-1 para o time do Palmeiras. Tenta descer do campo de ataque, recorde no setor intermediário. A abertura vem para o toque de bola, Coutinho pelo socorro, comando de ataque. Tenta o toque, Coutinho pelo meio de campo. Domínio do campo de defesa, vem para finta em cima da marcação. Já recorde no campo de defesa. Tenta o toque de bola, Coutinho no setor intermediário. Bola foi solta, solta no campo de ataque pela esquerda. Já prendeu no Coutinho novamente o time do Palmeiras. A abertura do comando de ataque, 4-1, Verdão. Falha o zagueiro Paulinho, vai fazer mais uma, Paulinho. Vai lamber sabão. Pô, bateu no meio do gol, em cima do goleiro. Sem marcação nenhuma, o Maurício do outro lado livre, pô!
2: É que tudo bem, tá 4-1, mas isso não diminui o gol perdido do Paulinho, né? A goleada tá aplicada, mas ainda assim tinha que ir pra rede. Se sobra essa bola em um momento decisivo e ele perde, aí ouviria bastante o camisa 10 do Verdão.
1: 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Aqui tá parado o jogo, é lateral do campo de ataque. Novamente pro time do Palmeiras, terceiro pelo setor de meio de campo com o Giai. Ele prende nesse levantamento, vem pra Paulinho. Paulinho domina, tenta o giro em cima da marcação, perde o lance. Ele volta pra ganhar pro time do Palmeiras, tenta recuperar, passa da bola, põe o corpo firme. Recorde do campo de defesa, o time do Júnior Barranquilla, 4-1 pro time do Palmeiras. 4-1, Verdão. 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Domínio do campo de ataque, recolhe novamente o time do Júnior Barranquilla. Bola foi chuta, entrada da grande área, batida, gol em cima da marcação. É na volta do toque de bola, vem pra tabela. Apertou, bateu pro gol, bateu na trave. O Castrinhão, ele enfia o pé na bola, a bola dá no pé da trave do goleiro do Palmeiras e sai!
2: Bom lance da equipe do Júnior Barranquilla, que tem qualidade na frente, né? O Muriel, o Castrinhão, muitos jogadores experientes. E de novo, o camisa 10 encontrou um passe capto pro Castrinhão, que se lamenta muito. A bola dá no pé da trave e vai pra fora. Sai por pouco e não saiu o segundo gol do Júnior.
1: 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É Tenda atacado, cabe mais Palmeiras, se capricha, não capricha, perde a bola. É na volta do toque de bola, vem Felipe Anderson, slow motion para marcação. Recorde do campo de defesa para ser jogando. 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Grupo Souza Lima, o tempo não para, Bandeirantes marca. 43 jogados para você conferir. Etapa para você conferir. É final de jogo, segundo tempo, girando o placar da Libertadores da América. Última rodada, fase de grupos. Continua Palmeiras e Júnior Barranquilla. Placar de 4-1 para o Palmeiras. Palmeiras vai se classificando com o Cerro, que vai vencendo também, não é isso, Agrela? Só que o Cerro é o primeiro do grupo.
4: Exatamente, Ulisses. Cerro na primeira posição com 13 pontos. Segue vencendo a equipe do Sporting Cristal pelo placar de 2-0. Com isso, o Verdão é o segundo colocado, Ulisses.
1: Bola solta para o Luiz Pacheco, não domina, vem para o toque para o Júnior Barranquilla em velocidade, novamente domina no campo de ataque, tentou Sarmiento, bola vai embora. No carrinho, Giai vem inteiro, põe para fora e escanteio para o time do Júnior Barranquilla bater. Amanhã, olha só como é que são as coisas, o Palmeiras está ficando em segundo do grupo. Olha só, o Júnior Barranquilla desce, eu falo já já, tenta o cruzamento na área, abertura vem pela direita, vem a pancada, a finta, puxou, perna esquerda, bola enfiada na área, olha o Júnior chegando, cruzamento na grande área, Carlos Miguel pegou, largou, afasta a zaga do time do Palmeiras, depois do toque do Carlos Miguel, tenta o seu jogando no Giai, sai jogando de forma completamente errada, você ligado no microfone, Bandeirantes, Bandeirantes com você, domínio do campo de defesa, humano, tá lá em Bertioga, curtindo o sonsaço, Bandeirantes, grande mano, curtindo o sonsaço na Bandeirantes, obrigado pelo carinho da chuva, sintonia, já domínio do toque de bola contigo no setor intermediário, você ligado na Bandeirantes, já Bandeirantes com você, torcedor brasileiro, obrigado pelo carinho da audiência, a vitória vem pro toque de bola contigo, o time do Palmeiras para ser jogando no campo de defesa em tiro de meta pro time do verde bater, tiro de meta pro time do verde bater,
2: mais
1: Palmeiras 4-1 no Júnior Barranquilla, o Palmeiras está ficando em segundo no grupo. O Palmeiras poderá pegar Corinthians e Flamengo, ou Flamengo na próxima fase, tem outros clubes, porque o Cerro está ficando em primeiro. Pode acontecer isso no sorteio amanhã na sede da Comebol no Paraguai. E vem Felipe Anderson, acordou, ligou, partiu, perdeu a bola, ele volta para a marcação, tentou recuperação, não consegue. Certo, Pretzel? Certo, Quesada?
0: Certo, e muita gente acreditando que pode dar, torcendo também, né? Por exemplo, São Paulinos e Santistas querem que dê Flamengo e Palmeiras ou Corinthians e Palmeiras, que aí já fica um para trás. Na realidade, serão grandes confrontos nas oitavas, viu? E na primeira fase, o Flamengo é o grande destaque, mas olho em dois times, tá? Em dois times argentinos, surpreendentes. Rivadavia, do grupo do Fluminense, e o próprio Rosário Central, que tem o Di Maria e que é um time que incorporou bastante, quer saber?
3: Eu acho que o Palmeiras vai pegar o Coquimbo Unido na próxima fase da Libertadores da América.
0: É bem próximo. Foi primeiro do grupo, né? Time chileno.
1: Um abraço pro Mano lá, rapaziada do Bistrô Seu Peixe, em Bertioga, curtindo os Osasco, Bandeirantes, forte abraço pra vocês. Do menino do campo de defesa, pra ser o Jânio Sadá, Bandeirantes, placar do jogo, 4-1 Palmeiras. Cabe mais, Verdão, capricha que vem. Evangelista domina pela direita, solta pro toque, levada contigo no comando de ataque, aperta o time do Palmeiras, vem pra finta. Balança Maurício de um lado ao outro, não tem espaço pra tocar, ele prende, se soltar melhor, viu, fi? Aí ele perde a bola porque ele não solta, aperta na marcação, vem pra tocar na bola, de qualquer maneira, afasta dali o espaço. Chico, ele põe pra fora em lateral pra equipe do Júnior Barranquilla bater.
2: É, não vai bem o Maurício no lance, né? Se a tentativa era tentar convencer o Alfaro, tirar ali algumas dúvidas do técnico da seleção paraguaia, não tá conseguindo desenvolver muito seu jogo nessa partida, mas tá na pré-lista e tem chance de aparecer na próxima Copa do Mundo vestindo as cores do Paraguai.
1: A bola volta no toque de bola do meio do campo de ataque, tenta descer Coutinho novamente no comando, aperta na marcação, recolhe o time no toque de bola, Coutinho novamente, Candiro tenta o cruzamento, leva o gol errado. Castrilhão tentou cruzar, então consegue ganhar lateral. É lateral novamente para o time do Júnior Barranquilla, bateu 47. Vamos a 4, vamos a 49. Daqui a pouquinho tem Ricardo Capriotti aqui na Bandeirantes, torcedor brasileiro. Do meio do campo de ataque, tenta descer curtinho pela ponta. Paulinho vem para a marcação, aperta para o time do Palmeiras, tenta ganhar a jogada, não ganha. A bola volta no toque, ele bola curtinho novamente. Recolhe Felipe Anderson, passa a jogada, tentou buscar para Paulinho, não conseguiu. A bola já volta no toque, ele bola curtinho. 4-1, Palmeiras vence, vai goleando o Júnior Barranquilla no primeiro jogo. Palmeiras empatou, vem para ganhar Martínez. Martínez sentando o meio do campo de ataque, vem para a finta em cima da marcação, prende o soltou para Paulinho. Em velocidade, dominou para o time do Palmeiras, ele vai para a finta, faz o break, prende e dá para trás para Felipe Anderson. Entrou na área, tentou passe de bola, passe curto, perna curta. A bola volta com o time do Verde que tenta ser jogando. Paulinho brinca e perde. O Abel fica brabo. No meio do campo de defesa, 48 minutos de bola rolando. 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Já do meio do campo de ataque, tenta o toque de bola contigo novamente. Recolhe a equipe do Júnior Barranquilla. 4-1 para o time do Palmeiras. Palmeiras está na próxima fase da Libertadores da América, em segundo do grupo. Cerro Porteño é primeiro. E com isso, o Palmeiras pode pegar Corinthians, pode pegar Flamengo na próxima fase de oitavas de final da Libertadores da América, só depois da Copa, né? Domínio no campo de defesa, é tiro de meta novamente no campo de retaguarda para o time do Palmeiras bater, vai terminar o jogo. Capri, vem aí, Ricardo Capriotti, vem aí o G, domínio no campo de defesa para Sérgio jogando já para você o Capriotti, o mais rápido da Bandeirantes, vem para comandar o apito final. Já prende o lance no campo de retaguarda, domínio no campo de defesa, o time do Palmeiras sai jogando, abertura pelo direito do campo de retaguarda, ameaça o levantamento à frente, vem para o break, tem muito toque, levaram contigo no meio, recomeça o time do Verde, levantamento vem para Felipe Anderson, prendeu, tentou soltar. Nossa, o Felipe Anderson é o seguinte, hein? É o sono do sono do sono. Ergue o braço, o árbitro, é fim de jogo, Verdão na próxima fase da Libertadores, 4 áreas 2, Alan, Palmeiras 4, um Júnior Barranquilla e o Andréas Pereira fez o outro na Bandeirantes. Vem, ele vem, Capri, chega Capri, vem na pescoçada.
5: Vamos lá então, porque eu avisei, não é, que o Palmeiras ia golear. 4-1, Verdão avança em segundo, é verdade, mas vai com moral aí para as oitavas de final nessa goleada sobre o Júnior Barranquilla. Atenção, atenção, Bruno Milhozzi, vamos lá Milhozzi, o que é que você está vendo aí no fim do jogo e na saída do campo dos dois times? Me conta aí, Milhozzi.
2: Clima muito tranquilo, viu, Capri? Festa nas arquibancadas e quem devia estar preocupado eram os primeiros colocados, né? Porque o Palmeiras passando em segundo, é claro que é sempre uma ameaça, mas não deu para ter uma campanha melhor do que essa, já que o Cerro Porteño foi adversário do Palmeiras e venceu e empatou. contra a equipe colombiana. O Palmeiras levou vantagem, a peruana do Sporting Cristal também, e por isso avança a próxima fase na segunda colocação do Grupo F da Copa Libertadores. Em um dia, capricho de despedidas, pelo menos até depois da Copa do Mundo, de John Arias, tio Flaco Lopes, Gustavo Gomes certamente, e outros jogadores que têm chances de estarem com suas seleções, Sosa, Maurício, Emiliano Martínez, que provavelmente não estarão à disposição do Palmeiras no duelo contra a Chapecoense no próximo final de semana. Ainda assim, pode ser também despedida com a camisa do Palmeiras, caso surja uma proposta pelo Flaco, por exemplo, que é muito bem quisto no mercado europeu. Então, um jogo importante e marcante para carimbar a vaga do Verdão nas oitavas de final, Capri.
5: Então, já volta no apito final aí, Milhose, daqui a pouquinho, para ouvir o Abel Ferreira e quem mais for por... Será que o Flaco Lopes, convocado por Lionel Scaloni para a seleção da Argentina, vai falar? Dá uma forçadinha lá, hein, Milhose? Deve estar feliz a vida aí o argentino com a convocação, hein?
2: Ah, tem que falar o Flaco, porque é o artilheiro máximo do Palmeiras, duas assistências e tá na Copa do Mundo pra receber assistência do Messi, Capri. Será que vai dar pro Flaco?
5: Pô, sensacional. Então, daqui a pouquinho você volta lá, vamos ver. Bota uma pressão lá. Não é possível que os assessores do Palmeiras hoje não vão botar o Flaco Lopes pra falar, né? Hoje é o dia do rapaz, é o dia dele. Imagina, tá exalando felicidade aí. Hoje ele precisa falar. Muito bem, mas quem vai falar agora é a nossa dupla de craques. Os comentaristas bandeirantes, Alexandre Pretzel e Leandro Quesada, que vão escolher aqui o melhor em campo, o craque bandeirantes desta goleada palmeirense 4-1 sobre o Júnior Barranquilla. Então agora é com você. Vai, Rafael Palmeira.
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5: Ah, então eu quero saber dos nossos comentaristas quem é o melhor em campo, o craque bandeirantes. Eu começo com você, Quesada e Pretzel.
0: Vamos fazer diferente hoje, em tua homenagem, Capri.
5: Muito. Ah, é?
3: Faz um 3-2-1 pra gente.
0: Faz um 3-2-1.
5: Ah, então é com surpresa, então, a escolha do melhor em campo hoje. Então vamos lá. 3-2-1.
3: Flaco Lopes.
5: É pra não ter dúvida, né? É pra não ter dúvida que Flaco Lopes é o melhor em campo, craque. Mais um motivo pro argentino falar hoje no apito final. Mais um. Então você, torcedor do Verdão, fique conosco aí, porque na sequência, no apito final, vamos ouvir o Abel Ferreira e vamos botar pressão lá pra trazer o Flaco Lopes também. Vai falar o argentino aqui, convocado pra seleção pelo técnico Lionel Scaloni. E também tudo de seleção brasileira, hein? Hoje é dia, rapaz. Calma, Pretzel. Calma, Quesada. Vocês estão loucos aí pra falar do Neymar? Vocês querem falar aí do Neymar? Calma. Segura a emoção que no apito final nós vamos tratar desse assunto também, desse tema que é assunto de todo o Brasil. É o assunto do Brasil. Mas no apito final, que vai até às 11 da noite, vai ter muito apito final. Esse e outros assuntos em destaque para todos vocês. Não saiam daí, sigam conosco no YouTube e também nos nossos canais digitais. 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Você precisa memorizar agora, rápido, não perca tempo, não tem outra frequência agora em São Paulo, é só 107.3 para São Paulo e região metropolitana, e eu já volto com o apito final.
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1: Arthur de novo para a volta com o time do Júnior Barranquilla pela direita do campo de ataque. A abertura vem para Luiz Miriel. Ele prendeu o lance, tentou a finta, não consegue. Volta a bola com o time do Palmeiras que tenta ser jogador do campo de ataque. A abertura vem para Flaco. Flaco domina pelo setor de direito do campo de ataque. Dá o tapa na bola, já escapa na marcação. Em velocidade, descer, se cruzar no meio é bom. Vai sair, bateu a área!

jogada toda individual. Chega ali, chapa na bola e manda no canto esquerdo no goleiro Mauro Silveira. John Marias pro Verdão pra abrir o placar. E vem pro time do Brasil, ele arranca de cruzamento, ele é o gol, bola batida, gol!

Junior Barranquilla. A zaga do Palmeiras deu bombeiro na direita, desceu curtinho, o Tiana soltou, Rivas abriu para Fabio Angel. O cruzamento vem na medida para o Guilherme Paiva meter no fundo da rede. Empatar o jogo e por fora. O Palmeiras quase faz o segundo gol da cabeçada do Flaco, que dá no travessão, bate no chão e não entra. A bola sai e vem Palmeiras. Flaco tenta o passe, dá de primeiro, de segundo toque de calcanhar. Vai ser golaço, Flaco dominou.

0: se fosse um presente. Ele vem, enche o pé na bola e mete no fundo da rede. Alan! Pra fazer o segundo gol do Verdão no jogo. Palmeiras 2-1 pro time do...
1: Já prendeu o campo de reta, a quarta vem com Gomes, 2-1, Verdão. Abertura do campo de ataque, vem do toque, levada Coutinho no setor do meio de campo. Recolhe a jogada, Andréas Pereira vai para a finta da marcação, solta a jogada Coutinho no meio para Flaco. Flaco girou, não bateu, bate, Flaco, dominou, cruzou, bateu, área!

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4: E aí, amores, estamos chegando. Link Upgrade dentro do seu radinho. Aqui quem fala é Rodrigo Campos. Vamos nessa? Olha, os fãs de Anitta já têm motivo para comemorar, viu? A poderosa surpreendeu o público ao anunciar as primeiras datas da Equilibrium Tour, que é a nova turnê que vai celebrar o álbum Equilibrium. Bom, até agora serão apenas 5 shows pelo Brasil durante o mês de agosto, o que aumentou expectativas dos fãs por uma disputa acirrada por ingressos, né? A maratona começa em Porto Alegre e passa por São Paulo, Fortaleza, Niterói e Salvador. A venda geral dos ingressos começa hoje, gente. Nas redes sociais, a internet já está em alerta para o possível sold out em minutos. O novo álbum da Anitta tem sido apontado como um dos trabalhos mais maduros da carreira da artista. Olha só, gente, Drake surpreendeu a indústria musical ao lançar 3 álbuns ao mesmo tempo, né? E conquistar o primeiro, o segundo e terceiro lugar da Billboard 200 de uma só vez.